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1: Amigo, continuamos aqui a levar o melhor de nós até a si. Neste momento em que nós, como tem sido habitual, queremos levar o espetáculo musical até ao seu receptor. Aproveita para relaxar. Aperta o seu cinto de segurança e sobrevoa o país, a África e o mundo nestas sonoridades que nós preparamos com muito amor para si.

Bom dia, amigo. Votos renovados de um dia feliz, um dia de realizações, um dia que, de facto, os seus planos se concretizem. Nós queremos que tudo de bom aconteça na sua vida, mas para isso tem que estar grudadinho ao relógio para que não se atrase. Faça tudo nas calmas, sem correr, sem aquele nervosismo de gestão de tempo, até para quem está no transporte público, chega a parecer que vai sentar no lugar do motorista e acelerar mais. Não. Faça tudo dentro do tempo e para si também que tem viatura, para evitar aquelas manobras perigosas que vão lhe permitir ganhar tempo na sua mente, mas em algum momento pode lhe fazer perder até o dia, porque pode se envolver em situações nada desejáveis. Então é sempre bom levantarmos cedo, prepararmos e sairmos das calmas, pois isso vai ajudar numa boa concentração ao longo do dia no nosso trabalho.

quisemos iniciar o nosso encontro, o encontro não, amanhã de hoje, com estas sonoridades do solo pátrio, este entrosamento vocal entre Michel de Rosário e Valdemiro José no Padrinho, depois seguiu-se Sunira de Alex Júnior, Coragem, cantado na mesma voz, e por fim Justino Baca trouxe-nos o sucesso Chimele, nesta manhã bonita que nós queremos que seja brilhante para si. Obrigado, amigo, por continuar aqui conosco.

Mais música no seu receptor para que possa ser animada a sua manhã de hoje. Ele lei cantado por Twenty Finger e depois trouxe-nos a recuar no tempo. Por que não? E quem não recua no tempo de vez em quando para buscar aquelas boas coisas que reanimam e fazem bem a nossa mente e até o coração? Mas também para trazermos aquelas coisas não tão boas assim para que nos ajudem a refletir e tomar melhor as novas decisões da nossa vida. Nordino Chambal trouxe-nos aqui Ntombi Akô, num dos últimos trabalhos deste jovem. E por fim ouvimos Mamá em homenagem a todas as mães que estão ligadas a nós nesta manhã bonita aqui na Porta Dora 93.1, no espectro eletromagnético da Rádio Difusão Sonora. Este é o seu canal desportivo da Rádio Moçambique, nesta viagem que iniciou a 0 horas, se estende até um pouco perto das 5. Meu nome é Floriberto Costa, despeço-me de si com esperança e ou promessa de voltar a cruzar consigo e a antena na madrugada de amanhã, a partir de 0 até as 5. E até lá, amigo. Bons olhos o vejam e boas coisas aconteçam na sua vida, e saio desta forma.

0: 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São 5 horas em Moçambique.
1: Em tarde gélida, no Ninho do Canário, Costa do Sol e Ferro Verde Nampula repartiram pontos ao empatarem 100 golos em desafio de fecho da 13ª jornada do Moçambola 2026. Consequência, com 21 pontos, os jaxinenes falham o assalto à liderança e os canarinhos alcançam a União Desportiva de Songo com 19 pontos. Na próxima jornada, há um sensacional Ferro Verde Nampula Black Bull no Santuário, 25 de junho. O Costa do Sol sai ao encontro da Associação Desportiva de Pemba. Ao treinador do Costa do Sol, Horácio Gonçalves, só faltou trocar o guarda-redes para chegar ao tão almejado golo que o nulo castiga. Isso é verdade.
2: Jogámos sempre no mesmo campo do adversário, procuramos sempre pressionar e ganhar bolas junto do adversário, foi isso que conseguimos fazer, mas tivemos mal no último terço, não conseguimos arranjar as soluções necessárias para vencer o jogo, por isso este empate acaba por castigar, porque, enfim, para a qualidade do jogo que tivemos, para o ascendente que tivemos sobre o adversário, acho que teríamos que criar mais oportunidades e teríamos que vencer mais o jogo, queremos criar mais situações de golo para ganhar. Não conseguimos, pronto, vamos à luta, vamos continuar.
3: Ok, tranquilo. Horácio, fez toda a manobra, meteu toda a carne para o fogareio, mas fechou-se a equipa de Nampula.
2: Não, eu só não podia tirar o guarda-redes, não é? E meter uma avançada, agora eu tentei, pronto, pôs toda a gente que tinha que pôr, mas pronto, não deu, paciência, não é? Esta vida. Agora, nós treinadores temos que fazer isso, agora, pronto, mas os jogadores estiveram bem, estiveram bem neste sentido, tiveram uma boa atitude, os jogadores quiseram vencer o jogo, pronto, pá, aqueles jogos que não dá, não vale a pena, podemos estar aqui até amanhã, não conseguimos, apesar do
1: sensação de missão cumprida tem a equipa técnica do Ferroviário de Nampula, representada por Ramji Abdala, mau.
4: Não foi fácil, temos pouco tempo de repouso, e a temperatura não estava a ajudar, o campo estava úmido, estava pesado, mas mesmo assim, viemos aqui com dois objetivos. O primeiro eram 3 pontos, o segundo era pontuar e conseguimos fazer o segundo. Portanto, estamos felizes e vamos para Nampula com missão cumprida.
3: Em algum momento chegaram a acreditar que poderiam, enfim, enganar o Costa Sol e chegar ao golo?
4: Enganar não, eu penso que podíamos ser aqui vitorioso, mas quem não se contenta com pouco, nem com muito se contenta. Portanto, como se tem dito no vídeo adágio, não dá para perder, também não dá para ganhar. Então, levamos 3 pontos, estamos felizes.
1: Ferroviário de Nampula arranca precioso ponto na visita ao Costa do Sol. O jogo desta terça-feira deu nulo. No fecho da 13ª jornada, o Ferroviário de Nampula subiu ao pódio agora com 21 pontos, ficando a 2 do par Black Bull e Ferroviário da Beira, ambos com 23 pontos. A 14ª jornada arranca já na quinta-feira, 13 de agosto, com o encontro Xingal de Tete, Associação Desportiva de Vilanculo. Na sexta-feira cruzam-se Ferroviário de Nampula, Ferroviário de Maputo e Ferroviário de Nampula, Black Bull. A ronda tem ainda os desafios: Associação Desportiva de Pemba, Costa do Sol, Baía de Pemba, Machacane e Ferroviário da Beira, Ferroviário de Lixinga. De 2 a 18 de outubro, Moçambique vai disputar a Taça Challenge, uma espécie de Mundial do Grupo C de Hockey em Patins. Carlos Langa.
5: O facto foi avançado ao RM Desporto pelo presidente interino da Federação Moçambicana de Patinagem, Rico Ali Bai.
6: O Campeonato do Mundo de Hockey Patins tem três graus. O primeiro grau é o Mundial, o segundo grau é o Intercontinental e o terceiro grau é o Challenge. Portanto, as designações oficiais são essas, não podemos fugir a elas. Nesta edição, nós temos como desafio regressar ao Intercontinental. E no Mundial seguinte temos o objetivo de participar no grupo principal. Portanto, temos este Mundial para fazer o primeiro degrau, que é passar do Challenge para o Intercontinental, mas no próximo Mundial o objetivo é ir para o grupo dos 8 melhores do mundo.
5: Ainda em Paraguai, no mesmo período, Moçambique está representado nos Mundiais de Patinagem em Linha e do Skate.
6: Moçambique vai levar 10 atletas do hockey patins, 2 atletas da patinagem em linha, 2 atletas do skateboard. Atenção que no skateboard nós temos um atleta que é o Luiz Chambal, que está coberto pela solidariedade olímpica, é um atleta que vive no Brasil. Estamos a fazer um esforço no sentido de incluir o Noel Costa na solidariedade olímpica. Isso significa que ele só tem que ter o passaporte na mão, que está tudo coberto e podem fazer a viagem. Com relação aos atletas da patinagem em linha, nós temos que assegurar as passagens aéreas, Maputo-Assunção-Assunção-Maputo, com algumas escalas, obviamente, e a solidariedade local no Paraguai cobra as despesas de acomodação, alimentação e transporte local nos dias dos eventos.
5: Rico Alibai, presidente interino da Federação Moçambicana de Patinagem, perspectivando a participação das seleções nacionais nos Mundiais de Patinagem em Linha e do Skate a realizarem-se em outubro próximo em Assunção, no Paraguai.
1: O essencial do desporto nesta quarta-feira. Bom dia.

0: São 5h07, vamos já acompanhar as notícias apresentadas pelo jornalista Adão Matimbi.
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Muito bem, campeões, sejam bem-vindos a mais um encontro aqui no canal dos campeões. São 5 horas e 14 minutos e meio. Atenção, daqui a pouco vamos conversar com os nossos campeões. Às 7 horas teremos, portanto, às 6, a previsão do estado de tempo. 6h30, informação que marca a atualidade nacional e internacional. Falo de informação político-social. Às 7 temos o Desportivo na sua primeira edição. Às 9 horas as notícias, 10 horas notícias, quando forem 12 horas e 2 minutos, o espaço mais alargado de informação, que é o Magazine A, em simultâneo com a Antena Nacional da Rádio Moçambique.

O percurso é quarta-feira. Atenção, quando forem 7 horas e 10 minutos, vamos trazer figuras do desporto. Educação financeira, quando forem 8 horas e 20 minutos, temos desporto, cultura e saúde. Às 8 horas e 20 minutos, aposto no seguro, quando forem 9 horas e 30 minutos. E, portanto, tal como ia dizendo, às 12h02, o simultâneo com a Antena Nacional, que é para a apresentação do magazine. Às 13 teremos Tribuna dos Desportos, Nampula em debate, quando forem 14 horas e 10 minutos, às 15, o Desportivo, 15h10, Educação Financeira, às 17, o Noticiário, 19 horas e 2 minutos, o outro simultâneo, dessa vez será para o Jornal da Noite, portanto com a Antena Nacional da Rádio Moçambique. Às 20 e 21 horas teremos as notícias e, por fim, o último serviço de notícias aqui para o dia 2, quarta-feira, 12 de agosto, dia da juventude, será, portanto, às 23. O espaço reservado, então, a um resumo informativo, toda a informação que vamos difundindo a partir das 7 até às 21 horas, então, poderá acompanhar, aliás, até às 19 horas, poderá acompanhar em resumo às 23 horas aqui no canal desportivo da Rádio Moçambique. Muito bom dia, eu sou Agostinho Leice. Vamos juntos até bem próximo das 10 horas.

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Muito bem, campeões, a partir já vou te ligar para nós. Já trouxemos aqui a nossa saudação em jeito de música, 5:31. Falo lembrar que hoje é dia da juventude, não é verdade? Por isso mesmo queríamos que a juventude participasse em massa e falar do nosso desporto, dentre vários outros assuntos igualmente. Portanto, neste interativo, portanto, para esta quarta-feira, terceiro dia útil para esta semana. Ouvimos One Twelve, Notorious, B.I.G., Maze e também Puff Dead neste remix da música All New. Portanto, depois de termos estado com Adil para Whatever e também Horas Perão com esse One for the Money, portanto, aqui no canal Desportivo da Rádio Moçambique. Portanto, ligo já, vamos conversar.

0: Muito bem, 5:32. Muito bom dia.
1: Bom dia, Mano Agostinho Lins.
0: Muito bom dia, como está?
1: Estou bem, não sei se eu lado.
0: Um pouco gripado, mas vamos aguentando, não é verdade? É mesmo do tempo que se faz sentir nos dias de hoje. O que é que lhe traz ao RM Desporto? Mas antes diga o seu nome.
1: O mais novo do RM Desporto.
0: Muito bem, mais novo. Como é que foi o seu descanso?
1: Descanso foi bem. Não sei se eu lá ganho, mas não gostei. Só estou a ver como eu posso morrer daí. Mas estudo de RM Desporto.
0: É verdade, tal como eu disse, a voz não é das melhores, portanto, por causa do tempo que se faz sentir, né, nos últimos dias, e como ser humano também não podia escapar a essas temperaturas, não é verdade?
1: E sim, aqui na beira está com uma temperatura que deixa de estar.
0: Pois.
1: E é uma boa temperatura de Samara, mas...
0: Exatamente.
1: Não consegue ser de casa para saber.
0: Muito bem, muito bem, muito bem. Está certo, venha daí, fica à vontade, meu caro. Lembrando que hoje é o dia da juventude, como jovem também quero que tenha, que nos deixe ficar aqui, portanto, o seu sentimento com relação àquilo que é o desporto.
1: Sim, mano, eu deixo correr com o tempo, porque muitos jovens querem entrar para interagir com o Mano Agostinho. Deixa-me dizer que o jogo de ontem, do Coisa Antônio e não foi o Pula. Tiveram um empate com um grande jogo, encontraram os mais velhos e dividiram os pontos. E desejo-lhes que a próxima oportunidade que tenham com todos dos próximos jogos. E por último, saudar todos os amigos de Ásia que estão neste momento conectados para o desporto. Pessoalmente, o Mano Agostinho, Mano Agostinho vai sair, a Dona Jamita, a Dona Tessa Tomás, o Cássio Jorge, a Dona Timbis e o Pascoal, Domingos Cadeado, todos por aí. Nós esquecendo o Júlio Foguete e o Sabrina Júnior, que veio a Campos, Cristiane Pombe, Luizana e a Dona Laura, a Dona Rosa Bia, a Dona Roma Chama Jafaia, o Blancuro e a Tengo, o Cota Rafiki e a todos os ouvintes que estão ali chamando por isso, que deram muito esforço. Acho que está essa voz do Mano Agostinho Gleice e do mais novo, deram muito esforço a partir da Estrela da Beira. E fizemos uma boa quarta-feira, um bom dia de trabalho. Mano Agostinho, estamos juntos, até a próxima oportunidade.
0: Muito bem, campeão, fico bem, obrigado pela sua participação, que tenha uma ótima quarta-feira, 5:35, canal desportivo da Rádio Moçambique. Vamos ver se temos mais alguém em linha, ainda não. Portanto, aproveite a boleia do dia 2, hoje é dia 12, é dia da juventude, portanto, você que é jovem, aproveite então para deixar ficar aqui a sua participação, o seu sentimento com relação a este dia, olhando concretamente para aquilo que é o desporto na juventude. Mas pode nos trazer também outros assuntos relevantes, aproveitando então aqui os microfones da Rádio Moçambique, do canal desportivo. Temos mais alguém em linha? Bom dia.
2: Bom dia, Manlay.
0: Muito bom dia, como é que está?
2: Está bem, graças a Deus. Não sei desse lado, Manlay.
0: Também está tudo bem. Não diria muito bem, 100%, mas vamos aguentando. Eu não sei o que é que está-se a passar com o seu telefone aí. Estou-lhe a ouvir com um certo ruído. Consegue?
2: Acho que está a tocar de coisa. Estava muito certo.
0: Agora sim. Pois então, venha daí, meu caro. Fica à vontade.
2: Ah, bom. Primeiro, devo estar a falar com a Isana.
0: Uhum.
2: Bom, a temperatura aqui nesses dias parece que está extremamente nesses últimos dias. Está muito calor.
0: Está muito calor?
2: É, está muito calor.
0: Desculpa, disse que falava de onde?
2: De Lixinga.
0: De Lixinga. Ao contrário daqui de Maputo ou da Zona Sul.
2: Já, está acostumado a ver pela televisão também. A situação aí está boa, não?
0: Principalmente a segunda-feira. Segunda-feira, então, foi um dia que, enfim, não dava para se fazer a rua. Mas as pessoas têm que sair, não é verdade? As pessoas têm que comer, têm que se alimentar. Enfim. Hoje também, com uma temperatura muito baixa mesmo. Estamos com 17 graus contra 14. Portanto, mínima aqui em Maputo. Mas muito bem, meu caro. Vamos lá rapidamente aproveitar...
2: Tá bom.
0: E rentabilizar o tempo?
2: Não tenho muito por comentar, apenas quero dar meus parabéns às equipas que ficaram ontem e conseguiram pontuar. E também quero dar muita força aí para o meu ser o Pinga para a próxima jornada. E sei que será um jogo nada fácil com líderes já, Moçambola, nada pelo Vial da Terra. Mas pronto, vamos ver onde está o dia. E também quero saudar a todos os campeões, começando com o mais novo que era em desporto, não se esquecendo da Rosa Dias, para o Ariel Ernesto e os Foguetes, o Slaúl, para a Dona Laura, que também foi seu marido, para o Cachaço, para o Chano Linhas, não se esquecendo do Antônio Raiva. E, bom, para todos os campeões, A a Z, vai um forte abraço, tenham um ótimo dia. E para Mago, em continuação de um ótimo trabalho, estamos juntos.
0: Estamos juntos, obrigado por ter descado para nós. Uma ótima manhã, sobretudo boa quarta-feira na companhia do canal desportivo da Rádio Moçambique. São 5h39 minutos.

0: Não é verdade? Justamente no dia do canal desportivo.
1: Isso mesmo.
0: Está certo. Venha
1: como
0: daí.
1: Está, meu irmão?
0: Ah, estou bem.
1: Também nós estamos aí.
0: Pois, pois.
1: E... é com uma temperatura que nunca habituámos, né?
0: É verdade. Já, é. Não sei há quantos anos eu não sentia um frio desta natureza.
1: E há uma temperatura desde ontem até hoje.
0: Desde antes de ontem, segunda-feira.
1: Na segunda-feira valeu a pena. Né?
0: Pois, pois.
1: Só depois começou uma ventania, mas a temperatura estava um pouco circulável. Já ontem, pico de chuva, de manhã até à noite, não foi normal.
0: É verdade, é verdade.
1: E esta manhã, de novo, quando tu estavas a entrar aí, estava a começar a pingar um pouco. De novo. Quando eles dizem que estão no calor, nós estamos já a levar uma porrada desse lado.
0: Por isso é que...
1: Mas pronto, é a natureza. A natureza não somos nós que determinamos.
0: Olha...
1: Então pronto, olha... por dia de hoje é o dia da juventude. Que todos que sejam jovens, que ainda são jovens, e que estejam num caminho certo, vão à escola, cumprem com os deveres que são de casa e cumprem com a igreja, porque a igreja ensina mais aquilo que os pais de casa não conseguem ensinar. A igreja tem dado mais ensinamentos para o conhecimento, o que é a vida, o que é o homem, o que é tudo ser humano, porque tudo a Bíblia diz que respeitem os seus pais para que os seus dias sejam muito respeitados e tenham muita vida. Mas agora os jovens automaticamente andam perdidos. Estão aí esfotiongo, bebidas, de qualquer maneira, pronto, vida lei, e vê outro jovem a desenvolver, ele não gosta, tem que saquear aquilo que outro jovem tem. Então, isso já não é juventude. A juventude que nós tivemos no nosso crescimento não foi. Eu lembro-me, eu fui um jovem muito acanhado em casa sempre. Por isso que a minha juventude sempre foi esta. Trabalhar, estudar, até agora que pronto, continuo a fazer os meus trabalhos, não tenho problemas com ninguém. Quando não era igreja, acabou me dando a liberdade de lidar como um pastor, porque não é porque eu sou bonito, eu tenho conhecimento, mas não. A regra que eu cumpro, a ordem que eu cumpro, acaba quando eu estando nesse lugar. E pronto, por hoje, não posso levar mais tempo. Mando cumprimentos a todos os ouvintes, ao Manuel é isso aí. Ao homem que vai te substituir, que é o Aquis, que ele vai entrar depois de ti. E pronto, o Isana, o homem de bexiga, ele também é que esteja bem. O mais novo, que hoje foi o primeiro, de Isana, também tenha muita saúde. E para os porta-vozes da rádio, o Júlio Chilaúl, no RM Desporto. Nos batotas do baile está o Cotanha Sam e a Dona Aurora. E o Luciano Cândido, que me surpreendeu na Machixe, com o alto programa que é o 10 do baile, que eu esteve lá com o nosso DJ Mugon. Que ele tenha boa sorte, uma quarta-feira cheia de muitos sucessos. E para o nosso biblioteco, o Cota Rafik, que vem aí

0: qualquer momento, lhes dar tudo o seu conhecimento. É que tenha também uma quarta-feira cheia de êxitos. O homem do Chopin, o Dalito, que ele também continua aí a treinar os meninos e fazer o futuro para os outros. E aí o homem do Machope, que chama-se o Ardilo Mutis, também que tem aí uma boa sorte. E pronto, para a dona Laura, a minha companheira nos tricolores, que tenha muito quarta-feira. A dona Lúcia, minha vizinha, que ontem saltitou com o ponto do Costa Sol, que ela também tenha muita sorte. E por muitos, com os outros, meu irmão de A a Z, que todos ouviram, desculpa por ter roubado mais um tempinho, mas pronto, eu vim a deixar o conhecimento da juventude. Por hoje, meu irmão, bom trabalho, bom regresso a casa, continua com as suas relíquias. Muito obrigado, tchau, tchau. Mas cumprimento a 15, o pai Soma Jaya, mandou um grande abraço e um ano de trabalho. Tchau, tchau, meu irmão.
1: Tchauzinho, um abraço, fique bem.

0: Canal Desportivo da Rádio Moçambique, 5:46 minutos. Alô, bom dia.
1: É, Pastor Gabriel.
0: Pastor Gabriel, como é que está e como é que descansou e o que é que vai fazer no dia de hoje?
1: É, descansei bem, agora já acordei. Vou ver os meus serviços de jardinagem, não sei se vai continuar a chover hoje, não sei. Mas vou sair e ver. E... estão bem as plantas, a relva.
0: A natureza já fez por si o trabalho, não é?
1: Sim, sim, porque ajudou-me a chuva.
0: É verdade.
1: É, não tenho nada a comentar sobre o desporto. Eu queria cumprimentar todos os campeões do Rumo ao Puro do Zumbo Índigo. Em nome do Cota Nhafeng e Cota Rafik. E a minha esposa Helena Manganhela Xana, que próxima semana vamos completar 41 anos juntos. Ih, não é fácil. Tchau.
0: Tchauzinho, Cota Gabriel, fique bem.
1: Obrigado.
0: São 5:47 minutos. Cota Gabriel aí, se calhar de alguma forma está a fazer aqui um convite para alguns campeões, não é? Porque 41 anos, sem dúvidas, é uma vida, não é? 41 anos é um pai que já tem filhos e a caminho de ter netos, não é? Portanto, de forma antecipada, desejamos, em nome do Canal Desportivo da Rádio Moçambique, felicidades ainda nesses 41 anos de casado. São 5:47 minutos. Ligue também para nós, aproveite então esse dia da juventude então, para deixar aqui os seus sentimentos com relação aos jovens no desporto e não só. 5:48 minutos, creio que hoje a juventude ainda faz-se a cama, porque para sair da cama com a temperatura que se vai sentir aqui na capital do país é tão difícil, mas tão difícil mesmo. Vamos ver quem é que está do lado da linha. Bom dia.
2: Bom dia, como está?
0: Eu estou bem, obrigado. Com quem tenho o prazer de conversar? Com?
2: Bito Pagate, da TV.
0: Muito bem. E então, como é que está?
2: Aqui está tudo bem. Eu também acordei com mau tempo, com muita ventania, mas está indo pouco a pouco.
0: Está certo. Gostaria de deixar ficar mais alguma coisa.
2: Exatamente. Primeiro, é pedir um xingar e um tambola. Essa temporada está muito mal, mas dizia para que preparasse bem esse jogo que vem e pelo menos conseguir pontuar em casa. Como temos jogo em casa, conseguir pontuar é aquele que o xingar vai manter. É isso que eu quero, que mesmo o Cidade mantenha no meu tambor. E dá também parabéns à equipa do Malau, a equipa do Malau, que está apresentada muito bem com a Safa e no Cali FBD. Prendeu muito, está fazendo uma boa campanha. E dou parabéns mesmo. E por esse apuramento para mulher, e não só conseguir chegar na primeira final. Uma equipa estreante está a mostrar, está a fazer um bom jogo. E dou força para o jogo do amanhã, que é para conseguir passar para a final. E ter tudo. Porque é uma boa equipa. E é tudo. Beijo para o jogo. Muito obrigado.
0: Muito obrigado. Nós, fique bem. Tenha uma ótima quarta-feira e aproveite bastante o dia de hoje. Até à próxima.
2: Obrigado.
0: São 5 horas e 51 minutos. Canal Desportivo da Rádio Moçambique, às 6. Vamos deixar a previsão do estado de tempo aqui, que é para os nossos campeões saberem então como é que o dia de hoje vai se comportar, não é verdade? Tendo em conta este frio intenso que se faz sentir, pelo menos aqui na capital do país. Hoje são 17 de máxima e uma mínima de 14 graus. É só para quem está fora de Maputo ter uma ideia daquilo que nós estamos a passar aqui, não é verdade? Há quem diz que é uma frescura, não é? Mas há quem diz que não. Eu particularmente gosto muito deste tempo, mas nunca tinha sentido um frio assim já há muitos anos. 5h52, canal desportivo da Rádio Moçambique.

0: telefone não para de tocar. Temos mais alguém em linha? Bom dia. Está sim, bom dia. Com quem tenho o prazer de conversar?
1: Fala, bom caminho.
0: Muito bem. Venha daí.
1: Epa, eu não consegui apanhar o tema, mas há uma coisa que eu estava a pedir, né? Os resultados da província de Gaza nunca temos acompanhado os jogos do clube de Gaza, o clube de Gaza, o clube de Chilene.
0: Uhum.
1: Essa semana, praticamente de hoje, quarta-feira, está tudo ouvindo, né?
0: Está certo, está anotado. Eu depois levo lá para a direção do canal desportivo da Rádio Moçambique, está certo?
1: Está bem, está bem.
0: E com quem é que falei?
1: Como?
0: O seu nome?
1: Camilo.
0: Ah, Camilo. Camilo é de Gaza, muito bem. Está certo, fora isso, gostaria de deixar ficar aqui uma mensagem para alguém. Creio que perdemos aqui então contacto com Camilo a partir da província de Gaza, 5h53. Ligue também para nós. O espaço está prestes a terminar. Aproveite então estes últimos minutos.

0: Canal Desportivo da Rádio Moçambique. Mais alguém em linha? Bom dia.
1: Rádio Viva.
0: Viva, bom dia. Como está?
1: Aqui estou bem. Estou todos.
0: Muito bem. Com quem tenho o prazer de conversar?
1: Aqui é o Sora e da cidade.
0: Está certo. Sua mensagem, para quem é que vai?
1: A minha mensagem é para saudar todas nós, para tomar joada da vida de e para o pé, nós, Sori, e pelo lugar de Nampula, a base de Sadari, parabéns. E vou mandar para o Granado, o Cota aí, Gabriel, um fundo. Com um filho dele aí, uma boa matona, Fernando, é tudo.
0: Está certo, obrigado então pela sua participação. Tenha uma ótima manhã de quarta-feira com, na companhia do Canal Desportivo da Rádio Moçambique.
1: Obrigado, bom trabalho, estamos juntos.
0: Estamos juntos.

0: Estamos nos momentos finais, estamos a 4 minutos e meio para o término então deste interativo. Está lá, bom dia.
1: Muito bom dia, mano.
0: Muito bom dia com quem tenho o prazer de conversar.
1: António Raiva, a partir de Chimoio.
0: António Raiva, a partir de Chimoio. Como está, António?
1: Estou normal, na graça de Deus, não sei mal, não gostei.
0: Também, estou normal. Apesar do tempo, não é?
1: Agradecemos mesmo.
0: É verdade.
1: Não há tema 12. Tema 12 igual, tema 12. Desculpe, acabo de comunicar agora.
0: Eu queria aproveitar o dia de hoje. Sabe que dia é hoje?
1: Não.
0: E é dia de quê?
1: Dia de juventude.
0: Exatamente. Então queria juntar a juventude e o desporto. O que é que lhe vem à mente?
1: Mano, não estou preparado para este tema. Desculpe aí.
0: Mas perguntou-me pelo tema, não é?
1: Sim.
0: Já viu, né?
1: É, até lá estou, juventude, para não dirir no... Há uns movimentos que não é periferível, é boa direita no futebol, atleta, para pelo menos ter um bom corpo saudável. É verdade, é isso que posso puxar agora.
0: Uhum.
1: É tudo, mano Agostinho. O António Raiva de volta, semana, bom dia a todos, manda cumprimentos a todos que estão a ouvir essa voz. E a Zé, nome de Foguete, nome de Mana Laura, Rosa Bia, que tem minha avó. Quarta-feira, Chimoio, hoje está a chover, a temperatura está muito baixa, 19 graus, e só solta. Tá bom.
0: Está certo, muito obrigado. Uma ótima manhã para si e até uma próxima oportunidade.
1: Obrigado, Manoel.

0: São 5 horas e 58 minutos, creio que esta última participação. Alô, bom dia.
1: Bom dia, Malari.
0: Muito bom dia com quem tenho gosto de conversar logo de manhã.
1: Luís Fernando, está partindo da Zé da Marinha da Fé de Catar.
0: Muito bem, vamos lá aproveitar o tempo que nos sobra. Temos um minuto e meio.
1: Só quero dar os parabéns para as duas equipas que bateram ontem no Sambora. Também aproveitar para fazer todos os campeões, os da Rui, Manalara, Mais Novo, o Indana, o Adigo e o Coda Gantem, o Coda Fundi, o Tarapim e todos os campeões. E o Dirkem de Nantes, desejo um bom trabalho para ti. Manda aí, Santé 10, uma força para toda a minha família ao mundo. Estamos em Santé 10, bom trabalho.
0: Obrigado. Ainda dá tempo para mais um ouvinte. Estamos com 1 minuto e 10 pela frente. Vamos aproveitar então. Vamos ver se alguém nos liga. Por último, neste interativo, já tenho lá alguém em linha. Bom dia.
2: Tá, bom dia.
0: Bom dia, o seu nome.
2: É Joaquim Simbine, Namacha.
0: Joaquim Simbine, de Namacha. Muito bem. Venha daí, Joaquim, mesmo para fechar muito rapidamente.
2: Já o tempo já foi.
0: Uhum.
2: Só para saudar aí o Nair.
0: Muito obrigado.
2: E a todos os campeões. Um bom trabalho, estamos juntos.
0: Obrigado para si, obrigado também a todos que chegaram cá para o canal desportivo da Rádio Moçambique, os que não tiveram oportunidade. Não se zanguem, não fiquem tristes, porque amanhã temos muito mais, aliás, toda a semana, aqui no canal dos campeões. O espaço interativo está em aberto para deixar aquilo que são os seus sentimentos, não é verdade? E, sobretudo, também para cumprimentar os seus amigos e familiares. São 6 horas em Moçambique.

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0: 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Nossos comerciais a ficarem para trás. Agora vamos ao encontro de Délcia Kumbane, do Instituto Nacional de Meteorologia, para a previsão do estado de tempo para hoje, quarta-feira, 12 de agosto.
1: Bom dia, saudações extensivas aos estimados ouvintes da Rádio Moçambique. Previsão do estado de tempo para hoje, quarta-feira, 12 de agosto de 2026. Para as províncias da região norte, o INAM prevê um dia de céu pouco nublado, localmente muito nublado, vento de sueste a leste fraco a moderado. Para as províncias da região centro, céu pouco nublado, localmente muito nublado, chuvas moderadas a forte, acompanhadas por vezes de trovoadas, vento de sudoeste a sueste fraco a moderado, soprando por vezes com rajadas. E para as províncias da região sul do país, tempo frio com céu geralmente muito nublado. Continuação de ocorrência de chuvas moderadas, localmente fortes, acompanhadas por vezes de trovoadas. Vento de sudoeste a sueste, fraco a moderado, soprando por vezes com rajadas fortes, principalmente ao longo da faixa costeira. As temperaturas máximas previstas em graus Celsius são Nampula, 31, Pemba, 30, Tete, 29, Beira e Quelimane, 28, Lixinga e Vilanculos, 26, Inhambane, 24, Xai-Xai, 21, Chimoio, 19, Maputo, a cidade capital, continua sendo a mais fresca, com 17 graus Celsius. Boletim meteorológico para navegação marítima até 50 milhas da costa de Moçambique. Aviso de vento forte com rajadas até 70 km por hora. Bom dia, até a próxima.
0: Délcia Kumbane, do Instituto Nacional de Meteorologia, 6 horas e 9 minutos.

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0: São os quatro, portanto, aqui com este Cebuco Crei depois de Nhagol, de Cabo X e também Yola Spiris com o tema Ingrata, portanto, aqui no canal desportivo da Rádio Moçambique. Às 6h30, atenção, vamos trazer os principais assuntos que marcam a sociedade, ou seja, notícias de fórum político-social, as mesmas que também poderá acompanhar o seu desenvolvimento, tanto na antena nacional. Isso quando forem 6 horas e 30 minutos. Neste momento são 6 horas e 24 minutos. Vamos uma vez mais ao encontro de Delcia Kumani para a previsão do estado de tempo. Mais uma vez, bom dia.
1: Bom dia. Saudações extensivas aos estimados ouvintes da Rádio Moçambique. Previsão do estado de tempo para hoje, quarta-feira, 12 de agosto de 2026. Para as províncias da região norte, o INAM prevê um dia de céu pouco nublado, localmente muito nublado, vento de sueste a leste fraco a moderado. Para as províncias da região centro, céu pouco nublado, localmente muito nublado, chuvas moderadas a forte, acompanhadas por vezes de trovoadas. Vento de sudoeste a sueste fraco a moderado, soprando por vezes com rajadas. E para as províncias da região sul do país, tempo frio com céu geralmente muito nublado. Continuação de ocorrência de chuvas moderadas, localmente fortes, acompanhadas por vezes de trovoadas. Vento de sudoeste a sueste fraco a moderado, soprando por vezes com rajadas fortes, principalmente ao longo da faixa costeira. As temperaturas máximas previstas em graus Celsius são Nampula 31, Pemba 30, Tete 29, Beira e Quelimane 28, Lixinga e Vilanculos 26, Inhambane 24, Xai-Xai 21, Chimoio 19, Maputo, a cidade capital, continua sendo a mais fresca, com 17 graus Celsius. Boletim meteorológico para navegação marítima até 50 milhas da costa de Moçambique. Aviso de vento forte com rajadas até 70 km por hora. Bom dia, até a próxima.
0: Muito bom dia, Delcia Kumani. Portanto, e a previsão do estado de tempo para hoje, quarta-feira, 12 de agosto, para o ano 2026. São 6 horas e 26 minutos em Moçambique.

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1: Canal Esportivo da Rádio Moçambique, 6 horas e 29 minutos.

0: 6 horas e 30 minutos.
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0: O Governo considera positivo o desempenho do Plano Económico e Social e Orçamento do Estado do primeiro semestre deste ano, com 78 das 127 atividades planificadas e, portanto, a alcançarem ou superarem as metas previstas. O Ministério de Transporte e Logística e Concessionárias estão a finalizar procedimentos administrativos para a construção de um terminal de combustíveis no porto de Quilimane. E o Ministro dos Transportes e Logística, João Matlom, exorta portanto, os automobilistas à tomada de medidas de precaução e segurança face à visibilidade reduzida provocada pela chuva intensa que se registra na zona sul do país. Rusga contra mototáxis para prevenção de acidentes resulta na apreensão de várias dezenas de motorizadas na Beira. Infiltrados estão a prejudicar o reassentamento das vítimas das cheias e inundações no município de Marraquém, província de Maputo. Hoje é dia de festa e de reflexão na cidade de Inhambane, a terra da boa gente. Assinala hoje a sua efeméride entre avanços e desafios. Vêm aí medidas para acabar com desmandos no centro de refugiados de Marratan, em Nampula. O governador da província, Eduardo Abdullah, avisa que vai repatriar os estrangeiros que vivem ilegalmente naquele centro dos refugiados. As autoridades do distrito de Marávia, em Tete, apertam cerco contra a caça furtiva e as queimadas descontroladas. Já em Cabo Delgado, está reforçada a capacidade de assistência técnica aos pescadores artesanais em 4 distritos. Os distritos em causa receberam esta terça-feira 12 motorizadas alocadas a igual número de extensionistas do setor da pesca e aquacultura. No Niassa, 150 jovens singulares e associados de 5 distritos vão beneficiar ainda este ano de kits de emprego. E bom, olhamos agora para outras notas, portanto, fora de portas. Esta que dá conta de que a presidente Samia Sulu reúne-se com os bispos católicos da Tanzânia no quadro do fortalecimento da paz no país em meio a uma instabilidade política e de segurança que o país registra desde as eleições gerais do ano passado. Notícias do, portanto, notícias que pode acompanhar o seu desenvolvimento na antena nacional que passa no Jornal da Manhã, neste momento, até aproximadamente 8 horas. São 6 horas e 34 minutos. Voltamos ao desporto.
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0: Estamos a ver então essa trilha sonora da série O Dia de Chacal, na verdade, do tema principal, logo de manhã aqui no canal desportivo da Rádio Moçambique, uma série que apenas tem uma temporada, que a segunda começa a ser gravada em novembro, na verdade, e que só vai estrear no ano 2027, portanto, a segunda temporada, a primeira com 10 episódios, depois de termos estado aqui também com esse Poison Talk, Top That to, to Me, melhor assim, portanto, por parte de Poison, depois desse Roxanne de Police, portanto, aqui no canal desportivo da Rádio Moçambique, com a voz principal de Sting, nesta mítica banda. São 6 horas e 50 minutos.
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0: E mais uma vez convidamos Délcia Kumbane, do Instituto Nacional de Meteorologia, para a previsão do estado do tempo. Bom dia.
2: Bom dia. Saudações extensivas aos estimados ouvintes da Rádio Moçambique. Previsão do estado de tempo para hoje, quarta-feira, 12 de agosto de 2026. Para as províncias da região norte, o INAM prevê um dia de céu pouco nublado, localmente muito nublado, vento de sueste a leste fraco a moderado. Para as províncias da região centro, céu pouco nublado, localmente muito nublado, chuvas moderadas a forte, acompanhadas por vezes de trovoadas. Vento de sudoeste a sueste fraco a moderado, soprando por vezes com rajadas. E para as províncias da região sul do país, tempo frio com céu geralmente muito nublado. Continuação de ocorrência de chuvas moderadas, localmente fortes, acompanhadas por vezes de trovoadas. Vento de sudoeste a sueste fraco a moderado, soprando por vezes com rajadas fortes, principalmente ao longo da faixa costeira. As temperaturas máximas previstas em graus Celsius são Nampula 31, Pemba 30, Tete 29, Beira e Quelimane 28, Lixinga e Vilanculos 26, Inhambane 24, Xai-Xai 21, Chimoio 19, Maputo, a cidade capital, continua sendo a mais fresca, com 17 graus Celsius. Boletim meteorológico para navegação marítima até 50 milhas da costa de Moçambique. Aviso de vento forte com rajadas até 70 km por hora. Bom dia, até a próxima.
0: Era Dércia Kumbane do Instituto Nacional de Meteorologia. Depois de termos estado aqui com esse This Is Who I Am, tal como dizia, é o tema principal então desta temporada, o Dia de Chacal, portanto, esse The Day of the Jackal, tal como dizia, que vai sair a segunda temporada em 2026. Este tema, portanto, traduzido, este sou eu, depois de termos estado com Poison, estivemos também com Roxanne de Police aqui no canal desportivo da Rádio Moçambique. Atenção, inseto desportivo. Primeira edição para acompanhar então as principais notícias que marcam a atualidade no dia de hoje.

Canal Desportivo da Rádio Moçambique, este som, voltamos. Vamos fazer uma pausa aqui então para dar tempo às notícias no Desportivo. São 7 horas.

0: 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Bom dia.
1: Muito bom dia. Farroupilha não pula, impõe empate sem golos ao Costa do Sol e falha a liderança partilhada do Moçambola no fecho da 13ª jornada do Campeonato Nacional. E foi ontem no Ninho do Canário, com os locomotivas da chamada Capital do Norte, a desperdiçar a oportunidade de igualar a pontuação dos dois da linha da frente, ABB e Ferro Verde Beira. Adama Timbi.
2: Em tarde gélida, no Ninho do Canário, Costa do Sol e Ferro Verde Nampula repartiram pontos ao empatarem sem golos em desafio de fecho da 13ª jornada do Moçambola 2026. Consequência, com 21 pontos, os jaxinenes falham o assalto à liderança e os canarinhos alcançam a União Desportiva de Songo com 19 pontos. Na próxima jornada, há um sensacional Ferro Verde Nampula Black Bull no Santuário 25 de junho. O Costa do Sol sai ao encontro da Associação Desportiva de Pemba. Ao treinador do Costa do Sol, Horácio Gonçalves, só faltou trocar o guarda-redes para chegar ao tão almejado golo que o nulo castiga. Isso é verdade.
3: Jogámos sempre no mesmo campo do adversário, procuramos sempre pressionar e ganhar bolas junto do adversário, foi isso que conseguimos fazer, mas tivemos mal no último terço, não conseguimos arranjar as soluções necessárias para vencer o jogo, por isso este empate acaba por castigar, porque, enfim, para a qualidade do jogo que tivemos, para o ascendente que tivemos sobre o adversário, acho que teríamos que criar mais oportunidades e teríamos que vencer mais o jogo, teríamos que criar mais situações de golo para ganhar.
2: Sensação de missão cumprida tem a equipa técnica do Ferroviário de Nampula, representada por Ramji Abdala. Mau.
4: Não foi fácil, temos pouco tempo de repouso e a temperatura não estava a ajudar, o campo estava úmido, estava pesado, mas mesmo assim viemos aqui com dois objetivos. O primeiro eram os 3 pontos, o segundo era pontuar e conseguimos fazer o segundo. Portanto, estamos felizes e vamos para Nampula com missão cumprida.
5: Em algum momento chegaram a acreditar que poderiam, enfim, enganar o Costa Sol e chegar ao golo?
4: Enganar não, eu penso que podíamos ter aqui vitorioso, mas quem não se contenta com pouco, nem com muito é se contentar. Portanto, como se sentir no vídeo adágio, não dá para perder, também não dá para ganhar. Então, levamos 3 pontos, estamos felizes.
2: Ferroviário de Nampula arranca precioso ponto na visita ao Costa do Sol. O jogo desta terça-feira deu nulo. No fecho da 13ª jornada, o Ferroviário de Nampula subiu ao pódio agora com 21 pontos, ficando a 2 do par Black Bull e Ferroviário da Beira, ambos com 23 pontos. A 14ª jornada arranca já na quinta-feira, 13 de agosto, com o encontro Xingal de Tete, Associação Desportiva de Vilanculo. Na sexta-feira cruzam-se Ferroviário de Nampula, Ferroviário de Maputo e Ferroviário de Nampula, Black Bull. A ronda tem ainda os desafios: Associação Desportiva de Pemba, Costa do Sol, Baía de Pemba, Machacane e Ferroviário da Beira, Ferroviário de Lixinga.
1: Muito obrigado. São então as emoções da 13ª jornada do Moçambola 2026. E a 16ª edição do Festival Nacional Desportivo de Jogos Escolares arranca dentro de 2 semanas nas cidades de Inhambane e Maxixe, e os anfitriões escolheram a província de Maputo para o arranque das competições em diversas modalidades. A província de Maputo já reagiu a esta escolha e promete lutar em pé de igualdade. Rigoberto Chissano.
6: Diniz Elias, chefe de repartição dos assuntos transversais na Direção Provincial de Educação em Maputo, desdramatiza a situação e diz que a província de Maputo está a trabalhar afincadamente para vencer todos os jogos.
7: Dizer que nós, em basquetebol, na primeira fase nós estaremos com a província de Inhambane, Niassa, Cabo Delegado e Sofá. No futebol estaremos na primeira fase com Inhambane, Cabo Delegado, Niassa, Maputo e Tete. Em voleibol estaremos com Gaza, Maninka, Tete, Sofala, Zambésia. E em handebol, na primeira fase, estaremos com a província de Inhambane, Zambésia, Tete. O nosso sonho é chegar até a final. Acreditamos que vamos sair dessa primeira fase, vamos atingir as outras fases até a final. Estamos focados na nossa preparação e tudo corre segundo o planificado.
6: Diniz Elias, chefe de repartição dos assuntos transversais na Direção Provincial de Educação em Maputo, e o sorteio do Festival Nacional dos Jogos Desportivos Escolares em Inhambane 2026.
1: Província de Maputo diz-se pronto para a 16ª edição do Festival Nacional de Jogos Escolares de Inhambane, cujo arranque está previsto para 29 de agosto corrente. Em perspectiva está igualmente a participação da Seleção Nacional de Hóquei em Patins na Taça Challenger, que marcará o regresso da Pérola do Índico ao convívio internacional da modalidade. Carlos Langa.
8: A Seleção Nacional de Hóquei em Patins participa entre os dias 2 e 18 de outubro próximo na Taça Challenger da modalidade, a realizar-se em Assunção, a capital do Paraguai. O facto foi avançado ao RM de Porto pelo presidente interino da Federação Moçambicana de Patinagem, Rico Ali Bain.
9: Nesta edição nós temos como desafio regressar ao Intercontinental e no Mundial seguinte temos o objetivo de participar no grupo principal. Portanto, temos este Mundial para fazer o primeiro degrau, que é passar do Challenge para o Intercontinental, mas no próximo Mundial o objetivo é ir para o grupo dos 8 melhores do mundo.
8: Ainda em Paraguai, no mesmo período, Moçambique está representado nos Mundiais de Patinagem em Linha e do Skate.
9: Moçambique vai levar 10 atletas do Hockey Patins, 2 atletas da Patinagem em Linha, 2 atletas do Skateboard. Atenção que no Skateboard nós temos um atleta que é o Luiz Chambal, que está coberto pela Solidariedade Olímpica, é um atleta que vive no Brasil. Estamos a fazer um esforço no sentido de incluir o Noel Costa na Solidariedade Olímpica. Isso significa que ele só tem que ter o passaporte na mão, que está tudo coberto e podem fazer a viagem. Com relação aos atletas da patinagem em linha, nós temos que assegurar as passagens aéreas, Maputo, Assunção, Assunção, Maputo, com algumas escalas, obviamente, e a solidariedade local no Paraguai cobra as despesas de acomodação, alimentação e transporte local nos dias dos eventos.
8: Rico Alibai, presidente interino da Federação Moçambicana de Patinagem, perspectivando a participação das seleções nacionais nos Mundiais de Patinagem em Linha e do Skate a realizarem-se em outubro próximo em Assunção, no Paraguai.
1: No plano internacional, serão conhecidas hoje as seleções finalistas da Taça Africana de Nações em Futebol Feminino, com a efetivação das partidas das meias finais. Com efeito, às 8 horas, a Argélia enfrenta o Malawi e às 21 horas, a seleção anfitriã Marrocos joga diante dos Camarões. De lembrar que estas quatro nações garantiram a sua presença no Campeonato Mundial da categoria. E a Confederação Africana de Futebol já arrumou as competições oficiais para a temporada 2026-2027. Assim sendo, a Supertaça Africana terá lugar em Kaouane, na África do Sul, entre o Mamelodi Sundowns, o vencedor da Liga dos Campeões Africanos, e o SM de Argel, o detentor do título da Taça da Confederação. O jogo terá lugar domingo, 8 de novembro de 2026, a partir das 15 horas. A Taça das Nações Africanas de Sub-20 está programada para ter lugar no Ghana, nos meses de fevereiro e março do ano que vem, enquanto o Marrocos será sede da Taça de África de Nações de Sub-17 em abril e maio do próximo ano. O Egito será então a sede da Taça de África de Nações Sub-23 da Confederação Africana de Futebol em 2027, uma competição que servirá como torneio de classificação para os Jogos Olímpicos Los Angeles 2028. Para além disso, a Confederação Africana de Futebol também marcou a Taça das Nações Africanas de Futsal de 2026, que terá lugar entre 12 e 21 de outubro, com a participação da seleção moçambicana, enquanto que a Taça de África de Nações de Futebol de Praia de 2026 terá lugar no Senegal, no próximo mês de novembro. Importa salientar que a CAF estuda a possibilidade de criar uma Taça de África de Nações de Futebol Feminino Sub-17, com o objetivo de lançar a competição no próximo ano, caso os requisitos específicos e organizacionais necessários sejam todos eles tidos em conta. Também houve avanços no projeto da Liga das Nações Africanas, com o formato da competição a ser discutido pelo Comitê Executivo da Confederação Africana de Futebol. A iniciativa integra a estratégia mais ampla da CAF de promover um futebol internacional cada vez mais relevante e comercialmente atraente para as associações, membro e os parceiros da entidade gestora do futebol do continente africano. Bom dia.

0: dia, saudações extensivas aos estimados ouvintes da Rádio Moçambique. Previsão do estado de tempo para hoje, quarta-feira, 12 de agosto de 2026. Para as províncias da região norte, o INAM prevê um dia de céu pouco nublado, localmente muito nublado, vento de sueste a leste fraco a moderado. Para as províncias da região centro, céu pouco nublado, localmente muito nublado. Chuvas moderadas a forte, acompanhadas por vezes de trovoadas. Vento de sudoeste a sueste fraco a moderado, soprando por vezes com rajadas. E para as províncias da região sul do país, tempo frio com céu geralmente muito nublado. Continuação de ocorrência de chuvas moderadas, localmente fortes, acompanhadas por vezes de trovoadas. Vento de sudoeste a sueste, fraco a moderado, soprando por vezes com rajadas fortes, principalmente ao longo da faixa costeira. As temperaturas máximas previstas em graus Celsius são Nampula, 31, Pemba, 30, Tete, 29, Beira e Quelimane, 28, Lixinga e Vilanculos, 26, Inhambane, 24, Xai-Xai, 21, Chimoio, 19, Maputo, a cidade capital, continua sendo a mais fresca, com 17 graus Celsius. Boletim meteorológico para navegação marítima até 50 milhas da costa de Moçambique. Aviso de vento forte com rajadas até 70 km por hora. Bom dia, até a próxima.
1: Bom dia, era Délcia Cuban do Instituto Nacional de Meteorologia. Dentro de instantes, vamos trazer a reposição ao programa Figuras do Desporto, a partir de Tete.

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0: Saudações no programa Figura do Desporto. Vamos falar com alguém que brilhou neste recinto desportivo, que se chama Pavilhão do Conselho Municipal de Tete. 3, 4, 5 metros e o salão do Clube de Desportos do Xingal de Tete lá também brilhou, para além de outros recintos desportivos. Chama-se Janete Fidelis. Mas quando falamos de Janete Fidelis, estamos a dizer o que é exatamente?
1: Quando falamos de Janete Fidelis, estamos a falar de Jenny, jogadora de basquete. Estamos a falar de Jenny, que saiu do basquete para professora de educação física e desporto escolar.
0: Como que há essa paixão de desporto, em particular basquetebol?
1: Há essa paixão de desporto quando eu passo para a sexta classe na escola EP2, na altura. Antes era a escola secundária, quando eu cheguei lá, depois virou para EP2, na altura. Eu ia assistir
0: na
1: jogo.
0: Altura de Pedro Guilherme?
1: Sim, na altura do doutor
0: professor Pedro Guilherme.
1: E Pedro, grande professor e apaixonado pelo basquete. Antes disso, eu ia lá no pavilhão. Assistia, tinha uma equipe de escola secundária que jogava basquete na altura, acho que era campeonato de basquete na altura. Eu ficava a apanhar bola, entregava. Apanhava a bola, tocava um bocadinho e entregava.
0: Nessa altura, quantos anos tinha?
1: E nessa altura, eu tinha 11 anos. Quando eu faço os meus 12 anos, começo com um toque de basquete. Eles foram me ver, porque na altura tinha umas bolas plásticas, chamavam Implama. Nós íamos comprar, associávamos, comprávamos aquelas bolas, éramos tão pequenininhas, começávamos a jogar ali. Entre 91 e 92. E na altura, o Vitor começa a ver o meu talento.
0: E o Vitor está ali.
1: O Vitor está aqui hoje. Eu passei por aqui, mas pela paixão de basquete. Se você encontrar alguém no pavilhão, é porque é no sangue.
0: Mas é o Vitor?
1: O Vitor viu o meu batimento. Ele inspirou-se. Nós éramos três na altura. Uma hoje está na saúde.
0: Como
1: e
0: chama?
1: Chama-se Nélia Nhaule. E outra está em Moatize, é uma professora.
0: Como chama?
1: Na altura nós chamávamos Pequenina. O nome não sei o que. Nós chamávamos Pequenina. Só que as duas acabaram desistindo. Eu fui ficando. Na altura o Vitor...
0: Pequenina, baixa estatura, é isso?
1: É sim, por causa da baixa estatura e baixa massa. Então, na altura era seta. Vitor estava a dar treinos na seta. Eu fui ficando lá, ele me pôs naquele grupo das pessoas adultas. Eu era a única pequenina que guardava equipamentos, recolhia sapatos, controlava quando fossem jogar. Eu equipava, mas o equipamento era tão grande, eu tinha que amarrar nas cinturas, mas ficava por aí. Então, em 1993, ele experimentou pôr-me no campo. Eu fiz maravilha. Experimentou-me como base. Me recorda na altura de Malta Cláudia, a Sucena. Ele experimentou-me como base e eu rendi.
0: E a Sucena está aí
1: mesmo. A Sucena está aqui, até está a chegar, está ali ela a entrar. Então, eu rendia. Era uma das jogadoras que corria mais que a bola. Então, foi uma maravilha no dia que ele pôs-me em campo, joguei e levantei o público. Não joguei tanto, mas ele tentou me pôr, experimentou e as coisas já andaram. Ele percebeu, todos eles perceberam que eu tinha a visão de jogar basquete.
0: Aqui no pavilhão, no salão do Xingalo ou mesmo lá no ginásio de escola secundária?
1: No ginásio, o primeiro jogo que eu fiz foi no Xingalo. Foi o primeiro jogo que eu fiz foi no Xingalo.
0: Na altura, o Xingalo tinha uma equipa de basquetebol.
1: Grande basquetebol.
0: Uma grande equipe.
1: E grande equipe. Dali saio da seta acaba, entro na EP2. Quando entro na EP2, quando surge o EP2, o nosso grande presidente, que era o diretor Guemo, que era diretor da escola antigamente, então volto a treinar com o Vitor e o Menezes. O Vitor era adjunto, depois acabou saindo, fiquei com o Vitor. nós brilhamos.
0: E o Menezes ainda anda aí?
1: A Menezes está agora na Hora Bassa. Está
0: ligado ao Desse.
1: Desporto ao Desse, com iniciados. Aquele é um grande treinador.
0: Grande treinador.
1: É o meu respeito. Sou graças a essas pessoas que eu comentei aqui. Sou o que eu sou hoje, graças a essas pessoas. Então, na EP2, nós brilhamos. Viajamos pelo país inteiro. Com a EP2, eu conheci Zambésia.
0: Nampula também.
1: Carregar taça. Nampula também.
0: Por duas vezes ou três?
1: Por três vezes Nampula. Zambésia não conto, acho cinco ou seis.
0: Eu quero recordar o teu tropical.
1: Exatamente. Onde estávamos juntos. Então, daí, Beira não digo, Chimoio também não digo. E o que nós carregávamos da província de Tete, nós não trazíamos derrota. Tanto em campo, a jogar basquete, era o nosso melhor. Nós éramos as jogadoras mais pequeninas e mais temidas do país. O país, quando soubesse que a equipe da EP2 está aí para Nampula, todo mundo, a população de lá ficava fã de
0: E algumas vezes levantava o avião do ferver Nampula.
1: Exatamente. Eu me recordo, nós em Nampula contigo, recordas quando nós demos 145-0 a Cabo Delgado?
0: Sim, eu
1: exatamente.
0: Lembro.
1: Então, para dizer que nós brilhamos. E tanto de brilhar, hoje nós temos renome até hoje. Eu me recordo que ontem, antes de ontem, quando eu entro no campo, o Vitor levanta e diz, olha, a Jenny que eu falo, que é baixinha, pequenininha, jogou basquete, hoje é assim, é uma professora de educação física, é ela. Então, quero dizer que nós estamos a deixar marcas desde 1991 até hoje, deixamos uma marca. Então, dizer que e mesmo o primeiro campeonato que foi em Manica, o primeiro campeonato de jogos de ensino médio superior, onde estava todas as províncias, que o jogo de ensino médio superior só participava de os que tinham décima até faculdade. Me recordo que quando nós fomos fazer o desfile, na altura o ministro era Joelho Bombo, eu estava na 12ª, ele pergunta, eu estava à frente, porque mesmo eu ainda continuava a dobrar fato treino, camisola,
0: era tão grande
1: que rastava o chão, não sei o quê. Então todo mundo gostou. Quando eu fosse, não se perguntava o que eu estava a fazer. Me recordo que na altura o menino
0: era toda pequenininha.
1: Me perguntou, estava ao lado, hoje é assessor Arlindo, na altura é chefe de departamento de Educação Física e Desporto Escolar aqui na educação. Diz assim, você é jogadora de que modalidade? Eu disse de atletismo. Me recordo que o chefe Arlindo, na altura, ele reparou para mim o que está a falar ela. Eu sabe, mas por que que eu não vi? Ele perguntou, Jenny, por que que falaste aqui? Eu disse, porque toda a gente, quando me vê, como eu sou tão pequenina, me perguntam, vejo fazer o quê? Atletismo? Eu tenho
0: vai
1: que dizer,
0: onde?
1: Vai pra onde? Então, o nosso primeiro jogo foi contra Cabo Delgado também. Então, nós demos baile. Me recordo que foi sendo alguma coisa, 4, na altura. Então, na mesma
0: na
1: série...
0: Na professor Guilherme, Pedro Guilherme.
1: Na altura, não. Já era, na altura era do Menezes, estávamos a jogar. Sim. Na altura de Pedro Guilherme. Sim. Só que fomos lá com
0: isto é
1: o Menezes. Em Chimoio.
0: Em Chimoio, primeiro.
1: Então, fomos, demos baile. 160 ou 170 na altura. A 4. Então, lá estavam aquelas moças, os árbitros, não sei o que, os fazedores que, dos desporto que vinham do Maputo. Aqueles me carregaram numa, não é possível. Esta menina está a fazer maravilhas. Então, eu quando chegava em qualquer sítio e onde nós jogávamos, nós tínhamos público. Onde eu passava, todo mundo, essa menina é espila. Eu quando comecei a ouvir espila, eu pergunto, o que
0: e corrias é muito, não?
1: Eu corria muito. Realmente, não sei se já...
0: Apesar de ser pequena.
1: Apesar de ser pequena. Eu não sei se já apareceu uma Jenny aqui. Então, na altura eles foram dizer, ministro, que há uma atleta. A atleta atletas de TEC, não há uma.
0: Sim, sim.
1: Atletas de TEC jogam.
0: Sim,
1: porque
0: sim.
1: Não era Gigiane só que jogava.
0: Sim, sim.
1: No campo nós todas jogávamos. Nós todas medíamos forças. E chegava momentos que nós é que fazíamos o jogo. Menezes calava. Este mês fomos com Vitor. Vitor calava, nós é que fazíamos o jogo. Então, na nossa série ficamos em primeiro lugar. Só por engraçado o que aconteceu. Nós, na nossa série, batemos Maputo, diferença de 23 pontos. Maputo, nós batemos Maputo.
0: Estamos a falar que ano?
1: Em 2000.
0: Yeah. Isto ainda é em Chimoio?
1: Em Chimoio. Sim. Batemos Maputo. E na nossa série, fizemos cruzamento.
0: Nacional de ensino superior?
1: Ensino superior. Ensino superior. É jogos escolares do ensino superior.
0: Sim, sim.
1: Então, me recordo que fizemos cruzamento.
0: Sim.
1: O cruzamento foi Tete, Manica, Zambésia e Maputo. Fomos jogar em Manica. Por que fomos jogar em Manica? Porque nós, na cidade de Chimoio, nós tínhamos público. Que o público era todas as províncias iam assistir jogos de Tete. Fomos para Manica. Chegamos em Manica, onde não tinha nenhuma pessoa da cidade, da província de Tete. Nenhum público que era a nosso favor.
0: Sim.
1: Quando nós entramos em campo, apanhamos febre, já. Cardoso.
0: Por ver aquela multidão.
1: Cardoso, por ver uma multidão incontável.
0: Estava contra vocês?
1: Contra nós, com batuques. Nós entramos em campo.
0: Já perdemos.
1: Epa, aqui eu percebi Malta Vitor, todos. Malta Cadango, Vitor, não sei o que. Todos estavam lá, porque era cruzamento. Chefe Arlindo ficou doente. Me recordo isso, Chefe Arlindo a dizer assim, olha, se vocês ganharem um jogo, nosso jogo foi segundo. Se vocês ganharem um jogo, não, eu vou vos dar, vou vos levar a Shoprite comprar batatas com frango.
0: E era, muito,
1: e
0: na
1: era muito na altura, porque nós queríamos passear. Então, entramos em campo, eu vi o Joel Bombo chegou, todos aí, estava com Janice Taimo, na altura reitor do IJRI. Disse, tu jogas basquete? Eu disse, sim. Ele começa a rir. Eu quero te ver a jogar basquete. Ouvi falar muito da província de Tete. E vocês todas aqui.
0: Sim.
1: Então me mostrem o vosso talento.
0: Sim.
1: E nós rimos.
0: Era uma aposta.
1: Era uma aposta. É que ele de tanto ouvir.
0: Mas acabou sendo um desafio.
1: Exatamente, acabou sendo um desafio. Começamos a jogar o basquete. Primeira parte, nós estávamos a levar a diferença de 11 pontos. Saímos. Foi um jogo muito difícil. Porque Tete e Chimoio sempre foram rivais na minha altura.
0: Sim, sim.
1: Yeah, fomos, mas nunca passou.
0: Mas estamos a falar das qualidades do Jenny na altura.
1: Das qualidades de Jenny. E a qualidade de Jenny na altura foi terrível. Entramos em campo, decidimos, vamos correr. Entende, né, Cardoso? Vamos correr. Quando eu disse, vamos correr, é correr de verdade.
0: Exato.
1: Essas já estão cansadas, vamos dar baile. Vamos encestar, defendeu. Perdeu bola, defendeu. Meu campo, Cardoso, nós demos baile. Quando chegou nos terceiros finais, primeiro, segundo, terceiro, quarto, quarta parte, Cardoso, era diferença de um, diferença de dois. Diferença, estava, o jogo estava equilibrado. Ou nós subíamos um, ou subíamos dois, empatávamos. Oh, Cardoso, eu me recordo, na altura, faltavam segundos. Nós estávamos a perder diferença de um ponto. Eu pergunto, Sr. Vitor, quantos minutos? Ele só levantou três, a dizer, 3 segundos. Eu parei na linha de 3 pontos, suspirei, aquilo foi...
0: Nos 3, 25,
1: diferença de 2. Olha, foi um espetáculo. Na altura, Joel Bombo desceu, tinha chapéu D, levou o chapéu, pôs na minha cabeça, chamou o chefe de departamento, que é Arlindo hoje, que é assessor do governador. Na altura, quem era, nós fomos em nome da escola secundária, e quem era diretor, nosso chefe, era o atual governador, né?
0: Domingos
1: Viola. Então, no, ele disse, esta menina tem bolsa, eu quero que ela vá fazer Instituto de Educação Física de Esporte Escolar. Afinal, os baixinhos também jogam basquete.
0: As baixinhas?
1: As baixinhas.
0: Neste caso?
1: Neste caso, as baixinhas jogam basquete. Ela mostrou que ela pode. Então, eu vim para a TED. Na altura, era o diretor Domingos Viola, hoje nosso governador, com muito respeito, deu-me certificado, despedi, fui para Maputo. E olha o que aconteceu no Maputo. Maputo, no instituto, estavam à espera de alguém com 2,5 metros.
0: Sim. Tinhas como? 1 metro. Um metro. Sim.
1: Nem sei se tinha, nem posso.
0: Mas chegava 1 metro.
1: Olha, ele veio me buscar, o pedagógico, reparou para mim, disse a tal Janete que vem fazer curso de educação física.
0: É você?
1: É você? Na altura...
0: Ou temos que esperar outra Janete? Ou temos que esperar outra Jane?
1: Na altura eu reparei para ele, não falei nada. Ele pega o telefone e liga para Dona Marta, que era técnica aqui na educação. Oh, Dona Marta, vocês me falaram que vem uma atleta de basquete, não sei o quê. Vocês vão mandar esta menina? Essa vai morrer. Essa é muito pequenina, não vai aguentar fazer curso. Me recordo que Dona Marta disse para ele, é melhor fazer uma informação ao ministro Joel Bombo, que não vão lhe receber.
0: Olha, é melhor responder a ele.
1: É melhor responder a ele.
0: Sem saber que o Joel Bombo queria tanto que estivesse lá.
1: É verdade, é verdade. Disse, fala com esse letra Joel Bombo. Eu me recordo que ele depois levou-me ao lar. No lar, realmente, fui apanhar para estudantes de educação física, de esporte escolar, com uma altura invejável, uma altura extraordinária, um corpo robusto.
0: Preparava a ti de cima para baixo.
1: De cima para baixo. Eu me recordo a dizer assim, há de aguentar viver aqui. Outras estavam no primeiro, outras no segundo, outras no terceiro. Há de aguentar. Só estão a vir morrer. Está a vir de onde essa aqui?
0: Saiu de dentro para vir morrer em Maputo.
1: Há de aguentar esta aqui. Então,
0: quantos anos
1: você tinha? Eu tinha, na altura, 18 anos.
0: Já eras pessoa?
1: Sim, já era pessoa. 18, né? Sim, não, tinha 17. 17 anos.
0: Era um contraste, a idade e a altura.
1: Então, eu chego, deram meu quarto, deram material de higiene. Lá eu fiquei num quarto com uma moça de Manica. Então, eu comecei a conversar com ela. Ela também era vendedora de lá, era primeiro ano. Ela me perguntou...
0: Era um pouco alta, ela?
1: Yeah, tinha altura, eu aqui não... Eu era a mais baixinha da escola. A mais pequenina. Acho que quase voava.
0: Pequenina e baixinha.
1: Pequenina e baixinha. Então, ela me perguntou, fizeste teste? Nós fizemos teste. Eu disse, não, eu ganhei bolsa. Você não costuma ver na televisão, quando começa o desporto, está uma moça a carregar taça. Sou eu, é Manica. E lá estou, sim. Por acaso, aquilo girou 6 meses. Me recordo que eu, quando saía para algum sítio, as pessoas me reconheciam. Então, dia seguinte, tinha 2 meses de ambientação. Eu, dia seguinte, fui, tinha uma rede, um espaço onde tinha todo tipo de modalidade, pavilhão, onde tinha basquete, handebol, não sei o quê, menos atletismo. E tinha do lado esquerdo coisa, entravas para o ginásio para fazer halteres, qualquer coisa. Então, cheguei e eu parei. Por acaso, em Manica, ganhamos bolsa, eu daqui e mais um da Zambésia, jogava futebol, salão. Então, quando eu chego, por acaso, encontro com o treinador que sempre nós, quando fôssemos jogar, encontrávamos na Zambésia, e encontrei a Manica. Ele repara para mim, número 7. Era de paixão. Muitos chamavam-me de número 7 por não conhecer o meu nome. Número 7, vem lá jogar na minha equipe. Por quê? Porque na educação física e desporto escolar, quando tu fazes área de educação física, não tem que esta equipe é de homem, esta equipe é de mulher. É misturado. Então fui ser base na equipe dele. Olha, todos estavam jogando handebol, vôlei, pararam para vir assistir jogo de basquete. Porque são aqueles que um dia antes estavam a falar que eu vou aguentar. eu vou, essa vai partir perna, esta não sei quem vai morrer. Me recordo que foram chamar o pedagógico. Todos pararam para assistir o jogo de basquete. Eu dei baile. Pedagógico não acreditou.
0: A número 7.
1: A número 7. Pedagógico não acreditou. Eu dei baile. Começamos a jogar. Mas jogo. Olha, fui respeitada a partir de quando eu saí do campo para fora. Aquelas que eram grandes, sim, que se achavam que sabem. Afinal, não sabiam nada. Estavam a aprender.
0: Tu deste baile?
1: Me dei back. Fizemos uma reunião no fim de 2 meses de ambientação e eu fui chefe de recreação na escola. Fui chefe de recreação. Na altura era Instituto Nacional de Educação Física e Desporto Escolar, INEF. Fui chefe de recreação. Depois de ser chefe de recreação, olha, fui uma de tantas melhores, eu estava lá no meio. Okay. Então, eu sou professora de educação física com muito orgulho, partindo desta bola, partindo do campo de Xingali, partindo do campo do pavilhão de esporte escolar do Conselho Municipal e partindo de muitos campos fora da província. Então, eu fiz meu nome.
0: Janete Fidelis, mais conhecida por Jenny, foste uma das atletas de jogo de esporte escolar?
1: Em 1990. Foste comigo a Maputo.
0: Sim, mas depois fizeste parte de uma equipa da escola secundária de Tete, Francisco Manhanga, EP2 né, na altura,
1: Desportivo,
0: Xingal. Qual foi o grande passo? Quais são as boas recordações que ainda lembras?
1: Eu lembro.
0: Como campeão, enfim.
1: Yeah, eu lembro-me de tudo isso, boas recordações, é que o público de Tete levantava o nosso nome. Hoje eu digo que o nosso basquete foi basquete merecedor. Foi um basquete bonito, onde o pavilhão ou o campo de Xingalo enchia pessoas. Hoje

0: Na reportera presidente.
1: Queres ser minha?
0: Não. Não. Aquele, claro, pai da fazila. Pai okay. da fazila, me esqueço o nome. Eles viram para a minha casa, porque na altura eu jogava para EP2 e ele vinha pedir para eu jogar para desportivo. Foi uma guerra na sala. Meu falecido tio só ficou parado assim. Se puxa, então a Jenny tem nome lá fora. Então, para dizer que, falando da Jenny, é falar de desporto. Falando da Jenny, é falar daquele desporto que hoje eu sinto falta. Por que que eu sinto falta daquele desporto? A província de Tete, em feminino, está muito abaixo do que nós tínhamos. Eu me recordo que na altura nós chegávamos a ter 10 equipes, mas hoje eu vejo uma, duas, três equipes. Na altura nós éramos a camisola e tínhamos muitos patrocinadores. Me recordo, na altura, nós fomos para... Quando fomos à Zambésia, um falecido, Avô Ngirazi, nós chamávamos de Avô Ngirazi.
1: O ex-presidente do Conselho
0: Municipal. Ex-presidente do Conselho Municipal. É uma das pessoas que nos apoiava muito.
1: Gostava de desporto?
0: Gostava. Aquele Avô Ngirazi gostava de desporto. Na altura, eu não me lembro quem era o diretor das obras públicas, mas também era uma das pessoas que gostava de desporto, nos apoiava. Também na altura, não sabia porque era criança, o diretor das finanças.
1: O senhor Corda, parecido Corda.
0: Também apoiou muito o desporto. Então, nós tínhamos várias pessoas que apoiavam as nossas equipes, não só EP2, mas apoiavam muitas equipes. Nós tínhamos privilégio porque éramos pequenininhas e fazíamos diferença. E não perdíamos. E por isso tínhamos muita gente a nos patrocinar. E mais outros que não recordo, porque era pequena. Talvez os
1: eu ainda me lembro do falecido governador Eduardo Arão.
0: Oh, também nos apoiou muito.
1: Apoiou o basquete.
0: Muito basquete.
1: Há muitas equipas fora Nampula.
0: Exatamente.
1: Nas mãos do falecido Eduardo Arão. Exatamente. Governador Tete.
0: Depois veio outro governador, já não me recordo o nome, que vinha até assistir jogo no campo. Aquele era fã de jogo.
1: Tomás Mandlati.
0: Exatamente.
1: Tomás Mandlati. Tomás Mandlati.
0: Eu me recordo. Fomos jogar ali. Nós estávamos a perder num campeonato. Acho que a diferença de um, ele saiu de lá de cima.
1: Sim.
0: Número 7. A assassina era 4.
1: Sim, sim.
0: Vocês estavam a fazer bom jogo.
1: Havia também a cunhada de José Maria.
0: Exatamente.
1: Eu me lembro do nome dela. A baixinha também.
0: Exato. Tinha a Cláudia. E isso era uma satisfação. Quando você vê os dirigentes aparecerem no campo, é uma satisfação. E o público em geral. Eu me recordo, fizemos um campeonato aqui no pavilhão, logo que inauguramos o pavilhão. Que veio.
1: Lembra esse pavilhão antes? Chamava-se Escola de Patinagem de Tete, EPT.
0: E ainda
1: Escola de Patinagem de Tete pertencia ao Banco de Moçambique.
0: Exatamente. Então, quando viemos na inauguração desse pavilhão, eu me recordo que Menezes tem coraçãozinho. É meu, eu adoro ele, mas tem um coraçãozinho pequeno. Então, viemos a um campeonato nacional aqui, onde vieram todas as equipes. Meu falecido pai estava. Era iniciado, né? Não. Era cadete. Então, meu falecido pai estava vivo. Viemos para aqui, fizemos aquele campeonato. Menezes, não sei por que não falava comigo.
1: Era muito
0: me ignorava,
1: nervoso.
0: Me ignorava.
1: Era nervoso, não?
0: Exato. Então, vinham algumas jogadoras de Caurabaça. Então, ele se apegava àquelas jogadoras. Eu dizia, eu vou fazer baile. Eu vou fazer baile. Esse Menezes, eu vou fazer baile. Me recordo que no primeiro 5 não me pôs. Pois é, Midinha, pois é, acho que o grupo Marroco, não me recordo, na altura, entraram. Epa, não tinha quem.
1: Marroco já não existe?
0: Existe. Ontem estava com ela, antes de ontem também estava com ela aqui no campo. E me recordo que o público levantou, porque nós estávamos a perder com a Académica de Maputo. Põe a Jenny! E ele começou a ficar mal. Na altura, chicoalistas vão aí, não sei o que, de dar impressão. Ele acabou me pondo, mas com o coração, porque ele não queria.

0: Eu não sei qual foi a nossa guerra.
1: Deixa-me recordar que estamos a falar de Marrocos, é uma moça, uma senhora, não é, não é masculino, é feminino.
0: É feminino.
1: Chamada Marrocos.
0: É feminino, foi também grande jogadora. Grande. Quando fosse a tabela, não falhava.
1: Sim.
0: Quando pegasse bola, era dois. Então...
1: Eu já tinha uma grande altura, mas era gorda.
0: Isso, era forte. Sempre foi forte. Então, ele acabou me pondo, mas por pressão do público.
1: Sim, sim.
0: Olha, Cardoso, eu dei baile.
1: Uhum. Eu lembro de um título, lembro de uma distinção. Infelizmente naquelas alturas, não havia muito essa famosa distinção. Era palmadinhas,
0: exato.
1: Um jantar ali, um almoço ali, uma viagem ali. E... acabava por ali.
0: Exato. Mas foram boas viagens. Me recordo que nós íamos até Caurabassa, né, para refrescar, naqueles lodges, pagavam. Me recordo que tinha uma empresa que já não sei o nome, na altura até que já...
1: E na altura certa deu muito impulso ao basquetebol.
0: Muito... muito. Olha, a seta foi excepcional, né?
1: Tinha uma equipe.
0: Tinha uma equipe onde estavam os malta caro de Abdullah.
1: Sim, sim, sim.
0: Eu era pequenina na altura. Uhum. Foi uma equipe de valor.
1: Uhum.
0: Uma equipe que os chefes de lá apoiavam. Tu tinhas direito de equipamento. Equipamento, teu número e sapatilha, teu número.
1: Sim.
0: Era difícil,
1: sim.
0: Às vezes traziam sapatilha e você tinha que pôr ou ir comprar, mas seta era excepcional. Fazia mesmo equipamento a partir do teu corpo. Seta foi uma. A equipe de seta foi uma das melhores equipes na província de Tete, né? Onde começou Janete foi na equipe de seta. Jane foi na equipe de seta. Falando de seta é falar de Janete, falar de Jane. Na altura nem me conheciam por Janete, Janete e agora, né?
1: A seta desapareceu e a equipe também desapareceu.
0: A seta desapareceu, a equipe desapareceu. Quando saímos da seta é que onde entramos na EP2. Grupos Jenny, Açucena, Marrocos e outras mais, entramos para o EP2.
1: Quando que deixa o basquete?
0: Deixo o basquete quando eu volto de Maputo, fui fazer o meu curso, volto
1: em
0: 2023. Comecei a trabalhar em 2003, comecei a trabalhar na escola Josina Machel, mas antes queriam me pôr no Songo, por criancice mesmo, em Caurabassa precisavam de uma professora que dê a aula de natação, com direito de casa e tudo. Mas por criancice mesmo, lutei e fui falar com, na altura, o chefe de departamento, que é o assessor Arlindo. Sentou comigo, deu-me uma missa, mas eu não aceitei, porque não queria ficar longe de mamã, não queria ficar longe. Mas hoje eu digo que não sei, eu deveria ir, mas não se arrepende pelo passado.
1: Mas na altura não tinha nada a ver com natação? Tinha alguns dotes na natação?
0: Tinha, sim.
1: Alguns conhecimentos?
0: Sim, tinha alguns conhecimentos. E também basquetebol. Era para ir para lá, para a área de natação, basquete, mas seria professora de educação física. Só que a HCB iria me dar uma casa. Na altura, a HCB não tinha nenhum professor formado na área. Tinha professores, aqueles que faziam 12ª, depois faziam
1: alguns curiosos
0: e depois iam. Na altura, não tinha nenhum professor de educação física formado. Seria eu a primeira professora de educação física formada. Ah, segunda, porque a outra foi como professora, depois conseguiu furar e ficou na HCB, hoje é reformada. Então, não consegui ir para lá e comecei a dar aulas na escola Josina. Pressão, eu dava a 6ª e 7ª classe, né? Mas vim para aqui, fiquei adjunta treinadora da equipe do Meristop, com o Menezes, né? Fiquei adjunta treinadora e fomos a Maputo a um campeonato e voltamos. Dali passei para a direção distrital, na área de educação física e desporto escolar. Não, aqui em Tete, na cidade. E depois saí, fui ficar vereadora da área de desenvolvimento comunitário no município. Desenvolvi primeiro 5 anos, segundo 5 anos, também vereadora da área de mercado no Conselho Municipal. Daí saí, fui à direção provincial de educação, no departamento de educação física e desporto escolar. Não levei muito tempo, o ano a seguir fui para Marara, onde estou até hoje. Atualmente sou secretária permanente do distrito de Marara.
1: Mas se deixas o basquete, a prática desta modalidade, e viraste de vez as costas?
0: Não virei as costas. E por isso estás a ver que eu estou aqui. Em Marara eu dou muito impulso, não é? Ao desporto. Mesmo a secretária permanente do distrito de Caura Bassa, quando quer alguma instrução, quer fazer alguma coisa de desporto, ela me pede apoio. Por quê? Quando eu dou aulas na escola Josina Michel, na altura era uma Nantata, então ela me deu 100 pares de equipamento. Eu tinha uma equipe de ginástica maravilhosa, apesar do
1: barco. Marara, nessa cidade, em Corba?
0: Aqui na cidade de Tete. Tinha uma equipe na altura, em 2004, tinha uma equipe maravilhosa. Deram um equipamento, o gabinete do governador, 100 pares. Então eu fazia maravilhas nas aberturas dos jogos, onde eu dava a minha ginástica. Então, e por isso, não é só Janete na área de basquete. Janete é curiosa em tudo. Janete joga vôlei, Janete joga handebol, Janete joga futebol, Janete faz da ginástica, está na área de ginástica. Então, eu sou da área de esporte mesmo, não só pela paixão do basquete, é pela paixão de todas as áreas do desporto.
1: O que está a custar para ficar a tempo inteiro no basquete? Ou numa das modalidades?
0: Porque eu já desviei, já não estou na área, né? Já não estou na área de coisa do desporto. Sim. Estou noutra área da função pública, então não tenho muito tempo. O tempo que eu tenho, venho ao campo, se não tem basquete, vou assistir futebol. É esta a minha paixão, mas não larguei, só que desviei da área.
1: Aquela qualidade que a Jane tinha, a Jane Fidelis, mais conhecida por Jane, aquela toda qualidade, aqueles ensinamentos, aquele querer forte fechar na gaveta.
0: Até que fechar na gaveta, não fechei. Se eu fechasse na gaveta, não estaria aqui. Uhum. Só que ela ficou guardada na cabeça. Hoje, eu apoio várias equipes. Agora, se estás a ver sentada, a cidade, o distrito de Tete, os meninos até ligam. Tia, nós queremos você lá porque você nos apoia. Aqui de fora, na bancada, eu apoio as equipes. Eu dou dicas de como encestar. Eu dou dicas de como desviar a bola, de como correr, de como contra-atacar, de como defender. É aquilo que eu tenho ainda na mente.
1: Então, a Jane não está totalmente desligada?
0: Não está totalmente desligada. A Jane ainda existe, jogadora de basquete, com muito orgulho. Olha, quando as pessoas me chamam Jane, eu sei que esta pessoa me conheceu de pequena. Esta pessoa conhece Jane.
1: Sim, sim,
0: porque
1: sim.
0: Hoje eu sou Janete, mas Janete não me dignifica. A Jane é que dignificou a Janete.
1: Aceitaria ser treinadora de basquetebol ou de uma outra atividade, neste caso, se calhar, natação, como que, embora sem tempo?
0: Olha, eu sempre disse assim, o dia que eu reformar, o dia que eu sair de onde eu estou, eu gostaria de voltar a ser treinadora, a dar os meus conhecimentos às crianças que estão a sair agora. Porque é uma paixão. É uma paixão, desporto é uma paixão. Eu licenciei-me em administração pública, mas para mim o que dignifica é professora de educação física. E por isso quando alguém me pergunta o que você é, eu nunca digo que sou doutora, não sei o quê, eu sou professora de educação física. Esta professora de educação física, feito pelo desporto, feito pelo basquete.
1: Então identifica-te mais na educação física.
0: Identifico mais na educação física.
1: Nas manhãs tens feito algumas caminhadas, exercícios.
0: Eu tenho uma casa onde tem um quintal tão grande. Ponho as minhas sapatilhas, ponho o meu calção, ponho... E como se não estaria mais grande que estou. Eu ando, corro um bocadinho, faço a minha ginástica, danço e gosto de dançar. Danço muito bem, porque na altura, quando fazíamos educação física, tínhamos uma disciplina que era dança.
1: Antes dançava na quadra, agora danças fora.
0: Agora danço fora. Agora danço fora.
1: Uma das caminhadas, é isso?
0: Exatamente, caminhada e uma ginástica. Senão hoje eu não estaria a andar, porque estou... Como tu vês como eu estou, mas faço esforço para manter e não desviar. E por isso, olha Cardoso, essa Jenny é Jenny do esporte, é Jenny de basquete, é Jenny de todas as modalidades. Eu amo de paixão.
1: E quando falamos de alguém que brilhou na quadra e em outros assuntos esportivos, as caminhadas de manhã... Os exercícios no fim do dia, ao amanhecer e ao anoitecer, e ao anoitecer, são importantes?
0: São muito importantes, são importantes e muito importantes, porque o desporto é saúde, né? Nós temos que fazer o desporto, temos que andar, porque senão nós apanhamos tensão. Olha, graças a Deus, até hoje eu não tenho tensão. Eu ouço as pessoas, estou com tensão. E as pessoas até me perguntam, tens um corpo assim, mas como não tens tensão? Eu disse, não sei, talvez é porque o desporto, nós não deixamos as coisas no coração. Para quem faz educação física, as coisas, mesmo a briga é daqui e acabou ali. Estamos fora, estamos já a conversar. Acabou. Então, e por isso as coisas não entram no coração. Então, o desporto faz bem à saúde. Eu convido as pessoas sempre a fazer desporto. Pode não caminhar, mas dentro de casa pode-se fazer desporto. 5 minutos, 10 minutos, 15 minutos, até o ritmo vai aumentando para uma hora de tempo, 2 horas de tempo, exatamente.
1: Pode ser a penúltima pergunta a te colocar. Qual a mensagem que deixas para o Dr. Joel Ibom, ex-ministro despedido do desporto na altura e que acompanhou a evolução de muitos atletas dentro e fora do país?
0: É de agradecimento, é de gratidão, porque muitos tivemos bolsas na altura, acredito que outros deram, mas graças ao Joelho Paulo. Foi um grande homem. Eu digo a ele e agradeço o governo de Moçambique, né, por dar bolsas a muitas pessoas que precisam. E naquela...
1: Dante havia muitas bolsas.
0: Dante havia muitas bolsas. Muitas bolsas. E as bolsas chegavam às províncias. Senão eu hoje também não estaria, não estaria aqui. Eu fui através de bolsas. Então espalhavam as bolsas. Quando eu cheguei, encontrei estudantes de todas as províncias, outras vindas, mesmo com bolsas. Então, é de gratidão, é de agradecimento ao governo de Moçambique.
1: Parece que eu cortei o fim de pensamento, dizias naquela altura, estamos a falar do Dr. Joel
0: Ibom. Não, eu dizia, naquela altura é de agradecimento mesmo ao Joel Ibom. Ele foi um pai, foi uma pessoa visionária, uma pessoa que apoiou muita gente a estudar em várias áreas. Eu agradeço ele por me dar bolsa na altura para ir fazer educação física e desporto escolar.
1: Foi num momento difícil.
0: Foi num momento muito difícil, mas a dificuldade faz com que a pessoa se inspire e faça o melhor. Faça o melhor, é na dificuldade. Para você sair como professora, para você sair como médico, para você é sempre uma luta, sim, é sempre uma batalha. Mas foi.
1: Jenny, como foi o desporto em geral em Moçambique?
0: O desporto em geral em Moçambique, eu acredito que no, nas províncias, deixando Maputo, afinou um bocadinho. Que antes.
1: Caiu de qualidade isso?
0: Eu não sei o que está a acontecer. Não sei se as pessoas já não estão os pais não estão a mentalizar os filhos para a prática do desporto. Porque na altura, não é partia de casa. O próprio treinador ia às escolas, falava com os pais e nós vínhamos treinar e era várias equipes. Mas hoje não. Eu às vezes penso, será que é da tecnologia que nós temos hoje e damos os telefones aos nossos filhos e os nossos filhos já não têm tempo de fazer a prática de desporto? Não sei, mas temos que repensar, porque hoje até estava a falar, quantas equipes têm teto do feminino? Tem duas equipes. Eu disse, será que não poderiam, muito pouco, não poderiam fazer palestras nas escolas, saírem fazer palestras, falar da área desportiva, mostrar as bolas, mostrar a qualidade, levar algumas jogadoras antigas por a fazer palestras e dizer que, o que foi, porque todas as minhas colegas de basquete, pois todas são funcionárias. Mas partiu de onde? Do basquete. Foram funcionárias, outras são professoras, outras foram fazer enfermagens, mas partiu do basquete. Partiu do basquete. Então, há um trabalho muito grande que nós temos que fazer na área do desporto, em todas as modalidades.
1: E eu estava a falar de uma maneira geral do desporto, mas particularmente do basquetebol. Como olha para essa modalidade no país em geral e em Tete em particular?
0: Em Tete em particular está muito afundado. Já não há desporto. Se nós viemos ver desporto aqui, só apanhamos poucas equipes que são iniciantes. A maioria é desporto de lazer. São pessoas que já praticaram desporto, estão em Tete e acham que devem praticar por causa do corpo, por causa da saúde. Então, o meu apelo é pedir todos os professores de educação física e treinadores, porque há professores e há treinadores, para nós apoiarmos muito essa modalidade. É uma modalidade que está a morrer em Tete. Na província em geral, olha, eu tiro o chapéu à província de Sofala, hein? Olha, Sofala nunca morreu o basquete. Sofala nunca morreu. E Manica ouvi dizer também que estava mais ou menos. Mas Sofala eu tiro o chapéu desde a minha altura e nunca morreu o basquete. Nós tivemos agora um campeonato de 40 a mais. Vieram quase 3 ou 4 equipes. Então, dizer que tanto os 40 a mais, tanto as áreas iniciais, só fala está de parabéns. Então, nós temos que copiar essas províncias, saber como mantém o basquetebol.
1: Jenny, eu estava a dizer que a qualidade do basquete caiu, se calhar não tanto, mas o número das equipas participantes em profissionais decresceu. Estamos a falar de 7, 8, quando na altura tínhamos 10, 12 ou mesmo 13. Mas é um desastre quando falamos de basquete feminino, como já dizias, 2 ou 3 equipas. O máximo 2 equipas. É um desastre.
0: É um desastre. Cardoso, eu fico triste. Fico triste porque a mulher precisa, a criança precisa de desporto. A criança precisa de saber quais são as modalidades. É muito bonito ver uma mulher em campo a jogar. Muito bonito. Olha, masculino é dono. Os rapazes são donos da bola. Uhum. Até contribuem, vão comprar bola. Aquilo que nós fazíamos antigamente, se vê no campo correr. Sim. Mas é diferente de mulher.
1: Será ali a mulher que pensa que só para cuidar da casa, dos filhos e do marido?
0: Não.
1: Aquele sedentarismo é esse?
0: Sedentarismo, é assim, eu vejo a diária.
1: Está sempre aqui.
0: Está sempre, é dona do campo.
1: Sim, é dona do campo. Não se pode falar do pavilhão sem falar da diária, e vice-versa.
0: Então, eu acho que toda mulher, todas que jogaram basquete, se copiasse a diária, acho que não havia de ter sedentarismo na província. Mas é uma das mulheres que levanta o basquete, puxa as meninas E ela está de parabéns.
1: Está a remar sozinha contra a maré.
0: Está a remar sozinha contra a maré. E ela está toda hora aqui, é dona de basquete. Mesmo quando venho de Marara, se entro aqui, apanho ela sentada a assistir jogo de basquete.
1: Sem ver a Diara aqui, não foste ao pavilhão?
0: Não, não foste ao pavilhão. Se entrar no pavilhão, não ver a Diara, o jogo não existe.
1: Está sempre aqui?
0: Está sempre aqui.
1: A dar o seu apoio.
0: Exato. Então, mesmo é apelar os pais que aceitem as meninas, né, a jogar em basquete, é outro tipo de desporto. É muito bom ver tua filha, teu filho a ir nos nacionais, jogos escolares, campeonato, porque isso é que dignifica. Ficando em casa, às vezes nós não sabemos de onde vem gravidezes precoces, mas já quando estás no desporto, tu já não pensas muito de fazer algumas maldades que te aparecem na cabeça e prejudicar a tua vida. Então, enquanto estás no desporto, até a droga é zero. Até a prostituição é zero. Porque você está toda hora a pensar na escola e a pensar no desporto.
1: Estamos mesmo a chegar ao fim deste nosso programa Figura de Desporto, hoje com a Janete Fidelis, ou simplesmente Jenny, que dispensa qualquer tipo de apresentação. A última palavra para os ouvintes do RM Desporto e também da Rádio Moçambique em geral.
0: Da Rádio Moçambique em geral é agradecimento, por pensar que eu ainda existo. Então dizer que vocês ainda pensam naquilo que eu sempre fui como jogadora de basquete. E para o público é pedir para toda a população que aceitem os vossos filhos praticarem desporto. Porque sem área desportiva ou sem fazer ginástica, não há vida. Porque a área de desporto é saúde. Então, quando há saúde, aceitem vossos filhos. E mesmo vocês façam ginástica para prolongar os vossos anos de vida.
1: Façam ginástica, pratiquem o desporto, se possível, em diferentes modalidades esportivas. Portanto, o último apelo da Janete Fidelis, ou simplesmente Jenny, ela que foi a nossa convidada neste programa Figura do Esporto. A todos, a edição é de Manuel Cardoso e a sonorização é de Cândido João. Uma vez mais, saudações.
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2: Saudações, caro ouvinte. Como prometido, voltamos para mais uma edição do nosso programa Educação Financeira. Lembramos que este programa é da iniciativa do Banco de Moçambique em parceria com a Rádio Moçambique e a Televisão de Moçambique. Este programa é transmitido todos os dias úteis às 5h30, 14h25 e 18h25. Ao sábado, às 8h30, onde fazemos o resumo semanal. O programa é também difundido nas rádios Cidade de Maputo e Beira, RM Desporto e nos emissores provinciais em línguas nacionais. Caso tenha acesso à internet, pode encontrar-nos no endereço www.rm.co.mz. Esta semana estamos a falar sobre a proteção do consumidor financeiro, um direito assistido pelas instituições financeiras, pelo Banco de Moçambique e por outras entidades de proteção do consumidor, incluindo os tribunais judiciais. A proteção do consumidor financeiro visa garantir que os consumidores financeiros estejam devidamente informados, capacitados e protegidos, podendo ser considerada como ferramenta essencial para o processo de tomada de decisão consciente e ponderada, com base em informação credível e fiável. Acompanho a seguir a conversa entre o João e a Maria. Boa escuta.
4: João, lembras-te que ficaste de falar mais sobre a proteção do consumidor financeiro?
5: Olá, Maria, não me esqueci e é por isso que estou aqui hoje.
4: Eu compreendi da nossa última conversa que os bancos devem comunicar numa linguagem clara, simples, compreensível e sem ocultar nenhuma informação.
5: Certo, Maria. É teu direito como consumidor financeiro ter acesso à informação completa, atual, objetiva e clara sobre produtos e serviços financeiros e conhecimentos básicos na sua adesão, de forma a adquirires habilidades necessárias para a tomada de decisões assertivas.
4: João, fui pedir esclarecimentos ao banco sobre o acesso ao crédito e o funcionário limitou-se a entregar um formulário para eu assinar, sem me explicar nada.
5: Lembro-me dessa conversa, Maria. Mas as instituições financeiras têm o dever de definir e explicar claramente as principais características, riscos, termos e condições dos produtos e serviços que oferecem, incluindo as taxas, comissões ou encargos aplicáveis.
4: João, vejo que tenho ainda muito a aprender sobre esta matéria.
5: É, Maria. Também tens o direito de escolha, direito de desistir dos contratos, direito de levantar os teus depósitos a prazo, antes do prazo, direito de reclamar, dentre outros direitos por aí.
4: João, tenho todos esses direitos.
5: Pois é, Maria, tens esses e muito mais. Tens o direito à escolha livre de produtos e serviços financeiros e de mudar de instituição se quiseres. Ninguém deve fazer essa escolha por ti.
4: Está certo, João.
5: Muito bem, Maria. Eu vou andando. Até amanhã.
4: Até amanhã, João.
2: E assim termina mais um programa Educação Financeira do Banco de Moçambique, com a promessa de voltarmos amanhã à mesma hora. Se pretende solicitar informação ou fazer uma reclamação ao Banco de Moçambique, ligue para 21 35 47 29, todos os dias úteis, dentro das horas normais de expediente. O Banco de Moçambique também disponibiliza todos os regulamentos em forma de avisos no endereço www.bancomoc.mz. 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
0: Programa Educação Financeira Ficar para Trás, uma altura em que estamos com 8 horas e 20 minutos em Moçambique. Saímos então para esse desporto, cultura e saúde.
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0: Cordiais saudações, sejam bem-vindos a mais uma edição do programa Desporto, Cultura e Saúde. Hoje, aqui nos estúdios do RM Desporto, trazemos como convidado Érica Fernando. Ela é formada em nutrição e vamos, nos próximos tempos, conversar sobre a importância da nutrição alimentar para a saúde e bem-estar. Érica, seja bem-vinda ao nosso programa, essa disposição.
1: Olá, bom dia, muito obrigada pelo convite, bom dia a todos que nos estão a ouvir, a disposição está em alta.
0: Exato, muito obrigado, já lançamos o tema, a alimentação está diretamente ligada ao funcionamento do nosso organismo, como também a nossa qualidade de vida. Érica, diga uma coisa, se calhar para os ouvintes terem uma noção, o que é efetivamente essa questão de nutrição?
1: Ok. Nutrição é a relação que existe, na verdade, entre o nosso organismo e o alimento. Assim sendo, a nutrição é a parte que vai estudar, na verdade, a ingestão, que é onde nós ingerimos ou colocamos o alimento para dentro do nosso corpo, a absorção, a digestão e o processo de excreção. Então, a nutrição é estudar a alimentação como um todo.
0: Então, Érica, isso significa que na especialidade, o trabalho da Érica reside fundamentalmente na orientação de uma alimentação adequada.
1: Exato.
0: Como comer e da melhor forma.
1: Exato. Encontrar o equilíbrio, variedade, associar isto, claro, diretamente ligado à saúde, mas ligados também a alguns aspectos de doença, é possível sim tratar ou prevenir através da alimentação.
0: Ora, muito bem. Quais são, então, as principais áreas ligadas à nutrição? Eu sei que há diversas especialidades, uhum. Né? Neste caso, o que é que a Érica pode adiantar aqui para os nossos ouvintes?
1: Ok, nós temos saúde materna e infantil, temos a área clínica, especificamente alimentação e saúde pública, ligada também a desporto. Nós temos a parte também de UAN, que é a Unidade de Alimentação e Nutrição, que está mais voltada para a restauração e outras entidades que, em algum momento, sirvam preparações ou refeições para os seus clientes e colaboradores. Então, existem várias áreas, exatamente ligadas à nutrição.
0: E nós aqui vamos falar da nutrição no geral, porque temos uma vasta população. Vamos falar especificamente da nutrição ao nível do desporto, porque este programa é Desporto, Cultura e Saúde. Uhum. Em primeiro lugar, depois da formação, eu sei que a Érica esteve no Brasil, sim, no processo de formação,
1: sim,
0: regressou, aliás, nasceu em Moçambique, esteve no Brasil a estudar e está de regresso. Em termos de ambiente, no capítulo da nutrição, que desafios é que Moçambique neste momento tem?
1: O principal desafio, obviamente, que nos últimos tempos tem sido a má nutrição. Não é? Ou desnutrição também, porque antigamente podemos dizer que na maior parte falava-se daquilo que é má nutrição porque as pessoas realmente não tinham o que comer, não é? Que é, na verdade, o que nós podemos observar na maior parte de alguns distritos do nosso país e por aí vai, onde as pessoas, na verdade, repetem aqueles que são os alimentos porque não têm muita variedade. Então, apesar da pessoa estar a alimentar-se, mas não tem esta variedade de alimentos e acaba, sim, gerando uma má nutrição nesse aspecto. Pode, sim, estar a matar a fome, mas não se estar a nutrir da forma correta, ok? Quando nós falamos de uma alimentação onde a pessoa valoriza mais gorduras, que são os que mais observamos nos dias de hoje, né? Gorduras, excesso de carboidratos, que são os macronutrientes que nós consideramos assim, não é? Então a pessoa vai trazendo isto de forma excessiva, desvalorizando os micronutrientes que nós podemos encontrar, as vitaminas e minerais, em frutas, legumes e verduras. Então muitas pessoas começam a deixar isto de lado, por vezes é por questões de praticidade, cidade. Houve tempos, por exemplo, em que choveu bastante e não tínhamos frutas, legumes e verduras, principalmente legumes e verduras disponíveis à fartura, como nós estamos acostumados. Então, o facto de não existirem os micronutrientes, que são vitaminas e minerais, isso também acaba gerando uma certa desnutrição, não é? Porque a pessoa não está a ter aquele tipo de nutrientes disponíveis no seu organismo, que é, na verdade, para auxiliar, que é para ajudar nas outras funções do organismo.
0: Neste caso, Érica, quais, então, os grandes desafios para o país nesta componente? Quando fala da alimentação, sim, mas devemos evitar a má nutrição. Que desafios é que se colocam?
1: Ok. Na verdade, quando nós falamos de micronutrientes, em primeiro lugar, vitaminas e minerais, é a questão de disponibilidade para todos. A safra, que é produção e colheita, não é ou não acontece em todos os lugares do país. Para algumas pessoas, até tem lugares em que produzem mais, mas não tem a possibilidade de chegar a outros, né, que é para fazermos esta partilha de forma que todos possam ter acesso. Então, estes são alguns aspectos que nós devemos considerar. E, ok, nós temos as frutas de base, que são as mais simples, não é? Que alguém diz assim, por exemplo, banana, laranja e maçã, todo mundo, de certa forma, entre aspas, não é, consegue adquirir, né? Mas se nós formos a falar, vamos lá, em algumas províncias, vamos dizer, Niassa, por exemplo, produzem muito morango, mas até chegar, por exemplo, a Maputo ou a Gaza e por aí vai, então eles acabam tendo...
0: E mesmo a população local pode estar a produzir, mas não ter o hábito de consumir.
1: Exatamente, que é aquela questão custo-benefício, não é? É mais fácil ou é bem melhor para nós, em vez de consumir, nós fazermos dinheiro com isto, que é para nós podermos comprar...
0: Aumento de rendimento.
1: Exatamente. Então, isso também são alguns aspectos que devem ser considerados.
0: A questão... Temos, por exemplo, o caso do corredor da Estrada Nacional, aquela zona de Gorongosa produz muito abacaxi.
1: Exatamente.
0: E acaba por apodrecer sem o devido aproveitamento.
1: Exatamente.
0: Então, doutora Érica, se calhar para os nossos ouvintes entenderem um pouco mais, qual é a diferença, de facto, entre a nutrição e alimentação?
1: Ok. Nutrição é quando este alimento já vai gerar algum tipo de benefício. É o estudo, né, que se faz, não é? Que é do alimento a partir do momento em que nós ingerimos, colocamos para dentro do nosso corpo. Alimentar-se é comer. Não é? Que é qualquer alimento que exista, porque a pessoa tem fome, precisa suprir aquela necessidade, ela vai alimentar-se. Agora, a nutrição é quando nós já conseguimos equilibrar, variar, ter uma harmonia no prato, que é para gerar realmente benefícios para o nosso organismo.
0: Nós, ultimamente, falamos muito no nosso dia-a-dia da questão da obesidade, da questão da anemia, diabetes, entre outras doenças. Acidentes cardiovasculares, hoje, infelizmente, marca o dia-a-dia da nossa vida. Doutora, não está, efetivamente, numa clínica para fazer um diagnóstico? Que conselhos é que, aproveitando o canal RM Desporto, que conselhos? Conselhos é que pode deixar para os ouvintes, okay, desde os mais jovens, hoje temos uma incidência, de certo modo, significativa ao nível da obesidade, não é? E de doenças de acidentes cardiovasculares, não é? Para a terceira idade o índice também é elevado. Que recomendações devem dar às pessoas?
1: Ok. Em primeiro lugar, nós encontrarmos o equilíbrio entre o consumo e o gasto. Então, estamos aqui a falar da parte de desporto, atividade física. É super importante. Não quer dizer que todos nós vamos virar atletas, vamos entrar em ginásios e ficar aquele tempo todo que as outras pessoas fazem. Não. A OMS, ela fala de pelo menos 150 minutos de atividade física por semana. Quer dizer, pelo menos 30 minutos por dia, né? Então, a pessoa vai escolher, eu sempre sou da opinião que a pessoa tem que escolher aquilo que mais gosta, que é para ser mais fácil de fazer, não é? Eu não vou dizer a alguém que vai correr, por exemplo, nesses 30 minutos, se a pessoa não gosta de correr, mas de repente a pessoa gosta de dançar, então pode tirar 30 minutos, por exemplo, para dançar. Então, para poder equilibrar isto, o primeiro ponto é alimentação, gasto energético. Procurar fazer algum tipo de atividade física, pelo menos 30 minutos por dia, não é para virar atleta, não é? Exato. E a questão do consumo alimentar tem de ser equilibrado. Nós não vamos dizer que a pessoa não pode comer aquilo que mais gosta. Vamos combinar que comer é muito bom, né? Mas quando a pessoa come, na verdade, é muito mais prazeroso todas as outras coisas que nós dizemos que não são lá muito boas para a saúde.
0: Exato.
1: Então vamos dizer os nossos pratos típicos, né? Com amendoim e coco, que nós tanto gostamos, por exemplo, eles são ricos sem algum tipo de gordura. É gordura de origem vegetal, mas quando nós estamos a exagerar o consumo, obviamente que vai...
0: Tudo em excesso prejudica.
1: Exatamente. Então, nós devemos equilibrar isto. Se é possível fazer, sim, vamos, por exemplo, consumir a verdura com amendoim e coco, vá lá uma vez por semana, duas vezes por semana, ou então não vamos fazer todos os dias com amendoim e coco, mas vamos preparar um dia só com amendoim, outro com coco, e preferencialmente lá o que nós chamamos aqui na Zona Sul, que é shiitsakato, né? A forma mais simples, que nós colocamos só ali um pouquinho de óleo, um pouquinho de azeite.
0: Shiitsakato, para os ouvintes, é... água e sal.
1: Água e sal, exatamente. Então, que nós vamos colocar ali de forma mais simples, uma cebola, um alho, por exemplo, ou um pouco de tomate, quem gosta de o fazer, e deixar a verdura só cozer um pouquinho. Ela não deve ficar castanha. Eu costumo dizer, Deus criou ela verde, né? Quando já fica castanha na panela, significa que já perdemos ali uma boa parte de vitaminas e minerais, então já não estamos a aproveitar grande coisa. Com relação também, na verdade, ao consumo de gorduras, devemos sim, obviamente, que controlar bastante. Outro alimento também que as pessoas não acreditam em algum momento, mas quando nós consumimos ou comemos os carboidratos, que é o grupo de arroz, pães, massas, batatas, biscoitos e bolachas, quando nós comemos estes alimentos de forma excessiva, eles também podem contribuir para a obesidade e diabetes, por exemplo, né, que são dois tipos de doenças crónicas. Então,
0: e quando se associam a problemas, por exemplo, de doenças cardiovasculares, então o acidente é fatal.
1: Exatamente, exatamente, porque pode haver ali algum bloqueio a nível das artérias e por aí vai. Então é super importante também nós controlarmos os carboidratos, porque os carboidratos, eles têm a capacidade de fazerem ali algum estoque a nível do nosso organismo, que é depois que vai aumentar os açúcares, que vai este estoque, quando ele fica ali armazenado, né, nós dizemos, é como se estivesse numa geleira, né, se fica armazenado, tem a capacidade de se transformar em gordura se a pessoa não tem este gasto energético ao quando da prática de atividade física. Então, são alguns aspectos também a considerar.
0: Doutora, então, trazendo aqui acima a questão do desporto, eu gostaria de saber qual a importância que a sua área tem para a nossa? Ou seja, qual é a importância que a área do nutricionista tem para a nossa especialidade, que é o desporto?
1: Ok. Existe uma importância muito grande, porque assim, o atleta, né, o praticante de atividade física, em algum momento deve ter uma alimentação específica, dependendo do tipo de atividade física que ele está ali a praticar. Existe a necessidade de ter uma alimentação, por exemplo, pós-treino ou pré-treino, ia dizer primeiro, pré-treino, pós-treino, pré-competição, pós-competição, naquele período em que
0: ele está... Naquele consideramos como uma recuperação muscular.
1: Exatamente, exato. Então existe...
0: Depois de um treinar de exercício.
1: Exatamente, sim. Então existe a importância no período também de manutenção. Para alguns ex-atletas também existe a necessidade de se fazer presente ali um nutricionista, porque o que acontece na maior parte das vezes, principalmente para os atletas moçambicanos, é assim: acabou a carreira, então eu posso viver normalmente.
0: E depois aí vem a barriguinha,
1: exato,
0: o excesso de tudo.
1: Exatamente. Muitas vezes não é tanto pelo excesso. Existem sim esses casos, não vamos desconsiderar, mas pelo nível de prática de atividade física, vamos dizer, um ex-futebolista. Né? O campo é enorme, o nível de atividade física deles é muito alto. Então o gasto calórico que o organismo tinha naquela época... enquanto jogador, era muito grande. O organismo acostumou-se àquilo, não é? Então, quando ele já chega à fase, não é, em que cessa as suas atividades, porque o organismo já perdeu aquele ritmo, então começa a ativar as suas células e o ganho de calorias, né, começa a ser algo, vamos dizer assim, normal, entre aspas, né? Porque naquela época era um esforço maior, que quando cessam as suas atividades, infelizmente, ele deixa de ter o mesmo nível de esforço e o organismo por si só começa a gerar este aumento de células adiposas, que são as células de gordura.
0: Exato. Érica, ao nível de Moçambique, nós temos aproveitado essa capacidade interna que temos ao nível da nutrição, ou melhor, o desportista moçambicano aconselha-se junto dos nutricionistas quanto ao seu dia-a-dia alimentar?
1: São poucos. São...
0: Os clubes também nem se preocupam com isso?
1: Ainda não. Não no nível desejado ou no nível em que realmente devia ser, né? Porque o nutricionista ainda é olhado como uma coisa assim, ah não, isto não é para nós. É
0: aquele que evita, que nos obriga a não comer.
1: Exatamente, ou... exatamente.
0: Não como uma componente científica importante para o desempenho do próprio desportista.
1: Exatamente. Ou, em alguns casos, pelo seguinte, o nutricionista vem aqui para recomendar coisas que nós nem sequer conseguimos adquirir, né? Porque as pessoas ficam muito naquela de internet, YouTube, então ficam naquela viagem, mas é importante saber que o nutricionista, se ele está lá, ele deve, no mínimo, para que seja eficaz, ele deve, no mínimo, adequar àquilo que a pessoa realmente consegue fazer.
0: Pronto, eu posso considerar o nutricionista como um elemento que está ligado à psicologia alimentar?
1: Muitas vezes, sim.
0: Mas é
1: muitas vezes, sim. Alimentar, entre outras também, entre
0: Exato.
1: Outras áreas. Porque acaba estando muito relacionado, dependendo dos casos, não é?
0: Então... Porque eu digo isso porque, por exemplo, não damos muita importância à presença de um psicólogo também num campo, num clube.
1: Clube.
0: Da mesma forma como a Érica disse agora que o nutricionista não é chamado.
1: Uhum.
0: Então, psicologia e nutrição fazem falta para a componente preparação do nosso desportista.
1: Isso, preparação, desempenho, tem também a questão de reparação muscular e por aí vai, pós-atividade física, tem uma importância assim muito grande, a pressão dos jogos, falando mais para a parte de psicologia, existe sim uma importância muito grande.
0: Érica, aqui no nosso programa nós normalmente convidamos o nosso convidado a trazer para os ouvintes uma música.
1: Ok.
0: Qual é a sua escolha?
1: Pode ser Mabulo com Bela.
0: Mabulo?
1: Com Bela.
0: Ok. Vou pedir ali ao Hermínio para efetivamente trazer aqui este agrupamento Mabulo e a composição Com Bela.

0: estamos então de regresso depois da escolha da composição aqui por parte da doutora Érica Fernando. Já agora, que indicações ou que recomendações gostaria de deixar, particularmente para aqueles que estão na gestão do desporto nacional, no que diz respeito à importância desta área de especialidade no dia-a-dia da atividade dos desportistas?
1: Ok. É importante que façamos uma revisão e cheguemos a um meio termo, não é? De forma a podermos ter esta multidisciplinaridade, e a dizer, a nível do desporto, porque é possível, sim, o fazer. Então, para melhor desempenho dos atletas e menos reclamações também por parte, por vezes, da equipe, não é? Que tem cuidado destes atletas. Então, é muito importante nós fazermos isto, que é para melhorarmos a saúde, acima de tudo mesmo o desempenho dos atletas a nível da atividade física.
0: Agora, Érica, eu sei que é difícil aconselhar as pessoas, mas efetivamente no nosso dia a dia, quais devem ser os bons hábitos alimentares?
1: Ok. Em primeiro lugar, controlarmos nos dias de hoje açúcares, doces, sobremesas, que temos exagerado muito. Controlarmos, acima de tudo, o consumo de alimentos industrializados. Alimentos industrializados, nós falamos de forma mais simples, aquilo que está em pacotes, latas e garrafas, que nós compramos já prontos para o consumo.
0: Mas para uma população que tem dificuldades em termos de formação académica,
1: isso,
0: quais as implicações?
1: Na verdade, o que eles podem gerar é, em primeiro ponto, nós temos excesso de sal, não é? Naqueles alimentos, o sal nós sabemos que é utilizado para conservação, então, se é excesso de sal, pode contribuir para a hipertensão. Alguns possuem açúcares também diferentes, não é? Que nós chamamos de açúcar oculto nos alimentos, então estes tipos de açúcares também podem contribuir para diabetes ou então pré-diabetes, dependendo dos casos. Obesidade também, alguns problemas no fígado, porquê? Porque o nível de trabalho é diferente. Nós temos um alimento natural que foi super processado e está lá num pacote, numa lata, numa garrafa, então o nível de processamento obviamente que é maior, então podem gerar também alguns problemas no fígado e também podem envelhecer as nossas células, não é? Porque o nível de energia que as nossas células precisam para digerir ou para partir, né, podemos dizer assim, entre aspas, este alimento em pequenas partes é maior e é diferente de um alimento natural. Então é super importante nós controlarmos isto, que temos observado muito nos dias de hoje.
0: Agora, Érica, diga uma coisa. Como controlar a indústria, por exemplo, da produção de alimentos, numa situação em que a Érica quer defender uma vida saudável e a indústria quer vender o produto?
1: É bem isso mesmo, né? Defender a vida saudável e

0: Vender o produto, não
1: Exato.
0: é? É aquilo que eu dizia no início, nem sempre vai ser frutas, legumes e verduras, porque a alimentação saudável também é a pessoa ser feliz, não
1: Exato.
0: é? Mas obviamente que nós temos de. É o que eu costumo dizer. Se maior parte de nós estiver a fazer aquilo que é certo, ou que em algum momento prejudica a saúde, pode ficar de lado se nós não aderirmos, não é?
1: Exato.
0: Então, esse é um aspecto que eu costumo trazer ao quando das minhas intervenções.
1: Eu sei que a Érica, para além de estar em Maputo, tem trabalhado em Nampula.
0: Sim.
1: Qual tem sido a sua experiência neste desafio na componente nutricional?
0: Ok, tem sido muito boa porque nós lá trabalhamos com diferentes esferas, não é? Diferentes tipos de níveis académicos, podemos assim dizer também. Trabalhamos com a comunidade, então é um em 1 milhão, né? Nós praticamente trabalhamos com Moçambique inteiro, mesmo estando em uma única província. Então tem sido bem interessante, temos aprendido bastante, não é? Vemos o Moçambique real, então, em alguns momentos também vários tipos de adaptação devem ser feitos de acordo com aquilo que a população, principalmente que está na comunidade, consegue adquirir. Então tem sido uma experiência bem interessante, que é o Moçambique real. É Moçambique real.
1: E já agora, aproveitando esta deixa, qual é, nesta fase, a expectativa de vida do nosso país versus uma vida alimentar saudável?
0: Uau, uau, uau. Essa pergunta é bem interessante porque tem variado muito nos dias de hoje, mas acreditamos que se nós nos esforçarmos um pouquinho mais, conseguimos trabalhar mais no quesito longevidade. Se nós voltarmos a considerar aquilo que era a alimentação dos nossos bisavós, dos nossos avós, em algum momento, então é possível sim melhorar, mas falar em questões específicas neste momento acaba trazendo aqui alguma complicação pelo aspecto, no mesmo lugar, em 10 pessoas, por exemplo, nós podemos ter duas ou três que conseguem valorizar isso, porque, ok, estão acostumados, as outras nem por isso, e outras simplesmente porque eu não vou mudar, eu nasci, eu cresci assim, vou morrer assim, não é?
1: Exato.
0: Mas se nós passarmos a trabalhar mais nisso, existe sim a possibilidade de melhorarmos a longevidade.
1: Érica, muito obrigado pela sua presença aqui nos estúdios. Considerações finais?
0: Vamos sim optar pela alimentação mais natural. Quanto menos nós desembalarmos, que é tirarmos dos pacotes, das latas e das garrafas, vai ser bem melhor. Então, quanto mais natural esse alimento foi, saiu da machamba para o nosso prato, sem dúvidas vai ser sempre melhor.
1: Ter uma vida saudável depende muito do que cada um de nós consome durante a sua vida. Esta é uma das mensagens que fica nesta edição de Desporto, Cultura e Saúde, que teve como convidado Érica Fernando. Ela é formada em nutrição, uma jovem que desafia a todos nós a termos em conta a importância da nutrição alimentar para a saúde e bem-estar. As saudações são de Érica Fernando, a nossa convidada, Hermínia Abel no controle técnico e José Drubeck na edição. Uma boa semana.
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Canal Desportivo da Rádio Moçambique, estivemos a acompanhar Desporto, Cultura e Saúde. Mais para trás ficamos com figuras do desporto. 8h52 minutos, tempo agora para os nossos comerciais.

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1: São 9 horas e 1 minuto em Moçambique.

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1: São 9 horas e 2 minutos em Moçambique.

0: Canal Desportivo da Rádio Moçambique, são 9 horas e 4 minutos. Vamos voltar a fazer aqui uma pausa para esta música. Daqui a pouco voltamos, porque temos notícias por atualizar. E as mesmas já apresentadas pelo jornalista Castro Jorge.
1: Bom dia. Ferro Verde Nampula impõe empate sem golos ao Costa do Sol e falha a liderança partilhada do Moçambora no fecho da 13ª jornada do Campeonato Nacional. Foi ontem no Ninho do Canário, com as locomotivas da chamada Capital do Norte a desperdiçar a oportunidade de igualar pontualmente os da linha da frente, o Ferro Verde da Beira e a ABB, a Doma Timbe.
2: Em tarde gélida no Ninho do Canário, Costa do Sol e Ferro Verde Nampula repartiram pontos ao empatarem sem golos em desafio de fecho da 13ª jornada do Moçambola 2026. Consequência, com 21 pontos, os jaxinenes falham o assalto à liderança e os canarinhos alcançam a União Desportiva de Songo com 19 pontos. Na próxima jornada, há um sensacional Ferro Verde Nampula Black Bull no Santuário 25 de junho. O Costa do Sol ao encontro da Associação Desportiva de Pemba. Ao treinador do Costa do Sol, Horácio Gonçalves, só faltou trocar o guarda-redes para chegar ao tão almejado golo que o nulo castiga. Isso é verdade.
3: Jogámos sempre no meio campo do adversário, procuramos sempre pressionar e ganhar bolas junto do adversário, foi isso que conseguimos fazer, mas tivemos mal no último terço, não conseguimos arranjar as soluções necessárias para vencer o jogo, por isso este empate acaba por castigar, porque, enfim, para a qualidade do jogo que tivemos, para o ascendente que tivemos sobre o adversário, acho que teríamos que criar mais oportunidades e teríamos que vencer mais o jogo, queremos criar mais situações de golo para ganhar.
2: Sensação de missão cumprida tem a equipa técnica do Ferroviário de Nampula, representada por Ramji Abdala. Mau.
4: Não foi fácil, temos pouco tempo de repouso e a temperatura não estava a ajudar, o campo estava úmido, estava pesado, mas mesmo assim viemos aqui com dois objetivos. O primeiro eram três pontos, o segundo era pontuar e conseguimos fazer o segundo. Portanto, estamos felizes e vamos para Nampula com missão cumprida.
5: Em algum momento chegaram a acreditar que poderiam, enfim, enganar o Costa Sol e chegar ao golo?
4: Enganar não, eu penso que podíamos ter aqui vitorioso, mas quem não se contenta com pouco, nem com muito se contenta. Portanto, como se sentiu no vídeo adágio, não dá para perder, também não dá para ganhar. Então, levamos três com um ponto, estamos felizes.
2: Ferroviário de Nampula arranca precioso ponto na visita ao Costa do Sol. O jogo desta terça-feira deu nulo. No fecho da 13ª jornada, o Ferroviário de Nampula subiu ao pódio agora com 21 pontos, ficando a 2 do par Black Bull e Ferroviário da Beira, ambos com 23 pontos. A 14ª jornada arranca já na quinta-feira, 13 de agosto, com o encontro Xingal de Tete, Associação Desportiva de Vilanculo. Na sexta-feira cruzam-se Ferroviário de Nampula, Ferroviário de Maputo e Ferroviário de Nampula, Black Bull. A ronda tem ainda os desafios Associação Desportiva de Pemba, Costa do Sol, Baía de Pemba, Machacane e Ferroviário da Beira, Ferroviário de Lixinga.
1: A 16ª edição do Festival Nacional Desportivo de Jogos Escolares arranca dentro de duas semanas nas cidades de Machis e Inhambane. O sorteio da competição foi realizado na última segunda-feira. A Seleção Nacional de Hóquei em Patins vai participar na Taça Challenger edição 2026, competição que marca o regresso da seleção moçambicana ao patamar mais elevado do hóquei em patinado mundial. O objetivo é passar para a segunda divisão, na perspectiva de que em 2027 possa alcançar a divisão principal do hóquei em patinado mundial. Serão conhecidas hoje as seleções finalistas da Taça Africana de Nações em Futebol Feminino, com a efetivação das partidas das meias finais. Com efeito, às 18 horas, a Argélia defronta o Malawi e às 21 horas, a seleção anfitriã Marrocos terá jogo diante dos Camarões. De lembrar que estas quatro nações garantiram a sua presença no Campeonato Mundial da categoria. E assim vai o desporto nacional e internacional a esta hora. Bom dia.

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2: Os nossos comerciais já ficaram para trás, 9h22. Vamos uma vez mais então para o Instituto de Meteorologia, onde está a Délcia Cumbane para nos trazer o estado do tempo para hoje, dia 12 de agosto, para o ano 2026. Mais uma vez, bom dia.
3: Bom dia, saudações extensivas aos estimados ouvintes da Rádio Moçambique. Previsão do estado de tempo para hoje, quarta-feira, 12 de agosto de 2026. Para as províncias da região norte, o INAM prevê um dia de céu pouco nublado, localmente muito nublado, vento de sueste a leste fraco a moderado. Para as províncias da região centro, céu pouco nublado, localmente muito nublado. Chuvas moderadas a forte, acompanhadas por vezes de trovoadas. Vento de sudoeste a sueste fraco a moderado, soprando por vezes com rajadas. E para as províncias da região sul do país, tempo frio com céu geralmente muito nublado. Continuação de ocorrência de chuvas moderadas, localmente fortes, acompanhadas por vezes de trovoadas. Vento de sudoeste a sueste, fraco a moderado, soprando por vezes com rajadas fortes, principalmente ao longo da faixa costeira. As temperaturas máximas previstas em graus Celsius são Nampula 31, Pemba 30, Tete 29, Beira e Quelimane 28, Lixinga e Vilanculos 26, Inhambane 24, Xai-Xai 21, Chimoio, 19. Maputo, a cidade capital, continua sendo a mais fresca, com 17 graus Celsius. Boletim meteorológico para navegação marítima até 50 milhas da costa de Moçambique. Aviso de vento forte com rajadas até 70 km por hora. Bom dia, até a próxima.
2: Agradeço a Cumbane do Instituto Nacional de Meteorologia e a previsão do estado de tempo para hoje, 12 de julho, ou melhor, 12 de agosto para o ano 2026, dia da juventude, não é verdade? São 9 horas e 25 minutos, às 10 notícias e logo após termina, portanto, este espaço 5:10 e começa 10:15 com António 15.

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Chama-se Quatro Tanto Grupo, com Nelson Freitas como um dos integrantes nesse grupo sucesso dos anos 90. Ainda pouco ouvimos também esse Yolas Pires com Lata Coca-Cola, e também o projeto Cabo X Nhanguel, portanto aqui no canal desportivo da Rádio Moçambique. São 9 horas e 38 minutos.

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0: Não há,
1: não há referências no futebol, não é? E não é no futebol, é nas mais variadas modalidades. Nós vamos sobrevivendo do vôlei de praia feminino ou do basquete feminino e uma ou outra lutadora do boxe e não temos mais nada. Portanto, isto é uma generalidade completa, que é uma tristeza profunda. E quando nós pensamos que já fomos bons, já fomos melhores, vemos agora e vamos vê-lo, porque como disse, nós temos, por exemplo, aqui a Eswatini. Não quero desvalorizar a Eswatini, pelo turismo. Não é um país que se possa comparar com Moçambique em termos de riqueza. Mas a Eswatini tem 5 centros técnicos. 5! Moçambique não tem nenhum. Malawi. Malawi temos agora, por exemplo, a seleção feminina do Malawi. Conseguiu bater a Nigéria, que é super campeã africana. E porquê? Vamos ficar admirados? Fica admirado quem não acompanha. O Malawi já começa com estes projetos do League Development, do TDS, dos centros técnicos. Já há 4 anos que já tem 3 centros técnicos em cada uma das suas regiões, com crianças que lá vivem, que estudam, que têm treinadores e beneficiam depois, como por exemplo, veja agora, tem um exemplo ainda que foi mais espantoso para mim. Estive em Zanzibar, é uma ilha, cerca de 2 milhões de habitantes. Naquela ilha existem 15 centros técnicos, 15, montados pela FIFA, com 2 campos sintéticos em cada um dos centros técnicos, com treinadores que a FIFA manda. Portanto, é preciso se apostar seriamente no futuro, apostando na juventude. O que infelizmente em Moçambique nós não verificamos que assim seja, mas depois nós queremos resultados. E o que se verifica é que o nosso futebol, mesmo a nível de futebol sénior, se a nível da seleção nacional nós temos conseguido resultados que são mais satisfatórios para todo o nosso povo e nos deixam felizes, isso é muito graças à naturalização dos jogadores que foram feitos. Porque se o Chiquinho quiser fazer uma seleção, como eu quando fui selecionador, só tinha 2 jogadores que vinham de fora, o Chiquinho e o Jojó, e tudo o resto eram jogadores moçambicanos. Mas nós fomos ao Cano várias vezes também. E tínhamos uma qualidade que enchia o estádio da Machava com 60 mil pessoas, porque gostavam do futebol que lá se praticava. O campeonato nacional era forte. É preciso apostar neste Moçambola. Eu vejo muita desvalorização por isto, pelo Moçambola. É preciso dar força ao nosso Moçambola, torná-lo forte. O governo tem que investir. Não pode ser meter só a conta-gotas para a sobrevivência que é o que andamos a fazer, tem que ser algo que tens a ser sustentável, a longo prazo, para que o Moçambola seja forte, para que nós possamos ter jovens que possam ser vistos no Moçambola e possam depois ser levados para a Europa, onde possam se despontar, como foi o caso do Reinildo, do Mexer, e agora, mais recentemente ainda, do Genito, do Jenny, porque realmente esses talentos nós temos. Infelizmente, as perspectivas, como eu dizia, não são satisfatórias na minha forma de ver, porque o que eu vejo é que há uma visão muito imediata, quero o resultado agora, porque eu sou o presidente agora, eu sou o presidente do clube, sou o presidente da associação, eu sou o presidente do governo, então o resultado tem que servir hoje para eu ficar bem visto, e não há perspectiva de futuro, de pensar no futuro, o que fazer hoje, para no futuro, independentemente de estar nós ou não nessa posição de chefia, Moçambique possa ter resultados mais de acordo com os talentos que existem aos milhares por este país inteiro.
2: Ministro, falou aqui de naturalizações, por exemplo. De que forma é que é feito o mapeamento dos jogadores da ascendência moçambicana no estrangeiro, neste caso?
1: Bom, normalmente é feito e nesse aspecto é o próprio presidente da federação que tem tido um envolvimento bastante grande, é muito por mérito dele. Deveria ser de facto um departamento de scouting que no departamento na federação não existem com a qualidade que deveria existir. Temos a possibilidade de conseguir fazer algum levantamento de alguns jogadores que vivem essencialmente na Europa ou mais concretamente em Portugal. Temos tido ultimamente aproximação com alguns programas de informática nesse âmbito que nos possam dar mais dados e já começamos a conseguir poder identificar jovens, sei lá, a partir dos 12, dos 13, dos 14 anos, que vivem essencialmente em Portugal. Claro que temos que o alargar para outros países, nós temos muitos moçambicanos que acabaram ficando vivendo com seus descendentes, principalmente até na Alemanha, mas é uma área ainda bastante débil e esses elementos que fossem identificados deviam depois ser colocados à disposição do selecionador, o selecionador poder ir mesmo lá observar e depois optar. Portanto, tirando essas questões que foram colocadas há pouco tempo sobre essa discussão de quem deve ou quem não deve convocar, eu acho que se deve funcionar assim, o objetivo tem que ser único, a forma de pensar também tem que ser única, porque todos nós ganhamos com isto. O scouting em Moçambique não é feito ainda com qualidade. São ações de formação que nós também no Departamento Técnico estamos a pretender realizá-las muito em breve, de forma que cada clube possa ter também algum elemento que dentro da área da estatística e do scouting, da análise de jogo, possa contribuir melhor para as prestações das equipas de cada clube e no caso concreto da Federação também.
2: Exato. Ministro, em relação a uma questão muito rápida,

0: são futebol feminino. Diríamos que no nosso país o futebol está, o feminino está numa fase embrionária ou já atingiu o seu ponto de maturidade?
1: A maturidade, não. Pode estar, está bastante marginalizado, não é? É verdade que depois da independência a luta pela igualdade de direitos da mulher foi uma constante e espero que assim se mantenha. Em várias áreas nós verificamos que a mulher vai assumindo de facto o poder, até em maioria do que o próprio homem, nas mais variadas áreas. No desporto não é um facto, no futebol concretamente não o é. E veja, conforme eu disse, só temos um único escalão de futebol feminino, as equipas são muito poucas, o interesse que os clubes manifestam é muito reduzido, temos praticamente duas, três equipas que se importam um pouco mais, valorizam um pouco mais o futebol feminino, no caso do Costa do Sol, do Black Bulls, a União Desportiva de Lixinga, por exemplo, mas já tivemos muitas outras equipas famosas, e o futebol feminino precisa de um empurrão, precisa que se ajude, porque, veja, nós, há cerca de 7, 8 anos, nós perdíamos por 9-0, 12-0, 14-0, aqui mesmo em casa. Agora isso já não acontece. Quer dizer, alguma coisa nós fizemos, e a nível da região, nós já ficámos em todas as categorias, em sub-15, em sub-17, em sub-20 e em sénior ficámos em terceiro lugar. Temos aqui na região dois países extremamente fortes, a Zâmbia e a África do Sul, são eles até que vão representar a África no Campeonato Mundial de sub-20, e vão-se surgindo outros países, como o caso do Malawi, agora, por exemplo, do Botswana também, que no futebol feminino vão sendo cada vez mais fortes. E teremos outros, como não vamos deixar de ver que a Namíbia e o Zimbábue e até o mesmo Lesoto, por causa das academias que lá têm e dos centros técnicos, eles vão melhorar. Então, o que nós precisamos, primeiro precisamos massificar o futebol feminino, precisamos que o futebol feminino também seja uma realidade no desporto escolar, não é só o masculino. Portanto, tem que também existir esse setor de atividade no desporto escolar também. Infelizmente, os apoios não são grandes, não é? E conforme eu digo, no futebol feminino é só aí. Quantas árbitras existem em Moçambique? Quantas treinadoras? Veja, nós fizemos um curso nível D gratuito para mulheres, fizemos agora um curso nível C gratuito para mulheres, e mesmo assim a quantidade de moças que apareceu ao curso foi de certa forma reduzido, não foi o que nós gostaríamos. Nós temos nos cursos nas províncias uma redução bastante significativa do valor a pagar em relação a mulheres e aos homens, as mulheres praticamente não pagam nada, mas o número de treinadoras ainda é muito pouco. As professoras de educação física também não têm aderido como deveriam ser. Portanto, é de facto uma área onde nós teríamos a possibilidade de investir mais. Se a mulher também, em relação a Moçambique, se calhar são 60% as mulheres em relação aos homens, então a área é maior para investir. E no futsal a mesma coisa, em África, por exemplo, só no último cano só estiveram 9 seleções, das quais só 2 é que tinham campeonato, as outras escolheram jogadores de futebol. Nós também podemos investir no futsal feminino, e aqui em Moçambique já temos agora alguma atividade de futsal feminino em Maputo e em Tete, e era bom que nas outras províncias também ocorressem. No futebol de praia também, temos algumas equipas que se movimentam de futebol de praia feminino aqui em Maputo. A massificação ainda é muito reduzida, tendo em conta, conforme eu referi, a quantidade de possíveis praticantes que existem, de praticantes registados, que nós podemos claramente poder melhorar, porque só realmente massificando é que nós podemos ter a possibilidade de que essa pirâmide de seleção entre os jogadores possa chegar ao topo com melhores jogadores. Se nós temos poucos jogadores na base, quando eles chegarem ao topo, a qualidade que lá chega não tem a qualidade que era possível. E, portanto, é preciso refletir sobre isto. E isso não tem a ver só com os dirigentes dos clubes, com os dirigentes das associações, com os dirigentes das federações. Tem a ver, claro, com política, com vontade política que o governo tem que ter de apostar mais seriamente no desporto.
0: Muito obrigado.
2: Está certo, está certo. Só fala assim, quem sabe. Arnaldo Solvado na conversa com o nosso amigo. Ora bem, você está ligado. Eu dizia aqui, Arnaldo Solvado, um mano muito chavo. E normalmente, quem fala é quem sabe. Você está ligado e o balanço está aqui para o período número 2, Canal Esportivo da Rádio. Esta rádio que não é a melhor, mas é uma rádio que tem balanço. A sério, e o balanço mora aqui. A sério.
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2: Está ligado, este é o Flight Deck número 6, é o período número 2. São, nesta altura, 10 horas 52 minutos 38 segundos. Belisérima, como conduziu esta entrevista com o Arnaldo Salvador. Ele disse, porque ele, aqui na rádio só fala quem sabe. E o Arnaldo Salgado deixou aqui as coordenadas. Quem não quis ouvir, não vai aprender nunca, a sério. E Ângela Menezes? Ângela Menezes está em Tetas, está a picar nos 88, 5 FM. Olá, mas temos que conversar também, não é? A sério? Mas nós temos que conversar. Bom dia, bom dia. Arun Vali. Olá. Olá então, muito bom dia. Mas nós temos que conversar. Ângela, fala aí.

tá ligado? Você tá ligado para o Flight Deck número 6? Você, aqui, ao ligar, já está a ganhar. Eu olho e estou a te dizer. Eu estou com frio, ah, sério. Eu já também arranquei aqui. Olha, você está com frio. Nada, está quieto. Está frio. Faça um sacrifíciozinho. A sério. É preciso, é na vida, fazermos um sacrifício. Aliás, mais a mais, não há felicidade sem sacrifício. Ainda que tínhamos que contar com o sacrifice do Elton John. Está ligado? Há 15. Bom dia, bom dia. Cumprimento a Rosinha, cumprimento a Nicole e a Kiara, Orlando Anselmo, um grande abraço. Nós fazemos sempre sacrifícios, ora quem é? Olha o Ivo está na Padaria Aliança, está também com a Angélica, na Padaria Aliança, 3 minutos para as 11, bom dia. Fazemos sempre com sacrifício a nossa vida, sempre sacrificada.

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E com sacrifício vamos fazendo. Alfredo Cardoso está juntamente com Arsénio Palha na cidade de Tete, onde vai buscar-nos 88.5 FM. Bom dia.

Olha o tic-tac do seu relógio ponteiro, avança, nós informamos às 11 horas. 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Há 15 é para quarta-feira.

Arnaldo Salvado esteve em grande entrevista, exatamente com grande conhecimento. Belisário Macamo conduziu a entrevista e foi efetivamente aquilo que nós precisamos de ouvir. Gente que sabe e gente que vende muito tempo. Não tem a ver com a galinha assada. A dimensão da Zambésia, mas de qualquer das maneiras, Arnaldo Salvado, quando fala, fala. E diz, porque há muita gente que fala e não diz nada. Mas aí a vida tem que ser feita exatamente assim, com sacrifício, porque não há felicidade sem sacrifício. Esta rádio sua não é a melhor, mas é diferente. Está ligado? Um grande abraço para todos que estão ligados ao canal desportivo da rádio para Ponta do Ouro, Xaxai, Calimane, Chimoio, Teta, Lixinga, Pemba, Bilene, Maputo, cidade e província, Nampula, Inhibane, Barabó, Cuba. Este é o Ringo. Tem magazine às 12 horas e 2 minutos, nessa altura 11, 2 minutos 37.

Esta rádio está ligada a si. Yeah. Reflete a década número 6, só o período número 2. Aqui você, ao ligar, já está a ganhar. Hoje é para dia 12. É uma quarta-feira. Delcia Kumbani, a partir do Observatório Carlos Rodrigues, falou comigo sobre a previsão já a tempo. E há muita gente com frio. 11 e 5 minutos. Estou a falar aqui para a Zona Sul. E para Tétenem, por isso. Mas você está com frio, você lembra-se das geleiras para agora, não é? É hora. O frio das geleiras para agora é mais frio. Era geleira com duas portas e evaporação automática. Só dizias assim na minha terra. Na minha terra de Abunô caí urida, urida. Mas a previsão do estado de tempo era até amanhã. Hoje é quarta-feira. É verdade, com aquela chuvinha, com aquele friozinho. Ora, nem mais, ora bem. Mas aproveito também este momento, aproveito este momento para fazer aquela compensação para você não ficar descompensado. Olha, beba água, olha aí esta, experimente lá. Essa, sim, é nossa. A sério, experimente lá, essa águazinha. A sério.

0: Eu acho que sim, eu acho que sim, também vai estar tão bem você estar a ouvir o canal desportivo da rádio. É esta rádio que não é a melhor, mas é uma rádio que é diferente. A15 931 FM. Eu já estive aqui e passei aqui muito espaço de antena, Belisério Macamo, na conversa com Arnaldo Salvado. Arnaldo Salvado não é um homem qualquer, não é qualquer, quer dizer, ninguém é qualquer. Mas o Arnaldo Salvado, quando fala, fala. Fala e diz. E técnica desportiva, com certeza, ele sabe. Ele sabe. Ele disse, ele passou aqui. Ele passou à classe. Agora, quem quiser ouvir, quem quiser interiorizar, com certeza vai fazer. E ele está disponível, está pronto para ajudar. Exatamente. E nós somos assim. Rádio que liga a si, olha ao Chico, Elsa Santos, Helena, João. Eu hoje não falei com a Helena, João, mas está tudo, não está junto. Não está junto. Ora bem. Então, e a Rosinha? A Rosinha, a Nicole e a Kiara, Orlando Anselmo. Olha, quem está do outro lado? Naquela padaria. Que é? Que pão de lenha, pão de lenha, pão de lenha. Olha, quem está lá é o... Quem está lá é o Ivo. Ivo, eu tenho um truque para falar com o Ivo. E está também a Angélica. Angélica está aí a fazer a recolha do cumbo. Ora bem, mas você está ligado à Rádio dos Campeões. Eu estou com muita gente ligada a esta rádio, que não é melhor. A Teledata também está ligada. A Teledata está ligada com uma constituição da equipa que nunca mais acaba. É exatamente José Ngoman. José Ngoman. Mas são todos amigos. Sério, e os amigos são... Bem, mas então se eu falo de Zé Ngoman, e nós? E nós? E pá, mas isto agora também tem que pôr aqui um looping para ver. A Gisela, a Miranda, o Celso, o Maci. É Maci. E Ninguito, Rito, um fumo... Eu daqui a bocado começo a ficar fumado também. Mas está a fumo. Está também quem está. Está o Miguel, está o Lopes, está o Mário Coça, o Ali, Nagi. Mas eu comecei este período de rádio, antes da entrevista do Arnaldo Salvato, e eu cumprimentei aqui um amigo que completa hoje 80 risonhas primaveras. Sério. Ele está muito feliz, ele está como um jovem, parece que tem 15. Mas são amigos, são todos amigos. E o amigo olha falando de amizade. Amigo que é amigo. Amigo não é conhecido. É sério. Há amizade, exatamente. Depois está aqueles conhecidos. Aqueles, eu caí na simpatia daquele. Eu, antes de chegar aqui, já encontrei muitos conhecidos. Muita gente. Olha, há 15. Oh, está bem. Mas há amigos, efetivamente. E amigo tem uma classe diferente. Amigo que é amigo é aquele que é amigo.
1: Eu tenho um grande amigo.
0: Ora bem.

0: esta rádio é sua. E há muitos amigos estão a dizer: e não falas de mim? É que eu sou teu amigo também, ó. Fica quieto, fica quieto. Eu tenho, efetivamente, tenho amigos e também tenho conhecidos, não é? Amizade é amizade. 11 horas 15 minutos, 24 segundos, esta rádio está ligada a si. Esta rádio que não é a melhor, mas é uma rádio onde tenho muitos amigos, muitos grandes ouvintes da Rádio dos Campeões e muitos amigos ouvintes. Que bom. Na minha terra diz assim: vão-me cocando. Olha, o Ares, este completa 80 horizontes nas primeiras hoje. Está a dizer que já recebeu várias mensagens, mas está todo mundo a felicitar. Está. Eu sei. Mas é sério, mas é preciso saber. Amizade é amizade, e conhecimento também é conhecimento, simpatia também. Sério, vocês vão querer obrigar a dizer certas coisas que eu não gostaria de dizer. A sério, eu já conheci hoje uma senhora que diz assim: olha, eu sei quem é o senhor. Não vale a pena falar, não vale. Fica comigo. Você estava interessado em ouvir, a sério. Porque há aqueles amigos, há outros amigos, aqueles amigos que na hora do fecho também fecham. Exatamente, mas são amigos. Amigo!
1: Os amigos encontramos todo dia.
0: Ora bem, ora nem mais.

0: ligado, você tá ligado. Você está ligado a uma rádio que não é melhor. Esta rádio é diferente. Um grande abraço para os amigos. Amigos de verdade, porque nem por isso. 11 horas 20 minutos, 19 segundos. Mas eu também tenho amigas, e você está curioso em saber quem são as amigas. Olha, a minha grande amiga, eu tenho amigas, e efetivamente tenho grandes amigas. E agora vai mencionar quem delas, vamos lá. Dona Luísa, minha cara metade, é minha amiga, e as minhas filhas são grandes amigas, a sério. E tenho outras grandes amigas, você quer que eu diga? A sério, uma delas está aqui.
1: Amiga.
0: Ora bem.
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0: Rádio dos Campeões, olá Rosinha, viva, bom dia.
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0: Helena.
1: 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Uma vida é simples.
0: Olha Nicole. Kiara. Nicole, Kiara é nada. Já que está aí o chefe, o Anselmo, Orlando Anselmo.
1: O Pumbim Patera Branco.
0: Eu falei das amigas, pois é, claro que as amigas.

93.1 FM para quarta-feira. 11:22. Hoje é quarta-feira, tem onda olímpica, também tem tribuna do Desportos.

À 15931 FM, Rádio dos Campeões, 93.11. 23 segundos, 34 segundos. É para dia 12, é de agosto, 2026, é uma quarta-feira. Você é minha amiga, você está comigo, não está junto, não está junto, a sério. E

0: está ligado, está ligado. É muita família que aparece e há muitos amigos também aparecem. Amigos do Salé, os amigos do Salé, olha, os filhos do Salé, os familiares aparecem em linha de. Em linha de fogo. Nordine Salé, Samira Salé, a senhora esposa. Como é que chama a senhora? Como é que chama a senhora? Bora! Bora aí os cunhados! Samira! Genros! Edmar Ferreira! Está ligado! É muita gente de família Salé! Salé completa 80 anos! Ele está emocionado! Ele parece que. Ele parece que está com 18 anos. Ah, sério. Salé fez 80. Exatamente hoje ele completa 80 risonhas primaveras. E é a família, que alguns elementos da família foram mencionados. Aliás, que eu disse aqui, né? Eu disse aqui alguns elementos da família ligados ao canal desportivo de rádio. E se perguntar à família, mas então, mas o nosso amigo Salé, 80 anos, como é que é? Ele salvava a vida ou nem por isso? E eles vão responder assim: ah!
1: São Salvador.
0: Era São Salvador, né?
1: Ah, São Salvador.
0: A sério, a sério.
1: Ai, é com o bando de Angola.
0: Ele teve em Angola, tem gente em Angola. Eu também estou a ser ouvido em Angola.
1: No norte de Angola.
0: Ora bem.
1: Começou a funda.
0: Tá ligado, tá ligado, tá ganhando.

0: Olha até Índia, Índia. Olha a tia Caixa, tia Caixa.
1: Oxi, Angola.
0: A partir da Índia. Deixar aqui um grande abraço para o nosso amigo. Ele está mais jovem, está mais jovem. Por isso, não está junto, não está junto.
1: Ai, São Salvador.
0: Eu topo ao garrafão, que o garrafão vai ser a fim de semana, né? É, para o garrafão vai ser a fim de semana. Tá ligado? 11 horas 28 minutos, 10 segundos. Há 15 na diferença de comunicação. Eu já piquei a Delsa Kumbane. No Observatório Campos do Rodrigues. Está fresquinho, está fresquinho, está bom, está, está tranquilo. Nós está junto. E por outro lado para Portugal, aonde estamos a ser ouvidos, tem eclipse de sol. Para mais logo, para mais logo.

Arnaldo Salvado esteve aqui também na antena, juntamente com o Belisário e Macamo. Uma entrevista que durou cerca de 34 minutos. E valeu, valeu, porque o Arnaldo fala e diz: tem conhecimento de causa.

Padaria Aliança, está a Angélica. Está ligado ao canal esportivo de rádio juntamente com o Ivo. E toda a turma lá no interior. Tá apetecível no forno. Com pão de lenha. E com micaia. É exatamente um tronco que não acaba mais, né?

você vai ter uma gazinha desportivo às 12 horas e 2 minutos. Na cadeia Corrida Nacional dos emissores em AFM, vai ter também, olha, você era suposto ter também aqui a Onda Olímpica, mas de qualquer das maneiras vai esperar para ver. Exatamente, há Onda Olímpica, mas tem música diferente. Tá, tá, tá, tá! Você está sentindo o quê? 11 horas 31. Esta rádio não é a melhor. Esta rádio é diferente. Há 15. Obrigado pelo carinho, muito obrigado. Obrigado pelo carinho, da preferência, da audiência.

Esta rádio é feita em manga de camisa para o dia fresco. 11:32 minutos 26 segundos. 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

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Ora, Nema! Está ligado, anda aqui, anda atrás de Tomás, anda aqui, vamos lá, com a onda olímpica, vamos embora.

0: ouvintes, as nossas cordiais saudações e sejam bem-vindos à edição semanal do programa Onda Olímpica. Hoje recordamos os 10 anos dos Jogos Olímpicos e Paralímpicos de 2016, ano de estreia histórica de Moçambique na modalidade de canoagem, através da dupla Moussa Toalboudini e Joaquim Manique na canoagem. Ouvintes, já começou o programa Onda Olímpica, hoje com Natércia Tomás e Samuel Elias. Votos de ótima escuta.
1: Para vocês os dois, eu estou à vossa espera e estamos de ouvidos. Samuel Elias, um grande abraço, grande força. Natércia, vamos embora. Vamos embora, vamos embora.
0: O Rio de Janeiro comemora 10 anos dos Jogos Olímpicos e Paralímpicos de 2016 no Parque Olímpico da Barra.

0: Quem se passa aí, o Samuel Elias, que foi, e ainda acrescento mais. Vocês estão a soluços, então, mas o que foi? O que foi? O que aconteceu? E eu recupero. A sério, mas o que foi? O que foi? Vocês andam aqui a gaguejar? A sério, vamos lá, vamos lá. Vamos lá. Pá, e está a ficar...
1: Janeiro?
0: Não, não.
1: Razão. Sem... Moca.
0: Mas...
1: Rio... Para um.
0: Mas o que é que foi? O que é que foi? O que é que está a acontecer convosco? Vocês estão a gaguejar? São nesta altura 11 horas 38 minutos, Canal Desportivo de Rádio. Eu estava a chamar o Ana Tércia Tomás e também o Samu Elias. Mas e está. Vou fazer outra tentativa. A sério? Mas... Vamos lá.
2: É. Para.
0: E pá. O que se passa?
2: É.
0: Não, não, não, isto está a ficar difícil. Isto está a ficar difícil. O que é que se passa ao Samuel Elias e Anderson também? Vocês gaguejaram. Isto tem a ver com o frio. A sério, tem a ver com o frio. Deixa-me lá chamar a previsão do estado do tempo. Eu vou chamar a previsão do estado do tempo. Vamos lá ver o que é que se passa. Mas é o frio. Eu não acredito que seja. Delsa Cumban, olá. Viva, bom dia, fala comigo.
1: Que não foi suficiente para avançar para as meias finais.
0: Epá, isto agora fica tudo complicado. Isto agora está a ficar muito complicado. Vamos lá ver. A Dércia, vamos lá pôr a ordem aqui na casa. Vamos lá pôr a ordem aqui na casa. A vermos quem é que fala comigo. E quem fala comigo não pode gaguejar, não é? Pois é, claro que não, não pode gaguejar. Eu costumo dizer que, olha, não leve já mal está consigo até às 15 e agora não deixa-me ficar mal. Eu tinha chamado a minha amiga Natércia Tomás e o Samu Elias. Vocês não precisam de apitar muito, vocês só precisam de falar corretamente. E agora começam aqui a patinar, isto agora, da patinagem nada, está quieto, está nada. Mas que estão prontos? A sério? E desta vez não vão patinar? A sério? Certeza? Na onda? Uns 40 minutos. Vamos lá na recuperação. Na Teresa Tomás, Samuel Elias. 10 minutos, 28 segundos.
1: Ouvintes, as nossas cordiais saudações e sejam bem-vindos à edição semanal do programa Onda Olímpica. Hoje recordamos os 10 anos dos Jogos Olímpicos e Paralímpicos de 2016, ano de estreia histórica de Moçambique na modalidade de canoagem, através da dupla Moussa Toalboudini e Joaquim Manique na canoagem. Ouvintes, já começou o programa Onda Olímpica, hoje com Natércia Tomás e Samuel Elias, votos de ótima escuta.
0: Mas não comecem a patinar, não comecem aqui a patinar.
1: O Rio de Janeiro comemora 10 anos dos Jogos Olímpicos e Paralímpicos de 2016 no Parque Olímpico da Barra.

de Janeiro comemora 10 anos dos Jogos Olímpicos e Paralímpicos de 2016 no Parque Olímpico da Barra. As comemorações foram

0: Duas esculturas alusivas às comemorações. Esta instalação é um legado na sua essência. Há 1000 alunos a estudar aqui com o direito de praticar desporto. Temos também mais de 5 pessoas a participar em atividades desportivas em 26 modalidades diferentes. É fantástico celebrar 10 anos destes os Jogos Olímpicos. Temos uma equipa de gestão que pensa nas políticas públicas. O legado olímpico do Rio está espalhado por toda a cidade, destacou o secretário Bruno Ramos. O campeão olímpico de vôlei no Rio, Douglas Souza, lembrou que o legado olímpico no Rio transforma a vida das pessoas. Ainda temos muito por que lutar, mas só o facto de termos uma escola incrível, que coloca as crianças no desporto, já as tira das ruas e lhes dá um propósito para mudarem as suas vidas, como mudou a minha, precisamos de mais escolas como esta, afirmou. O medalha de prata paralímpico e judoca William Silva de Araújo partilhou a importância do desporto na sua vida. Diz ele que, a par da educação, o desporto é o maior meio de transformação social que temos. Sou natural do complexo do Alemão. Vivi na Vila Cruzeiro durante algum tempo e agora vivo na Olaria. Foi o desporto que me transformou. O caminho certo e vitorioso. Só posso agradecer à autarquia por toda a infraestrutura disponibilizada. O maior legado é aquele que deixamos às crianças, enfatizou o voleibolista. O secretário municipal de Educação, Hugo Nepomucemo, afirmou que a cidade do Rio é um exemplo para o mundo. O legado olímpico no Rio é simbólico e inspirador. Esta arena que se tornou uma escola é o primeiro exemplo de um legado para o mundo inteiro. Estão matriculados alunos desde a alfabetização, do primeiro até ao nono ano do ensino básico. O mais incrível de tudo isto é ter crianças e adolescentes a estudar no local onde atletas nacionais e internacionais se destacam, inspiraram gerações e conquistaram medalhas. Além do desenvolvimento académico com ofertas de educação a tempo inteiro, os alunos têm a oportunidade de se desenvolver no desporto, declarou. Durante o dia, cerca de 500 alunos das aldeias olímpicas do concelho participaram em workshops desportivos de voleibol, judo, atletismo, halterofilismo, esgrima, remo, ginástica artística e boxe. Os atletas olímpicos interagiram com as crianças e jovens, incentivando não só a prática desportiva, mas também a divulgação dos ideais do olimpismo. O nosso país participou nos Jogos Olímpicos do Rio de Janeiro com uma delegação de 6 atletas em 4 modalidades e terminou a competição sem conquistar medalhas, sendo que nenhum atleta passou das fases eliminatórias ou de repescagem para pódios. Nesse ano, a dupla Mussato Albudini e Joaquim Manique, na classe Q2 200 metros, fez a sua estreia histórica na modalidade de canoagem. Joaquim Manique recorda-se com orgulho da sua passagem pelo Rio de Janeiro.
1: Sobre os 10 anos depois da participação dos Jogos Olímpicos do Rio, me recordo com muito orgulho. Conseguir chegar aos Jogos Olímpicos foi a concretização de um sonho de 2 jovens atletas e o resultado de muito trabalho, dedicação e sacrifício. Sobre a cidade do Rio de Janeiro, não tenho muito a dizer, mais pelo facto de as provas de canoagem acontecerem mais para o fim do evento. Não tivemos muito tempo para passear e conhecer a cidade, mas conseguimos arranjar um tempinho para ir conhecer o Cristo Redentor. Isso me fez perceber o quão longe o desporto pode nos levar.
0: Atualmente, o que é feito de Joaquim?
1: Atualmente estou a trabalhar, além de trabalhar, continuo a treinar com foco de tentar a qualificação para os Jogos Olímpicos de Los Angeles. É um desafio que eu me propus e espero conseguir chegar lá.
0: E que mensagem gostaria de deixar ficar sobre a vossa passagem nos Jogos Olímpicos do Rio de Janeiro?
1: É, para os novos atletas, dizer que acreditem nos seus sonhos,

0: e trabalhem duro para conseguir alcançá-los. É o único conselho que eu posso dar.
1: Canoísta moçambicano Joaquim Lobo, atleta que representou Moçambique nos Jogos Olímpicos do Rio de Janeiro 2016. Este atleta competiu na sua estreia em Jogos Olímpicos na classe de C1 200 metros e na prova de C2 1000 metros. Na prova de C1 200 metros, competiu nas eliminatórias e ficou em sexto lugar e último da sua série, o que não foi suficiente para avançar para as meias finais. Na prova de C2 1000 metros, fez dupla com o compatriota Musasha Moane e a dupla alcançou o 11º lugar geral da competição. Foi porta-estandarte, teve a honra de segurar na bandeira de Moçambique na cerimónia de abertura dos Jogos do Rio de Janeiro. E quem também esteve presente foi o jornalista sénior Adão Matimba, que traz à memória Rio de Janeiro 2016.
2: Bom dia, o mundo inteiro está de olhos no Maracanã. Esta noite, no Rio de Janeiro, madrugada em Moçambique, começa a maior manifestação desportiva da civilização humana. Numa extensa reportagem, o jornal Globo revela alguns números. Mais de 3 bilhões de espectadores no mundo inteiro vão estar em direto ligados à cerimónia de abertura da 31ª edição dos Jogos Olímpicos. O Maracanã vai rebentar pelas costuras com a presença de 45 mil espectadores, 45 chefes de Estado, 12 mil atletas de 206 países, além de 5 mil voluntários. Sabe-se igualmente que a cerimónia de abertura vai retratar o Brasil do futebol ao samba. Nomes como Caetano Veloso, Gilberto Gil, Anitta, Elsa Soares, Carol Conza vão cantar os seus melhores temas. Não se sabe se o astro Pelé vai ou não levar e acender a pira olímpica no Maracanã. O RM Desporto saiu à rua para medir a temperatura da família olímpica no Rio de Janeiro.
3: Gisele, eu acho que vai ser uma cerimônia muito bonita, sem dúvida. O povo brasileiro é muito quente, é um povo sempre muito aberto a receber os povos de todo mundo de fora, sempre muito amável e tudo mais. Tenho certeza que vai ser uma cerimônia, e na verdade os jogos, acho que vai ser todo com uma vibração muito positiva, muito bonita.
4: Meu nome é João Luiz Gato. Por enquanto é uma surpresa, não sabemos o que vai ser apresentado, a expectativa é grande, mas com certeza vai ser muito bonito.
2: Micaela.
5: Sim.
2: Fala para o RM Desporto, uma rádio de Moçambique. Os Jogos Olímpicos vão começar, é da Argentina. O que é que espera da Argentina nesta Olimpíada?
5: E vai ser muito bom, temos muitos esportes, muitos esportistas, muitos voluntários argentinos, mais de 400. Eu tive a oportunidade de olhar no ensaio, vai ser uma grande festa, muito boa.
2: O presidente do Comitê Olímpico de Moçambique, Marcelino Macomi, é dos poucos moçambicanos que vai ter o privilégio de acompanhar a cerimônia de abertura dos Jogos Olímpicos ao vivo no Maracanã.
6: Bom, acho que vai ser um Jogos Olímpicos, bastante, uma cerimônia de abertura bastante excelente. Não faço ideia porque não conheço os pormenores, só agora é que vamos nos inteirar. Mas penso que vai ser uma espetacular cerimônia de abertura.
2: Hoje, a festa no Maracanã, no arranque dos Jogos Olímpicos Rio 2016, o palco é de dimensões gigantescas, pois vai ter 128 metros de comprimento e 63 de largura. Para que modernas projeções 3D possam invadir o estádio, foram instalados 106 projetores e 3.400 refletores. Haverá ainda 20 quilômetros de cabos de fibra ótica, 42 mil peças de material pirotécnico num cenário de muita cor e luz. No capítulo de segurança, dois drones da aeronáutica patrulham desde quarta-feira o espaço aéreo do Rio de Janeiro e de estados vizinhos. De fabrico israelita, os drones têm autonomia de até 16 horas de voo e são controlados à distância por meio de sensores. As aeronaves não tripuladas, modelo Hermes 450, transmitem em tempo real imagens com alta resolução para centros de comando das Forças Armadas. Em situações de grave ameaça à segurança dos jogos, os dois aparelhos podem ajudar a direcionar aviões de combate a potenciais alvos. Eu sou Adão Matimbe com o microfone RM Desporto em cima dos acontecimentos.
1: Adão, e como é que foi este primeiro dia no Rio de Janeiro em 2016?
2: Muito bom dia. O sol está quente, mas os ventos gelados. Os Jogos Olímpicos do Rio de Janeiro são um pequeno balão de oxigênio, pois vieram dar uma pequena trégua à já dilacerada economia brasileira, mas logo depois o cenário é de incerteza, acreditam os mais céticos. O Brasil está mergulhado numa profunda crise política, o que vai agudizar a retoma.
7: Bom dia, meu nome é Anderson. Cara, tá todo mundo receoso, né, com a política, a economia. Então a gente só vai realmente ver o que vai acontecer quando acabar as Olimpíadas. Até lá o governo tá se segurando, né? Até com o negócio da presidente que tiraram ela, né? Eu tô meio receoso quanto a isso. Não sei o que vai acontecer.
2: Muitos brasileiros não queriam que a Olimpíada acontecesse por estas alturas.
7: Sim, muitos. Porque a gente sabe que roubaram muito, né? Teve muita obra superfaturada. Um estádio que deveria valer 100, um exemplo, 100 reais, os caras botaram 500 reais, entendeu?
8: Ayrton Garqueja. Eu acho que tinha mais coisa para fazer despesa, entendeu? Nós não fizemos, sei lá, eu não acho o investimento válido.
9: Eu sou servidor público aqui do Brasil, trabalho para o estado do Rio. Há uma corrente muito forte contra as Olimpíadas, eu sou contra as Olimpíadas pelo fato de a gente não ter uma clareza de como foi financiada essas Olimpíadas, de onde que saiu tanto dinheiro. Espero que fique algum legado, né? Foram feitas várias obras de transporte público para acesso e que isso se torne uma realidade que melhore pelo menos a nossa vida, o nosso dia a dia.
2: Rio de Janeiro é uma cidade de contrastes, a opulência de mãos dadas com a pobreza, as ruas andam pejadas de gente à procura do que comer e a criminalidade está em alta. Entretanto, com tantos turistas na cidade, mais de 1 milhão, os vendedores esfregam as mãos de contente. Por estes dias, o negócio floresce a olhos vistos.
7: O movimento deu um aumento assim, de 15% a 20% no máximo.
2: Está a dar um bom negócio?
7: Sim, sim. Mas não é o que a gente esperava.
2: O que é que está faltando?
7: Mais gente, a gente pensou que ia estar mais cheio, como se fosse um Réveillon.
10: Nós temos um Deus aqui, ó, que abençoa, então tá tudo ótimo.
2: Aumentou o preço?
10: Não, claro que não. Qualidade e bom atendimento é a nossa marca registrada e o compromisso com o cliente. Não aumentou nada, tudo o mesmo preço.
2: Para os empreendedores, a crise pode ser uma grande oportunidade de negócio. Pelo menos é assim no Rio de Janeiro, onde os preços de todos os produtos dispararam. Uma sanduíche simples, antes dos jogos, custava R$4,50, o equivalente a 100 meticais. Agora, o preço subiu para R$8, quase 170 meticais. Uma Coca-Cola à lata sai a R$5. Eu sou Adão Matimbi, nos bastidores dos Jogos Olímpicos Rio 2016.
1: Jornalista Adão Matimbi, que traz à memória o que foi a sua presença na cobertura dos Jogos Olímpicos do Rio de Janeiro 2016.

Fechamos o programa de hoje com a atualização da corrida por vagas para os Jogos Olímpicos de Los Angeles 2028, que ganham fôlego em diversas modalidades. Na ginástica rítmica, no flag football e no hipismo, haverá vagas diretas para os próximos Jogos Olímpicos em disputa. A ginástica, por exemplo, define suas primeiras vagas diretas para Los Angeles no Mundial em Frankfurt, a acontecer de 12 a 16 de agosto corrente, com 3 cotas individuais e 3 para conjuntos. As vagas são destinadas aos comitês olímpicos nacionais, não a atletas específicos. De 11 a 23, em Aachen, na Alemanha, o Mundial de Hipismo distribuirá 7 vagas para as equipas de saltos, com boas chances para seleções brasileiras. Os convocados para já são avançados Luciana Diniz, Marlon Zanotella, Rodrigo Pessoa, Yuri Mansur e Stefan Bacha. Um dos 5 desportos adicionais de Los Angeles em 2028, o flag football, terá seu mundial de 13 a 16. Serão 2 vagas olímpicas por género em disputa em Düsseldorf, na Alemanha. O basquet ainda não definiu suas primeiras vagas, mas as seleções brasileiras jogarão partidas que fazem parte do caminho à Califórnia. O período de classificação do judo também já começou e agosto conta com o Grande Prêmio de Lima de 14 a 16 e o Grand Slam de Lausanne 28 a 30 do mês em curso. A janela de classificação de mountain bike também já foi iniciada e o Mundial deste ano ocorre de 26 a 30 em Val di Sole, na Itália.

0: Prontos, amigos, por aqui termina a edição de hoje do programa Onda Olímpica. Recebam as despedidas de Natércia Tomás e Samuel Dias, com a promessa de cá voltar para a semana para mais histórias do Movimento Olímpico Nacional e Internacional.
1: E sem gaguejar que eu vou vos cobrar, falta um minuto para meio-dia, Rádio dos Campeões. Então, e o Ares diz assim, já viu o mar a banhar a areia? Ah, sério? Certeza. Ah, sério? Certeza.
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1: Epa!
2: Em Luanda.
1: Um minuto para o meio-dia. 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Estava parecido com a praia de Zalala, não é? Em Magazine, às 12 horas e 2 minutos. Na cadeia com a Rede Nacional dos Emissores em FM. 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Tá. Está ligado. Vá.
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1: Vai lá.

0: Tá, tá, tá. São 12 horas. Viva, boa tarde. Há 15. 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Eu também vou ver o mar beijar a areia às 12h20. Fica ligado. E ao ligar já está a ganhar. Olha o desporto.
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Muito boa tarde. São temas deste Jornal Desportivo. Xingal de Tete e Associação Desportiva de Vilanculo abrem a 14ª Jornada do Moçambola. O campo 25 de setembro em Songo acolhe amanhã à tarde o duelo entre o último e o décimo classificados do Campeonato Nacional de Futebol. Moçambique participa na 4ª edição dos Jogos Olímpicos da Juventude no Senegal. CAN 2006 de Futebol Feminino, dizia CAN de 2026 de Futebol Feminino, dia decisivo, define os finalistas da prova. Acompanhe já a seguir o desenvolvimento destes e outros temas que preparamos para si neste Jornal Desportivo, que leva a edição e apresentação de Carlos Calisto e Mauro Chamisse na sonorização.

0: Boa tarde. No seu setor está o Jornal Desportivo. O Xingal de Tete e a Associação Desportiva de Vilanculo abre amanhã às 14h45 no campo 25 de setembro em Songo, a 14ª jornada do Campeonato Nacional de Futebol da 1ª Divisão Moçambola 2026. Os canarinhos de Tete ocupam a última posição com 7 pontos, enquanto os hidrocarbonetos estão no 10º lugar com 11 pontos. O líder, a Associação Belec Bull de Maputo, desloca-se na sexta-feira no reduto do ferroviário de Nampula. Ainda, portanto, para a 14ª ronda, jogam na sexta-feira, a partir das 14h45, Ferroviário da Beira, Ferroviário de Lixinga, no Caldeirão de Chiveve, Ferroviário Nacala, Ferroviário de Maputo, no Campo de Locomotiva da Maiaia, e Bahia de Pemba, Machaquene, no Estádio Municipal de Pemba. No sábado, à mesma hora, a Associação Desportiva de Pemba defronta o Costa do Sol no Estádio Municipal de Pemba. A Associação Belec Bull de Maputo comanda o campeonato com 23 pontos, seguido pelo Ferroviário da Beira, com o mesmo número de pontos, na segunda posição. O Ferroviário de Nampula é o terceiro colocado, com 21 pontos. O Planense de Impado recebe esta tarde o Jindal África de Marara, no campo do Desportivo de Tete, no acerto do calendário da 13ª jornada do Campeonato Nacional de Futebol da 2ª Divisão, fase provincial de Tete. O Planense de Impado lidera a prova com 40 pontos contra 37 do Jindal África na 2ª posição. Momento de Rafico.
1: Ainda esta quarta-feira, para o acerto do calendário, na Vila do Songo, a União Desportiva de Songo B recebe Mulambe Futebol Clube. Já na Vila Olongo, o Futebol Clube de Angonia enfrenta a Zamalek Futebol Clube. O treinador de Planície de Impado, Evaldo Mabui, diz que a jogar em casa e diante do seu perseguidor direito, a coletividade tem a obrigação de vencer, de modo a cimentar a liderança.
2: Que venha o Jindal na quarta-feira, nós vamos procurar recuperar a equipa a nível físico e psicológico para que na quarta-feira a gente possa chegar aqui, proporcionar um bom espetáculo de futebol e ganharmos o jogo, que é o objetivo.
3: Há quem diz que este jogo de frente ao Jindal é de decisão.
2: Bom, eu não diria assim, porque é preciso prepararmos a equipe para que a gente não possa se vangloriar e encarar cada jogo com muita determinação e responsabilidade para que a gente possa ganhar os 3 pontos jornada a jornada.
1: Do lado contrário, o timoneiro da União Desportiva Jindal África de Marara, Francisco Manhissa, está ciente das dificuldades a encarar e diz ser um jogo difícil para conquistar os 3 pontos.
4: Se fala tanto de Planície de Impado, mas eu penso que nesse momento tenho que valorizar a minha equipa. A minha equipa é muito grande em relação à Planície de Impado. Penso que vamos enfrentar de cabeça erguida e precisamos vencer o jogo.
1: Tem alguma pressão frente à Planície, tendo em conta que são 2 candidatos sérios ao título?
4: Claramente que nunca sentimos pressão de nenhum adversário. Nós sempre encaramos todos os adversários da mesma forma, respeitamos da mesma maneira. Por isso, o Planície de Impado vai ser respeitado da mesma forma como as outras equipas.
1: Antevisão do jogo Planície de Impado, Jindal África de Marara, esta quarta-feira, para o acerto do calendário da Divisão de Honra, fase provincial de Tete no campo do Desportivo de Tete. Assim sendo, Planície de Impado é com um jogo a menos, lidera o certame com 40 pontos. Jindal África de Marara, também com um jogo a menos, vai em segundo lugar com 37 pontos. A Associação Desportiva de Xingal vai na terceira posição com 35 e a União Desportiva de Songo B é a última classificação, cada com 8 pontos. Mohamed Rafik, em Tete.
0: 12h06, dissemos na abertura deste jornal que Moçambique vai participar nos Jogos Olímpicos da Juventude Dakar 2026, competição que terá um significado histórico por ser o primeiro evento olímpico realizado em solo africano. De acordo com uma fonte do Comitê Olímpico de Moçambique, a missão moçambicana contará com cotas em 5 modalidades desportivas, ou seja, atletismo, natação, judo, triatlo e voleibol de praia feminino. No atletismo, Moçambique dispõe de uma vaga masculina para a prova de 100 metros livre e natação. Foram atribuídas 2 vagas, nos 50 metros costas, 50 metros livres e 100 metros livres masculinos e 50 metros livres, 100 metros livres e 100 metros mariposa feminino. No judo, o país terá uma vaga masculina na categoria de menos 63 kg. No triatlo, o nosso país far-se-á representar por uma, ou seja, por um atleta masculino nas provas de sprint, 750 metros de natação, 20 km de ciclismo e 5 km de atletismo, enquanto no voleibol de praia, Moçambique será representado por uma dupla feminina. A mesma fonte indicou que os procedimentos finais para a confirmação dos atletas nacionais que irão integrar a delegação encontram-se em percurso. A participação no Dakar 2026 enquadra-se na estratégia do Comitê Olímpico de Moçambique de apoiar o desenvolvimento do desporto juvenil, proporcionando aos jovens atletas nacionais uma experiência internacional de elevado nível competitivo. Manica confirma a sua participação com 30 atletas no torneio aberto de Taekwondo, a realizar-se no dia 22 deste mês, na cidade da Beira, província de Sofala. Daniel Oliveira.
5: A delegação será composta por atletas dos escalões de mirins, cadetes, juniores e seniores, em masculino e feminino, que trabalham com o objetivo de conquistar o maior número possível de medalhas para a província de Manica. O diretor do gabinete técnico da Associação Provincial de Taekwondo de Manica, Vitor Boa, explica que a preparação está centrada no aperfeiçoamento técnico e tático, bem como na elevação do nível competitivo dos atletas. Segundo Vitor Boa, a meta é colocar a maioria dos representantes de Manica no pódio do torneio, numa competição que deverá juntar atletas de diferentes pontos do país.
6: Já estamos na fase final de preparação, que é parte técnica, estratégia e também a busca de parceiros, nesse caso, para fazer esse evento. Já estamos a 80% da preparação. Então, este evento, para nós, vamos usar como rodagem dos nossos atletas, porque temos atletas que fazem parte da seleção nacional e outros selecionados para jogos de aulas que vão decorrer em dezembro aqui no solo pátrio. Que neste momento a nossa meta é conseguirmos trazer melhores resultados para a província e colocar o maior número de atletas no pódio. Nesse segundo semestre nós temos tido vários eventos, então só estamos a dar continuidade mesmo com a preparação, mas prometemos que vamos ter melhores resultados. Teremos bons resultados, sim, porque esses atletas irão participar no campeonato, esse campeonato aberto, são atletas que estão a sair do campeonato provincial, que são campeões do campeonato provincial, então são esses mesmos que vão representar a província neste evento.
5: Vitor Boa, diretor do gabinete técnico da Associação Provincial de Taekwondo de Manica, falando sobre o nível de preparação dos atletas da província para o torneio aberto da modalidade a realizar-se na cidade da Beira no próximo dia 22 de agosto.
0: O Clube de Gaza quer o pódio no Campeonato Nacional de Futebol da 2ª Divisão, face provincial. Francisco Nelson.
7: A equipa técnica do Clube de Gaza afirma que o seu plantel está em condições de lutar até as últimas consequências pela conquista do Campeonato Nacional da 2ª Divisão em Futebol Face Provincial, apesar de estar na terceira posição. O técnico do Clube de Gaza, Erasmo Cabral, diz que a diferença pontual com o líder Clube do Bilene, que é de 4 pontos, ainda não constitui motivo de alarme. Erasmo Cabral explica, no entanto, que a sua equipa está avisada do risco que corre se perder pontos nos próximos jogos e diz que não há titular absolutos na sua equipa.
8: Não há lugar de ninguém. Aquele que não dar o seu máximo, a qualquer altura poderá ver o lugar ser dado outra oportunidade aos outros. Então, incutimos isso aos jogadores aqui no Clube de Gaza.
9: Mister, a olhar para este tipo de campeonato, já falámos sobre isso, é muito curto.
8: Precisamos de vencer, que é para discutirmos em pé de igualdade com os nossos adversários. Aquilo que é a qualidade, aquilo que é a crença, aquilo que é o foco, há de vir ao de cima. Nós temos as nossas armas, confiamos nas nossas armas, trabalhamos e estou a avaliar através de outros adversários que eu conheço. Os adeptos do Clube de Gaza, sempre eu disse que eles têm que esperar um Clube de Gaza coeso, que vão aos campos assistir e puxarem pelo Clube de Gaza, porque nós estamos aqui para fazer de tudo que estiver ao nosso alcance no sentido de resgatar o nome do clube. Este emblema é um emblema muito grande. Para aquele que não conhece o historial do Clube de Gaza, o Clube de Gaza não é uma equipa qualquer. É uma equipa que, inclusive, já ganhou a Taça de Moçambique no longínquo ano. O Clube de Gaza já representou Moçambique na Taça das Taças.
7: Treinador principal do Clube de Gaza, Erasmo Cabral, e as perspectivas do Campeonato Nacional da 2ª Divisão Face Provincial em Futebol, que já vai na sua segunda volta. RM Desporto, Francisco Nelson, em Xai-Xai.
0: A cidade de Inhambane será palco de 29 de agosto a 6 de setembro da fase nacional da 16ª edição dos Jogos Escolares, numa iniciativa do Ministério da Educação e Cultura. A delegação da província da Zambésia integra 130 elementos entre atletas, técnicos, dirigentes e pessoal de apoio. Abner Charnenko.
10: Esta informação foi prestada esta terça-feira pelo diretor provincial de educação na Zambésia, Joaquim Casal.
11: Agora, a outra atividade localmente, temos estado a fazer exames médicos para os alunos. Agora estamos a reservar para fazermos o despiste da malária, já prestes a sairmos na última semana que vamos partir. Temos estado a coordenar esta atividade em parceria com a Direção Provincial de Saúde. E o rastreio, na verdade, despiste de malária vamos fazer, como bem disse, na última semana, a partirmos para Inhambane. E igualmente, estamos agora, a partir de ontem, contactamos com o AIMOS, que é para seguro de viagem das crianças, e já está cautelado.
10: O diretor provincial de educação na Zambésia, Joaquim Casal, destacou a intensificação de treinos na última semana antes da partida. Por outro lado, os atletas serão submetidos a exames médicos. A delegação da Zambésia ao Festival Nacional dos Jogos Esportivos Escolares despede-se este sábado do governo provincial.
11: A nível de preparação mesmo, dizer que agora já temos a seleção definitiva dos atletas que vamos levar a Inhambane, que são o número que eu adiantei, de 130. Em termos de despedida para o caso específico da província, vai acontecer já no dia 15, no sábado, e nós não queremos partir sem despedirmos do governo da província. Porém, os treinos ainda continuam ao nível da nossa urbe, na cidade de Climane, neste caso, onde estão centrados os treinandos. E agora estamos focalizados em situações meramente técnicas específicas.
10: Joaquim Casal, diretor provincial de educação na Zambésia. Abner Tchernenko, Climane.
0: Na atualidade desportiva internacional, chegou o dia da decisão no Campeonato Africano de Futebol Feminino, com a disputa das meias-finais que vão apurar os finalistas do próximo domingo no Reino de Marrocos. O primeiro confronto está marcado para 18 horas no Estádio Olímpico de Rabat, onde o Malawi mede forças diante da Argélia. A segunda meia-final realiza-se às 21 horas no Estádio Moala El Hassan, em Rabat, com os anfitriões marrocos a defrontarem os camarões num jogo de elevada expectativa. A atual campeã em título, Nigéria, ficou pelo caminho nos quartos de final, após ser derrotada pelos camarões por uma bola sem resposta, resultado que abriu caminho à seleção camaronesa para esta fase decisiva da competição. Na vizinha África do Sul, encerra hoje a disputa da segunda jornada da Liga Sul-Africana de Futebol, com a realização de 4 jogos a partir das 19h30. Eduardo Figurão, nosso correspondente em Joanesburgo.
12: O Kaizer Chiefs, recentemente eliminado da Taça da Liga, vai receber o Sekhukhune United, que curiosamente passou para as meias finais desta prova. O jogo realiza-se no mítico Soccer City, aqui em Joanesburgo. Na ronda inaugural do principal campeonato sul-africano de futebol, os Amakosi derrotaram Kruger United por 3-1, enquanto o Sekhukhune United bateu o Durban City por 1 sem resposta. O campeão Orlando Pirates, que ganhou no primeiro jogo do campeonato, tem uma deslocação ao Johnson Kings Park em Durban para defrontar o Amazulu. No estado de Chatsworth, na cidade do mesmo nome, o Durban City recebe o Golden Arrows, enquanto o Milford e o Siwelele defrontam-se no estado de Richards Bay, em KwaZulu-Natal. Esta segunda ronda abriu ontem com o Polokwane City de Manuel Kambala a empatar 3 frente ao Stellenbosch. Manuel Kambala foi titular. Com este empate, o Polokwane City é o líder provisório do Campeonato Sul-Africano de Futebol com 4. Nas outras partidas, o Chipa United e o Richards Bay empataram a 1, o Marumo Gallants e o Kruger United empataram sem abertura de contagem, enquanto o Mamelodi Sundowns derrotou o TS Galaxy no treino deste por 3-2. RM Desporto, Eduardo Figurão, Joanesburgo.
0: 12:16, o vizinho Malawi acolhe desde esta terça-feira de um torneio triangular de cricket envolvendo as seleções da Zâmbia e do Ruanda. Serge Sixpence, nosso correspondente em Blantyre.
13: O campeonato, que decorre sob o lema 3 Nações, 1 Espírito, a competição irá ajudar a fortalecer a modalidade, permitindo que os seus praticantes, treinadores e dirigentes partilhem conhecimentos e experiência com os seus homólogos regionais. A ter uma duração de 6, o torneio servirá igualmente para aumentar a visibilidade do Malawi no panorama internacional do cricket, um evento que se espera ser emocionante. O presidente do Comitê de Desporto e Desenvolvimento do Conselho Nacional de Desportos do Malawi, Scott Chinula, afirmou que a realização do torneio é um grande impulso para o crescimento da modalidade no país. O treinador malawiano de cricket, Zain Honey King, considerou que a participação do Ruanda e da Zâmbia vai permitir o Malawi avaliar o seu progresso em relação à oposição regional, ao mesmo tempo que vai expor a seleção nacional a diferentes estilos de jogos e condições competitivas. Por seu turno, o selecionador da Zâmbia, Isaac Mwamba, descreveu o evento como um marco importante para o desenvolvimento do cricket regional, afirmando que o seu valor vai para além dos resultados em campo. Já o treinador do Ruanda, Lawrence Mahatlani, considerou que o campeonato irá proporcionar pontos cruciais no ranking e uma valiosa exposição internacional para as nações participantes.
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0: que a vedação de recinto de jogos é um dos fatores fundamentais para garantir uma boa gestão das bilheteiras e de controle de acessos.
1: Ao nível do distrito, na verdade, nós já temos um campo adequado, que está aqui na sede do distrito, que os nossos jovens tanto sempre praticam o desporto. O campo da sede, esse é um grande desafio, ainda não está vedado. Eu penso também com a oficialização tanto dessa associação. Vamos fazer todo o esforço, não é? Em conjunto dessa associação, assim o governo, para ver se podemos fazer a vedação. É verdade, mas também nós não terminamos aqui na sede, porque essa prática nós queremos ainda expandir ao nível dos postos administrativos, localidades, não é? No entanto, lá também existem alguns campos, mas que precisamos de algum melhoramento. A nível do distrito, nós temos 3 postos administrativos. Tanto já temos cá em Umicate, sede, mas temos também o posto administrativo de Imala e temos o posto administrativo de Mukuluone. Nós, como setor, nós sabemos que trabalhamos muito com a juventude. Dentro das nossas possibilidades, portanto, nós vamos dar a mão à juventude, a esta associação, sobretudo no material. Nós estamos a falar de bolas, em coordenação com o nosso governo do distrito. Né? Aquilo que nós pudermos conseguir dar apoio, portanto, vamos fazer o nosso máximo.
0: António Ágida, diretor do Serviço Distrital de Educação, Juventude e Tecnologia de Moequete e Tecnologia de Moequete e a falha de campos vedados naquela divisão administrativa. RM Desporto, Calixto Pedro, Nampula.
2: Chega assim ao fim o Jornal Desportivo da Tarde, que teve a edição e a apresentação de Carlos Calixto e Mauro Chamisse na sonorização. Boa tarde.
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4: Nome deste lado.
5: Está ligado, está recuperado, também está recuperada a comunicação com alguma interrupção, pois é claro, nós estivemos a transmitir em cadeia com a Rede Nacional dos Emissores em FM. E tivemos também uma interrupção, exatamente, mas agora recuperei aqui o flashback número 6, nesta altura o relógio está a marcar 12 horas 21 minutos, 4 segundos. Esta rádio é sua, é uma rádio que não é a melhor, mas é uma rádio que é diferente. A diferença é que você também sente a diferença no transporte, onde está a usar este mesmo transporte, não é? A sério, você está a usar um transporte. Um transporte que não é melhor, mas também marca alguma diferença, não é? Exatamente, ora bem.
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5: Eu também acho que eu lembro-me, eu já emito também, olha, já emito. Exame, como? Tu lembras daquele tempo que nós arrancávamos, né? Maputo Beira, com África Expresso. África Expresso era um serviço ao seu serviço com transportes rodoviários, carga aérea, armazéns livres e alfandegários. Era um serviço operacional através de uma única empresa que era a África Expresso. Tu lembras disso? Ou nem por isso? Está ligado a rádio que não é melhor. É esta rádio que é diferente e nós marcamos a diferença. Nesta comunicação em FM, 12, 22 minutos 59 segundos. 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
5: Está ligado, maiores de 18 anos. Isto tem alguma responsabilidade? Tem alguma, não. tem muitas responsabilidades. Uma das responsabilidades é você fazer a compensação. Está um tempo tranquilo. Exatamente. Você pode compensar bebendo água e esta é diferente.

0: água da Namacha faz tão bem.
1: Tá certo, você tá ligado, faça essa compensação. Jorge Paulino está ligado à Rádio dos Campeões, um grande abraço, obrigado pelo carinho. São, nesta altura, 12 horas 24 minutos, está muita gente ligada ao canal desportivo da rádio. Olha, Rosinha, Rosinha, Nicole e Kiara estão todos ligados ao canal esportivo de rádio. Está também a direção do comando da senhora Dona Helena João. Ela está a comandar o Chico, está a comandar o Santos e também a Elsa. Esta rádio é sua. A Teledata está com uma turma que é uma coisa impressionante. A sério, José Ngoven. José Ngoven está com uma turma, não vale a pena falar, não vale a pena, mas José Ngoven está efetivamente com um batalhão que é uma coisa impressionante. Isso faz-me lembrar, sabe o quê? Faz-me lembrar o Macalacato. Sabe o que é que era o Macalacato? Nesta hora, 12, 25 minutos e 27 segundos, o Macalacato era aquele homem que comia tudo, a sério. Maria do Céu está ligada. Também é a Rádio dos Campeões. Olá, viva! Tu lembras-te de um Macalacato? Macalacato era aquilo. Aquilo que... Paulinho! Paulinho, anda aqui, anda aqui, anda aqui. Explica aí o que era um Macalacato.

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Está a mudar o tempo. E às vezes também muda os estilos e as vidas. E o Macalacato provavelmente vai continuar assim.

0: Tá ligado, tá ligado. Você tá ligado, você está ligado. Uma rádio que não é melhor. Esta rádio é diferente. Eu estou a transmitir em Maputo para este dia que é de agosto, é 12 de agosto. Vamos conhecer a previsão. Está a tempo? A sério? Certeza? Não está junto? São 12 horas 30 minutos 19 segundos. Delsa Combate também está junto? A sério? Não está junto? Ora, demais. É Delsa Combate, responde assim. Fala aqui sobre a previsão do estado do tempo. Anda aqui.
1: Previsão do estado de tempo para hoje, quarta-feira, 12 de agosto de 2026. Para as províncias da região norte, o INAM prevê um dia de céu pouco nublado, localmente muito nublado, vento de sueste a leste fraco a moderado. Para as províncias da região centro, céu pouco nublado, localmente muito nublado, chuvas moderadas a forte, acompanhadas por vezes de trovoadas, vento de sudoeste a sueste fraco a moderado, soprando por vezes com rajadas. E para as províncias da região sul do país, tempo frio com céu geralmente muito nublado. Continuação de ocorrência de chuvas moderadas, localmente fortes, acompanhadas por vezes de trovoadas. Vento de sudoeste a sueste, fraco a moderado, soprando por vezes com rajadas fortes, principalmente ao longo da faixa costeira. As temperaturas máximas previstas em graus Celsius são Nampula, 31, Pemba, 30, Tete, 29, Beira e Quelimane, 28, Lixinga e Vilanculos, 26, Inhambane, 24, Xaixai, 21, Chimoio, 19, Maputo, a cidade capital, continua sendo a mais fresca, com 17 graus Celsius.
0: 17 graus Celsius? Ah, sério? 17 graus, quem falou? Foi quem disse, é Delcia Cumban, no Observatório Campos Rodrigues, na Rua da Mucumbura, no Observatório Campos Rodrigues. Você está ligado? São, nessa altura, 12, 32 minutos, 19 segundos. E eu tenho estado aqui a receber, a sério, tenho estado aqui a receber mensagens, que é uma coisa impressionante. Eu, quando chegar a casa, eu vou deixar, eu não sei se eu deixo o meu telelé, se deixo o meu telelé livre, mas está livre, está livre. E a minha cara à metade vai fazer o check das mensagens que eu fui recebendo. Mas é sinceramente. Eu não sei qual é o vosso critério de avaliação. Mas por aquilo que eu não sei, sinceramente, não sei qual é o critério de avaliação. Mas que... Epá, isso não vale a pena falar. Não vale a pena. Olha, e há gente que canta assim. Há gente que canta assim, dizendo que eu sou assim. A sério? De certeza? É.

A sério? Você acha assim? Eu não acredito. Aliás, não acredito, quer dizer, que eu não sei qual é o seu critério de avaliação. Eu não sei, sinceramente, não sei qual é o seu critério de avaliação. Mas você acha que eu sou assim? A sério? Eu gostava de perguntar aqui ao meu amigo, meu amigo mais velho, está a ouvir o canal desportivo de rádio, com certeza absoluta. Eu, quando falo do meu amigo mais velho, é o Anwar Moussagi, grande relator desportivo. Exatamente. Anwar, eu estou a picar para um dia de agosto, exatamente, é para 12, é de agosto 2026. Meus documentos, nada. E toda a gente diz que eu sou como tu ouviste agora, né? Como tu ouviste agora, mas nada, documentação, nada. E kumbu, também nada. A sério, nem kumbu, nem nada. Eu faço aproximação à secretária, e a secretária também. Toda vez que eu faço aproximação à secretária, eu só sinto o perfume dela, eu só sinto o perfume e a beleza dela também, que ela é bonita, é. A sério. Mas ajuda-me lá. Eu estou a falar com o mais velho, Anmar-me, Sérgio, e fala comigo. Os tribunais agora não brincam em serviço, né? A sério. Ela

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0: pessoal.
1: Eu vou pedir ao meu amigo mais velho, Anwar Musagi, ver se o meu documento é despachado. Eu não posso fazer já a aproximação. Ora bem, e depois sou conotado, né? Sou conotado, e os tribunais agora não brincam em serviço. Exatamente. Eu lembro da minha mãe Madalena dizia assim: tu não tens juízo, então, mas tu não cresces, tu tens que crescer. Ora, nem mais, eu tenho que crescer. Mas a minha mãe era minha amiga, exatamente. Eu sinto muita saudade. Minha mãe é Madalena. E a Madalena?
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1: Madalena está comigo. Sempre e eternamente.
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1: São 12:42:22.
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1: Você está ligado? Eu também estou ligado assim. É.

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1: Tá certo, eu sinto ela. Eu sinto ela em permanência. 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Catibai, está ligado, o canal desportivo da rádio, por essa razão que eu não fico entre a espada e a parede, porque entre a espada e a parede canta assim o Fortinho, né? Ora bem, 12:48, tem tribuna de desportos às 13. Belizeri Macamo, Manuel Moreira, Miguel Vaz, Mário Jamis no cronómetro. Às 13 horas, no T5. Há 15, 931 FM, a diferença está aqui.

Entre espada e parede. Nós tá junto, nós tá junto. 12:51, faltarem 9 minutos para conexão com o T5. Para a Tribuna de Desportos, Tribuna de Desportos, Belizer e Macamo vai estar com o Miguel Vaz e também com o Manuel Moreira, com o cronómetro do Maru Jabis. Você está ligado, então faltaram 8 minutos para as 13. Esta rádio não é a melhor. Nós não fazemos nada com Calumba. Calumba, não logo a Bani. Não tem nada a ver com nada. Tem a ver com o ritmo. E este ritmo está aqui, pois é claro. Olha, falando de Calumba. Calumba, anda aqui. Anda aqui, Yuri. Vamos lá, vamos lá. Vamos. Tá. Está sentindo o quê? Estão a faltar 8 minutos para as 13. Calumba. Yuri e o Paulinho, anda aí, vamos embora. Vai lá.

tá ligado, está ligado, você tá ligado, você não tem calumba, calumba encantada, é do Yuri e Paulinho Flores, A15 Flight Deck número 6. Vai lá, vai lá, vai.

olha a Fatmita, olha a Fatmita, olha a Fatmita, olha a Caluma, tá ligado? Está a ganhar. A diferença mora aqui. Flight Deck número 6. Rádio que liga acima, rádio que não é melhor. Tá ligado?

do show Daniel, o show Daniel. O show Daniel está ligado à Rádio dos Campeões. Faltam 4 minutos para a hora 13. E vou manter a conexão com a cabine T5. Balizer Macamo. Balizer Macamo vai estar com Manuel Moreira, Miguel Vaz e o Sr. Daniel a ouvir. Achar, mas é só um cheirinho. Ô, oh, Sr. Daniel, está tudo bem? O senhor tá, não está com frio, não é? Não está com frio, não está. Assim, o Sr. Daniel está tá ligado à rádio, que não é melhor, mas há diferença. Há diferença trazida, cantada pelo Elton John. 3 minutos para as 13. Boa tarde, obrigado pelo carinho da audiência.

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Um grande abraço para o seu Daniel. Outro grande abraço para todos. Condição no T5. Miguel Vaz, Manuel Moreira, Mauro Jamis, Balizar e Macamo.

grande abraço, um grande abraço para o senhor Daniel Valgi. Um grande abraço para todos, Daniel, estão a ouvir o canal esportivo da rádio. Olha o tic-tac no seu relógio ponteiro, vamos a nós, enfermamos, são 13 horas.

0: Belizar e Macamo. Mário Jamis vai fazer o cronómetro. Convidados Manuel Moreira, Miguel Vaz. E eu estou a olhar para o cronómetro. Mário Jamis está a olhar para o cronómetro. E atenção para 5, 4, 3, 2, 1. Arranca com Tribuna de Desportos.
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2: Olá, muito boa tarde. Cá estamos nós para mais uma edição do Tribuna dos Desportos. Hoje são 12 de agosto de 2026, como sempre, com os temas candentes que vão marcando a atualidade esportiva nacional e internacional. E hoje não fugimos à regra. Temos temas, então, arrolados para esta edição. O Moçambola, na ordem do dia, o Campeonato Nacional de Futebol. Machaquena alcança a primeira vitória com... Portanto, foi frente à equipa do Ferroviário de Nacala. Coxa de Sol cede empate na recepção ao Ferroviário de Nampula. Arnaldo Salvado critica o país por ser o único da região sem um centro técnico, portanto, para a preparação das seleções nacionais. Lamenta o estado atual da Academia Mário Esteves Coluna na marcha. Sunderland insiste em Gene Catamo, mas o Sporting resiste à investida. Olhamos também para Moçambique no grupo B da CAN de futsal com Angola, Egito e Tanzânia. São estes os temas arrolados para a presente edição do Tribuna dos Desportos. Comentários em estúdio com Manuel Moreira e Miguel Vaz, com a sonorização de Mauro Jamis, a condução é de Belizário Macamo. Boa tarde. Já ia para lá. Tenho as luvas e tenho o apito também. Boa tarde, Manuel Moreira. Para em algum momento.
3: Eu tenho aqui um ponto prévio, né? Tem a ver com o que está a passar depois do Mundial, né?
2: Sim.
3: As cenas do Infantino, né? Até agora foi pedir ajuda ao presidente Trump, imagine-se, né?
2: São muito amigos.
3: Sim, são. Foi pedir ajuda ao presidente Trump. Ele não sabe que há muitos países aí que nem quer ouvir o nome. Mas é o seguinte, a UEFA foi a primeira, né?
2: Sim.
3: Entrar em força, que é para Infantino. E o Infantino é europeu.
2: Exato, sim, sim.
3: É Italo-Suíço.
2: Suíço.
3: Duas nacionalidades, né? Italo-Suíço. Deve ter nascido mesmo ali na fronteira, né? E deve ter uma família lá da Sicília, talvez, né?
2: É da Sicília logo, né?
3: Sim, os mafiosos da Sicília, né? Não quer dizer que os sicilianos sejam todos maus, né? É só aquela coisa que dizem, por exemplo, o manhambana é cacá.
2: Exato, não vamos fazer o silogismo, né? Como dizer, sim. Dizer tudo.
3: Então, veja, a UEFA é a primeira que se insurgiu contra o Infantino, porque foram muitas coisas más no Mundial. Depois apareceram alguns países da AFAS, que é a Confederação Asiática.
2: Exato.
3: E alguns do OFC, que é da Oceania.
2: Oceania, sim.
3: Curiosamente, a CAF, não ouço ninguém. Talvez era por causa daqueles 45 milhões que o Infantino queria dar. Vende de sapau, dinheiro em bitong, e pronto, fica tudo calado. Eu só quero o taco, não quero saber se a organização, se aquilo está bem, se aquilo não foi bem. Porque o Mundial não foi bem, diga-se, né? Muitos erros, o Infantino calado. Por exemplo, o árbitro que vai apitar o jogo da
2: sim,
3: da
2: sim,
3: final,
2: da Supertaça Europeia. É hoje,
3: né?
2: É hoje, sim, sim.
3: Sim, sim. A UEFA
2: convidou. Sim.
3: É, porque quem devia ter intervido aquilo era o Infantino, direto, com o amigo dele, o Trump, né? Dizer, epa, calma lá, não pode ser assim. Não, ficou caladinho. E todas aquelas confusões, daquela revista dos jogadores, nos hotéis, nos aeroportos, ficarem sentados nas cadeiras, quer dizer, péssimo. E o Infantino caladinho. E anda a corroborar com algumas coisas, que é segurança, não sei quanto, segurança até limites, né?
4: A suspensão daquele castigo,
3: do americano. Então, pergunto-me, a CAF. Depois, não aparece nenhum país. É a maior confederação, é? É bom dizer-se,
4: é a maior,
3: né?
4: Sim.
2: Com 54.
3: 54. Depois é a UEFA com 52. Portanto, a maior confederação é a UEFA.
4: É a CAF.
3: Não, é a CAF. É a CAF.
4: Tem mais clubes afiliados. Tem.
3: 54. Mas não esquecer que...
4: mais clubes os... não, mais
2: associações. Mais associações, exatamente.
3: Mas toda a FIFA são 211 países, né? Portanto, a CAF sozinha não dá para vencer.
2: Exato.
3: Mas a CAF sozinha tem um peso grande, porque é um país, um voto. Um país, um voto. Yeah. Não é aquilo que algumas associações, que, por exemplo, aqui no Sporting, aqui do Miguel Vaz, né?
2: Sim,
3: tem aquele Strong.
2: Os mais antigos,
3: Strong,
2: sim,
3: né?
2: Sim.
3: Que está direito no seu 50 votos.
2: Sim, os mais,
3: né,
2: antigos. Os,
3: sim,
2: que,
3: sim. Os que entram logo só têm um voto, né? Por
4: isso é quando tu chegas na bicha dos bancos, né? Passas à frente dos outros.
3: Sim, sim. Ei, ontem fui comprar pão e as pessoas todas, senhor aí atrás, passa lá para a frente. E eu sou um jovem, que o senhor passa lá. Eu disse, mas como é que essa gente toda sabe que quantos anos eu tenho? Mas eu respeito. E é bonito isso que em Moçambique já se respeita isso, não é? Era algo que eu dizia assim, mas vão respeitar mesmo? Não, respeita-se mesmo. E é bonito, não
2: é? É bonito.
3: É bonito, é civismo, não é? Algumas coisas somos maus, mas algumas coisas somos bons. Portanto, é isso. A CAF, estou à espera de ver qual é o país que vai aparecer a dizer, eu vou votar contra o Infantino. Até agora não apareceu ninguém.
2: Até agora não. Miguel Vaz,
4: começar por cumprimentá-lo, Belisário.
2: Já calçou as luvas?
4: Parece que não vai ser necessário.
2: Não vai ser necessário.
4: Eu
3: é do frio, né?
4: Cumprimentar aqui os ouvintes que são a razão de aqui estarmos. Eu trago aqui duas efemérides, portanto, dois acontecimentos que ocorreram no dia 12 de agosto. Portanto, refiro-me primeiro em 1970, 12 de agosto de 1970, foi fundado o PSG. Foi quando foi formado o PSG, que é hoje um dos maiores clubes, um dos clubes mais ricos. E 1970. Não é assim
3: tão antigo? É um clube novo.
4: Sim.
3: Novinho. Yeah.
2: Abriu-se mais antigo.
3: Ah, nem vale a pena.
4: Clubes mais ricos e mais bem-sucedidos do mundo. Esta é uma das... Outra efeméride...
3: Porque em Paris tem, que é o mais antigo, que é o Paris Futebol Clube.
4: Paris Futebol Clube.
3: Mas está na segunda.
2: Já está na primeira, está.
3: Subiu na época passada. Subiu ano passado. Obrigado.
4: Pois, fala, portanto, quem sabe. 12 de agosto de 1970, portanto, refiro-me a este facto, foi fundado o Paris Saint-Germain. A 12 de agosto de 1936, a Marjorie Gestring, mergulhadora norte-americana, com apenas 13 anos, venceu o ouro no trampolim, portanto, nos Jogos Olímpicos que aconteceram nesse ano. Portanto, ela venceu medalha de ouro com apenas 13 anos. Portanto, ia trazer estas...
3: Eu tenho aqui um ponto também.
2: Sim.
3: Conversava aqui com o Miguel em Offen, já estávamos aqui nesta cabine maravilhosa. E o... Por causa das claques, né?
2: Exato.
3: Principalmente em dois campos. Campo de Costa do Sol e Campo da Farinha. Então aqui fica um pedido para as direções do Costa do Sol e da direção do Ferroviário.
2: Sim.
3: De Maputo. As claques são bem-vindas, são bonitas, é tudo, não? Mas para o nosso trabalho é uma complicação enorme. No Afrina, aquelas batucadas estão mesmo à nossa frente e ali nem é envidraçado. E é uma dificuldade enorme. O locutor está a fazer o relato.
4: Não conseguimos comunicar-nos.
3: Não conseguimos comunicar porque às vezes eu pergunto-me se estou no ar, se não estou no ar, porque não consigo ter o retorno por causa do barulho. É um barulho ensurdecedor. Podia mudar o local da claque, né?
2: Exato.
3: Do Costa do Sol e de Aspa, que ficam ali ao lado. Mesmo com a parte de frente envidraçada, o som todo entra ali para dentro da cabine. É um trabalho muito difícil para nós da rádio, acho que também para as televisões que estão ali, algumas delas ali perto, que certamente têm dificuldades em fazer chegar o som deles, porque nós temos que ter retorno para saber o que é que estamos a falar, o que é que estamos a dizer, e se o nosso colega de lado nos está a ouvir, né? É isso. Exato. É só um pedido ao Ferroviário de Maputo e ao Consorcio.
4: Ah, e também, eu tinha-me esquecido também de um grande feito. Em 1948, o Carlos Lopes venceu a maratona dos Jogos Olímpicos de Los Angeles. Portanto, este grande atleta português, maratonista português...
3: Foi a primeira medalha portuguesa.
4: Foi a primeira medalha portuguesa nos Jogos Olímpicos, 1948, em Los Angeles.
2: Muito bem, está aqui então lançadas as notas, os pontos prévios, quer de Manuel Moreira, quer de Miguel Vaz. Vamos lá então, Mauro Jamis, para contextualizarmos aqui o ouvinte e também os nossos comentadores. A entrevista, portanto, o trecho da entrevista de Arnaldo Salvado, que foi para o ar no passado domingo, na rubrica Casa do Futebol, foi então a estreia. O diretor do gabinete técnico falou de vários assuntos, um dos quais, vamos ouvir, começou por falar da formação. Uma das questões colocadas é se a formação é devidamente valorizada nos clubes. Vamos então ouvir.
5: Nos clubes não se nota tanto. Normalmente o que acontece é que os clubes desvalorizam bastante os colões de formação, quer dizer, que material é que têm, em que campos é que treinam, quantas vezes treinam por semana, enfim, as condições não são boas, logicamente, bastante longe disso, e os treinadores são antigos jogadores, a quem não dão o apoio necessário na sua formação. Isso se verifica, pode-se verificar que apesar de cada vez mais os clubes terem possibilidade de treinar de manhã e de tarde, cada vez mais podem ver mais treinadores, jogadores estrangeiros que deviam trazer mais qualidade ao nosso futebol. Cada vez mais os clubes poderem treinar de manhã e de tarde, como referi, com treinadores mais bem formados, e vêm até treinadores de Portugal, com a EFA Pro e tudo mais. O que é um facto é que a realidade do nosso futebol aponta para uma qualidade de futebol cada vez menor, e é um reflexo, pouco público que vai aos campos, é porque a qualidade de futebol não é boa. Como treinador eu reconheço isso também, nas várias gerações por que eu passei, a qualidade foi diminuindo. Isto tem muito a ver, claro, com a formação, que não é feita em qualidade e em quantidade nos escalões de formação. E se aqui internamente nós ainda podemos nos satisfazer, vamos dizer assim, entre aspas, com aquilo que nós produzimos, quando nós nos queremos depois comparar com os países vizinhos ou com os países do continente, para já não falar do mundo, as nossas crianças têm uma deficiência enorme. É que as nossas crianças começam a jogar a bola, em termos organizados, a aprender futebol, quando provavelmente já têm 15, 16 anos, e os outros começam muito mais cedo. Não é? É por isso que a nível do futebol escolar, por exemplo, a África do Sul, porque leva a sério a educação física, porque Exato. A educação física é uma disciplina séria no currículo escolar, não só pelas infraestruturas que tem, pela qualidade de formação dos seus próprios professores, ganha, logicamente, a esses níveis. Nós verificamos que, por exemplo, quando queremos pensar aqui no futebol escolar, e nós temos projetos de futebol escolar também com a FIFA, e fizemos aqui uma formação com pessoas da FIFA, mandámos vir professores das mais variadas, de todas as províncias, foram indicados pelas suas respectivas direções provinciais de educação. Quando chegámos cá, nós verificámos que afinal era professor de geografia, era professor de história, era professor de matemática, que nas horas vagas, porque não havia professor de educação física, ficava a tomar conta das crianças a fazer educação física. Eu vivi em Nampula durante alguns anos também, ultimamente, quando fui treinador de ferroviário, e vi a enorme dificuldade que aqueles professores de educação física têm em ter uma simples bola, em ter um campo para jogar, em ter uma pista para correr. E quando nós não damos valor à educação física, não é só a qualidade da saúde das nossas crianças, a qualidade de vida que nós queremos para os nossos cidadãos, é também o não ajudar na educação dessas próprias crianças. Porque o desporto permite isto, permite união, amizade, permite divertir. E nós não vemos isso, por exemplo, no estabelecimento, apesar de tantas reuniões que se fazem, tantos estudos que se fazem, pois não se põe na prática. Normalmente os papéis depois ficam na gaveta, é só para fazer show-off nessas reuniões. Quando nós não damos valor à disciplina, disciplinas tinham que ser básicas, como o atletismo, como a ginástica, e nós já tivemos boas pistas e agora não as temos, e que são as modalidades básicas para qualquer outra modalidade. Isso não se reflete no nosso ensino escolar e no nosso desporto até também federado. É lógico que isso depois acaba-se refletindo nas outras modalidades. Mas como eu estava a dizer, senão quando nós queremos comparar com os países vizinhos, veja, eu estive agora num workshop da FIFA em Zanzibar, onde estavam os 10 países africanos que se qualificaram para o Campeonato do Mundo. E a FIFA veio contribuir com algumas ideias de como manter essas seleções. Moçambique, destes países aqui, falando da COSAFA, A Gita Consaf é o único que não tem um centro técnico. As nossas seleções e os nossos selecionadores não têm a mínima condição de trabalho, porque temos que estar sujeitos aos campos que os clubes nos possam ceder, nas horas vagas, porque eles têm os seus escalões de formação também a treinar. E, normalmente, as horas que nos dão ainda mais, nós temos que pagar, por isso, das 11 às 12, ou das 12 à 1, e nessa altura as nossas crianças estão na escola. Então, esse centro técnico é algo que é fundamental para qualquer desenvolvimento. Nós não o temos. Nos países da COSAFA somos os únicos que não temos. Incompreensivelmente, temos um centro na Namacha, Academia Mário Esteves Colona, abandonada há cerca de 8, 10 anos. Os campos de futebol já não são, estão cabritos a pastar, as casas estão destruídas. Portanto, não há de facto uma visão e uma vontade política a nível de associações. Falo de um desporto em geral, no futebol sim, posso falar concretamente porque sei a nível da Federação de Futebol e das associações, mas não há, a nível mesmo do Estado, uma visão política de que o desporto tem que ser realmente algo que tenha que ser encarado como fundamental, como prioritário na nossa sociedade. E na prática, os resultados que se pretendem são só resultados imediatos. Eu quero pensar nos Mambas, eu quero pensar no Moçambola e no campeão do Moçambola, e depois nós não conseguimos encontrar um Moçambola. Eu antes, quando era pequeno, e veja, eu fui várias vezes a pé de casa ao estádio da Machava para ver o Gil Guiamba, para ver o Sergito, para ver o Arthur Semedo, para ver o Calton. Agora, se eu quiser ir com o meu neto ao futebol, eu não tenho um jogador que eu diga, olha, Alec, anda lá ver o X, porque não há.
6: Não há
5: referências no futebol, não é? E não é no futebol, é nas maravilhadas modalidades. Nós vamos sobrevivendo do vôlei de praia feminino ou do basquete feminino e uma ou outra lutadora do boxe e não temos mais nada. Portanto, isto é uma generalidade completa, que é uma tristeza profunda. E quando nós pensamos que já fomos bons, já fomos melhores, vemos agora e vamos vê-lo, porque, como disse, nós temos, por exemplo, aqui a Eswatini. Não quero desvalorizar isso a Tini, pelo turismo. Não é um país que se possa comparar com Moçambique em termos de riqueza. Mas isso a Tini tem 5 centros técnicos. 5! Moçambique não tem nenhum. Malawi. Temos agora, por exemplo, a seleção feminina do Malawi. Conseguiu bater a Nigéria, que é super campeã africana. E porquê? Vamos ficar admirados? Fica admirado quem não acompanha. O Malawi já começa com estes projetos do League Development, do TDS, dos centros técnicos. Já há 4 anos que já tem 3 centros técnicos em cada uma das suas regiões, com crianças que lá vivem, que estudam, que têm treinadores e beneficiam depois, como por exemplo, veja agora, tem um exemplo ainda que foi mais espantoso para mim. Estive em Zanzibar, é uma ilha, cerca de 2 milhões de habitantes. Naquela ilha existem 15 centros técnicos, 15, montados pela FIFA, com 2 campos sintéticos em cada um dos centros técnicos, com treinadores que a FIFA manda.
7: Portanto, este trecho da entrevista que foi para o ar no passado domingo, na estreia da rubrica Casa de Futebol no Domingo Desportivo, e está aqui. Vamos lá então ouvir os comentários. Dentro dos anos também vamos ter os comentários do presidente da Associação Black Bulls, Junaid Lalji, que se vai juntar portanto, a este programa. Enquanto isso, vamos lá. Começo por si.
8: Olha, eu num tema que conheço bem.
7: Sim.
8: Que é educação física e desportos.
7: Exato.
8: Quando o Salvador diz que não há interesse político em relação à educação física e desportos. Realmente não há. Não há porquê. Vou sinalizar. É que eu não estou a regressar à era colonial, né?
7: Exato.
8: Depois, mesmo depois, nos primeiros anos, né? Que ainda continuava. A educação física e desportos, porque eu fiz o curso ali de professorados, né? De professores ali onde eram os antigos colonos, né? Onde tem um instituto, o Prista, que era o diretor ali, em 77. A educação física e desportos. O aluno chumbava o ano por faltas. Se não fosse a educação física, chumbavas por faltas. Não por nota, chumbavas por faltas. Hoje o aluno vai à educação física quando lhe...
7: É facultativo.
8: Não chumbas por causa da educação física e desportos. Então, logo aí se vê que não interessa absolutamente nenhum. Porquê que acabaram com isso de chumbar as faltas? É porque apareceu alguém que tinha o poder suficiente para acabar com isso. E quem que acaba com isso? É quem tem poder. Tem o martelo, né? E veja-se, nós já encontramos licenciados, PhDs, doutorados,
3: que nunca praticaram a educação física. Então, eles olham para a educação física, para o desporto, como até um espaço onde se gasta dinheiro. É? Para que meter dinheiro na educação física? É? Para fazer-se educação física, para se fazer desporto. A gastar dinheiro. Porquê? Porque esse indivíduo, que hoje tem poder, nunca praticou educação física. Porque não era obrigatório. Porque deixou de ser obrigatório. As universidades nossas. Vamos às universidades. Quantas praticam desporto? Não praticam desporto nas universidades. Não têm.
7: E se dispõem também de parque desportivo? Essa é outra questão.
3: Eu fiz de filosofia aqui na UCTM. Quando abriu o STM, né? Fiz ali à noite. Tinha campos lá. Agora desapareceram os campos. Fizeram. É? Lembra a seleção de handball? Jogava ali. Handball.
4: Sim, sim, era ali.
3: Na escola comercial aqui no Maputo. Instituto, né?
4: Sim,
3: escola
4: sim.
3: Comercial.
7: Sim.
3: Ao lado do liceu, ali, Josina Machado. A seleção de voleibol treinava ali. Passa lá, sabes o que é que tem ali agora? É parque de estacionamento. Porque chegou um diretor lá que nunca praticou educação física e desportos. Tanto educação física e desportos para ele é um... É só perca de dinheiro. Então disse, este campo... É? Para que é precisar de campo de vôlei aqui? Pum! Eu pôs lá e agora é um estacionamento. Pôs um edifício ali ao lado e agora tem ali estacionamento. É só passar a ir ver. Da UCTM Poder, que era o antigo Maristas, né?
4: Maristas, sim, sim.
3: Maristas formou grandes atletas, principalmente em hockey em patins, né?
4: Sim, sim, grandes
3: era na Namacha, era
4: dos Maristas.
3: Dos Maristas e era ali era no
4: Lhanguena.
3: Yeah, aquilo que era os...
4: Era São José, né?
3: Não, era o... Já vou-me recordar. Então, acabamos com isso tudo. E o que o Arnaldo Salvado diz agora, até o Miguel, ainda bem que não tem as luvas, olhou para mim quando o Salvado estava a dizer que teve em Zanzibar e que tem 17...
7: 15 centros de...
3: 15 centros. De sinceramente, quem de direito que ouviu o Salvado, que ainda é o treinador mais vitorioso deste país em clubes, para que tenha noção de que realmente... Quando diz toda a África Austral, somos o único que não temos um centro.
4: Um centro, epa, isso centro
3: é brincadeira,
4: técnico.
3: Eu já estou a ficar. Estou arrepiado aqui.
4: Eu,
3: é isso.
4: Eu gosto muito de me imiscuir, de tentar saber, e depois dar de saber, tentar conhecer. Fiquei surpreendido agora com estas. Com estas
3: revelações
4: que o Salvador fez. Porque, de facto, quer dizer, nunca pensei que Suazilândia, uma ilha, Zanzibar, estivesse neste estágio evolutivo. E depois, amanhã, vamos nos surpreender quando não há resultados desportivos. Não há resultados desportivos, os nossos dirigentes desportivos, que de facto só como é que se diz, resultadistas, quer dizer, não há resultados, tira treinador, mete treinador, portanto não passa disso. Essa é resultadista, tira treinador, mete treinador, não há projeto nenhum, não há... E andamos de facto, o que o Arnaldo Salvado diz e o testemunho disso, eu trago sempre estes dois clubes, Clube de Esportes de Machaquene e Desportivo de Maputo. Portanto, são a radiografia, na minha opinião, daquilo que é... Eu não quero exigir-me ao desporto no geral. Pelo menos o nosso futebol, se querem a radiografia do estado do nosso futebol, é olharem para esses dois clubes.
3: E para ali, para o... Tem mais alguns campos, mas nem vale a pena.
7: Vamos juntar, claro, antena, já voltamos. Vamos juntar antena então o presidente da Associação Black Bulls, Junaid de Lagem, que se junta a esta edição Tribuna dos Desportos. Acredito que o senhor presidente Junaid de Lagem tenha acompanhado este trecho da entrevista do diretor do gabinete técnico da FMF, Arnaldo Salvado. Vamos ouvir então a sua opinião a respeito desta situação, que destaca o facto do nosso país ser o único desta região que não dispõe de um centro técnico e dá exemplos de, por exemplo, a ilha de Zanzibar, que é uma ilha da República Unida da Tanzânia, que tem para um universo de 2 milhões de habitantes 15 centros de treino, o Malau, que tem
4: cada
7: agora
4: um,
7: 3.
4: Cada um com 2 ou 3 campos.
7: Exatamente. Né? Senhor Presidente, boa tarde. Depois disso entramos no capítulo de Moçambola. O que é que se lhe oferece dizer a este respeito?
6: Antes de mais, boa tarde, RM Desporto. Finalmente consigo ter a oportunidade de partilhar algumas ideias e alguns comentários. Em direto à pergunta que me coloca, dizer que o Mr. Sarval tem toda a razão, não há dúvidas nenhumas sobre o que falou da formação, mas o gabinete técnico da Federação Moçambicana tem responsabilidades também sobre isso, uma vez que a Federação penso que devia ser a instituição que pudesse incentivar os clubes a apostarem na formação e não só, inclusive avaliar e acompanhar o tipo de formação que os clubes fazem e, se possível, até poder classificá-los em termos de estrelas para poder ver o nível de formação que os clubes fazem. Aliás, até a própria Federação tem formado muitos técnicos. Na minha opinião, seria uma oportunidade para a própria Federação fazer um acompanhamento desses técnicos que são formados, se estão de fato alocados, estão a executar essas funções nos clubes, etc, etc. Portanto, a Federação não pode isentar-se de responsabilidades nesta área de formação. Agora, em relação a... senti na intervenção do Mr. Savag também sobre a questão dos jogadores estrangeiros, treinadores com UEFA Pro. Eu creio que não é por aí, porque acreditamos que todos os estrangeiros, os treinadores estrangeiros, vêm acrescentar também o seu valor aqui. E a formação tem que ser realmente ministrada por treinadores qualificados. E eu acredito que neste país não faltam treinadores. Falta é oportunidades, falta é o clubes que de fato estejam organizados nessa área. Agora, em relação aos centros técnicos, a quem cabe essa responsabilidade? É a própria Federação que tem que criar os centros técnicos, porque é ela, em primeira instância, que vai fazer o uso desses centros técnicos. Que não faz sentido que, de fato, nos dias de hoje, uma Federação Moçambicana não tenha campo para treinar. Sempre que a seleção queira treinar, tenha que pedir campo aqui e acolá, e são diferentes tipos de pisos, o que logo a partida condiciona até, se calhar, o trabalho. Portanto, isso cabe à própria Federação organizar-se e criar um centro técnico, que é o mínimo. Portanto, este é um problema generalizado do país de falta de infraestruturas. Em relação ao governo, também não isenta-se da responsabilidade, uma vez que, quando se trata de seleção nacional, não se fala jogadores do clube A, B, C ou D, fala-se de Moçambique, o país. Portanto, tem a sua responsabilidade também. Não só de apoiar financeiramente, quando se trata das seleções, assim como também poder incentivar os clubes para apostarem na formação. Temos o exemplo concreto agora da qualificação de Moçambique para o Mundial de Sub-17. As coisas não acontecem por acaso, é um trabalho. Foi realizado e que tem que haver continuidade, porque estes miúdos do Sub-17 começam a ganhar cultura internacional. É esta seleção que, se calhar, daqui a 5 anos vai ser a seleção A. Portanto, é preciso que, de fato, se olhe a formação com outros olhos e não esperar só para colher resultados no imediatismo. Queremos jogadores, por exemplo, neste momento a Federação está mais concentrada em procurar talentos no exterior em detrimento, se calhar, de uma aposta aqui interna. Não tenho nada contra isso, até porque é mais-valia, mas não se esqueça do trabalho aqui interno. Isso é como cabe dizer neste momento sobre os comentários do Mr. Salvador.
7: E em relação, Sr. Presidente, ao assunto Moçambola, aproveitando então esta intervenção, os treinadores têm aparecido muitas vezes a queixarem-se deste modelo de jornadas emparelhadas. Sim, Miguel, pode falar à vontade.
4: Diz, aquilo que lembro, de acordo com a conversa que tive com o Presidente Lagi, eu fazia notar que parece-me que tudo aquilo que anda à volta deste Moçambola, a fatura é paga pelos treinadores e jogadores, por um lado. E são eles, porquê? Porque são eles, na verdade, que se manifestam contra tudo aquilo que vem ocorrendo à volta deste Moçambola. Ainda não ouvi, portanto, reitero isto, ainda não ouvi um dirigente de clube ou um dirigente a representar os outros clubes de Moçambola realmente a dizer algo a respeito daquilo que está a ser este Moçambola. Eu posso concluir que os clubes estão satisfeitos, os treinadores é que não. Agora, há aspectos que eu conheço porque tenho a relação com A, B, C, mas o normal adepto de futebol, aquele que vai para os campos, que paga ou que apoia os clubes, esse não conhece, portanto, estes pormenores que possivelmente eu tenho o privilégio de conhecer porque me relaciono com A, B ou C que me dá essas informações.
7: Exato.
4: Agora, é preciso que os adeptos também tenham aquilo que é a posição dos clubes, a posição dos dirigentes dos clubes relativamente a este Moçambola. Porque, no fundo, quem aceitou este modelo foram os clubes.
7: Vamos ouvir então o presidente Junaid Elalji a este respeito, esta colocação de Miguel Vaz. Como é que reage? Qual é a sua reação, senhor presidente?
9: Bem, sobre isso eu queria dizer o seguinte. Já acompanhei em vários programas aqui nesta rádio o Miguel Vaz quase que, entre aspas, a reivindicar que os clubes viessem a assumir a responsabilidade sobre o status quo do Moçambola. Eu queria dizer o seguinte. Nós assumimos a responsabilidade, sim, porque nós é que escolhemos o modelo, mas era preciso esclarecer o seguinte. Na altura, quando debateu-se vários modelos, um deles era o regional e outro foi este concedido pelos próprios clubes, é óbvio que ninguém tinha em mente deste cenário de falta de voos. Primeiro foi a questão financeira, depois foi a falta de voos, e estas longas estadias, muitas das vezes, que acontecem nas deslocações, o que condiciona logo a partida financeiramente os clubes e a parte desportiva. Temos consciência disso, que não é o modelo o ideal, mas era um modelo possível. E só desta forma, que era para reduzir o custo das passagens, poderia-se viabilizar Moçambola. De contrário, não tínhamos Moçambola. Nós assumimos a responsabilidade disso. Temos consciência que não é o modelo ideal. Temos consciência que são jornadas que praticamente todos nós perdemos o controle, digamos assim. Mas é um modelo que nós já estamos nele, que neste momento não é possível alterar. A alteração deste modelo, ainda que as condições financeiras sejam criadas, estaria também a faltar a verdade esportiva, uma vez que já houve clubes que se sacrificaram, que jogaram 4 jogos fora, outros jogaram 6 jogos em casa. Estar a inverter na segunda volta estaria a cometer uma injustiça para aqueles que passaram por essas situações. Portanto, é um modelo que vai prevalecer até o fim, mas quero crer que é um modelo que não será assumido o próximo ano, porque os clubes todos não estão satisfeitos com este modelo. Agora, também tenho que dizer uma coisa.
4: Se não estão satisfeitos, por que é que não se manifestam?
9: Não é uma questão de manifestação ou não.
4: Não estão satisfeitos. Por que não se manifestam?
9: Não estão satisfeitos, mas não é possível alterar. Essa é que é a questão.
4: Não é alterar. Manifestarem-se contra este modelo. Portanto, dizendo que este modelo está provado que não serve. Pelo menos
9: a manifestação, o que é que resolve neste momento? Não resolve nada.
4: Não. Aquilo que pode acontecer é que nós outros, porventura, conhecendo os pormenores, mas há quem não conheça os pormenores. Porque, no fundo, quando se aceitou este modelo, estava-se a partir já com algumas premissas, das jornadas duplas, por aí fora. Que tipo de experiência é que havia anteriormente sobre este modelo?
9: Não havia experiência nenhuma, mas como disse, foi um modelo possível, adotado para poder viabilizar a questão financeira. Esse era um fato, é um fato. Na prática, vimos que não é viável, mas não podemos alterar a meio, da prova. Agora, o que eu queria dizer é o seguinte, em relação aos clubes, é preciso que todos tenhamos consciência que é graças aos clubes, ao sacrifício que os clubes fazem, que este Moçambola está, digamos, a caminhar, porque não imaginam aquilo que são os sacrifícios que os clubes têm feito nessas deslocações. Não têm campos para treinos, são deslocações muito prolongadas, etc, etc. Portanto, é preciso também a gente respeitar o sacrifício que os clubes fazem. É o modelo que nós temos, está a decorrer e terá que ir ao fim nesses mesmos moldes, não tem como alterar, porque, como disse, iria faltar a verdade desportiva, mas acreditamos que no próximo ano, de certeza absoluta, os clubes, em momento próprio, irão se reunir com a direção da Liga para encontrar o modelo ideal para o Moçambola do próximo ano.
4: Junaide, eu continuo a bater nesta tecla. Se não estão satisfeitos, por que é que não há uma manifestação da parte dos clubes ou da parte de algum dirigente? Por que é que não há esta manifestação? Porquê
7: mas
4: que
7: já já ouvi que a manifestação...
3: Não resolve nada.
4: Não resolve nada. Eu, pessoalmente, fico com a impressão que os clubes não estão afetados com isto. É a conclusão que eu tiro. Se não vem da parte dos clubes, vem da parte dos treinadores. Os treinadores sentem na pele isto, manifestam-se. Nos clubes, se não manifestam, é porque não sentem isto.
9: É momento próprio, irão se manifestar.
4: Ah, então, aí já fico agora, mais tranquilo.
9: É momento próprio, irão se manifestar. Eu queria também aproveitar esta oportunidade, para não estar aqui a alongar, para falar um pouco sobre a questão das claques, que também foi debatida, foi o tema desta semana, praticamente. Eu queria deixar claro o seguinte, as claques, sobretudo nos jogos em casa, posicionam-se onde acharem melhor para poderem apoiar os seus clubes ou criar situações em que possam, entre aspas, desestabilizar no bom sentido o adversário. Aliás, nós quando vamos para as províncias, eu gostava que presenciasse aquilo que acontece, até as tribunas são invadidas para poder desestabilizar o adversário. Portanto, eu penso que isso não é assunto e se formos acompanhar inclusive os outros campeonatos noutros países, as claques adversárias são posicionadas nos extremos mais distantes possíveis das bancadas. Estamos a falar das claques adversárias. Portanto, neste caso contrário, portanto, eu penso, na minha opinião, que isso não é assunto.
7: Ficou esta intervenção aqui do Presidente Junaide de Lalegi, da Associação Black Bulls. Então, obrigado pela sua intervenção, Sr. Presidente. Nós vamos prosseguir aqui com a nossa, portanto, os nossos pontos, os restantes pontos desta Tribuna de Esportes. Manuel Moreira, vamos lá ouvir também a este respeito. O Miguel Vaz já aqui disse, queria muito ouvir em relação à manifestação dos clubes.
4: Moreira, vamos lá.
3: Não,
4: vamos
3: deixa-me, lá pôr os deixa-me falar vocês. Agora. Já falaste.
4: Eu vou calçar as luvas agora. Vamos
3: não,
4: lá pôr os
3: é que já falaste de tudo, já percebi o teu ponto de vista. Mas, assim como o Presidente acabou de referir, é que realmente neste momento qualquer manifestação que apareça não vai resolver absolutamente nada. Porque o campeonato tem que terminar assim. Porque realmente uns ficam prejudicados. Veja, por exemplo, tem uma Chaquene que ficou 20 dias sem jogar, né? Está a ver, né? 20 dias. Os outros também terão que ficar esses 20 dias. Portanto, se mudasse tudo agora, uma Chaquene estava prejudicada.
4: A questão não é mudar, meu. A questão não é mudar, porque põe as coisas em termos de mudar. É realmente haver, da parte dos clubes, uma meia-culpa.
3: Também, mas é que momento não vai resolver absolutamente nada. Porque nós esperamos o final do campeonato, depois
4: surgir. Eu estou mais tranquilo porque, afinal de contas, vai haver essa posição.
3: Sim, porque neste momento não vai resolver absolutamente nada, é uma manifestação.
7: O campeonato vai ter que decorrer nestes moldes.
3: Vai decorrer nestes moldes.
7: Em jornadas duplas.
4: O campeonato tem este modelo, está a decorrer da forma como está a decorrer. Mas não é algo sobre o qual não havia nenhuma experiência.
7: Sim, já se assumiu que não havia licença,
4: era para viabilizar financeiramente. Viabilizar o que financeiramente se não havia essas garantias na altura? Na altura não havia essas garantias.
7: Sim, Miguel Vaz, pelo que percebi, já se assumiu que não havia experiência. Atendendo às condições que... Bem, estou aqui a fazer papel que não devia. Não devia. Não é? Como moderador não posso estar aqui a... O papel é mesmo para Moreira e Miguel Vaz. Não é?
3: Não, eu já estou claro sobre está. Isso. Aliás, esteve claro desde o início que... Não queriam entrar no sistema de fazer os regionais, né? E que preferiam que fosse todos contra
4: não,
3: todos.
4: Não, é mentira isso. Eles queriam regionais.
3: Não, pode, ser, pode não ser dizer assim, não verdade. Estava a dizer mentira.
4: Caralho. Não é verdade isso. Não é verdade isso. Eles queriam regionais.
3: Ah, isso eu não sei. Eu não estava lá na
4: sim,
3: reunião.
4: Sim, esta pretensão foi cortada em cima da hora em que o Moçambola ia começar.
7: Muito bem. Ok, já está em andamento. Vamos lá então olhar para aquilo que acontece dentro das quatro linhas. E, curiosamente, Machaquena alcançou a primeira vitória ao fim de 11 jogos.
4: Eu queria dar aqui um dado interessante. Por exemplo, o Ferroviário de Nacala,
7: sim,
4: esteve recentemente uma semana em Maputo, para poder fazer os jogos. Em termos de logística, teve uma fatura de 684.150 meticais. Portanto, vejamos se isto é comportável para clubes que não seja Black Bulls, Costa do Sol, Ferroviário de Maputo. Veja se isto é comportável.
3: Está bem, agora qual é a solução? Dá-lhe uma solução também.
4: A solução...
3: Dá-lhe.
4: Isto,
3: quero ver.
4: Neste momento, isto não tem solução. O que estou a dizer
3: Não,
4: o que eu estou a dizer é que não podem ser somente os treinadores a manifestarem-se contra isto.
3: Ah, Ndiango. É assim, já está claro que o campeonato vai começar. Vai continuar assim. Aparece um presidente a manifestar-se. Para este campeonato, isso não devia ser.
4: Por exemplo,
3: vai resolver
4: por exemplo, este Ferroviário de Nampula devia ter embarcado no dia 10. No dia 10. E por problemas operacionais, não embarcou dia 10. E a LAM não se responsabilizou. Teve que embarcar no dia seguinte. Teve que pagar mais um dia de estadia. E teve que ser um adepto do clube a pagar a estadia desse dia.
7: Isso já ultrapassa a própria Liga Moçambicana.
4: Ultrapassa a Liga, mas a Liga devia assumir isto, porque a LM não ressarciu este...
7: Assumir em que sentido, Miguel?
4: Não.
3: Assumir esta dia de um dia.
4: Porque o comunicado que a Liga Moçambicana, portanto, emanou, Em termos de logística, dizia que era até o dia 10. Portanto,
7: mas a alteração não tem que ver com a Liga.
4: Pronto. Quem tem que acionar a LAM para o Ferroviário ser ressarcido é a Liga, na minha opinião.
7: Bem, senão vamos entrar em...
3: Isso ultrapassa.
7: Sim, isso ultrapassa.
4: Não, não, não. Eu estou
3: em termos da

0: Quem tinha que acionar isso era o, era o ferroviário de Nacala, então.
1: Sim, na linha aérea. Não era a Liga.
0: Porque se o ferroviário de Nacala não trata nada de passagens, é a Liga que trata.
1: Então, eles não têm o bilhete com ele na mão quando chega no aeroporto. Quando chega no aeroporto, tens o bilhete na mão. Se a RM enviar aqui o Belisário, nós somos colaborador, não nos enviou para lado nenhum. Se enviar o Belisário para lado algum, ele chega no aeroporto com um bilhete que foi comprado pela rádio. Mas quando ele chega lá, aciona a linha aérea, né? Está lá, a linha aérea com o bilhete que o Belisário traz, comprado pela rádio, leva-lhe para o hotel. Quando não é rádio que tem que ir lá.
0: Moreira, quando Arthur Semedo se refere à iliteracia, está a dizer, por exemplo, este caso, os clubes têm que apresentar uma semana antes aqueles que são os nomes dos indivíduos para quem se tem que passar a passagem.
1: Sim, está bem? É isso. Yeah.
0: Portanto, isto é próprio de pessoas que não entendem como é que um clube funciona, como um clube de futebol funciona.
1: Tá bem, mas você leva um bilhete na sua mão.
0: Não, uma semana antes os nomes dos passageiros.
1: Mas agora quem tem a ver isso com a volta aí? Eles já tinham vindo para aqui, portanto tinham um bilhete para o regresso.
0: Não, eu estou-te a dizer, estou a tentar embrenhar mais fundo. Isto é próprio quando se fala de literacia dos dirigentes da Liga. É estes aspectos. É uma pessoa que não conhece como funciona uma equipa de futebol. E que
1: já falamos naquele dia que iletracia é sinónimo
0: e que existe
1: de analfabeto.
0: Desportiva.
1: De é sinónimo. Sim. E o Miguel continuou a bater.
0: Sim, desportiva. Iletracia desportiva.
1: Analfabeto desportivo.
0: Sim.
1: Para quem não conhece essa palavra bonita que
0: não
1: vocês
0: conhece
1: estão a trazer
0: como funciona
1: aqui. Um iletarcia para os ouvintes
0: não
1: é analfabeto,
0: como
1: é igual.
0: Funciona um clube de futebol. Quando se pede ali por comunicado. Está no comunicado isso. Tem que entregar a lista uma semana antes.
1: Mas neste caso que estamos a falar do ferroviário de Nampula, o que é entra isso? De Nacala. Onde é que entra isso?
0: Estou a dar um exemplo de aquilo que está por baixo da Umbrella Moçambola. Os factos que estão por baixo da Umbrella Moçambola. Se não era caso para dirigente do clube, neste caso, o dirigente do ferroviário de Nacala, vir a terreiro e dizer que, epá, que é o treinador que fala nisto.
2: Bem, por isso que eu dizia essa situação, o Miguel Vaz percebeu o que disse, mas a questão das alterações e tal, isso acontece com frequência com todos, não é?
1: Yeah, mas olha, até vou dizer uma coisa. Os bilhetes para os foi acordado, né? Com as linhas aéreas, são low cost.
0: Sim, low cost.
1: Porque só leva 7 quilos, né? São low cost. E o low cost tem outras nuances lá dentro. Não é como se fosse um bilhete normal. Entendes bem? Não, low cost é low cost.
0: Sim, eu entendo isso.
1: Sabes,
0: já,
1: né? Já viajaste em low cost, né?
0: Já tive felizmente que viajar em low cost, sim.
1: E a tua mala depois deixas onde? É? Você anda com mangungo, mala grande. É? Não, o bilhete low cost não é como o bilhete normal. Por isso é bom termos essa também
2: em consideração
1: isso. É? Aqui, o bilhete que os clubes têm, dos 7 quilos, também podes ir comprar lá nas linhas aéreas. Um bilhete que só levas uma mochila, né? Com 7 quilos. É? Portanto, não vejo o porquê de...
2: Tem problema que ultrapassa a Liga Moçambicana.
1: Não ultrapassa tudo.
2: Exatamente, dizer, não tem nada a ver com... São problemas operacionais que ultrapassam. Acontece a qualquer um que seja cliente.
1: Não, e aí eu não entro nisso.
2: Exato. E vamos olhar então, Manuel Moreira. O Machaquén, ao fim de 11 jornadas, alcançou a primeira vitória e foi no campo de Coxa de Sol, frente precisamente ao Ferro Verde Nacala.
1: Sim, fizemos jogo juntos, né? Foi preciso tu sentares lá para o Machaquén, porque o Miguel dizia-me assim, já fizeste 4 jogos no Machaquén, os 3 que fizeste, 2 derrotas, 1 empate. Quer dizer, já não é o campo. Já era eu também, Manuel Moreira. O Miguel estava a dizer isso a você, Miguel. Quer dizer, já o azar do Machaquén... Sou eu que a direção do RM Desporto pôs-me a comentar os jogos. Não, e foi um jogo difícil, né? Para o Machaquén.

0: entendo aquilo que o Machacane ficou os 20 dias sem jogar. E agora fez dois jogos praticamente seguidos, né? Três até. E nos últimos dois, perde aquilo por 1-0 com a Ferroviária de Nampula, né? E ganha agora o Ferroviário de Nacala. E os machacas que estavam ali no campo, né? Saíram felizes, né? Por esta primeira vitória, esta é a primeira vitória do Machacane. Tanto, mas o Machacane vai continuar com essas dificuldades, vê-se no seu plantel que são dificuldades imensas, porque lá na frente continua a não fazer golos. Ele não sofre muitos, mas não consegue também fazer golos. E quando não se faz golos, não se vence jogos. Veja lá, nesses três jogos, fez dois golos, né? E sofreu dois também.
1: Dois?
0: Sim. No empate 1-1, na derrota 1-0 e na vitória agora 1-0. Portanto, marca pouco, mas também sofre pouco. Sofre pouco porquê? Porque realmente este Machacane é um Machacane defensivo. Isso está claro para mim. Joga com muitos homens cá atrás. Veja-se que nos pontapés de canto, lembra-se, referimos a isso, nos pontapés de canto, Machacane põe todos os 11 jogadores na sua grande área. E houve ali um contra-ataque do Machacane. O Miguel está a sorrir, esteve lá a ver o jogo. Claro, é Machacane. E viu-se num contra-ataque, estava um jogador que recebe a bola, ele sai da grande área e recebe a bola. E tem dois jogadores do Ferroviário e a Liarga. E não tem mais ninguém para dar a bola. Teve que parar à espera dos jogadores que estavam a sair a correr da grande área. Não percebo porque que, num pontapé de canto, tem que estar 11 jogadores dentro da sua grande área. Eu acho que deviam estar pelo menos um. Né?
2: Neste jogo em particular, Moreira, já estava 1-0. Então, ali não há, por parte dos jogadores, por vezes até, aquilo que são as instruções do treinador, não são ouvidas. Quer dizer, os jogadores estão tão imbuídos, o jogo está quase a acabar, estão tão imbuídos a querer...
0: Veja que no jogo ali, no último jogo que fizeram na Arena Lalegui, por saíram de lá, porque o campo estava torto, né? Vieram agora para este aqui do Costa de Sol, espero que não fique torto também. Lá também estão a ganhar 1-0.
2: Hã? Sim.
0: Depois remeteram-se a esse 11 a defender ali na grande área e sofreram o gol.
2: Não, aquilo é uma tendência natural
0: das pessoas.
2: Sim,
0: mas depois, não deve ser em jogadores que são profissionais, que só treinam, não têm empregos.
2: Pior ainda tratando-se do golo que garantia a primeira vitória, quer dizer, aquilo que se chama. Ali eras tentar defender com unhas e dentes.
0: Tá bem, é que já tinha acontecido isso há dois jogos atrás, na Arena Lalegui, que estavam. Foi contra o Lixinga, né?
2: Sim.
0: Estava a ganhar 1-0, e depois empatou o jogo. Quase que estava a acontecer, e ia acontecer nesse jogo com o Nacala.
2: Tu referiste bem, realmente, quer dizer, não há contra-ataque de 1-5. Não há contra-ataque de 1-5. Normalmente o contra-ataque é o contrário, é mais
0: jogadores é mais jogos, atacar do que a defender.
1: Exato. E o Costa de Sol ontem conseguiu, ou seja, empatou na recepção Ferroviária de Nampula. É um resultado que permite, portanto, deixar a Black Bulls isolada na liderança do campeonato. Como é que viu? Portanto, qual é a avaliação, qual é a análise que faz, Miguel Vaz?
2: A análise que eu faço é muito simples. É um jogo em que Nacir Armando, a partir de certa altura, achou que tinha melhores condições de garantir, de não perder o jogo do que ganhá-lo. Então, foi isso que Nacir Armando, portanto, foi no processo de substituições, foi fazendo, foi metendo jogadores com uma propensão mais defensiva do que ofensiva e de facto, conseguiu levar a água ao seu moinho. Isto é, conseguiu sair sem ser derrotado, fez mais um ponto, mantém-se na terceira posição, que é uma posição muito boa em termos de Moçambola, deste Ferroviário de Nampula. dizer que este Ferroviário de Nampula, que nos quatro jogos que fez contra a Costa do Sol, 2023 a 2026, nos sete jogos que fez com Costa do Sol, portanto, fez quatro no campo de Costa do Sol e nunca perdeu nenhum jogo. Portanto, manteve este registro. Portanto, são dados estatísticos que eu tenho. Mantém este registro e neste caso foi de facto. É engraçado que as melhores oportunidades, quem esteve foi o Ferroviário de Nampula, e quem mais esteve a atacar, quem mais visou a baliza adversária foi o Costa do Sol. É um resultado que, na minha opinião, não foi daquele tipo de resultados que castiga Costa do Sol e permeia o
1: adversário Ferroviário de Nampula.
2: Acho que o Ferroviário de Nampula procurou aquele resultado e conseguiu.
1: Moreira.
0: Sim, olha, a estatística aqui do Miguel Vaz a trazer aquilo que são os resultados que o Ferroviário de Nampula já há 3 anos, não é?
2: Sim, que faz 2000, sempre. 2000, portanto, nunca, de 2023 esta parte, no campo do Costa do Sol, portanto, ainda não perdeu nenhum jogo.
0: Só espero que o Costa do Sol não mude de campo, não é? Por causa disso. Só vocês chegando a mudar de
2: portanto,
0: campo.
2: Portanto, nos últimos seis jogos, portanto, Costa do Sol, Ferroviário de Nampula. 6 jogos...
0: Nampula ou Nampula?
2: De Nampula. Nampula. Não, é dizer, nos últimos 6 jogos, portanto, o Costa do Sol com o Ferroviário de Nampula tinha conseguido uma vitória fora, 3 empates em casa, com este foi o quarto, e tinha 2 derrotas fora, 4 golos marcados e 7 golos sofridos.
0: Outra curiosidade neste campeonato, sim, nestas, alguns já têm 12 jornadas, né? O grosso tem 11 jornadas ainda. É que todos já têm vitória, todos têm empate. E o Black Bulls é a única equipa que ainda não perdeu.
2: Relativamente a isso, posso tentar. Existem 4 equipas com 12 jogos, que é o Ferroviário da Beira, o segundo classificado, com 23 pontos, o quinto classificado, União Desportiva de São, com 18 pontos, o oitavo classificado, a Liga Desportiva de Sofala, com 14 pontos, e o 14º classificado, que é o Xingal de Tete, com 7 pontos. Todos os outros 10 clubes têm somente 11 jogos.
1: 11 jogos. Muito bem, vamos olhar então para a Copa Africana das Nações de Futsal. Moçambique calhou no Grupo B com as seleções de Angola, Egito e Tanzânia. Miguel Vaz.
2: Tenho algum receio de me...
1: Mostrou uma hesitação, não é?
2: Sim, conheço pouco do nosso futsal.
1: Sim.
2: Aquilo que tem acontecido é que as nossas prestações a nível do futsal não têm sido más. Agora, acontece, porém, que este futsal, o nosso futsal tem, como é que quer dizer, ele está mais polarizado, cidade de Maputo, Chimoio e um pouco Nampula. É a volta disto que anda o nosso futsal. O grosso em termos qualitativos, portanto, onde existe um campeonato bem disputado, ou muito disputado, é Maputo. E é engraçado que os campeões não passam de três equipas que normalmente são as campeãs. Petromoque, Liga e como é que se chama? Petromoque, Liga e...
1: tem também a Escola de Condução de Planalto de Chimoio. Tem.
2: Planalto, pois é isso, no Chimoio é a Escola de Planalto de Chimoio.
1: Sim. Portanto,
2: dizer que tenho muito pouco de informação para realmente fazer uma avaliação mais cuidada desta participação.
1: Exato.
2: Se conheço pouco das nossas equipas, muito
1: já dá para imaginar
2: muito menos das outras.
1: Manuel Moreira, qual é a reação a este sorteio da Copa Africana das Nações de Futsal? Moçambique, olha, com são... Angola, exato, Angola, Egito e Tanzânia.
0: Olha, são dois, são três países, pelo menos o conheço bem, conheço, quer dizer, sigo, né? O futsal, Angola, Egito, a Tanzânia nem tanto, mesmo sendo aqui na nossa fronteira, né? Mas conheço dos outros dois países que são, é um futsal extremamente forte, né? Muito forte.
1: Muito forte.
0: Portanto, estamos numa série extremamente forte.
2: Já agora, se me permitires de balizar e dizer que no jogo de ontem, o Costa de Sol, portanto, no cómputo geral, fez oito remates, três enquadrados, cinco desenquadrados, e o Ferroviário de Nampula fez três remates, que foram três remates enquadrados.
1: Exato. Sim, Moreira, já terminou?
0: Já.
1: Muito bem, então vamos fechar com o assunto, a insistência do Sunderland em Jenny Catão. Continua, mas o Sporting também mostra, assim, pelo menos mostra que não abre mão ao internacional moçambicano, tem ali valores estabelecidos para poder libertar Jenny Catão. É que o Sunderland continua a insistir, mas o Sporting também diz que só liberta mediante aquilo que eventualmente está.
0: Exatamente. Dos 60.
1: Só que, nos 50 tenho, milhões do Sporting já...
0: Eu tenho dois pensamentos em relação a isso. Primeiro, porque é que libertou, já agora já é o quinto jogador, né? E os jogadores que diziam que eram preponderantes.
1: O que aconteceu, por exemplo, com o capitão Yulman e Trincão. Quando foram assediados.
0: O Yulman, ele já tinha dito que.
1: Sim, quando foram assediados no mercado anterior, das vezes anteriores,
0: acordou-se que para o outro ia sair.
1: Já tinha sido acordado nesses termos.
0: Mas o Diomán não. Diomán saiu agora.
1: Saiu agora por 40 milhões.
0: Por 40 milhões, que é o mesmo valor que do Jenny, né? É assim. Primeiro, é preciso fazer bem os contratos. Os contratos têm que ser bem feitos. O Jenny Catamo andou por lá 3 anos a ser o jogador mais mal pago no Sporting. Diriam, epa, porque ele é que... Não, tem que fazer o contrato. Né? Tem que reivindicar isso. E se reivindicas até no meio da época, dizer, olha lá, eu já estou noutros patamares, como é que recebo isto? Estou aqui, Miguel Vaz, não dá um chute na bola, recebe mais do que eu, como é que é? Claro que lá não vai-se dizer que é o Miguel Vaz, mas eu tenho o salário mais baixo. Marquei golos em 2 campeonatos, golos decisivos para títulos. E continuo a fazer golos. E continuam com o salário mais baixo. E sou o único que tem que bater cláusula para sair. Porque não foi batido cláusula de ninguém ali. Nem do Jokers não foi batido. Não foi batido cláusula. Mas foi negociado. Está a ver, né? Esses jogadores foram negociados.
1: O Sporting já diz que com 50 milhões, mais os objetivos que vai para fazer, aí já pode...
0: Pois, os 50 mais 10 de objetivos. Também. Mas sabe o quê? Eu não tenho que dar aulas ao Jenny, né? Mas o seu agente tem que saber negociar as coisas. Porque senão o Jenny vai continuar naquela, né? O Sporting diz que só sai com a cláusula e ponto final. Portanto, não houve negociação prévia. Porquê que digo isto? Porque os outros jogadores todos tinham negociações no sentido... Este ano vou assinar o contrato, né? Quando já subiram aquela cláusula, né? Do salário. Era naquela altura que devia ter negociado isso. Não fez. Os outros jogadores fizeram. Disseram assim, este ano não saio, mas para o ano estou a bazar. E assinaram esse acordo. Por isso quando veio o... lá da Arábia Saudita para o... para o avançado do Sporting, o Internacional.
1: Que veio da Arábia Saudita?
0: Que foi para a Arábia
1: Trincão,
0: Saudita.
1: Trincão.
0: Foi para a Arábia Saudita, sim. Né? Quando veio lá a proposta, porque o salário lá são sempre milionários, né? O Sporting teve que libertar. Por quê? Porque já havia um acordo. Assim como disseste do capitão, né? Também havia acordo. Assim como foi com os outros dois que já tinham saído, o Kenda e outros, havia um acordo nesses jogadores. O Jenny não tem esse acordo. Portanto, o seu agente e ele próprio tem que começar a repensar bem quando faz os seus contratos. É isso que eu tenho a dizer.
1: Sim, porque os outros, quando não
0: aceitam... É uma pena para mim, porque se ele vai para o Sunderland, estou a imaginar o salário lá deve subir 7, 8, 9 vezes.
1: O Porto, por exemplo, também não quer libertar o miúdo, o Rodrigo Mora.
0: Sim.
1: Não, por esses valores não libertamos.
0: Sim, porque ele não tem acordo também.
1: Sim, não
0: ele,
1: tem.
0: O Rodrigo Mora está na mesma situação.
1: Exatamente.
0: Que
1: ele quer sair, mas o Porto diz: calma aí.
0: Calma aí, porque não assinaram esse acordo de libertação. Sim. Porque se tivesse assinado o ano passado o acordo de libertação, o Porto.
1: Ou quando entra no último ano do contrato, não renova.
0: Sim, como muitos fazem.
2: Como fez o António Silva.
1: Exatamente.
0: Do Benfica.
1: Sim.
0: E foi para a Inglaterra, não é? Dizeram, pá, olha, você quer-me... Porque o Jenner já tinha noção disto. Que já existiam clubes na Inglaterra, no, na Espanha, na Itália. Ele já tinha noção disto, que havia muitas equipas a segui-lo.
1: Exato.
0: Então, havendo muitas equipas a segui-lo, quando fizeram este último contrato, ele dizia que...
1: Muito bem,
0: lá
1: já estamos sem tempo, porque daqui a pouco é contato com a Nampula. Vamos fechar mesmo este nosso programa de hoje. Rapidamente, considerações finais. Tem alguma consideração final?
0: Não, a única consideração é que esta chuva, mas continua-se a jogar com chuva.
2: Como?
0: Não é aquele nosso problema, é para com chuva e o Alexandre vai me triturar. Alexandre Zandabé. Mas está aí a chuva e está-se a jogar.
2: Como consideração final, portanto, eu quero... voltar a deixar este alerta. Quero ouvir da parte dos dirigentes
0: ainda?
2: Dos clubes, sim.
1: Já ouviu agora o presidente de Junaid Algi da ABB?
2: Não, o Junaid Algi é graças a dirigentes como este, é que o nosso futebol ainda tem esta pequena visibilidade. Graças a dirigentes como Algi, com o Junaid Algi, é que o nosso futebol ainda tem alguma visibilidade. Porque se assim não fosse, eu não sei o que é que seria do nosso futebol.
0: Então,
2: portanto,
0: dizer... é o único que não tem, não é a literacia.
2: Não. Ouve, quantas vezes... Espera.
1: Perdão. Mas para fechar, já estamos sentados.
2: Desde que tu és comentador aqui, quantos dirigentes já ouviste a
0: entrar aqui no programa?
2: Entrar no programa.
0: Não é o único.
2: Então pronto. Parece que já disse tudo, não é?
0: Sim, é o único. Sabe que eu sempre referi-me aqui a dirigentes que fazem bons trabalhos, né?
1: Exato.
0: Eu referia-me, na altura, era o Costa de Sol, né? Que falava bem das direções do Costa de Sol. Agora, realmente, o presidente Junaid Algi é o único realmente...
1: Que tem interagido aqui.
0: Os outros não interagem. E depois, falar deles, também devem estar a dizer, está a ver, só falam daquilo. Não, estamos a falar porque ele participa.
2: Sabes o que é que não interagem? Porque não sai do suor deles o dinheiro que faz o clube funcionar.
0: Ah, é?
1: Sim. Muito bem, então fechamos esta edição de hoje do Tribuna dos Desportos. Manuel Moreira e Miguel Vaz nos comentários. Na sonoplastia houve ali uma alteração, uma substituição técnica, não é? Ou tática.
0: Uma lesão.
1: Saiu o Mauro, lesionado, entrou Leonardo e levou a abraçadeira de capitão. Belisário McCollum esteve na condução. A todos, boa tarde.

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1: Está recuperado o flight deck número 6, já o período número 2, canal desportivo da rádio. O seu relógio está a marcar 14, 8 minutos, 50 segundos. Eu estive na conexão com o T5, Balizer Macamo, Miguel Vaz, Manuel Moreira. Houve, tal como você ouviu, o Balizer Macamo a dizer que houve uma alteração na equipa técnica, mas foi muito bem substituída pela nossa amiga que toma conta. Era suposto que comandasse as operações o nosso amigo. Mas isto na vida é assim. E ninguém é substituível, exatamente. Então, Leo comandou até o final deste período número 2, e nós vamos dar seguimento até às 15, com esta possibilidade de conexão também com a emissora da Rádio Moçambique em Nampula. Nampula ainda não tem qualquer coordenada com relação à cabina número 3, no andar número 6. Nampula pica nos 88.3 FM. Você está ligado. 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

14 horas 13 minutos 04 segundos. 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Boa tarde, bom apetite, tudo de bom para si. Aguardamos atentamente a possibilidade de conexão com o emissor da Rádio Moçambique na cidade de Nampula. Nampula que está a ouvir o canal desportivo de rádio nos 88.3 FM. Já esteve no T5 e no T5 para Belisário Macamo. Belisário Macamo, a Leo fez a ponte exatamente com o Manuel Moreira e Miguel Vaz. 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

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Boa tarde, 14:15. 48. Rosinha Nicole. Tiara. Anselmo. A música é antiga, mas é para a gente de bom gosto.

Para a Zona Verde, está todo mundo ligado ao canal esportivo da rádio. Obrigado pelo carinho e obrigado também pela preferência. 14 horas 17 minutos. Esta rádio foi um dia em que embarcou. Tribuna de Desportos ainda terminada, em pouco tempo no T5. É uma rádio que já trouxe um magazine desportivo. Uma rádio que abriu com o bloco de notícias às 10 horas. É uma rádio que abraço a Elsa, Chico, o Santos e também a Helena João está no comando. Você está ligado a rádio que não é melhor, mas é uma rádio que é diferente. A sério, como acontece também com a Rosinha, com a Nicole e também com a Kiara. Exatamente, Orlando no fundo. Eu se disser, olha, vocês juram que estão comigo? A sério? E não vou entrar aí com aqueles juramentos que acontecem, né? Eu juro pela fé de qualquer coisa. Eu juro pela alma da avó, ainda por cima. E a avó, eu vou lá descansar. Há muito tempo. Mas você está a jurar que está comigo até às 15, nesta altura, 14 horas, 18 minutos, à 15, 931 FM. Você jura que está comigo? A sério? Certeza? Absoluta? Jura-me.

A sério? A sério? 14, 19 minutos, 27 segundos. 93.1 FM, está tudo tranquilo. Está tudo tranquilo, não está junto, não está junto.

Terci Dario Mac, está ligado ao canal desportivo da rádio. Ele diz: olha, eu juro eternamente que estou nos 93.1 FM. São nesta altura 14 horas, 20 minutos, 29 segundos. Canal desportivo da rádio. É esta rádio que não é a melhor. Você diz que, olha, é esta rádio. Está perfeita, a sério, de certeza, absoluta. For me. Obrigado pelo carinho, obrigado também pela preferência. 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Há 15

1593 FM. 1423 era suposto a comunicação com o emissor de rádio Moçambique em Nampula. Mas essas coisas não acontecem como a gente quer.

Está ligado na esperança que você tenha uma tarde. Um princípio de tarde de quarta-feira, tranquila. Uma quarta-feira fresca, 14, 24 minutos, 54 segundos. Uma rádio repleta também de informação. Já tive aqui a Onda Olímpica, já tive também o Magazine Desportivo e também Tribuna de Desportos. Você está ligado, era suposto ter também aqui o emissor da Rádio Moçambique na Inampula. Mas estas coisas não acontecem como a gente quer. Exatamente, não acontece como a gente quer. A propósito de não acontecer como a gente quer, você lembra-se do que aconteceu no ano de 1973? Você não se lembra? Eu não sei onde é que você estava também. Sério, não diga nada, porque primeiro não se lembra. E depois, no ano de 1973, dizia alguém coisas bonitas que tem enquadramento para o ano de 2026. Você não acredita, mas é verdade. É sério. Só nesta altura, 14 horas, 25 minutos, 49 segundos. 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Mas no ano de 1973, dizia assim, este que falou e disse...

ligado, tá ligado, tá ligado. Eu vou tentando seguir. Em 1973, eu não sei onde é que você andava, mas de qualquer que seja o jeito, você está ligado à Rádio dos Campeões. Esta rádio não é a melhor. Já alguém me diz assim, olha, acompanhamos com muita tristeza. Minha família não gosta de ouvir isso. A minha família não gosta, sinceramente, a minha família não gosta de ouvir e eu respeito isso. Mas esse dia acontecer, tem que acontecer. A sério, acontecer tem que acontecer. E vai acontecer, pois é claro. E há muitas vezes que a gente não aceita. A sério, é que quando eu digo assim, olha, você sabe o que acontecia no ano de 1973, o homem de Nazaré a dizer o que diz hoje e que você não quer ouvir. E há muita gente que não gosta de ouvir aquilo que o homem de Nazaré dizia. Mas, e quando se diz assim, olha, a morte é um fenómeno natural que o homem teimosamente não aceita. Mas você fica logo zangado. E pá, porquê estás a dizer isso? Bate na madeira. Não bate nada. Bater porquê? Porque esse dia vai chegar, com certeza absoluta. E esse dia, quando chegar, não pode ser um dia de exibição de nada. Mas esse dia vai acontecer, a sério. E a morte chega sem o orgulho, chega sem fazer barulho e o vento vai levando. Vai lá! 14 horas 31, 36 segundos. Está ligado?

tá ligado, você tá a ganhar. Ninguém morre de véspera, senão o Peru. Mas fica quieto que esse dia vai chegar agora, mãe, é mal, não.

Fica quieto e tranquilo. Fica quieto e tranquilo, porque esse dia vai chegar, de certeza absoluta que vai chegar. Você está ligado à rádio, que não é a melhor, mas é uma rádio que é diferente. E agora, basta fazer contas da vida. Mas então, eu conheço muita gente que diz, no tempo de ela e ela. Olha, ele e ela funcionava ali na Avenida Karl Marx. Já não sei se existe ela e ela, como não acontece muitas coisas, né? Muitas coisas que existiam, agora nada. Mas isto era o quê? Passar ali para a Zona da Baixa, tudo modificado, para além dos buracos, das obras e de tudo o resto. Mas que é complicado, a sério. É super complicado. E muitas vezes não venho aqui para a cidade, muitas vezes fico desatualizado. Onde é que ficava a Zona X? Epá, agora já não é. Já não é porquê? Não, agora. Agora são outros tempos. A sério. Já não é? Não. Então, e agora? E agora isto é dinamismo na ação. Dinamismo na ação, está alguém a falar do outro lado, do meu vizinho, de certeza, não tem que querer dizer, mas então, mas eu e ela, eu falei de ele e ela, está alguém a ligar-me, mas eu quero dizer assim, a propósito do ele e ela. Epá, eu já atendo, isso é um bocadinho, só que eu não posso falar ao mesmo tempo, exatamente, mas eu estava a querer dizer o seguinte, ele e ela, ela e eu, exatamente, eu já atendo, a pessoa que está-me a ligar, de certeza a tudo, que qualquer coisa, se calhar é para o meu embarque, mas eu estou preocupado com isso. 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Mas diz isso assim, e diz muitas vezes, que nós temos que explicar também às crianças e os meninos, em qualquer que seja a paragem, os meninos têm que aprender. Os meninos têm que aprender a vida. A sério? Quanto é que custa o sacrifício, quanto é que custa a bandeira, quanto é que custa todo o resto. Mas os meninos têm que perceber. E nesta altura, 14 horas 38 minutos 04 segundos. Você está ligado?

meninos têm que aprender sempre. E os meninos têm que se programar, têm que anunciar. Os meninos não têm que inventar absolutamente nada. Os meninos têm que saber uma programação. Ora bem, ora nem mais.

0: povo.
1: E há certos meninos que estão programados, Manuel Cardoso, ele está em Tete, está a picar na frequência modulada. Eu vou buscar Tete na frequência modulada nos 88.5 FM. Então para Tete, 14:40 minutos. Quem fala comigo? Manuel Cardoso, viva, boa tarde.
2: Boa tarde, António Jamal. Boa tarde, ouvintes também do RM Desporto. Aqui não são os meninos, mas são os mais velhos, um pouco mais velhos. Falo-vos do jogo que estamos aqui a presenciar, que já tem os primeiros 4 minutos e meio. Joga as equipas do Planície de Mpando e também Jindalá África de Barara. Mas antes, deixa que eu cumprimente de coração os munícipes da cidade de Inhambane pelos 70 anos de elevação daquela cidade. Portanto, hoje dia especial para os da terra da boa gente, particularmente a sua capital. Portanto, 12 de abril, que também coincide com o Dia Internacional da Juventude. Mas já lá iremos, para já, três, neste caso, porque temos um aqui, Jamal, que está a acontecer aqui no campo desportivo. Também temos o Longue, sede distrital de Angônia, joga-se aqui para o acerto de calendário. A primeira jornada em atraso da segunda volta, mas primeiro vamos a este que estamos aqui a presenciar aqui do campo do desportivo. Para início de Mpando, Jindalá África de Barara, para já a equipa do bairro Mpando é a linha com o número 1 grande, que é o guarda-rede. 3 Manguena, 3 Albertino Cantolo, Bituini também, o outro Cantolo, portanto Albertino Cantolo e Bituini Cantolo, com os números 3 e 27 respectivamente. 66 Irias, 17 Lídio, 9 Bonifácio, 4 Nome, 20 Nhambini, 14 Cume, número de dialeto quer dizer 10. Aurélio é o número 5, portanto este é o 11 inicial da equipa Planície de Mpando. Alternativos da equipa do Bairro Mpando: 3 Ramaia, 7 Jonda, 11 Júnior, 23 Baubau, 6 Frank, 2 Amice, 10 Gorito e 21 Deca. Para o seu turno, a equipa da Jindalá África de Marara, com Giúdo, número 33, que ele, é o guarda-rede, 12 Fernando, 4 Plágio, 25 Isdine, 26 Martini, 5 Josef, 8 Carmona, 3 Milissau, 11 Roque, 7 Xixili, conhecido por Maicolo, 27 Jardel. Alternativas da equipa do distrito de Marara: 29 Ornilo, 10 Ângelo, 6 Brisdo, 15 Estevão, 13 Zamani, 14 Aberco, 2 Ruben, 18 Amião, 9 Francisco. Apita para os primeiros 6, 7 minutos o Sumani Barbosa, ele que é o árbitro principal, auxiliado das suas funções por António Macuate, Nelson Chumi, e o quarto árbitro chama-se Nelito Ficha. Eu dizia, Jamal, que no planalto da Vila do Songo temos o jogo que vai colocar frente a frente, se bem que já deve estar já em movimento, União Desportiva do Songo B e Mulamba Futebol Clube, e também é um longo sede distrital de Angônia, a 250 km da cidade de Tete. Jogam Futebol Clube de Angônia e Zamalek Futebol Clube. São jogos de atraso desta segunda divisão ao nível da província de Tete.
1: Como é que está o homem entre... Manuel,

0: Estás a, portanto, estás a entrar e...
1: Não, não, eu queria saber. Em Padua.
0: Sim.
1: Em Padua ficou.
0: Padua é uma das cidades mais, mais populosa, não diria, mas com muita fama aqui.
1: Em Padua.
0: Mateus São Moutinho.
1: Tem um nome bonito. Tem um nome bonito. Enquanto tu vais fazer aqui a visualização, eu perguntava-te se o João está aí, o Mano João está aí? Não está.
0: Não, Mano João não está.
1: Não está?
0: A futura deve estar a conversar com a mulher dele, né?
1: A sério? Mas não está aí o Mano João. E tu estás em via aberta.

0: linda quadra.
1: Esta rádio é feita assim, em manga de camisa. 14 horas 46 minutos. Eu estou em conexão com a emissora da Rádio Moçambique da cidade de Tete. Aqui está do outro lado em Manuel Cardoso. Ele não sabe qual é o paradeiro do Mano João. Ele dizia-me que o Mano João é capaz de estar com a mulher. Ora, se estivesse com a vizinha, era complicado.

0: Eu aproveito este momento também para arrumar as minhas embambas para iniciar a minha descida em aproximação para o Feixe. Já arranquei aqui com um bloco de notícias, também com um magazine desportivo, com tribuna de desportos e também com magazine. 14 horas 47 minutos. Eu estou em Tete. Tete, estou a ouvir o canal desportivo de rádio nos 88.5 FM. Caliza também está aqui. Caliza encontrou o Mano João. Meus amigos, muito obrigado. Obrigado pelo carinho da audiência. Às 15 horas arranca o período número 3. Todo o movimento na bola regular. Manuel Cardoso, todo o resto é contigo. 14 horas 48 minutos 37 segundos. Vai lá, fala comigo.
1: Bem, teríamos que são 11 minutos agora. Portanto, tudo mantém-se. 0-0 no marcador. Portanto, a equipa regional África de Marara entrou com tudo, é o segundo classificado e sabe muito bem que uma vitória aqui pode desequilibrar a balança, aliás, pode, enfim, já está a espreitar o topo, quem sabe, porque ainda lembro, Jamal, que no jogo da primeira volta, vitória agora da equipa do Bairro Mpano, se preferir para esse de Mpano, que venceu a Xindala África de Marara por 4-1. Portanto, vamos lá ver qual será a reação, quer da Xindala África de Marara, que perdeu na primeira volta, e também quer por parte da equipa do Paraíso de Mpano, que venceu na primeira volta. Portanto, as duas equipas entraram com tudo à procura do golo e também, consequentemente, à procura da vitória. 12 minutos, 0-0 no marcador. Jamal.
0: Sim, sim, caminho em frente, todo o resto é contigo. 14 horas 49.

Manuel Cardoso está em direto comigo aí nesta altura, quando são 14:50 minutos. Eu estou a receber aqui uma chamada. Esta chamada é do Abrantes, é do Kiko Abrantes. Diz assim para te dizer que ele está a caminho. Ele está a caminho aí do local onde a bola vai rolar. Esta rádio é a sua. É uma rádio que não é a melhor, mas é diferente. É diferente, exatamente. E o Marjão, com certeza absoluta, também está ligado. A Rádio dos Campeões. E está todo mundo ligado. Está todo mundo ligado. A sério. O Marjão e o Caliza também ligados ao canal desportivo da rádio. O Manuel Cardoso, tu estás em via aberta. Tu poderás entrar a qualquer momento. Estão a faltar 9 minutos para as 15. Kiko Abrantes está a caminho. Capaz de vir com o Mano João. 14 horas 50.

Brandes está a caminho. Quem está também a caminho é o Carlos Matus. Carlos Matus vai segurar aqui o flight deck número 6, o período número 2. 14 horas e 52 minutos. A 15, você é um campeão.

Tem também outra mensagem do Santinho. Santinho, defesa do Clube de Desportos de Machacana. Dizia assim que está bom tempo para a prática de desportiva e do futebol particularmente. Vocês assim não me deixam sair, a sério. Vocês assim não me deixam sair. 14h52. Vai lá, Manel, Manel, está aí. Tu estás com água, tu estás com água. Estás, a sério. Tu tens água e com certeza absoluta. Tens algum apontamento de reportagem aí em cima? Nesta bola que vai rolar? Com o Mano João ou sem o Mano João? Mas o Kiko Abrantes está aí a caminho. Vai lá, fala comigo, fala comigo. Como é que está o ambiente? Estás com água ou nem por isso? Manel? Manel Cardoso? Manel Cardoso está quieto. Capaz de estar à procura da água. 14h57.

há muita gente que vai para os campos de futebol com rádios e já estão a dizer ao Manuel Cardoso: pá, estão-te a chamar, pá, tu não respondes. Manuel, alguém disse alguma coisa ou não? Manuel Cardoso, 14:54:07. Tu estás a ouvir-me ou nem por isso? Os vizinhos não disseram nada, então vão-te devolver. A sério. Se os vizinhos não disseram nada, vão dizer assim: Nigaku Pereca. Eu vou ficar musicalmente em teto. Nigaku Pereca! 14:54. Você é um campeão. Manela ausentou-se um pouco. Está alguém a dizer: olha, Manel, estão-te a chamar. Tu não respondes porquê?

0: Chico Zé.
1: Estão a faltar 5 minutos para as 15.
0: Homem, tá com bala dango.
1: Manuel Cardoso está em linha comigo. Ausentou-se um pouco. Provavelmente a ver como é que está o ambiente, porque há muita gente. Olha, faltam 4 minutos para as 15. Manel, tu já estás aí em pista, em pick line, para poderes entrar. Estás em via aberta. Estás em via aberta. Manel? Nada, nada. Está quieto.

14:56, já faltarem 4 para a hora do fecho. Ronaldo Cardoso, ele foi ver se chovia em qualquer lado. Está bom tempo para Maputo, está fresquinho, com probabilidade de chuva. Você está ligado.

3 minutos para as 15. Manuel Cardoso, repórter RM Desporto, já entrou com alguma informação. E outras informações complementares para dar início do fecho do 2, arranca do 3. Nada, está quieto que nada.

Ningakupereka. Som a partir da cidade de Tete. Tete está a picar na frequência modulada dos 88.5 FM. Marijar em Macamo, já esteve no T5. Ele vai fazer agora uma assinatura do fecho do 2, arranca do 3 para o Desportivo da Tarde. Depois Carlos Matusse segura o resto na combinação com o Manuel Cardoso. E para toda a informação desportiva que vai acontecer a partir da cidade de Tete, eu fiz 5 horas de rádio. Dentro das 5 horas de rádio passaram com simpatia, amizade e informação. Coordenei através do éter e volto a estar consigo amanhã, aqui mesmo, nesta esquina sonora, para mais 5 horas de rádio.

0: São 15 horas e 1 minuto. Este é o Canal dos Campeões, RM Desporto. Vamos já seguir ao Desportivo. Esta edição vespertina, numa altura em que na cidade de Tete, no campo desportivo, joga-se para o acerto de contas da jornada 13 do campeonato de futebol entre Planície de Empado, que lidera com 40 pontos, e o Jindal África de Marara, que é segundo com 37. Ambas as equipas têm cada uma delas menos um jogo. É para o campo desportivo que siga o encontro de Manuel Cardoso. Vamos lá então pontuar-nos no tempo, resultado e qual é a toada de jogo. Boa tarde, Manuel.
1: Boa tarde, Belisário. Boa tarde, ouvintes do RM Desporto. 15 horas, 1 minuto e 45 minutos, mas deixa-me dizer que já são decorridos 23 minutos, 0-0 marcador, jogo que opõe as equipas de Planície de Empado e da África de Marara, duas equipas separadas da tabela classificativa. 3 pontos de vantagem para a equipa do Bairro Empado, que soma 40 contra 37 da Jindal África da Marara. Mas também deixa-me dizer que na Vila do Planalto do Songo também jogo em atraso, jogam as equipas da UTSB e o DSB e Mulambo Futebol Clube, enquanto que o Longo e sede está de Angônia. Deve estar a defrontar neste momento, jogam neste momento as equipas de Futebol Clube de Angônia e Zamalek. Portanto, 24 minutos Belisário, 0-0 primeiros neste jogo entre Planície de Empado e Jindal África de Marara.
0: Obrigado, Manuel Cardoso, por estas notas. Voltaremos ainda em tempo útil neste desportivo para pontuarmos o tempo e resultado. Seguimos com outras notas. Arnaldo Salvado lamenta que o nosso país ainda não disponha de um centro técnico para as seleções nacionais, treinadores e árbitros. O diretor do Gabinete Técnico da Federação Moçambicana de Futebol lembra que na região austral, Moçambique é o único país nesta situação.
2: Desde a Consafa é o único que não tem um centro técnico. As nossas seleções e os nossos selecionadores não têm a mínima condição de trabalho, porque temos que estar sujeitos aos campos que os clubes nos possam ceder, nas horas vagas, porque eles têm os seus escalões de formação também a treinar. E normalmente as horas que nos dão ainda mais, nós temos que pagar, por isso das 11 às 12, ou das 12 à 1, e nessa altura as nossas crianças estão na escola. Então esse centro técnico é algo que é fundamental para qualquer desenvolvimento. Nós não o temos. Nos países da COSAFA somos os únicos que não temos. Incompreensivelmente temos um centro na Namacha, Academia Mário Esteves Coluna, abandonada há cerca de 8, 10 anos. Os campos de futebol já não são, estão cabritos a pastar, as casas estão destruídas. Portanto, não há de facto uma visão e uma vontade política a nível de associações. Falo de um desporto em geral, no futebol sim, posso falar concretamente porque sei a nível da Federação de Futebol e das associações, mas não há, a nível mesmo do Estado, uma visão política de que o desporto tem que ser realmente algo que tenha que ser encarado como fundamental, como prioritário na nossa sociedade.
0: Arnaldo Salvado entende que nos clubes a formação não tem merecido a devida atenção, com os dirigentes apostarem em resultados imediatos na alta competição.
2: Na prática, os resultados que se pretendem são só resultados imediatos. Eu quero pensar nos Mambas, eu quero pensar no Moçambola e no campeão do Moçambola. E quando nós pensamos que já fomos bons, já fomos melhores, vemos agora e vamos vê-lo, porque como disse, nós temos, por exemplo, aqui Eswatini. Não quero desvalorizar Eswatini, que pelo turismo, não é um país que se possa comparar com Moçambique em termos de riqueza, mas Eswatini tem 5 centros técnicos. 5! Moçambique não tem nenhum. Malawi, temos agora, por exemplo, a seleção feminina do Malawi. Conseguiu bater a Nigéria, que é super campeã africana. E porquê? Vamos ficar admirados? Fica admirado quem não acompanha. O Malawi já começa com estes projetos do League Development, do TDS, dos centros técnicos. Já há 4 anos que já tem 3 centros técnicos em cada uma das suas regiões, com crianças que lá vivem, que estudam, que têm treinadores e beneficiam depois, como por exemplo, veja agora, tem um exemplo ainda que foi mais espantoso para mim. Estive em Zanzibar, é uma ilha, cerca de 2 milhões de habitantes. Naquela ilha existem 15 centros técnicos, 15, montados pela FIFA, com 2 campos sintéticos em cada um dos centros técnicos, com treinadores que a FIFA manda.
0: Diretor do Gabinete Técnico da Federação de Futebol, Arnaldo Salvado, e a não aposta dos clubes nas camadas de iniciação. São 15 horas e 5 minutos. Seguimos com outras notas. O Clube de Gaza não atira a toalha ao chão na luta pelo título de campeão provincial de futebol. Digamos a informação aqui que nos chega da cidade de Xai-Xai.
3: A equipa técnica do Clube de Gaza afirma que o seu plantel está em condições de lutar até as últimas consequências pela conquista do Campeonato Nacional da 2ª Divisão em Futebol Fase Provincial, apesar de estar na 3ª posição. O técnico do Clube de Gaza, Erasmo Cabral, diz que a diferença pontual com o líder Clube do Bilene, que é de 4 pontos, ainda não constitui motivo de alarme. Erasmo Cabral explica, no entanto, que a sua equipa está avisada do risco que corre se perder pontos nos próximos jogos e diz que não há titulares absolutos na sua equipa.
4: Não há lugar de ninguém. Aquele que não dar o seu máximo, a qualquer altura poderá ver o lugar ser dado outra oportunidade aos outros. Então, incutimos isso aos jogadores aqui no Clube de Gaza.
3: Mister, a olhar para este tipo de campeonato, já falámos sobre isso, é muito curto.
4: Precisamos de vencer, que é para discutirmos em pé de igualdade com os nossos adversários, aquilo que é a qualidade, aquilo que é a crença, aquilo que é o foco, há de vir ao de cima. Nós temos as nossas armas, confiamos nas nossas armas, trabalhamos e estou a avaliar através de outros adversários que eu conheço. Os adeptos do Clube de Gaza, sempre eu disse que eles têm que esperar em um Clube de Gaza coeso, que vão aos campos assistir e puxarem pelo Clube de Gaza, porque nós estamos aqui para fazer de tudo que estiver ao nosso alcance no sentido de resgatar o nome do clube. Este emblema é um emblema muito grande. Para aquele que não conhece o historial do Clube de Gaza, o Clube de Gaza não é uma equipa qualquer. É uma equipa que, inclusive, já ganhou a Taça de Moçambique no longínquo ano. O Clube de Gaza já representou Moçambique na Taça das Taças.
3: Treinador principal do Clube de Gaza, Erasmo Cabral, e as perspectivas do Campeonato Nacional da 2ª Divisão Fase Provincial em Futebol, e que já vai na da volta do desporto.
0: Informação de Francisco Nelson, aqui com uma instalação da corrente elétrica, numa altura em que são 15 horas e 8 minutos, e hoje joga-se a final da, portanto, da Supertaça Europeia, jogo que terá lugar no Red Bull Arena, a partir das 21, frente a frente, o Paris Saint-Germain, que é o campeão europeu, e o Aston Villa, vencedor da Liga Europa, a segunda competição de clubes do velho continente, nesta, então, a competição que opõe os vencedores das duas maiores competições de velho continente. E seguimos, voltamos para a Teta, antes do fecho, para termos a atualização do jogo. Tempo resultado, Manuel Cardoso, nessa planície de Mpadwe e Jindal, África de Marara.
1: Bem, agora são decorridos 38 minutos, mantém-se teimosamente este 0-0 no jogo entre Planície de Mpado, líder desta prova com 40 pontos, e Jindal África de Marara, o segundo classificado com 37, onde a UTSB é o último classificado com 8 pontos, uma UTSB que joga no seu relevado com o Mulan Futebol Clube, enquanto que, como já fiz referência, é um longo serestal de Angônia. Temos então este Futebol Clube de Angônia e Samalek Futebol Clube do distrito de Xuta. 39 minutos, 0-0.
0: Obrigado, Manuel Cardoso, com informações aqui para a RGM Desporto nesse jogo que acerta as contas da jornada 13 do Campeonato de Futebol de Tete. A equipa do Planície de Mpadwe lidera o campeonato com 40 pontos, mais 3 do que o rival, que é o Jindal África de Marara. Cada uma das equipas tem menos um jogo. E é o ponto final a este Desportivo de São Vespertina. Um abraço de Belisário Macamo, condição 15 horas e 10 minutos.

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0: Saudações, caro ouvinte. Como prometido, voltamos para mais uma edição do nosso programa Educação Financeira. Lembramos que este programa é da iniciativa do Banco de Moçambique em parceria com a Rádio Moçambique e a Televisão de Moçambique. Este programa é transmitido todos os dias úteis às 5h30, 14h25 e 18h25. Ao sábado, às 8h30, onde fazemos o resumo semanal. O programa é também difundido nas rádios Cidade de Maputo e Beira, RM Desporto e nos emissores provinciais em línguas nacionais. Caso tenha acesso à internet, pode encontrar-nos no endereço www.rm.co.mz. Esta semana estamos a falar sobre a proteção do consumidor financeiro, um direito assistido pelas instituições financeiras, pelo Banco de Moçambique e por outras entidades de proteção do consumidor, incluindo os tribunais judiciais. A proteção do consumidor financeiro visa garantir que os consumidores financeiros estejam devidamente informados, capacitados e protegidos, podendo ser considerada como ferramenta essencial para o processo de tomada de decisão consciente e ponderada, com base em informação credível e fiável. Acompanho a seguir a conversa entre o João e a Maria. Boa escuta.
2: João, lembras-te que ficaste de falar mais sobre a proteção do consumidor financeiro?
3: Olá, Maria. Não me esqueci e é por isso que estou aqui hoje.
2: Eu compreendi da nossa última conversa que os bancos devem comunicar numa linguagem clara, simples, compreensível e sem ocultar nenhuma informação.
3: Certo, Maria. É teu direito como consumidor financeiro ter acesso à informação completa, atual, objetiva e clara sobre produtos e serviços financeiros e conhecimentos básicos na sua adesão, de forma a adquirires habilidades necessárias para a tomada de decisões assertivas.
2: João, fui pedir esclarecimentos ao banco sobre o acesso ao crédito e o funcionário limitou-se a entregar um formulário para eu assinar, sem me explicar nada.
3: Lembro-me dessa conversa, Maria. Mas as instituições financeiras têm o dever de definir e explicar claramente as principais características, riscos, termos e condições dos produtos e serviços que oferecem, incluindo as taxas, comissões ou encargos aplicáveis.
2: João, vejo que tenho ainda muito a aprender sobre esta matéria.
3: É, Maria. Também tens o direito de escolha, direito de desistir dos contratos, direito de levantar os teus depósitos a prazo, antes do prazo, direito de reclamar, dentre outros direitos por aí.
2: João, tenho todos esses direitos.
3: Pois é, Maria, tens esses e muito mais. Tens o direito à escolha livre de produtos e serviços financeiros e de mudar de instituição se quiseres. Ninguém deve fazer essa escolha por ti.
2: Está certo, João.
3: Muito bem, Maria. Eu vou andando. Até amanhã.
2: Até amanhã, João.
0: E assim termina mais um programa Educação Financeira do Banco de Moçambique, com a promessa de voltarmos amanhã à mesma hora. Se pretende solicitar informação ou fazer uma reclamação ao Banco de Moçambique, ligue para 21 35 47 29, todos os dias úteis, dentro das horas normais de expediente. O Banco de Moçambique também disponibiliza todos os regulamentos em forma de avisos no endereço www.bancomoc.mz. 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
1: 15:24, seja bem-vindo ao espaço 15:21, sob comando de Carlos Matusse, que agradece desde já pela sua preferência. Vamos, como tem sido o nosso apanágio, continuarmos a acompanhar as informações sobre os principais acontecimentos desportivos de âmbito nacional e internacional, mas também música para animar os momentos da vida, incluindo também a palavra amiga. Temos Manuel Cardoso, que está no encalço de mais um jogo de futebol na província de Tete. Está a acompanhar então o jogo entre Planície de Impádua e Jindal África de Marara. Estão então a disputar a jornada 13 do Campeonato Provincial de Tete. Manuel Cardoso, daqui a pouco, poderá então atualizar-nos sobre o andamento do jogo. Para si, grande amigo ouvinte, bem-vindo, boa escuta e feliz tarde de quarta-feira.

0: Madrasana é o tema da música da banda Kakana, que já mereceu distinção aqui nesta grande casa que se chama Rádio Moçambique, 15:29:40. Partimos para o campo do desportivo na cidade de Tete para podermos então ter as informações atualizadas sobre esse planície de Mpadwe e Jindal África de Marara. Atenção que até ao final da primeira parte havia então um nulo, registava-se um nulo no marcador. Pergunto ao Manuel Cardoso como é que estão as coisas aí.
1: Como que estão as coisas, Carlos? Boa tarde. Boa tarde também aos ouvintes do RM Desporto que estão nos acompanhando a partir daqui do campo desportivo. Aqui a equipa do bairro Pado, neste caso o planície de Pado, já vence por uma bola a zero. O golo ainda foi apontado na primeira parte aos 33 minutos. Eu erradamente disse as passagens que eram decorridos 38, mas sim, era 28 minutos. Peço desculpa aos ouvintes de resposta. Mas o mais certo é que o único tempo que vai colocando em vantagem a equipa do bairro Mpadwe, neste caso planície de Mpadwe, vai vencendo a Jindal África de Marara, o seu perseguidor direto desta prova, tocante a corrida para o topo da tabela classificativa. Nomen, aos 33 minutos, fez estragos aqui no passa a expressão, aqui no campo do desportivo. Portanto, a passagem do minuto 33 da primeira parte, planície de Mpadwe vence a Jindal África de Marara por uma bola a zero, gol apontado aos 33 minutos, assim que é. Então este triunfo da equipa do bairro Mpadwe cimenta a liderança desta equipa agora com 43 pontos, 6 pontos de vantagem em relação à equipa do distrito de Marara. Não temos informações em relação a outros dois jogos que estão a acontecer longe daqui, em Olongo, em Celestial de Angônia. O Futebol Clube de Angônia recebe no seu pelado o Zamalek Futebol Clube, um dos representantes do distrito de Xuta, enquanto que na Vila do Planalto do Songo, a UTSB joga com o Mulambe Futebol Clube de Moatiza, certo de calendário da jornada 13 da segunda divisão ao nível de Tete em futebol. Baixou a temperatura aqui, está fresquinho, até com tendência de frio, apanhou muita gente em contrapé, um deles sou eu mesmo. Portanto, ninguém contava com esta temperatura, baixas temperaturas aqui, que apanhou em contrapé muita gente, o público a corresponder este jogo dos dois rivais. Houve reclamação até por alguns adeptos que este jogo poderia até ser marcado para no fim de semana, neste caso sábado ou domingo. Aliás, mais reclamações aconteceram mesmo por parte da equipa do planície de Mpadwe, porque dizia mesmo que ia conseguir algumas 500 se este jogo acontecesse num fim de semana. Mas mesmo assim, o público correspondeu. É verdade que as bancadas, todas elas, não estavam preenchidas, pelo menos aqui na tribuna de honra. Castro Jorge conhece muito bem este nosso pelado, a tribuna de honra do campo desportivo está toda ela preenchida, tem sido assim juntinho às margens do Rio Zambeze, na N7. Para quem conhece este campo desportivo, é verdade, muito maltratado, portanto um público considerável. E para também para aqueles que de costas vão visualizando o falecido Cine Esplanada Cudeca, ou se preferirem, lá para a Rádio Moçambique, de costa da Ponte Caçoende. Portanto, há um público, número considerável. Daqui a pouco, então, teremos os próximos 45 minutos que vão concluir este jogo, que vai dando vantagem à equipa do bairro Mpadwe. Como eu disse, Carlos vence aqui por uma bola a zero, gol apontado por Nomen aos 33 minutos da primeira parte. Se calhar vamos assistir dois cenários diferentes. É verdade que o Planície de Empalme, que jogava em direção ao centro de recrutamento, para quem conhece esta cidade, para quem conhece o Planície de Empalme na primeira parte, jogava em direção à ponte de Casco, para quem está a ir para o Guro, enquanto que agora vai haver um inverso, porque o Planície vai jogar em direção ao falecido Sidney Esplanada Cudeco, ou se preferir, em direção à Rádio Moçambique. Então, o Planície de Empalme vai jogar mesmo em direção ao edifício da Rádio Moçambique, enquanto que a Agenda Lá África de Marara vai jogar em direção à ponte de Cassuente. Daqui a pouco, então, teremos, como já te percebeste, Carlos, ouviste aqui um apito do árbitro, teremos então a etapa conclusiva deste ainda Planície de Empalme 1, Agenda Lá África de Marara 0. Carlos.
0: Estaremos juntos então ao longo da segunda parte, sempre com informações a partir do campo do desportivo. 15 horas 35 minutos 40 segundos, Arem Desporto no ar a transmitir a partir da cidade de Maputo com Tete. Ligado, neste caso, a trazer as informações sobre o jogo Planície de Empalme e Jindal África de Marara. Contrariamente ao que havíamos dito, Planície de Empalme está na frente do marcador, está a vencer por uma bola a zero. Segue o jogo e vai iniciar a segunda parte nesta tarde de quarta-feira. Estamos a 12 de agosto de 2026. Queremos, desta forma, renovar os votos de uma tarde tranquila na companhia da Rádio dos Campeões.

0: É os Diminguan aqui com este grande trabalho Dawan, que é título também do álbum. Esta música é faixa número 3 do mesmo álbum. Atenção que Diminguan completou recentemente 90 anos, são 9 décadas de vida para os Diminguan. Parabéns do canal desportivo da Rádio Moçambique, votos de longa vida. 15:53 e meio, voltamos a espreitar Tete Manuel Cardoso. Queremos saber como é que vai o planície de Impadue, Jindal África de Marara, que até ao momento em que iniciava a segunda parte, planície de Impadue estava na frente do marcador, 1-0 era o resultado, Manuel Cardoso.
1: Sim, mais uma vez, boa tarde. Estás a falar de Diminguana, esqueceste os Macetela, que estão em festa hoje, 12 de agosto, dia de Inhambane. Já os felicitei. Portanto, mas vamos ao jogo. 14 minutos, mantém-se a planície de Impadue à procura do segundo, que pode ser de tranquilidade, porque Carlos, este Jindal África de Marara, não se desarma, até porque naquilo que foi o desempenho dessas duas equipes na primeira parte, quanto a mim, o empate seria o resultado justo. Daí que o planície de Impadue já se percebeu que esta equipa aguerrida, Jindal África de Marara, a privilegiar muito o futebol aéreo, que às vezes tem apanhado em contrapé os defensores da equipa de planície de Impadue, ainda acredita que pode chegar ao empate e depois fazer uma possível reviravolta. Daí que esta equipa do Bayern Padua a todo custo está procurando o segundo golo, enquanto que o Paranice, aliás, enquanto que a Jindal África de Marara agora com muita dificuldade, porque está a jogar contra o vento, joga em direção à Ponte Cassuente, para quem conhece este pelado, de que propriamente o Paranice de Padua, que joga a favor do vento, é verdade, joga a favor do vento em direção ao falecido Sidney Esplanada, o Deco, ou se preferir, em direção à Rádio Moçambique. O público este, cada minuto vai dando, portanto, entrada aqui, uma vez que muita gente já se desfigurou, já largaram os seus postos de trabalho, portanto, muitos deles, mesmo vizinhos deste pelado do desportivo, estão aqui para acompanhar esta ponta final deste ainda Planície de Impadue 1, Jindal África de Marara 0. Vai vendo o único tento apontado por Domen, a passagem do minuto 33 da primeira parte, mas ainda há muito futebol, porque tudo pode acontecer, quer por parte da equipa Planície de Impadue também, quer por parte da Jindal África de Marara, duas equipas rivais, separadas agora a 6 pontos de vantagem para a equipa do Bayern Padue. Portanto, essas mesmas duas equipas curiosamente terminaram a edição de 2025, separadas a 3 pontos, 41 para o Planície de Padue e 38 para a equipa de Jindal África de Marara. E a história pode-se repetir. Atenção, Carlos, porque temos a Associação Desportiva do Xingal, que soma 34 pontos. Essas três equipas lutam a todo custo para o topo da tabela classificativa. Mas também deixa recordar que esta equipa de Jindal África de Marara ficou na secretaria porque nessa altura não tinha requisitos suficientes para ir a Pulsional Centro. Foi substituída forçosamente por parte da equipa da ADC, e a ADC, com a experiência que teve na edição de 2025, portanto, quer a direção, quer a equipa técnica, já vieram ao público a dizer que vão lutar até a ponta final desta prova. Agora são decorridos 17 minutos. Mantém-se 1 para a Planície de Mpando e 0 para a Agenda da África de Barara. A segunda parte deste jogo em atraso, numa altura também que se joga, como eu disse, em Songo, entre a UTSB e Molang Futebol Clube de Moatize, e também em Angonia, Futebol Clube local, recebe Zamalek Futebol Clube de Chiuta. Estamos a fazer esforços para termos os resultados destes dois jogos que acontecem nesses locais, como já fiz referência. 19 minutos, Carlos, 1 para a Planície, 0 para a Agenda da África de Barara.
0: Muito obrigado, Manuel Cardoso. Voltaremos para outras informações lá mais para frente. Para já, avançamos com a música de Vitor. Dino Tamalane é para ouvir já a seguir, quando são 15 horas e 59 minutos, até que vamos fazer um compasso antes de avançarmos com a música do Vitor, que é para podermos carimbar a hora certa. Estamos já sensivelmente 50 segundos. 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Atenção que estamos atentos à cidade de Tete, onde está a decorrer a partida de futebol Planície de Mpadwe e Jindal África de Marara, com vantagem para a Planície de Mpadwe por 1-0. 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Em toda a República de Moçambique são precisamente 16 horas.

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4: 16 horas, 8 minutos, para trás fica a montra sonora. Antes falamos do jogo entre Planície de Impádua e Jindal África de Marara, com Planície de Impádua na frente do marcador. Agora arrumamos para Zambésia com Vitó, em forma de música, e depois iremos para a terra de Boa Gente, para podermos juntarmos-nos à festa dos 69 anos da cidade de Inhambane. Um abraço a todos que estão a acompanhar-nos a partir da cidade de Inhambane, 98.1 MHz em FM. Vamos a Inhambane, mas via Zambésia.

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1: às 16h22, Majid Moussa com Cicuatana, antes Kamal Jivá trouxe Mabanhelo, um grande balanço na Rádio dos Campeões. Parabéns, cidade de Inha.

0: São 16h37, a música viva que vem da província de Inhambane, mas o futebol, esse sim, vem da província de Tete. Manuel Cardoso, já com o final do encontro, ou perto disso, entre Planície de Impádue e Jindal África de Marara. Manuel Cardoso, vamos então às informações do jogo. Alô, Manuel? Ainda não temos o Manuel Cardoso para poder trazer então as informações atualizadas sobre o encontro Planície de Impádue e Jindal África de Marara, que disputam ou já disputaram para o acerto do calendário do Campeonato Provincial de Futebol de Tete, 13ª jornada. Vamos novamente voltar a insistir nesta comunicação com a cidade de Tete, mas tudo indica que ainda não temos o Manuel Cardoso. Vamos ficar com uma música que vem da cidade de Inhambane ou da província de Inhambane para podermos então fazer este acerto no contacto. Quero parecer que já há condições para podermos ter o Manuel Cardoso a partir do campo do Desportivo em Tete. 16h39, Manuel?
1: Sim, Carlos, não sei se consegues me ouvir.
0: Perfeitamente.
1: Exato, já terminou, não houve qualquer alteração. A equipa do Planície de Impádue acabou mesmo derrotando o seu perseguidor direto, que é a Jindal África de Marara, por uma bola a zero. Lembro a todos que o gol foi apontado por nome aos 33 minutos. Agora, possibilidades de vir aqui Valdo Mabui, 3 pontos preciosos.
2: São 3 pontos preciosos que vêm reforçar aquilo que é a nossa liderança no campeonato. Era importante perante o adversário direto ganharmos e estamos de parabéns. Mas também há que realçar a exibição do adversário, que deixou tudo no terreno de jogo e está de parabéns.
1: Está de parabéns a equipa do Planície de Impádue. Tem que fazer muita ginástica para ver se chegou a fala com o Francisco Manissa. Estou a ver os jogadores da equipa da Jindal África de Marara a preparar-se a deixar este pelado. Muitos deles já estão já no autocarro que leva esta equipa para o distrito de Marara. Agora sim é possível vir aqui Francisco Manissa, ele que é o técnico principal da equipa da Jindal África de Marara, uma equipa que entra com tudo. Num pequeno falhanço, sofre o golo.
3: É claro, num pequeno falhanço sofremos o golo, mas a equipa mostrou ser muito gigante em relação ao Planície de Impádue. Praticou um bom futebol e gostei da minha equipa. Só não conseguimos marcar golo porque não conseguimos ser eficaz.
1: No ano passado, conseguir o segundo lugar, por motivos burocráticos, não fora a divisão de honra da edição de 2025, ainda sonha no mínimo para o segundo lugar?
3: É claro que todo o processo administrativo, este ano todo ele é regularizado, não há questão, não há que questionar que a União Desportiva de Jindal África não tem este documento ou aquele que dá direito a polo de apuramento. É por isso mesmo nós continuamos a perseguir este objetivo. O primeiro objetivo é vencer o campeonato, o segundo é ir à pool de apuramento.
1: Muito bem, boa viagem, cheguei seguro. Muito obrigado mais uma vez.
3: Obrigado.
1: Tanto Carlos, foram declarações do técnico principal da Jindal África de Marara, que perde aqui com o Planície de Mpandwe, líder da prova. Eu não sei se já posso fazer as últimas considerações em relação a este jogo.
0: Pode sim, pode sim.
1: Sim, o campo desmontado, o público também pouco a pouco a deixar este pelado. Muitos deles já estão fora deste pelado. Simples, as duas equipas entram com indicações de sair aqui com outro resultado, que, neste caso a vitória das duas equipas, responsabilidades acrescidas por parte da equipa urbanista de Mpandwe, jogava no seu meio, mesmo no campo emprestado, tem sido este quartel-geral da equipa urbanista de Mpandwe, sempre quando joga, utiliza este campo do desportivo, portanto com o público que na sua maioria eram afetos a esta equipa do Bairro Mpandwe, foram acompanhando esta equipa até ao apito final, resultado que não sofre qualquer tipo de reparo, mas se fosse o empate seria justo avaliar pela entrega total da equipa regional África de Barara, que vinha discutir este jogo taco a taco até ao último minuto. Um pequeno falhaço da defensiva. A defensiva ficou a dormir e Nomen, sem culpa no cartório, acabou apontando o único tento da sua equipa. Lembro que foi aos 33 minutos da primeira parte, quando Nomen marca o primeiro e o único do jogo, que pronto, foi dando vantagem. Esta é a equipa do Planície de Mpandwe até ao apito final. O resultado, como eu disse, não sofre qualquer tipo de reparo, mas se fosse um empate seria o resultado justo. Pronto, fica para a história então mais uma vitória da equipa do Planície de Mpandwe, embalada naturalmente, se calhar um tanto sossegada, porque a diferença pontual são 6 pontos, muita coisa. Portanto, tudo indica que os próximos jogos de Planície vai continuar a lutar para se manter-se no topo. Se calhar mais 3 pontos pode ser de tranquilidade. Por outro lado também temos essa Gendala África de Barara, como o viste, Carlos. Esta equipa não se desarma, ainda sonha pelo menos com o segundo lugar. Na edição de 2025 ficou por terra por questões administrativas, tudo sanado. Agora o que falta é corresponder nas 4 linhas para ver se pode ser a segunda equipa a ir a pulso no centro em futebol, se bem a equipa ainda não estão esfumadas as esperanças para o topo. A equipa é o fim desta nossa equipa, efetuando a partir daqui do campo do Desportivo de Teto, a equipa, os resultados dos outros jogos entre o DSB

0: 8 pontos, portanto é uma pontuação que pode sofrer alguma alteração em função do resultado do jogo, destacar que ainda não temos este resultado, mas em função do DSB ainda está condenada a sair do último lugar. A árbitro Manuel Cardoso já está aqui. O Matambo com Boeing 737, um Boeing terrestre, que vai me levar até aos estúdios centrais de emissão provincial de TT da Rádio Moçambique para si, continuação de um bom trabalho. E para os nossos colegas, os munícipes de Inhambane, feliz aniversário pela passagem dos 70 anos de elevação de Inhambane à categoria de cidade. Uma vez mais, boa tarde.
1: Muito boa tarde, Manuel Cardoso. Estamos juntos ainda nesta tarde de quarta-feira, 12 de agosto de 2026. Renovamos assim os votos de continuação de uma ótima escuta para si, caro ouvinte, e queremos convidá-lo para continuar connosco, continuar ligado à rádio onde correm todos os campeões. Daqui a pouco vamos ter o bloco noticioso das 5 da tarde, por sinal, o último da tarde para o dia de hoje, 12 de agosto de 2026.

0: São 17 horas em toda a República de Moçambique. Avançamos para as notícias desta hora com o jornalista Belisário Macam.
1: Boa tarde, Xingal e Associação Desportiva de Vilanculo defrontam-se amanhã na abertura da jornada 14 do Moçambola no campo municipal 25 de setembro na cidade mineira de Moatize. Ali Famanzino vai arbitrar o jogo. Nelson Chicoche e Arsénio Raiva são os assistentes. Osman Barbosa é o quarto árbitro. Na sexta-feira haverá 4 partidas com o sublinhado para a visita do líder Black Bulls com 24 pontos ao Ferro Velho de Nampula, terceiro classificado com 21 pontos no estádio 25 de junho. Nelson Wanassa é o juiz principal. Olívio Saimone e Dorival Lectiua são os auxiliares. Feliciano dos Santos é o quarto árbitro. O Ferro Verde da Beira bate-se com o homónimo de Lixinga no Caldeirão, um encontro que terá apito de Joana Guambi com Arsénio Maringuli e Zacarias Baloi como assistentes. Gomes Amis é o quarto árbitro. Em Nacala haverá outro jogo entre ferroviários, neste caso entre o de Nacala e o de Maputo, com a arbitragem de Fernando Francisco, que terá Margarete Gimo e Eugênio Machaeia como auxiliares. Paulo Fito é o quarto árbitro. Em Pemba, o Bahia tem a visita do Machaquene no estádio municipal. Nelson Valdez é o árbitro principal. Isaac Domingos e Alexandre Moiane são os assistentes. Danilo Jerónimo é o quarto árbitro. No sábado, a Associação Desportiva de Pemba enfrenta o Coxa de Solo. Jogo com arbitragem de Danilo Jerónimo. Isaac Domingos e Alexandre Moiane são os auxiliares. Nelson Valdez é o quarto árbitro. Outras notas, o Planície de Impado bateu nesta tarde o Jindal África de Marara, jogo que terminou em instantes, por uma bola sem resposta, em partida válida para o acerto de contas da jornada 13 do Campeonato Provincial de Futebol de Tete. É um resultado que permite à equipa de Impado alargar de 3 para 6 a diferença sobre o Jindal, segundo classificado. Neste momento, o Planície soma 43 pontos. Cada uma destas equipas ainda tem menos um jogo. Arnaldo Salvado lamenta que o nosso país ainda não disponha de um centro técnico para as seleções nacionais. O diretor do Gabinete Técnico da Federação Moçambicana de Futebol lembra que na região austral, Moçambique é o único país nesta situação.
2: A gente da Consafa é o único que não tem um centro técnico. As nossas seleções e os nossos selecionadores não têm a mínima condição de trabalho, porque temos que estar sujeitos aos campos que os clubes nos possam ceder, nas horas vagas, porque eles têm os seus escalões de formação também a treinar. E normalmente as horas que nos dão, ainda mais, nós temos que pagar por isso, das 11 às 12, ou das 12 à 1, e nessa altura as nossas crianças estão na escola. Então esse centro técnico é algo que é fundamental para qualquer desenvolvimento. Nós não o temos. Nos países da COSAFA somos os únicos que não temos. Incompreensivelmente temos um centro na Namacha, Academia Mário Esteves Coluna, abandonada há cerca de 8, 10 anos. Os campos de futebol já não são, estão cabritos a pastar, as casas estão destruídas. Portanto, não há de facto uma visão e uma vontade política a nível de associações. Falo no desporto em geral, no futebol sim, posso falar concretamente porque sei a nível da Federação de Futebol e das associações, mas não há, a nível mesmo do Estado, uma visão política de que o desporto tem que ser realmente algo que tenha que ser encarado como fundamental, como prioritário na nossa sociedade.
1: Arnaldo Salvado, diretor do Gabinete Técnico da Federação Moçambicana de Futebol. E uma notícia que nos acaba de chegar, a Seleção Nacional de Sub-20 já conhece, os adversários da COSAFA, Namíbia, Seychelles e, portanto, dizia assim, Moçambique terá Namíbia, Seychelles e, portanto, deixa-me olhar, portanto, Moçambique a defrontar as seleções, tal como dizia, Maurícias, exato, Namíbia, Maurícias e Seychelles são os adversários da seleção nacional. E Paris Saint-Germain e Aston Villa defrontam-se na noite de hoje na Arena Red Bull em Viena, na Áustria, na final da Supertaça Europeia. O jogo tem início marcado para as 21 horas, referência horária do nosso país, e será dirigido pelo somali Omar Artan, árbitro a quem os Estados Unidos recusaram conceder visto de entrada para o Mundial. E Paul Pogba pode ver o contrato rescindido pelo Mónaco após nova lesão. O jogador, que ficou 2 anos sem jogar, portanto fora dos relevados, atuou apenas 115 minutos pelo clube monegasco, que agora pretende rescindir o contrato com o internacional francês. Foram as notícias. Boa tarde.
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2: 17 horas, 11 minutos. Seguimos com o programa do Instituto Nacional de Segurança Social. Logo depois voltaremos com mais um espaço de montra sonora.
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0: Ora viva! Seja bem-vindo ao programa O Meu Direito à Segurança Social, um programa do Instituto Nacional de Segurança Social em parceria com a Rádio Moçambique. Eu sou Albertina Zandamela, a sonorização é de Estevão Mucavel e Idriss Mujahide está na produção. Boa escuta! O Instituto Nacional de Segurança Social trabalha em colaboração com os seus parceiros sociais. Nesta edição do O Meu Direito à Segurança Social, vamos até a província de Sofala e, de seguida, a Nampula, para ouvirmos duas vozes em representação dos parceiros sociais. Alberto João fala em representação da Consilmo. Em Nampula, a voz que nos fala é de Swalé Ali. Começamos a nossa conversa com Alberto João, que nos fala da colaboração entre a Consilmo e o Instituto Nacional de Segurança Social.
1: Sou Alberto Zeca João, representante da Consilmo na província de Sofala. A Consilmo é uma central sindical que congrega 4 sindicatos na província de Sofala, tanto o país em geral. Desde o princípio, com a criação do Sistema de Segurança Social aqui em Moçambique, junto com a Consilmo, tem tido uma boa colaboração em todo o campo e em todas as atividades, aquilo que é pertinente por parte dos trabalhadores. Achamos nós que esta instituição é muito melhor para os trabalhadores, por esta razão, nós como sindicato elogiamos bastante. O Sistema de Segurança Social, nós agradecemos bastante, porque é uma instituição, exato, que é o garante dos trabalhadores. Desde lá até cá, portanto, tem beneficiado muito aos trabalhadores pensionistas e entre outros beneficiários que estão inscritos aqui no Sistema de Segurança Social. Portanto, é de louvar.
2: Respondo por nome de Swalé Ali, representante da Consilmo Nampula. Estou sensivelmente há 4 anos a representar esta agremiação. Portanto, é uma organização que congrega sindicatos, vários sindicatos, nomeadamente a Sintesp, Sintrate, Sintiot e o Sintesim. Portanto, falar do papel da segurança social neste preciso momento é falar de uma cobertura, é falar de uma garantia de proteção social dos trabalhadores face a diversas eventualidades que podem surgir na vida do trabalhador, quanto à situação da redução da capacidade de rendimento deste. Então, a segurança social está ali para poder tomar conta do trabalhador e dos seus familiares. Bem, para os trabalhadores, dou um conselho amigo, dizer de que a segurança social é uma valia e todo aquele que é trabalhador tem essa prerrogativa de estar inscrito na segurança social, porque o futuro é incerto. Em vez de dizer que eu não quero isto, primeiro é dizer de que a segurança social é uma situação obrigatória, então é preciso que haja realmente uma filiação, haja uma inscrição do trabalhador para aqueles trabalhadores que são rebeldes, aconselhar a desistir dessas práticas, porque amanhã é um outro dia. E nós, a Consilmo em Nampula, parabenizamos a segurança social pelo trabalho que tem feito, tanto como aplaudir pelo trabalho, processo de expansão das instituições ou dos postos de atendimento e delegações que têm estado a espalhar toda a província de Nampula para poder reduzir as distâncias e levar os benefícios à porta do trabalhador.
0: Alberto João, Swalé Ali, o nosso muito obrigado por partilharem as suas experiências no âmbito profissional nessa relação com o Silmo e INSS como parceiros sociais. Dessa forma, chegamos ao fim do nosso encontro. O ouvinte é convidado a aceder às plataformas digitais do INSS, tais como o portal, o Facebook, Instagram, assim como o WhatsApp, para ter mais informações sobre o Sistema de Segurança Social. Despedimo-nos, Albertina Zandamela, Estevão Mucavel e Idriss Mujahide. Até uma próxima oportunidade.
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2: 17 horas 23 minutos, seguimos nós com mais música aqui na rádio onde correm todos os campeões, a número 1 desportiva em Moçambique. Agora, a sugestão é obviamente a recuperação da música Gumbia Guade dos K10. Boa tarde, continuação de uma ótima escuta.

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18 horas em toda a República de Moçambique. Seja bem-vindo à primeira hora da noite de quarta-feira, 12 de agosto de 2026. Esta é a presença amiga do canal desportivo da Rádio Moçambique, que continua a transmitir a partir da cidade de Maputo, mas chega a todas as capitais provinciais, incluindo Mocuba, Praia do Bilene, Ponta do Ouro e ainda outros pontos do país e do mundo através da internet. Quer localizar-nos na rede onde podemos ter quase todo o tipo de informação, incluindo transmissões radiofónicas, siga então a página através do endereço www.erguem.co.mz. Já a seguir vamos ter o espaço que fala de seguros. Esperamos que caro ouvinte possa então registar o mais importante e também ficar por dentro no que diz respeito então à sua segurança, ao seu ponto de vista de proteção, àquilo que levou tempo a juntar ou fez tanto esforço para poder conseguir e que pode desaparecer num instante, mas com seguros você pode garantir então a sua manutenção. Vamos ouvir então este espaço Aposte no Seguro. Lembrando que às 19 horas e 1 minuto teremos o Jornal da Noite em simultâneo com a Antena Nacional. Continue connosco, continue com a Rádio dos Campeões.

Estimado ouvinte, bem-vindo ao programa Aposta no Seguro, uma iniciativa do Instituto de Supervisão de Seguros de Moçambique, Instituto Público, em parceria com a Rádio Moçambique. Este programa tem por objetivo promover a educação financeira em seguros e mostrar as vantagens de estar protegido através da contratação de seguros.

0: apostem seguro.
1: No primeiro programa, ficamos a conhecer o ISSM-IP através do administrador executivo do Instituto de Supervisão de Seguros de Moçambique, IP, Mércio Citói. Dissemos que o ISSM-IP é a entidade de supervisão e fiscalização da atividade seguradora de mediação de seguros e gestão de fundos de pensões na República de Moçambique. Hoje vamos falar da importância do seguro e suas vantagens. Para abordar o tema, conosco está o diretor dos assuntos jurídicos do Instituto de Supervisão de Seguros de Moçambique, IP, Dr. Rui Tsavete. O que é seguro?
2: Seguro é definido como sendo um contrato através do qual uma das partes, a seguradora, neste caso, se obriga a pagar indemnização à outra, que se chama segurado, em caso de ocorrência de sinistro, em troca de recebimento do valor do prémio. Ou seja, é um acordo entre duas partes, em que temos a seguradora de um lado e o segurado do outro. Através deste acordo, a seguradora é obrigada a pagar uma indemnização ao segurado caso se verifique um sinistro contra o pagamento do prémio. O prémio é o valor do contrato, é o valor que o segurado paga à seguradora para estar coberto.
1: Qual é a importância do seguro?
2: Bom, o seguro é importante na medida em que quer a nossa vida, quer o nosso patrimônio, estão sujeitos a riscos. E esses riscos precisam de ser protegidos. Um dos mecanismos de proteção desses riscos é a transferência da responsabilidade de uma pessoa singular ou de um ente coletivo para a seguradora. Em caso de verificação de sinistro, ao invés de ser a pessoa singular ou ente coletivo a suportar os encargos decorrentes desse sinistro, é a seguradora a indemnizar. Agora, para indemnizar, é necessário que o prémio esteja em dia, é necessário que não se verifique nenhuma daquelas situações que em seguros se diz exclusões. São situações que não estão cobertas no contrato de seguro. Portanto, o seguro é importante porque protege alguém dos riscos a que está exposto, mediante a transferência da responsabilidade para uma determinada seguradora.
1: Quais são as vantagens de um seguro?
2: Nem sempre as pessoas ou as empresas têm liquidez. E o infortúnio não avisa quando chega a qualquer momento. Então, tendo o contrato de seguro, a pessoa está protegida. Então, essa é uma das vantagens. No momento da ocorrência de sinistro, desprovido de dinheiro, a seguradora entra para ressarcir aquilo que o sujeito sofreu.
1: Existe alguma obrigatoriedade em fazer seguros?
2: Bom, alguns seguros na República de Moçambique são obrigatórios e outros são facultativos. Então, os obrigatórios são aqueles que a lei impõe para o seu cumprimento. Aqui podemos dar o exemplo do seguro obrigatório da responsabilidade civil automóvel. Podemos dar um exemplo de seguro de acidentes de trabalho e doenças profissionais. Podemos dar um exemplo do seguro desportivo, seguro de condomínio, entre outros.
1: Obrigada, Sra. Diretor do Instituto de Supervisão de Seguros de Moçambique, IP, Dr. Rui Tsavete, por esta preciosa explicação sobre a importância do seguro e suas vantagens.

O nosso programa chega ao fim com votos de que tenha sido do seu agrado. Não perca a próxima edição em que falaremos sobre os tipos de seguros. Até lá, não se esqueça, aposte no seguro.

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1: 18 horas e 16 minutos, continuamos a trazer as grandes emoções musicais aqui na Rádio de Todos, ou seja, na número 1 desportiva em Moçambique. Vamos mudar de página. Agora vamos trazer alguns sons de fora do país. Queremos então fazer votos para que as músicas possam então trazer algum alento ou possam então mudar alguma coisa, pois são músicas carregadas de um conteúdo interessante que pode, de certa forma, levar-nos à reflexão ou mesmo para podermos mudar a nossa maneira de ver as coisas e, provavelmente, de fazermos, pois nós queremos que cada palavra que será pronunciada nestas músicas, cada melodia, possa então fazer com que quer ouvinte reflita, traga então boas conclusões e possa seguir com a vida da melhor maneira possível. Isso é possível aqui na Rádio dos Campeões, a número 1 desportiva em Moçambique, aquela rádio que junta pessoas que até podem ser desconhecidas, pessoas que nunca se cruzaram fisicamente, mas que partilham as mesmas emoções e os mesmos interesses. Obviamente, estão interessadas no desporto, nas informações sobre os principais eventos desportivos, mas também estão interessadas em partilhar os estilos musicais similares aqui na Rádio de Todos, na número 1 desportiva. Renovamos assim os votos de continuação de uma ótima escuta, mas já agora uma noite tranquila para todos. Boa viagem para quem está a viajar, para si, caro ouvinte, que está então a atravessar as ruas da capital do país. Desejamos muita boa viagem também, seja a conduzir, assim como a caminhar. Já agora, boa caminhada para quem está então em direção à casa. Para si que está a conduzir, está na responsabilidade de transportar gente. Estamos a falar dos condutores de semicoletivos. Muita calma, é preciso ter muita responsabilidade. Para a cidade de Maputo, o piso está escorregadio em várias partes, até porque em alguns lugares aí há uma acumulação de algumas águas pluviais, é preciso ter muito cuidado. Fazemos votos então para quem está a atravessar, por exemplo, uma paragem de nome Maforreira, caminho do Zimpeto, ali bem perto do Hospital Geral do Infulene. É preciso ter muita calma, ter muita paciência, pois há um pequeno problema ali, passagem das águas pluviais, mas também para quem já está a fazer aquela pequena curva com inclinação ali naquela zona, não é? Aquela zona ali é bem próxima do cruzamento para quem vai para a zona mais conhecida por Matendene. Também é preciso ter muito cuidado para si, grande amigo, também que está aí na primeira rotunda, para quem liga então Moalase, Intaca, Congolote, Matamele, vários pontos, é por isso mesmo que é a rotunda. Muita calma, preciso ter muita paciência. Vamos, acima de tudo, respeitar as regras de trânsito, porque esse congestionamento acontece porque também não cumprimos com as regras de trânsito. Então, apelamos para que, por favor, cumpra com as regras de trânsito. Quem chegou primeiro, que passe, que seja o primeiro a passar. Agora, você foi o décimo e quer ser o primeiro. Como assim, meu grande amigo? Assim também que está aí na rotunda de Albazine. Albazine. Outro problema, meus caros. É, para quem também está aí na rotunda, mais conhecida por rotunda do CMC. Tenhamos um pouco mais de paciência, um pouquinho mais de responsabilidade. Não há necessidade de, caro ouvinte, que é também automobilista, parar aí no meio da via para levar gente. Particularmente os meus grandes amigos aí, condutores de semicoletivos. Por favor, afastem-se um pouco daí. Sai daí, grande amigo, para permitir, então, que os outros possam passar sem problemas. Bom, só falamos de alguns lugares, pois há tanta zona por aí. Não, atenção que só falamos aqui da cidade de Maputo, mas atenção que Nampula, a esta hora também, há registro de congestionamentos na cidade da Beira, na Cala também. Forte abraço aí para toda a gente que está, de certa forma, a acompanhar a emissão a partir da cidade portuária de Nacala. 18 horas 23 minutos. Vamos ter paz. Vamos procurar paz.
0: Talvez você tenha procurado paz em lugares onde só encontrou mais cansaço. 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Respire. A paz que você procura existe. Ela não está na ausência de problemas. Nem depende de tudo acontecer como você deseja. Existe uma paz que permanece quando a tempestade ainda está do lado de fora. E essa paz tem um nome: Jesus. Jesus.

Escute isso com calma. Você não precisa esperar todos os problemas terminarem para experimentar a paz de Deus. Talvez a porta ainda esteja fechada. Talvez a resposta ainda não tenha chegado. Talvez existam lágrimas nos seus olhos. Mas a presença do Senhor pode sustentar você enquanto a resposta não vem. A paz verdadeira não significa que não existe batalha. Significa saber que você não está lutando sozinho.

tira de mim essa necessidade de querer controlar cada detalhe. Ensina-me a confiar quando não entendo. Ensina-me a esperar quando me sinto cansado. Ensina-me a permanecer.

Se você chegou até aqui cansado, lembre-se. A paz que você procura não depende de uma vida perfeita. Ela nasce quando o coração encontra descanso em Deus. Então respire. Entregue o que você não consegue resolver. E continue. Talvez a tempestade ainda não tenha terminado. Mas você não está sozinho dentro dela. O Senhor está com você. E quando Deus está presente, até o coração aflito pode encontrar.

Afinal de contas, você está à procura do que está dentro de si. 18 horas, 30 minutos, 40 segundos. Obrigado por continuar desse lado. Já sabe que o RM Desporto está aqui todos os dias. São 24 horas de emissão, trazendo as grandes emoções sobre os principais eventos desportivos de âmbito nacional e internacional, mas também trazendo música. Queremos uma vez mais agradecer, pois sabemos que o mundo está cheio de distrações e vale a pena dizer que a sua companhia é o nosso maior premium. Enquanto você vai acompanhando a nossa transmissão, vamos lhe oferecendo o que temos de melhor em termos de entretenimento e informação desportiva, trazendo então emoções que permanecem consigo muito depois de tudo terminar, quando a música termina ou mesmo quando a informação desportiva também chega ao fim. Agora, queríamos aqui chamar a atenção para uma situação não agradável que aconteceu naquela descida do Hospital Provincial de Maputo, não é? Na Matola, aí na cidade da Matola, para quem está então a usar a estrada nacional número 2, não é? Em direção a Boane, mas antes, muito antes mesmo, estamos a falar então da zona de João Mateus, a descer para Matola, ali mesmo na ponte. Bom, chamamos mais a zona de Matola Rio, não é? Mas temos ali uma ponte, a travessia, que é a capital, não é? Do congestionamento. Um pouco antes, então, houve um acidente que envolveu três viaturas, conforme aqui a informação de um dos nossos ouvintes que está naquela zona, então, a reportar-nos esse acontecimento. Queremos, mais uma vez, chamar a atenção aos nossos automobilistas para terem cuidado. O piso não está como nos outros dias, não está seco, está escorregadio, é preciso ter muito cuidado, principalmente nessas descidas. Para si, então, que está aí a atravessar Matola Rio, não é? É preciso também atravessar respeitando as regras de trânsito. Chegou-nos a informação de que os reguladores de trânsito estão presentes. Estamos a falar da Polícia de Trânsito. Obrigado, grande amigo, por estar atento, então, à nossa emissão. Nós sabemos que há várias zonas que, a esta altura, está muito difícil atravessar de um lado para o outro, e damos força para que a situação resolva-se o mais rápido possível. Agora, o que não se pode aceitar é ter congestionamento em pleno Bobolo, não é? Querido amigo, saia da via, permita a passagem, pois há gente aí que quer viajar, vai à cidade da Beira, vai à cidade de Tete, vai à cidade de Nampula, vai à Pemba, você está a atrasar aí o percurso, saia da via aí em Bobolo, eu estou a ver, você aí a criar um bloqueio aí na famigerada zona de Bobolo. 18 horas 34 minutos, seguimos nós com mais música na Rádio dos Campeões, depois de uma espécie de evangelização aqui, que ouvimos há momentos. Voltamos a uma outra grande música aqui de Gil Castro, que fala do peso do silêncio. Vamos ouvir.

Batuque Azul com Vá no Seu Caminho, 18 horas e 55 minutos e meio. Daqui a pouco teremos o Jornal da Noite em simultâneo com a Antena Nacional. Continue connosco, continue com a número 1 desportiva em Moçambique. Se eu falei tanto e você não percebeu, What can I do to make you understand? Música com Coconuts Roots, aqui para ouvir na Rádio dos Campeões.

São 19 horas em toda a República de Moçambique. Daqui a pouco, o Jornal da Noite, em simultâneo com a Antena Nacional. 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Boa noite.

0: Boa noite, Moçambique defronta as Maurícias, Namíbia e Seychelles na Taça COSAFA em setembro próximo. Tiago Machaí, seu sucessor de Zainedine Mulungu no comando técnico do Ferroviário de Nacala. Paris Saint-Germain e Aston Villa de Inglaterra defrontam-se nesta noite na final da Supertaça Europeia. Partida com a arbitragem do somali Omar Artan, a quem os americanos negaram visto de entrada para o Mundial. Destaques do Jornal de Desporto de quarta-feira, dia 12 de agosto. Hoje com a sonoplastia de Michel Horácio e Belisário Macão na edição e apresentação. Obrigado pela preferência. Já voltamos. Setembro vai ser o mês das emoções da bola ao cesto, de basquetebol, com a realização das ligas nacionais. Em seniores feminino, a competição arranca no dia 28 deste mês. Repórter Carlos Langa.
1: A Liga Nacional de Basquetebol de Seniores e Femininos realiza-se entre os dias 28 de agosto corrente e 15 de setembro próximo na cidade de Maputo. Vão tomar parte da prova as equipas do Costa do Sol, a Politécnica, Lázio, Clube Municipal da Beira, na Pepine de Nampula, Águias Especiais de Maputo, bem como os Ferroviários de Maputo e da Beira. O presidente da Liga Nacional de Basquetebol, Pascoal Isaías, diz que seu organismo está no terreno à busca de parceiros para o campeonato.
2: Logo depois que tomamos posse, começamos já a engajar vários parceiros, fizemos e tivemos a felicidade de hoje reunir com a Sazol, que era o parceiro até a data, e descobrimos que as portas não estão fechadas para continuarmos a explorar essa parceria. Mas fora disso, temos outros novos parceiros, porque queremos que a Liga cresça até onde os nossos antecessores deixaram.
3: Nessa outra, as condições para femininas estão criadas para que se realize?
2: Nós estamos a criar. Não diria que estão criadas enquanto a Liga não arrancar, mas estamos bem confiantes e estamos em processos muito avançados para não falhar no dia 28.
1: Após a Liga Feminina, segue-se a masculina, que também terá lugar na capital do país entre os dias 6 e 24 de setembro.
2: A masculina arranca no dia 6 de setembro, portanto existe uma interseção entre as duas ligas. Quando a feminina entra nas suas fases finais, a masculina arranca e termina no dia 24 de setembro.
3: E o molde para a masculina, como é que será?
2: O molde para a masculina também não será muito diferente. Teremos uma primeira fase onde vão jogar todos contra todos. Depois teremos as meias finais com o melhor de 3. Depois teremos as finais com o melhor de 5.
1: Pascoal Isaías, presidente da Liga Moçambicana de Basquetebol, e a preparação do Campeonato Nacional da Modalidade de Seniores Masculinos a ter lugar entre 6 e 24 de setembro na cidade de Maputo. Vão participar na Liga Masculina o Costa do Sol, Clube Municipal da Beira, Águias Especiais de Maputo, Machakene, bem como os Ferroviários de Maputo, Beira, Nampula e Quelimane.
0: No futebol, o nosso país está no grupo A do torneio da COSAFA com as seleções das Maurícias, anfitriã do certame, Namíbia e Seychelles. No grupo B estão integradas as seleções da África do Sul, Lesoto, Angola e Eswatini. Grupo C, Zâmbia, Malawi, Comores e Botsuana. A Taça COSAFA vai decorrer entre 18 e 27 de setembro próximo. Tiago Machaí, seu sucessor de Zainedine Mulungu no comando técnico do Ferroviário de Nacala. Fonte do clube diz que o contrato é válido até o fim da época em curso. Dentro das quatro linhas, Xingal e a Associação Desportiva de Vilanculo abrem amanhã a jornada 14 do Moçambola no campo municipal 25 de setembro em Moatize. Ali Famanzino vai arbitrar o jogo, Nelson Chicoche e Arsénio Raiva são os assistentes. Josumano Barbosa é o quarto árbitro. O conjunto de Vilanculo vai a jogo motivado com a vitória do passado domingo.
4: A comitiva da Associação Desportiva de Vilanculo viajou sem percalços e chega motivada após o triunfo por 3-1 diante da Liga Desportiva de Sofala. Apesar do desgaste físico e do tempo limitado para preparar as partidas, o técnico Abdul Omar garante uma equipa focada em pontuar fora de portas.
5: A equipa está bem preparada para defrontar as duas equipas de teto, né? Porque o primeiro jogo será com o Xingal. Que vai ser um jogo mais difícil, o Xingal vem de uma derrota, é uma equipa do nosso campeonato, mas depois vamos defrontar uma equipe candidata ao título, com bons treinadores, respeitamos isso, mas com muita humildade podemos conquistar os 3 pontos também.
4: Palavras do treinador principal da Associação Desportiva de Vilanculo, Abdul Omar, na antevisão aos dois confrontos que marcam a deslocação da equipa à província central de Tete. Na tabela geral de classificação, a Associação Desportiva de Vilanculo ocupa a décima posição com 12 pontos em 11 jogos, obteve 2 vitórias, 6 empates e 3 derrotas. Riam Desporto e Fraime Macitela.
0: Na sexta-feira haverá 4 partidas com sublinhado para a visita do líder Black Bulls com 23 pontos ao Ferro Verde Nampula, terceiro classificado com 21 pontos. Nelson Wanasse é o juiz principal, Olívio Simone e Dorival Lectiwa são os auxiliares. Feliciano dos Santos é o quarto árbitro. Os adeptos dos locomotivas da chamada Capital do Norte andam radiantes com o desempenho da equipa.
6: Estes afirmam que é impressionante esta mudança e reviravolta na competição dos Axinenes, uma equipa que entrou em falso no início do Moçambola através de ajuste tático, solidez defensiva, reforço psicológico e estabilidade interna. Os nossos entrevistados dizem que esta estabilidade dos locomotivas da chamada Capital do Norte na tabela classificativa da prova alimenta o sonho da liderança e solidifica a candidatura do emblema ao troféu de campeão nacional. Arsino Mulalia, Jorge Momade e Elio Albano falaram à nossa reportagem.
7: Este Ferro Verde me recorda em 2004 e 2003, na altura que ganhou o Moçambola. É um Ferro Verde que está a calibrar, é um Ferro Verde que este ano pode almejar nos lugares sinérgicos, até mesmo ganhar o Moçambola. O Ferro Verde de Nampula, na primeira época, era uma equipa que estava num processo de organização, mas de cá para frente está a mostrar aquele Ferro Verde que desde nos alegrou. Não é fácil ir à beira, praticamente na zona centro conseguimos 4 pontos, fomos na zona sul, 4 pontos, empatamos com o Costa Sol, e batemos o Machaquene. Entretanto, a esperança de facto o Ferroviário levar o Moçambola.
8: É um Ferroviário que entra muito mal, senhor, mas em algum momento já começa a acertar o seu modelo de jogo. O Ferroviário já faz alguns jogos que não perde nesse Moçambola. Significa que é um Ferroviário que está num bom caminho. Primeiro, pela estrutura técnica. O Nafir Armando é um treinador muito experiente, é um treinador muito sereno. Ele, de facto, o que está a fazer? Ele está a formar uma equipe de Ferroviário. Tendo em conta que ele aparece no meio da época do ano passado e entra para esta época, ele está a saber estruturar aquilo que é a equipa do Ferroviário. Eu penso que o Nafir Armando continuar assim no Ferroviário é capaz de superar este Moçambola.
9: Eu vejo que o Ferroviário de Nampula está a fazer uma boa campanha no que concerne a esta época de Moçambola e isso é positivo para o Ferroviário, para os adeptos, para os nampulenses. Estou convicto que pode estar no lugar primeiro em título.
6: Arsino Mulelia, Jorge Momade e Elio Albano, adeptos, vaticinando um ano de glórias para o Ferro Verde Nampula. É a Rema Desporto, Calisto Pedro, Nampula.
0: O Ferro Verde da Beira ainda na sexta-feira bate-se com o homónimo de Lixinga, encontro que terá apito de Joana Guambi com Arsénio Maringul e Zacarias Baloi como assistentes. Gomes Amis é o quarto árbitro. Em Nacala haverá outro jogo entre ferroviários, neste caso entre o Dinacala e o de Maputo, com a arbitragem de Fernando Francisco, que terá Margarete Gimo e Eugênio Machaieia como auxiliares. Paulo Afito é o quarto árbitro. Em Pemba, o Bahia tem a visita do Machaquere no estádio municipal. Nelson Valdez é o árbitro principal. Isaac Domingos e Alexandre Moiani são os assistentes. Danilo Jerónimo é o quarto árbitro. No sábado, a Associação Desportiva de Pemba enfrenta o Costa do Sol. Jogo com a arbitragem de Danilo Jerónimo. Isaac Domingos e Alexandre Moiani são os auxiliares. Nelson Valdez é o quarto árbitro. E Entete, isto na segunda divisão, o Planícia de Empádua continua a fazer uma campanha irrepreensível. Hoje, a equipa do bairro de Empádua alargou de 3 para 6 a vantagem pontual sobre o Jindal África, segundo classificado.
10: Planícia de Empádua vence a Jindal África de Marara por uma bola a 0 e cimenta a liderança da segunda divisão em futebol para esta edição de 2026. Está imparável a equipa do bairro Empádua e pôde estar a respirar de alívio. Depois deste triunfo tranquilizador da prova, jogo e atraso da jornada 13 da segunda divisão. Golo de Nomen aos 33 minutos da primeira parte e o único de jogo. Acabou por colocar o Planície de Empádua em vantagem de 6 pontos de avanço sobre o seu direito perseguidor, a Jindal África de Marará. Valdo Mabui, técnico da equipa do bairro Empádua, disse que são 3 pontos preciosos rumo à conquista da prova que poderá ser a segunda vez consecutiva.
11: São três pontos que nós venhamos à busca, porque é um adversário direto. Então, sendo adversário direto, é com esse adversário direto que nós temos que ganhar, ir à luta daquele que são os nossos objetivos.
10: A alegria de Mabui era a tristeza de Francisco Manhissa, técnico da Agenda Láfrica de Marara, que num erro defensivo acabou sofrendo o inesperado gol da equipa do Planície de Mpalwe.
12: Num contra-ataque do Planície, cometemos erro grave no futebol, deixar atravessar a bola pela área, seja o guarda-rede, seja o meio de defesa, e não foram para lá, e o homem do Planície aproveitou bem.
10: Com este triunfo sobre a Agenda Láfrica de Marara, o Planície de Mpalwe continua imparável no topo da tabela classificativa. Passa a somar 43 pontos. 6 de avanço sobre a equipa de Marara, que mantém-se na segunda posição com 37 pontos. RM Desporto, Cidade Tet, Manuel Cardoso.
0: Arnaldo Salvado lamenta que o nosso país ainda não disponha de um centro técnico para as seleções nacionais. O diretor do gabinete técnico da FMF lembra que na região austral, Moçambique é o único nesta situação.
13: Desde a Cosafa é o único que não tem um centro técnico. As nossas seleções e os nossos selecionadores não têm a mínima condição de trabalho, porque temos que estar sujeitos aos campos que os clubes nos possam ceder, nas horas vagas, porque eles têm os seus escalões de formação também a treinar. E normalmente as horas que nos dão, ainda mais, nós temos que pagar por isso, das 11 às 12, ou das 12 à 1, e nessa altura as nossas crianças estão na escola. Então esse centro técnico é algo que é fundamental para qualquer desenvolvimento. Nós não o temos. Nos países da COSAFA somos os únicos que não temos. Incompreensivelmente temos um centro na Namacha, Academia Mário Esteves Coluna, abandonada há cerca de 8, 10 anos. Os campos de futebol já não são, estão lá cabritos a pastar, as casas estão destruídas. Portanto, não há de facto uma visão e uma vontade política a nível de associações. Falo de um desporto em geral, no futebol sim, posso falar concretamente porque sei a nível da Federação de Futebol e das associações, mas não há, a nível mesmo do Estado, uma visão política de que o desporto tem que ser realmente algo que tenha que ser encarado como fundamental, como prioritário na nossa sociedade.
0: Arnaldo Salvado entende que nos clubes a formação não tem merecido a devida atenção, com os dirigentes a apostarem em resultados imediatos na alta competição.
13: Na prática, os resultados que se pretendem são só resultados imediatos. Eu quero pensar nos Mambas, eu quero pensar no Moçambola e no campeão do Moçambola. E quando nós pensamos que já fomos bons, já fomos melhores, vemos agora e vamos vê-lo, porque, como disse, nós temos, por exemplo, aqui Eswatini. Não quero desvalorizar Eswatini, que pelo turismo, não é um país que se possa comparar com Moçambique em termos de riqueza, mas Eswatini tem 5 centros técnicos. 5! Moçambique não tem nenhum. Malawi, temos agora, por exemplo, a seleção feminina do Malawi. Conseguiu bater a Nigéria, que é super campeã africana. E porquê? Vamos ficar admirados? Fica admirado quem não acompanha. O Malawi já começa com estes projetos do League Development, do TDS e dos centros técnicos. Já há 4 anos que já tem 3 centros técnicos em cada uma das suas regiões, com crianças que lá vivem, que estudam, que têm treinadores e beneficiam depois, como por exemplo, veja agora, tem um exemplo ainda que foi mais espantoso para mim. Estive em Zanzibar, é uma ilha, cerca de 2 milhões de habitantes. Naquela ilha existem 15 centros técnicos, 15, montados pela FIFA, com 2 campos sintéticos em cada um dos centros técnicos, com treinadores que a FIFA manda.
0: Diretor do Gabinete Técnico da Federação Moçambicana de Futebol, Arnaldo Salvado, e a não aposta dos clubes nas camadas de formação. O Teste África está no terreno à procura de potenciais parceiros para o reforço logístico, tendo em vista a Pool Regional Centro de Acesso a Moçambola e a Taça de Moçambique.
14: Presentemente, o Teste África conta com um parceiro que está a apoiar no pagamento de salário aos jogadores, equipa técnica e trabalhadores do campo, e o outro que patrocinou 2 pares de equipamento principal e secundário de estágio, pastas de viagem, bonés, entre outros. O presidente do Teste África, Eldar Zungunye, referiu que mensalmente, para custear toda a logística, a coletividade necessita de 500 mil meticais e, na fase da pole, o valor vai aumentar para atender transporte, alojamento e alimentação.
15: Tem sido algo muito difícil por falta mesmo de apoios, por falta mesmo de qualquer que seja tipo de entradas. Limitamos-nos sempre a gerir o clube com fundos do nosso patrocinador principal, que é o grupo da empresa GSK, os que são patrocinador principal do Teste África. Não seria só o principal, seria o único, se calhar, nesse momento, o único patrocinador que nós temos, que é a empresa Trans GSK Company, na qual nós endereçamos nossos maiores agradecimentos tem sido algo difícil.
14: O dirigente disse que viu o seu projeto de montar lojas para a sustentabilidade da coletividade chumbado pelos gestores da antiga fábrica do Texto África e explica.
15: Da lágrima, com muita tristeza, né, que estamos a caminhar dependendo de uma empresa e não dependendo das atividades que nós esperávamos fazer, e porque tentamos abrir o restaurante. Queríamos até alugar algumas infraestruturas para as pessoas interessadas que queriam, para poder termos alguma entrada para o clube, mas não foi aceito. Queríamos, nós podemos reabilitar o clube para poder abrir algumas lojas, dada a localização privilegiada que o clube tem. Não foi aprovado essa reabilitação, que requeria muito fundo, e tínhamos parceiros que queriam financiar. Foi lançado o projeto, tudo, e orçado, submete-se à empresa mãe, que é a Texto África Fábrica, na qual esta tem que aprovar se as obras devem avançar ou não. Então, este sonho, quando foi lá colocado e foi reprovado, então é difícil.
14: Presidente do Texto África e a luta pela sustentabilidade da equipa, que se prepara para disputar a fase regional da pole de apuramento para o Moçambola do próximo ano. Vasco Augusto, em Chimoio.
0: Foi remarcado para depois de amanhã o prosseguimento do jogo entre Liga Desportiva e Pensão Pérola, inserido na quarta jornada do campeonato de futsal da cidade de Quelimane. A partida acabou por ser interrompida ontem devido à falta de eletricidade no pavilhão do Sporting, quando faltavam 2 minutos para o fim da primeira parte. Repórter Abner Charnenko.
16: O representante de futsal na Associação Provincial de Futebol na Zambésia, António Américo, alegou uma avaria no sistema de fornecimento de energia elétrica no pavilhão do Sporting.
17: Bom, foram mesmo questões ligadas à eletricidade e até agora não desconhecemos, na verdade, a origem do problema. Penso que perdemos a corrente elétrica todo o pavilhão e contactamos os donos da instalação também. Revelaram não saber a proveniência, já chamaram a equipe técnica, estão a procurar resolver, mas passado naturalmente 30 minutos sem solução, acabamos naturalmente por tomar uma posição que é adiar o jogo.
16: Na primeira partida do dia, Futebol Clube de Quelimane e Empresa Municipal de Saneamento, EMUSA, empataram a 6 golos. Foi um jogo emotivo na segunda parte, com golos numa e noutra baliza. Diego Zaliu, atleta da equipe de Quelimane Futebol Clube, foi eleito o homem do jogo. Quem também se destacou foi Dilson Sequeiro, da EMUSA. Esta sexta-feira, na conclusão da quarta jornada, União Desportiva de Quelimane defronta Quelimane Futebol Clube e Desportivo da Sagrada Mede Forças com EMUSA. A Liga lidera a prova com 9 pontos, Pérola e UDQ têm 6 pontos cada. Desportivo da Sagrada 3, EMUSA e Quelimane Futebol Clube com 1 ponto cada.
0: Paris Saint-Germain da França e Aston Villa de Inglaterra defrontam-se nesta noite a partir das 21 no Red Bull Arena, na capital austríaca Viena, na final da Supertaça Europeia em futebol. É uma partida que terá a arbitragem do somali Omar Artan, árbitro a quem os americanos negaram visto para o Mundial. É o fim do Jornal de Desporto para esta quarta-feira. Hoje são 12 de agosto de 2026. Michel Horácio esteve na sonoplastia e Belisário Macam na edição e apresentação. Tenha uma ótima noite.
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5: Horas 32 minutos, Jeremy Desporto trouxe a montra sonora antes o Jornal da Noite em simultâneo com a Antena Nacional. Continuamos juntos, ligadinhos através das ondas da número 1 desportiva em Moçambique. Renovamos desta forma os votos de uma noite tranquila, bem vivida ao lado da pessoa amada, mas sempre ligadinhos à rádio onde correm todos os campeões. Again com Coconut Roots.
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5: Creio que a música iniciou, lá mais para frente. Vamos então criar aqui condições para podermos ouvir a música na íntegra. Outra vez com Coconut Roots, 19 horas 33 minutos.

0: São 20 horas em toda a República de Moçambique. Avançamos para as notícias desta hora com o jornalista Belisário Macamo.
1: Boa noite. O nosso país está no grupo A do torneio da COSAFA com as seleções das Maurícias, que é anfitrião do certame, Namíbia e Seychelles. No grupo B estão integradas as seleções da África do Sul, Lesoto, Angola e Eswatini. Grupo C, Zâmbia, Malawi, Comoros e Botswana. A taça COSAFA vai realizar-se entre 18 e 27 de setembro nas Maurícias. Tiago Machaís é o sucessor de Zainadine Mulungu no comando técnico do Ferroviário de Nacala. Fonte do clube diz que o contrato é válido até o fim da época em curso. Xingal e a Associação Desportiva de Vilanculo abrem esta quinta-feira a jornada 14 de Moçambola no campo municipal 25 de setembro em Muatizi. Alifa Manzini vai arbitrar o jogo. Nelson Chicoche e Arsénio Raiva são os assistentes. Osman Barbosa é o quarto árbitro. Na sexta-feira haverá quatro partidas com sublinhado para a visita do líder Black Bulls com 24 pontos ao Ferroviário de Nampula, terceiro classificado com 21 pontos. Nelson Wanas é o juiz principal, Olívio Simone e Dorival Lectiwa são os auxiliares. Feliciano dos Santos é o quarto árbitro. O Ferroviário da Beira bate-se com o homónimo de Lixinga, encontro que terá lugar no Caldeirão do Chiveve, com o apito de Joana Guambi, Arsénio Maringuli e Zacarias Baloi são os assistentes. Gomes Amis é o quarto árbitro. Em Nacala haverá outro jogo entre ferroviários, neste caso entre o de Nacala e o de Maputo, com a arbitragem de Fernando Francisco, que terá Margarete Gimo e Eugênio Machaiei como auxiliares. Paulo Afito é o quarto árbitro. Em Pemba, o Bahia tem a visita do Machaquene no estádio municipal. Nelson Valdez é o árbitro principal. Isaac Domingos e Alexandre Moiane são os assistentes. Danilo Jerónimo é o quarto árbitro. No sábado, a Associação Desportiva de Pemba enfrenta o Coxa de Sol também no estádio municipal. Jogo com a arbitragem de Danilo Jerónimo. Isaac Domingos e Alexandre Moiane são os auxiliares. Nelson Valdez é o quarto árbitro. O Planície de Padoa continua a fazer uma campanha irrepreensível no Campeonato Provincial de Futebol de Tete. Esta quarta-feira, a equipa de bairro de Padoa bateu o Jindal África por uma bola sem resposta em jogo de acerto de calendário da 13ª jornada. Com este resultado, o Planície passa a somar 43 pontos, mais 6 do que o Jindal África, segundo classificado. Foi remarcado para esta sexta-feira o prosseguimento do jogo entre Liga Desportiva e Pensão Pérola, inserido na quarta jornada do Campeonato de Futsal da cidade de Climane. A partida acabou por ser interrompida na terça-feira devido à falta de eletricidade no pavilhão do Sporting, quando faltavam 2 minutos para o fim da primeira parte. Nessa altura, a equipa da Liga vencia por 3-1. Arnaldo Salvado lamenta que o nosso país ainda não disponha de um centro técnico para as seleções nacionais. O diretor do gabinete técnico da FMF lembra que na região da COSAFA, Moçambique é o único país nesta situação.
2: A COSAFA é o único que não tem um centro técnico. As nossas seleções e os nossos selecionadores não têm a mínima condição de trabalho porque temos que estar sujeitos aos campos que os clubes nos possam ceder nas horas vagas, porque eles têm os seus escalões de formação também a treinar. E normalmente as horas que nos dão ainda mais, nós temos que pagar por isso, é das 11 às 12 ou das 12 à 1. E nessa altura as nossas crianças estão na escola. Então esse centro técnico é algo que é fundamental para qualquer desenvolvimento. Nós não o temos. Nos países da COSAFA somos os únicos que não temos. Incompreensivelmente temos um centro na Namacha, Academia Mário Esteves Coluna, abandonada há cerca de 8, 10 anos. Os campos de futebol já não são, estão lá cabritos a pastar, as casas estão destruídas. Portanto, não há de facto uma visão e uma vontade política a nível de associações. Falo no desporto em geral, no futebol sim, posso falar concretamente porque sei a nível da Federação de Futebol e das associações, mas não há, a nível mesmo do Estado, uma visão política de que o desporto tem que ser realmente algo que tenha que ser encarado como fundamental, como prioritário na nossa sociedade.
1: Diretor do Gabinete Técnico da FMF, Arnaldo Salvado, em entrevista à RGM Desporto, a rubrica A Casa de Futebol, no Domingo Desportivo. E o Teste África está no terreno à procura de potenciais parceiros para o reforço logístico, tendo em vista a Pool Regional Centro de Acesso ao Moçambola, prova para a qual pretende retornar e ainda para a Taça de Moçambique. No basquetebol, já estão definidas as datas para as ligas nacionais em seniores, querem feminino, querem masculino, repórter Carlos Langa.
3: A Liga Nacional de Basquetebol de Séniores e Femininos realiza-se entre os dias 28 de agosto corrente e 15 de setembro próximo na cidade de Maputo. Vão tomar parte da prova as equipas do Costa do Sol, a Politécnica, Lásio, Clube Municipal da Beira, na Pepine de Nampula, Águias Especiais de Maputo, bem como os Ferroviários de Maputo e da Beira. O presidente da Liga Nacional de Basquetebol, Pascoal Isaías, diz que o seu organismo está no terreno à busca de parceiros para o campeonato.
4: Logo depois que tomamos posse, começamos já a engajar vários parceiros, fizemos-los e tivemos a felicidade de hoje reunir com a Sazol, que era o parceiro até a data, e descobrimos que as portas não estão fechadas para continuarmos a explorar essa parceria. Mas fora disso, temos outros novos parceiros, porque queremos que a Liga cresça até onde os nossos antecessores deixaram.
5: Nessa outra, as condições para a feminina estão criadas para que se realize?
4: Nós estamos a criar. Não diria que estão criadas enquanto a Liga não arrancar, mas estamos bem confiantes e estamos em processos muito avançados para não falhar no dia 28.
3: Após a Liga Feminina, segue-se a masculina, que também terá lugar na capital do país entre os dias 6 e 24 de setembro.
1: Foram as notícias. Boa noite.

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1: 20 horas 13 minutos. Para trás fica então a montra sonora, antes o bloco noticioso das 8 da noite com Belisário Macamo. Já a seguir vamos ter mais um momento de música variada, mesmo para animar a sua noite de quarta-feira, 12 de agosto de 2026, que esperamos que seja uma noite agradável, bem vivida ao lado da pessoa amada, mas sempre na companhia da número 1 desportiva em Moçambique. Seguimos com música, conforme já prometemos. Vamos recuperar a música Casamento com Puto Português. Estamos a reviver o ano de 2017.

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1: Alô? Sim. Tá bem, mas tem que ser rápido, que eu tenho coisas para fazer. Até já.

0: 20 horas e 51 minutos e meio, estamos então a ouvir aqui as grandes músicas que foram marcando alguns anos, estamos a falar dos anos 2013, 2014, 2015, 2016, 2017, 18, 19, um pouquinho já lá para os anos 2020, mas sempre a recuarmos para outros tempos. Essas músicas, acredito que de certa forma mereceram acompanhamento com voz para algumas pessoas que as conhecem, não é? Aquelas pessoas que na altura dançavam em grandes pistas de dança e assim lembraram-se então desses grandes momentos e puseram-se a cantar. Ainda bem que é assim, nós agradecemos. Muito obrigado por estar ligado à rádio onde correm todos os campeões, a número 1 desportiva em Moçambique. Obviamente que vamos colocar o ponto final ao espaço que iniciou às 15 horas, sendo que às 21 horas inicia mais um espaço que vai até muito bem perto da meia-noite. Vem aí o DJ Emílio Mabunda com o programa Unanga e também com grandes músicas da terra, música de Moçambique. É por isso mesmo que fizemos este contraste, não é? Música de fora para depois voltarmos à música da terra a partir das 21 horas. Caro ouvinte, é sempre o principal convidado a seguir-nos aqui nas ondas da número 1 desportiva em Moçambique. Eu sou Carlos Matusse. Volto a estar consigo sábado a partir das 18 horas. Enquanto não volto, o canal desportivo da Rádio Moçambique não sai daqui. Por isso mesmo, você também não sai daí. Continue ligado à Rádio dos Campeões.
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0: Boa noite. O nosso país está no grupo A do torneio da COSAFA com as seleções das Maurícias, que é anfitrião do certame, Namíbia e Seychelles. No grupo B estão integradas as seleções da África do Sul, Lesoto, Angola e Eswatini. Grupo C, Zâmbia, Malawi, Comores e Botswana. A Taça COSAFA vai realizar-se entre 18 e 27 de setembro nas Maurícias. Tiago Machaís é o sucessor de Zainadine Mulungu no comando técnico do Ferroviário de Nacala. Fonte do clube diz que o contrato é válido até o fim da época em curso. Xingal e a Associação Desportiva de Vilanculo abrem esta quinta-feira a jornada 14 de Moçambola no campo municipal 25 de setembro em Moatize. Alifa Manzini vai arbitrar o jogo. Nelson Chicoche e Arsénio Raiva são os assistentes. Osmano Barbosa é o quarto árbitro. Na sexta-feira haverá quatro partidas com sublinhado para a visita do líder Black Bulls com 24 pontos ao Ferroviário de Nampula, terceiro classificado com 21 pontos. Nelson Guanás é o juiz principal. Olívio Simone e Dorival Lectiwa são os auxiliares. Feliciano dos Santos é o quarto árbitro. O Ferroviário da Beira bate-se com o homónimo de Lixinga, encontro que terá lugar no Caldeirão do Chiveve, com o apito de Joana Guambi, Arsénio Maringuli e Zacarias Baloi são os assistentes. Gomes Amis é o quarto árbitro. Em Nacala haverá outro jogo entre ferroviários, neste caso entre o de Nacala e o de Maputo, com a arbitragem de Fernando Francisco, que terá Margarete Gimo e Eugênio Machaiaia como auxiliares. Paulo Afito é o quarto árbitro. Em Pemba, o Bahia tem a visita do Machaquene no estádio municipal. Nelson Valdez é o árbitro principal. Isaac Domingos e Alexandre Moiane são os assistentes. Danilo Jerónimo é o quarto árbitro. No sábado, a Associação Desportiva de Pemba enfrenta o Coxa de Sol também no estádio municipal. Jogo com a arbitragem de Danilo Jerónimo. Isaac Domingos e Alexandre Moiane são os auxiliares. Nelson Valdez é o quarto árbitro. O Planície de Impádua continua a fazer uma campanha irrepreensível no Campeonato Provincial de Futebol de Tete. Esta quarta-feira, a equipa de bairro de Impádua bateu o Jindal África por uma bola sem resposta em jogo de acerto de calendário da 13ª jornada. Com este resultado, o Planície passa a somar 43 pontos, mais 6 do que o Jindal África, segundo classificado. Foi remarcado para esta sexta-feira o prosseguimento do jogo entre Liga Desportiva e Pensão Pérola, inserido na quarta jornada do Campeonato de Futsal da cidade de Climane. A partida acabou por ser interrompida na terça-feira devido à falta de eletricidade no pavilhão do Sporting, quando faltavam 2 minutos para o fim da primeira parte. Nessa altura, a equipa da Liga vencia por 3-1. Arnaldo Salvado lamenta que o nosso país ainda não disponha de um centro técnico para as seleções nacionais. O diretor do gabinete técnico da FMF lembra que na região da COSAFA, Moçambique é o único país nesta situação.
1: A COSAFA é o único que não tem um centro técnico. As nossas seleções e os nossos selecionadores não têm a mínima condição de trabalho porque temos que estar sujeitos aos campos que os clubes nos possam ceder nas horas vagas, porque eles têm os seus escalões de formação também a treinar. E normalmente as horas que nos dão ainda mais, nós temos que pagar por isso, das 11 às 12 ou das 12 à 1. E nessa altura as nossas crianças estão na escola. Então esse centro técnico é algo que é fundamental para qualquer desenvolvimento. Nós não o temos. Nos países da COSAFA somos os únicos que não temos. Incompreensivelmente temos um centro na Namacha, Academia Mário Esteves Coluna, abandonada há cerca de 8, 10 anos. Os campos de futebol já não são, estão cabritos a pastar, as casas estão destruídas. Portanto, não há de facto uma visão e uma vontade política a nível de associações. Falo no desporto em geral, no futebol sim, posso falar concretamente porque sei a nível da Federação de Futebol e das associações, mas não há, a nível mesmo do Estado, uma visão política de que o desporto tem que ser realmente algo que tenha que ser encarado como fundamental, como prioritário na nossa sociedade.
0: Diretor do Gabinete Técnico da FMF, Arnaldo Salvado, em entrevista à RGM Desporto, rubrica A Casa de Futebol, no Domingo Desportivo. E o Teste África está no terreno à procura de potenciais parceiros para o reforço logístico, tendo em vista a Pool Regional Centro de Acesso ao Moçambola, prova para a qual pretende retornar e ainda para a Taça de Moçambique. No basquetebol, já estão definidas as datas para as ligas nacionais em seniores, querem feminino, querem masculino. Repórter Carlos Langa.
2: A Liga Nacional de Basquetebol de Seniores e Femininos realiza-se entre os dias 28 de agosto corrente e 15 de setembro próximo na cidade de Maputo. Vão tomar parte da prova as equipas do Costa do Sole, a Politécnica, Lásio, Clube Municipal da Beira, na Pepine de Nampula, Águias Especiais de Maputo, bem como os Ferroviários de Maputo e da Beira. O presidente da Liga Nacional de Basquetebol, Pascoal Isaías, diz que o seu organismo está no terreno à busca de parceiros para o campeonato.
3: Logo depois que tomamos posse, começamos já a engajar vários parceiros, fizemos e tivemos a felicidade de hoje reunir com a Sazol, que era o parceiro até a data, e descobrimos que as portas não estão fechadas para continuarmos a explorar essa parceria. Mas fora disso, temos outros novos parceiros, porque queremos que a Liga cresça até onde os nossos antecessores deixaram.
4: Nessa outra, as condições para a feminina estão criadas para que se realize?
3: Nós estamos a criar. Não diria que estão criadas enquanto a Liga não arrancar, mas estamos bem confiantes e estamos em processos muito avançados para não falhar no dia 28.
2: Após a Liga Feminina, segue-se a masculina, que também terá lugar na capital do país entre os dias 6 e 24 de setembro.
0: Foram as notícias. Boa noite.

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2: Ora, viva muito, boa noite. Já vamos com 21 minutos depois das 21. Estamos a iniciar mais uma edição do programa Unanga. Já sabe que quarta-feira sim, domingo sim, não falha. Trazemos o melhor que há da música moçambicana. E temos também dois dedos de conversa com as nossas estrelas espalhadas para esta pátria amada. Semana a semana correm aqui nesta estação. Então vamos fazer diferente, vamos trazer mais um ícone da nossa música. E dispensa qualquer apresentação para conhecermos um pouco do historial da sua carreira e também a sua inserção no desporto. Vamos interagir, como é hábito, através da nossa caixinha. Temos a turma 8090, que habitualmente às quartas-feiras e domingo de manhã estão na bancada. Mas também escrevem para nós. Para a caixinha, já sabe, o número é o 8439-29501. Para as mensagens, 8439-29501. Temos também a turma 8090, que é via aberta. A qualquer momento podem escrever e deixar ficar os vossos comentários. Vão também felicitar o nosso convidado desta semana, que é uma lenda que dispensa qualquer apresentação. É subejamente conhecida. Aliás, faz parte desta casa, portanto, desta casa mãe, que é a RM. Hoje vamos trazer para conhecer um pouco mais daquilo que é o seu historial. Veja como ela canta.

0: Uma vez mais, os nossos cumprimentos a todos os apreciadores da música ligeira moçambicana. É sempre um prazer estar na vossa companhia para mais um programa Unanga, o desfile da música ligeira moçambicana, a melhor do mundo. Hoje vamos falar com mais um ícone da música ligeira moçambicana, que dispensa qualquer tipo de apresentação, para ficarmos a conhecer um pouco mais da sua carreira musical e a sua inserção no desporto. Para o programa Unanga de hoje, o nosso convidado é o Azimbo. Muito obrigado por ter acedido o nosso convite para o programa de hoje.
1: Muito obrigado. Eu é que tenho que agradecer o facto e a oportunidade que me é dada para poder falar nos microfones da Rádio Moçambique.
0: Quem é o Azimbo, ou seja, Humberto Carlos Benfica, e aonde é que nasceu?
1: Bem, Humberto Carlos Benfica é um jovem, nascido no ano longínquo de 48, no bairro de Mafalala. E que foi crescendo igual a um outro menino qualquer do bairro, que jogou berlindes, jogou bola de trapo, participou naquelas brincadeiras todas de criança, que qualquer criança do subúrbio participa, e foi crescendo. A minha primeira escola foi na Munhona, aqui mesmo. Depois, por motivos de força maior, ou por motivos de transferência dos meus pais, fui parar a Chibuto, Gaza, onde estudei na Escola General Gomes da Costa, ao lado do grande amigo meu e companheiro Hortêncio Langa, mais ou menos por volta de 50 e 58, 57, por aí assim. E foi com ele mesmo que comecei as lides musicais. Hortêncio Langa começamos juntos, na companhia de mais alguns, dos quais já não fazem parte do mundo dos vivos, não é verdade? Pronto, depois disso, do ensino primário, voltamos a Lourenço Marques, onde continuamos a cultivar as lides musicais até os anos 70, onde fizemos a nossa primeira atuação ao vivo, daí a tornarmos-nos conhecidos como músicos que somos.
0: Em 1964, terminaste o ciclo preparatório em Chibuto, como fizeste menção há pouco, e vieste a Lourenço Marques, portanto, cidade de Maputo, para prosseguir com os estudos na Escola Joaquim de Arruz, atualmente sim. Escola Primária do 2º Grau na Estrela Vermelha. Mas sempre apaixonado pela música, portanto, dividias o seu tempo entre os cadernos e os palcos. Terá sido nesse contexto que inicia, de fato, a sua carreira musical?
1: Sim, senhor. Eu apareço pela primeira vez em público como crooner com a banda Os Geysers, mas devo referir aqui que antes dos Geysers criamos uma banda que se chamava Os Rebeldes do Ritmo, depois os Silver Stars, para na terceira fase, como os Geysers, participamos nas Olimpíadas, únicas Olimpíadas musicais que tiveram lugar no país, em que ficamos no quarto lugar. Embora a crítica social defendesse que o nosso lugar, nós merecíamos o segundo lugar, mas nós já estávamos satisfeitos porque era uma primeira experiência para nós. E estávamos a ver consolidado todo o esforço, não é? De gente principiante nas lides musicais. Então nós estávamos muito satisfeitos e confortáveis com o quarto lugar. O que nós queríamos era ter ganho o lugar e ter deixado o nome na praça. E pronto, conseguimos alcançar os nossos auspícios e daí continuamos.
0: Portanto, terá sido nesse evento que o Azimbo mostrou ao público que Moçambique passaria a ter um talento que, a despontar na música ligeira moçambicana?
1: É verdade, é verdade.
0: Azimbo, em 1972 assinaste o seu primeiro contrato como músico profissional e viajaste também pela primeira vez para o estrangeiro, concretamente em Angola, e trabalhaste com outros músicos, tais como Elias Dias e Comezo e outros. Este contrato terá influenciado, de certa forma, a projeção da sua carreira a nível nacional e internacional?
1: Sim, de facto, meu primeiro contrato como para o estrangeiro, né, como já como profissional, foi em 72, para Luanda, e trabalhei no Kusungila, que era uma boate na ilha de Luanda. E trabalhei, não fui a tempo de conhecer o Bonga, porque o Bonga foi no mesmo ano que ele iniciou a sua carreira como, ou seja, projetou-se para o estrangeiro, né? A nível internacional foi nesse mesmo ano que ele emigrou. Mas conheci outros como Alberto Tetalando, Massano, Elias de Aquimueso e outros tantos, como o Carlos Buriti. Yeah, foi uma grande escola. Juntei, diria que de uma forma mais concreta, diria que juntei a minha experiência aqui em Moçambique, que tinha ganho aqui em Moçambique. Aquilo foi como tivesse ido para a universidade. Foi lá onde eu aprendi a valorizar a nossa cultura, a nossa africanidade. Ao lado daqueles músicos que citei há pouco tempo, eu vi que a música deles, ou seja, no país, era mais veiculada a música nacional, ou música africana, do que a música estrangeira. O que não acontecia aqui em Moçambique na altura. Nós ainda estávamos a bater porta, ainda estávamos a forçar o regime a aceitar a nossa cultura. E, então aprendi muito com o tempo que eu estive lá com eles e isso ajudou a minha transformação de forma a eu crescer cada vez mais. De facto, quando voltei ao meu país, já lá para 74, encontrei outros companheiros já no governo de transição, também já tinham ganho a consciência tanto da nossa da moçambicanidade. Havia um despontar espontâneo de músicos que nem o que acontece nos dias de hoje, não é? Por todos os cantos, todas as varandas, a gente só via músicos novos talentos, etc, etc, mas todo mundo naquela altura a cantar músicas com conteúdo político, dado o momento que se vivia na altura, alright? Mas ao mesmo tempo estávamos a cultivar uma nova forma de estar, não é? Os novos ritmos, para além da marrabenta, que era já conhecida. Estávamos a cultivar novos ritmos, daí que surgiu o afro-rock. Se for a ver as músicas gravadas no álbum, nos dois álbuns, Amanhecer 1 e Amanhecer 2, é aquele género de música que nós tocávamos. A música versada pelo Avelino Mondlane era aquela linhagem que se tocava. Aquela linhagem vem daquela época, 72, 73, 74, que fomos evoluindo. A música do Pedro Ben, aqueles beats todos são daquela época, etc, etc. Então fomos evoluindo até os anos de hoje.
0: Em 1974, como fizeste menção, regressaste a Moçambique e participaste ativamente na Associação Africana. Regularmente atuavas com Alex Barbosa. Exibiste a sua classe em muitos palcos da capital moçambicana. Foi neste contexto que o Azimbo atingiu o estrelato na sua carreira musical?
1: Sem dúvida, sem dúvida. Fui, nessa época, era mais músico da noite do que sou hoje. Devo dizer que naquela época trabalhávamos muito mais à noite nos clubes noturnos, na companhia do Zeca Checo, Milagre Langa e outros tantos. Hortêncio Langa não, porque já era, nessa altura ele era professor e não podia, portanto, trabalhar à noite conosco. Mas sempre havia um momento para a gente se encontrar quando fôssemos convidados pelo Alex para um espetáculo no campo de ferroviário ou na Facim, por aí assim. Nós íamos mais, éramos mais músicos que trabalhávamos em clubes noturnos e granjeamos muita simpatia e aprendemos muito com isso. Fizemos uma carreira cerca de 15 anos a trabalhar à noite.
0: Tem alguma saudade do trabalho exercido por Alex Barbosa na promoção da música moçambicana?
1: Tenho, sim, senhor. E lamento bastante a perda desta figura. Com o desaparecimento físico do Alex Barbosa, nunca mais houve um espetáculo no campo de ferroviário. Nunca mais houve um espetáculo musical no campo de Machaquene, na Facime, etc, etc. De forma sistemática, como era antigamente. Tem havido de forma esporádica, não é? Então, lamento bastante a ausência do Alex Barbosa. Infelizmente, até hoje, esta lacuna ainda não foi vista, não foi reposta.
0: E qual é o seu comentário em torno dos critérios atuais na seleção de músicos para espetáculos em datas festivas em Moçambique?
1: Eu diria que, bem, todos nós merecemos uma oportunidade na vida, não é verdade? Mas há casos em que algumas pessoas são selecionadas com mistura de interesses pessoais e não pelo valor do artista que é contratado. Então isso deixa a nossa música um tanto ou quanto má. Mas é verdade, como eu disse antes, todos nós merecemos uma oportunidade na vida. Mas pronto, esse aqui é o Moçambique de hoje, o que fazer.
0: Vamos conferir a primeira música da sua autoria. Escolhemos Mon Ami. Por que este título, Mon Ami?
1: Esta música não é música da minha autoria. Esta música é música do Carlos Buriti. Uma música que eu conheci nessa época, quando eu estive em Angola. É apenas uma adaptação minha, porque a original não tem nada a ver com esta, é verdade, apenas a letra, etc, etc. Então fiz uma adaptação para aquilo que é o Moname inserido neste álbum Macuero.
0: Mas com o conhecimento do Carlos Buriti.
1: Exatamente, está patente no registro da música, que é a música do Carlos Buriti. É assim como se faz.
0: Exato. É. Os mais jovens deviam seguir essa experiência.
1: Exato.
0: Prontos, vamos então conferir.
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0: 21h43, estamos a trazer aqui a história do grande Wazimbo. Ouvimos este lombe-lombe. Wazimbo, vamos começar também Benfica, a olhar aqui seja, as Wazimbo, mensagens que já começam a chegar hoje para
1: Wazimbo, vamos primeiro
0: a questão. A primeira mensagem para esta série diz ele: boa noite, Marmabunda, grande Wazimbo. Aqui é o Abuxir, a partir de Pemba, em Cariacó. Arriscar o chão, parabéns ao nosso músico, nosso convidado, grande Wazimbo, que está no ar aí a ouvir a sua história. Muito bem, agradecemos aí pela companhia.
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0: Portanto, a ouvir o programa. Outro diz: boa noite, ilustre Mabunda. Será que o convidado do dia é o Cota Waz? Caso for, peço para perguntar acerca da origem do nome Wazimbo. Léo Mandimbi, de Xamanculo. Muito bem, Léo, vamos colocar essa questão. Outro: boa noite, meu DJ Mabunda. Aqui o Cota Arlindo Macamo, de Xamanculo, chefe Wazimbo. Eu gosto muito das suas músicas. Gosto da música Wafana Wawetel. Wafana Wawetel. Do Wazimbo. Vamos confirmar isso daqui a pouco, Wazimbo. Outra mensagem: boa noite, Mano Mabunda. Tudo bem aí contigo? Eu não estou bem por causa do meu Costa de Sol, aqui que não ganhou ontem. Eu estou muito triste. E sou António Matias de Lixinga, mais futebol. É assim mesmo, temos que acreditar. Outro campeão que escreveu, diz ele: boa noite, meu DJ Mabunda, já estou nas quatro linhas a arriscar o chão. Agostinho de Maguanini, sei, obrigado Agostinho. Vamos prosseguir, mais mensagens. Boa noite, amigo Mabunda, peço por favor para abrir as linhas. Quem é este? Abrir as linhas para conversar com o Humberto Carlos Benfica, ou simplesmente o Wazimbo, nascido em 1948 em Mafalala, escola da Munhoana. Cresceu em Chibuto, na escola General Gomes da Costa. Em 1958, colega de Hortense Lange. Ele esteve a notar tudo, hein? Está de parabéns. No ciclo preparatório, em 1964, vem Maputo, estudou na Joanqui de Araújo como músico, conjunto Gazeiras, em 1968, em 1972. Foi a Luanda, conheceu Teta Lando, Carlos Buriti, voltou a Moçambique em 1974, conheceu Alex Barbosa, com Zeca Tchê, Cortenso Langa, com desaparecimento do físico do Alex Barbosa, nunca mais houve espetáculos no campo do Ferroviário da Baixa Machaquene, no pavilhão de Madlangalene. Música Monami é do músico Carlos Buriti, porque ele fez um resumo. Eu estou a rir porque ele fez um resumo daquilo tudo que estamos a falar. Mas quem é este tão inteligente que conseguiu, portanto, fazer um resumo daquilo que foi esta nossa? Só podia ser eu, Cota Rafique. Cota Rafique fez um resumo desta nossa primeira parte da conversa com o grande Wazimbo. Muito bem, muito bem. A outra mensagem do outro ouvinte que coloca a seguinte questão: como é que o Wazimbo continua, portanto, nos palcos e muitos outros músicos dos seus tempos estão fora de jogo? Qual é a magia, portanto, para a sua permanência ainda nos palcos até os dias de hoje?
2: Bom, isto é o seguinte: é que a paixão que me envolveu na música, ou a paixão pela música desde de criança, essa paixão não esmoreceu, antes pelo contrário, vai crescendo com a minha pessoa, vai crescendo à medida que eu também estou a crescer, e vou amadurecendo com ela. Então, junto com a minha persistência, junto com a experiência que eu vou ganhando ao longo dos dias, ao longo dos anos, é daí que eu ainda continuo, sou dos poucos, como afirma, que ainda continua nos palcos. Então, isto é o resultado da minha persistência, da minha responsabilidade no trabalho que eu faço, e que a paixão me ajuda bastante.
1: Wazimbo, tens alguma paixão por algum clube moçambicano?
2: Olha, eu não sou lá muito afoito pelo... Sou leigo ao futebol, Ou seja, sou leigo ao desporto. O único desporto que eu faço é mental, físico-mental, que eu faço. Mas sou daqueles tipos que... sou adepto daqueles que têm bons resultados. Portanto, não sou fiel a um clube de forma específica. Mas, no cômputo geral, diria que fico muito feliz quando a nossa seleção... joga e traz bons resultados. Os Mambas, neste momento, estou a falar dos Mambas, neste caso.
1: Exato. Ao longo da sua infância, não praticou nenhum desporto? Para além de Berlim, de... que já fizeste menção?
2: Pratiquei, joguei futebol ao lado de Hortêncio e outros companheiros, e desempenhava bem o meu papel. Eu jogava a defesa e era um bom marcador de penaltis.
1: Mas, Imbo, a sua forma de andar e de estar no palco, com o seu estilo característico, que hoje é, em dia já é uma marca ao Azimbo, terá a ver com uma lesão, um acidente durante a sua infância, ou mesmo nesta fase adulta?
2: Não, isto foi quando... Foi na idade de criança, acho que devia ter uns 5 ou 6

0: fisioterapia, com muita assistência e persistência, eu teria ficado muito melhor do que fiquei. Mas, olha, não obstante, estou assim. Diria que não estou triste, nem estou feliz, mas pronto, é aquilo que o destino me reservou. Então estou aqui, estou assim, é a minha marca, como acaba de dizer.
1: Alguns humoristas daqui da praça têm imitado nos seus espetáculos a sua forma de andar, o seu estilo, em pleno palco. Isso não lhe magoa?
0: Eu, se dissesse que não magoa, estaria a mentir. Mas magoa, porque o defeito físico de alguém, julgo eu que não é motivo para a gente gozar, não é verdade? Yeah. Então, mas se a gente quer assim, fazem o seu trabalho gozando aqueles que têm defeito físico, este mundo está aberto para toda a gente. São hipócritas. Oxalá eles continuem ao fim dos seus dias sem contraírem nenhum defeito. É verdade?
1: Algum acontecimento desportivo marcou-lhe?
0: Os jogos africanos.
1: Exato.
0: Né? Os jogos africanos me marcaram bastante.
1: Vamos conferir mais uma música da sua autoria, esta com o título Moçambique, onde está Samora? Por que este título?
0: Essa pergunta todo mundo faz, com muita saudade. Todo mundo tem saudades de Samora Machel, o desaparecimento físico de Samora Machel. Infelizmente, Samora Machel começou a ser compreendido a partir do seu desaparecimento físico. Então eu decidi escrever essa música em jeito de homenagem.
1: Vamos conferir.

0: Mas que música marcante. Moçambique, onde está Samor? Mais uma contribuição aqui do grande Wazimbo, nosso convidado desta semana. Continuamos a receber muitas mensagens que vão caindo a nossa caixinha. Já sabe que responde pelo número 8439-29501. Portanto, 8439-29501. Temos também a turma dos cotas também que está ativa. E vão caindo mensagens. Vamos conferir mais mensagens, Wazimbo. Vamos a essa. Boa noite, estou ligado. Parabéns por ter convidado o Cota Wazimbo, menino da Mafalala, dos palcos do futebol do país, e a sua trajetória se confunde com a história desta pátria. Um bom trabalho. Aí só podia ser Catarina, a partir de Quilimano. Obrigado, Catarina, acompanhar a história de Tio Az. Vamos avançando. Meu amigo Babunda, sou Cota Rafik, que escrevi pelo fato, sei que o nome do Wazimbo partiu de um nome de um filme japonês. Gostaria de saber de Wazimbo se tem contato com o músico Abel Chimane. Será que os músicos da era do Wazimbo, óbvio, alguns que já estão em vida, têm tido algum contato? Abraço. Eu, Cota Rafik. Ah, muito bem, Cota. Por acaso já tinha me percebido que é o Cota Rafik que fez aquele resumo, mas um resumo inteligente, né, de tudo aquilo que estamos a falar da primeira parte. É bom saber que o Cota Rafik está muito atento. Muito bem, nós vamos avançando. Boa noite, Mano Abunda. Sou Estrela Ângelo Oliveira de Luabo. Saúde, meu querido. Somos da turma 4060. Dou força ao nosso Ferro Verde da Beira no dia 14, sexta. Muita força aí para o Ferro Verde da Beira. Muito bem. Boa noite, Mano. Mabunda, grande Wazimbo. Aqui, Júlio, sempre ligado a partir de Maracuene. Muito bem, Júlio. Continue a acompanhar o programa. Boa noite, mestre. Mabunda, como está? Eu estou bem. Estou feliz por ouvir a voz do meu fã, o grande Wazimbo. Peço ouvir a música Provinciano. Vamos lá ver se está na sequência, Wazimbo. Está na sequência, Provinciano. Ok, vamos. Boa noite, mestre. Mabunda, sou Akimo Felipe, a partir de Lixinga, no bairro Namakula. Estou a gostar do programa, estamos juntos. Sou Akimo Felipe, a partir de Lixinga. Akimo Felipe, em Lixinga. Obrigado. Continua aí a acompanhar o programa. Boa noite aqui, Cristóvão. É isso? Cristóvão do Chimoio, no bairro Nhamunha. Já estou ligado ao programa. Gosto muito do programa. Uma boa noite. Um abraço aí, o Cota Wazi. É, muito bem. O Cota Wazi. Muito bem. Outro. Vamos ver quem é. Boa noite, mestre. Estou ligado à Rádio RM Desporto. Uma bunda, muita força. Continue com esse trabalho. Aqui o embaixador da Zambésia, localidade de Ilova. Muito boa noite. Estamos juntos. Obrigado, embaixador. O embaixador está sempre ativo. É muito bom sabermos que está sempre conosco nas noites, né? Não pisca o olho. Continua aí, embaixador. Outro, boa noite, meu DJ favorito. Gostaria de saber se o Cota Wazi já fez música com Chidiminguana. E também gostaria de saber do Cota qual é o segredo da música antiga ter durabilidade em termos da fama, pois os músicos atuais só têm 2 meses a bater no mercado. Só caísse. Aqui é o Xawal de Lixinga, mas que grande a questão, Xawal. Ok, fica aí atento. Outro. Boa noite, Mano Mabunda. Sou eu, António, de volta. Dizer que gosto muito do programa. Mando abraços para a esposa Júlia Mandaviri, filha de Lima, Ângela, Mariamo, Milena. E também mandar abraços para os sogros Buana, Mandaviri, Maria. E para aí o grande Wazi, muita força. Muito bem. Agradecemos aí. Vamos avançando. Ilustre Mabunda, peço para perguntar ao ilustre da música ligeira moçambicana, nosso convidado, Cota Wazi, grande Wazimbo, se já pensou gravar uma música para a nossa seleção nacional de futebol, Leo Mandimbi, a partir do Xamancuro. Esse desafio nós colocamos a todos os músicos, né? No momento certo, vamos colocar, vamos colocar. Boa noite, Mano. Mabunda, como está? Sou Batista Dinheiro do Chimoio, passei para mandar abraços para o Cota Wazi, o nosso convidado aí na rádio. Muito bem. Outro, boa noite, Mano. Mabunda, aqui o Cota Arlindo Macamo, de Xamancul. Peço a música de Upenda Munomo Itatoma, para a família. Que música é esta? Que música é esta? Ok, vamos lá. Amigo Azimbo, por favor, peço para ouvir aí se merece ser o nosso quê? Boa noite, peço para saber se vai rodar a música Uau Luana. Por favor, Mabunda, o Cota Rafiga. Cota, calma aí. Vamos ver, é muita música. Às vezes, em 50 minutos, não é fácil tocarmos todo o repertório, né? Mas escolhemos as mais, aquelas que marcaram a carreira, né? Que marcaram a carreira do artista que esta semana, portanto, está no estúdio. Hoje estamos com o grande o Azimbo. O Azimbo, vamos prosseguir, depois vamos recuperar aqui algumas questões que os ouvintes vão colocando. Vamos prosseguir ainda no historial da sua carreira. Azimbo, o que levou-lhe a sair do grupo RM e juntar-se à Orquestra Marrebenta? Aliás, essa sua saída deixou, portanto, algumas mágoas, Azimbo.
1: Bom, aqui eu vou retificar uma passagem. A criação da Orquestra Marrebenta é o resultado do grupo RM. Os membros que faziam parte da Orquestra Marrebenta são os mesmos membros que constituíam o grupo RM.
0: Exato.
1: O que aconteceu foi admitir mais músicos, não é? Para constituir a Orquestra Marrabenta, tais como Amingas, Dulce, o grupo de dança que fazia parte aqui, o Stuart. Estes foram admitidos e foram anexar o grupo RM versus Orquestra Marrabenta Star. Infelizmente, a Orquestra Marrabenta Star só durou 3 anos. Que culminaram com a gravação de dois CDs. E, posto isto, o Grupo RM voltou a ser o Grupo RM. Então, é nessa altura que eu tive que deixar o Grupo RM, por força maior. Devo mencionar aqui que a minha saída do Grupo RM resultou de uma injustiça. Este é um assunto que eu nunca comentei em público, mas já que me apanhou na encruzilhada, eu tenho que responder. Resultou de uma injustiça em que eu fui convidado lá na nossa documentação aqui da rádio, tem lá cartas, tem tudo, se é que não desapareceu, mas apresentei uma carta que veio do Comitê Central, não é, através do núcleo de músicos que estavam a preparar a criação da Associação dos Músicos. Essa carta era uma carta pedindo a minha participação nos preparativos. Também veio uma carta para Mingas, mas pronto, a Mingas mostrou-se indisponível para tal. E eu apresentei a carta à rádio, a rádio me dispensou, com conhecimento do chefe hierárquico do grupo RM. Os preparativos levaram cerca de 30 dias. Ao mesmo tempo, a rádio, o grupo RM tinha 2 meses de férias, ou seja, tínhamos 2 anos que não usávamos férias. Então tínhamos acumulado 2 meses de férias. O que aconteceu foi que eu, entretanto, deixei, quando a Associação dos Músicos foi constituída, entrei de férias, com conhecimento do meu chefe hierárquico, e no grupo estou de férias. O que é que acontece? Quando eu volto já de férias, e mesmo assim a rádio ficou-me a dever ainda um mês, e com os respectivos salários. Então, quando chego aqui na rádio para me apresentar, sou interpelado pelo colega Ximanganini. Epa, Oase, não tanto não sabes que foste expulso? Expulso? Como assim? Vai ver ali no edital. Dito e feito, aproximo-me do edital e vejo que estou expulso da rádio porque abandonei o meu posto de trabalho. Mas pronto, eu já estava de saco cheio, passo a expressão, também já não gozava bom clima, já não havia um bom ambiente. Acredita que já não cheguei ao estúdio para me encontrar com os meus colegas ou para pedir uma satisfação. Eu voltei, fui à administração, fui falar com o Sr. António Fonseca, fui-lhe explicar o que é que tinha acontecido. Depois procurei, na altura não era PCA, era diretor-geral da rádio. Mostrou uma certa dificuldade em me receber, mas pedi-lhe que não lhe ia roubar muito tempo, que só lhe queria deixar uma pequena explicação. E acabou me aceitando, e eu expliquei tudo, o que se passava, e ao mesmo tempo lhe disse: fique descansado que não estou a pedir para reverter a situação. É para o senhor ficar a saber o que é que aconteceu na realidade. E pronto, e dali saí e fui-me embora. Passados cerca de 15 anos, tanto assim que até quando o grupo RM que ficou na rádio, completou 15 anos, fui convidado para participar nas comemorações dos, e fui participar de cabeça erguida, sem mazela, sem mágoa com ninguém, e fiz tudo para a reposição do grupo RM que temos hoje.
0: Exato. O percurso que tiveste na Orquestra Marrebenta, após a sua saída do grupo RM, foi considerado por si, fora de sério, algo gratificante. Qual foi a razão?
1: Uma vez mais, a razão é a mesma. O empenho, a dedicação e a seriedade com que eu encaro o meu trabalho, o trabalho que eu faço. Então, o resultado é este que acontece, é este que as pessoas veem e aplaudem.
0: Nos anos 90, foste um cantor algo regular, não registaste nenhuma canção em estúdios nacionais, mas uma gravação ao vivo da música Fafanawa Hotel, por um DJ famoso do clube noturno da cidade de Maputo, provocou eficiência da pirataria em Moçambique. Qual é o seu comentário em torno desta pirataria?
1: Aqui, uma vez mais, vou retificar. Não era um DJ, era um técnico de som. Esta música teria sido, vou me permitir a usar esta expressão, foi roubada. Sabe que um técnico de som tem condições para gravar o espetáculo ao vivo.
0: Exato.
1: Então, calhou na altura aparecer o Pedro Ben com um grupo de músicos cabo-verdianos e portugueses, a convite do empresário, que fez dois espetáculos, que foi na boate Shake e no mini-golf. E eu fui convidado para trabalhar lado a lado como produtor deles. Então, é numa destas ocasiões em que, uma vez que sou músico, Pedro Ben, companheiro de longa data, pronto, trocamos um dedo durante as atuações deles e cantei esta música, em jeito de recordar os tempos idos, etc., em que trabalhava lado a lado com o Pedro aqui na rádio. Então cantei esta música com ele. Tanto assim que, se for ouvir aquela versão, tem a voz do Pedro Ben a secundar-me. Muito longe de imaginar que o técnico de som estivesse a gravar aquele espetáculo, o que não era má ideia, queria deixar como recordação para posteriormente. Só que ele grava e não diz a ninguém que gravou o espetáculo. A qualidade da gravação foi excelente. Posteriormente, ele ficou a compilar, ou seja, ficou a gravar cassete e a vender a música. Felizmente, a música, para ele, felizmente a música foi aceita, teve muita, granjou muita simpatia, todos queriam comprar e ele ganhou muito dinheiro com esta pirataria, não é? E eu sou surpreendido por um amigo que gostava também muito desta música, que tinha pedido para, no dia que tu gravares esta música, faz favor, e eu quero comprar um exemplar. Eu tomo conhecimento através desse sujeito, que diz: epa, meu amigo, então tu já gravaste esta música e não me dizes nada. Qual música que estás a falar? Opa, música sim. Eu não estava a ver a música. Entretanto, eu tinha uma cassete no carro, na altura ainda não havia CDs, tinha uma cassete no carro, gravada com uma má qualidade e tal, mas deu para ouvir. Convidou-me a entrar no carro dele, pôs a música a tocar. À primeira, confesso que não estava a reconhecer a música, mas comecei a ouvir a minha voz. Mas sou eu que estou a cantar. E a voz que está aí atrás é a voz do Pedro Ben. Então fui me lembrando, porque é uma coisa que eu nunca imaginei que tivesse sido gravada por alguém. Né? Mas onde é que foi isto? Mesmo assim fiquei na dúvida. Onde é que foi que cantei com o Pedro? A repescar a minha memória, etc. Então foi quando me lembro. Ah, ok. Isto só pode ter sido no Shake ou no Minigolf. E eu já nem me lembrava quem tinha sido o técnico. E só vim a concluir isso passados muitos anos, talvez aí 6 anos depois, em conversa com o fulano aí, ele é que me diz: epá, até que naquela produção, no Shake e no Minigolf, o técnico que estava convosco é o fulano de tal. Foi ele que gravou isso tudo e começou a vender. O mal já estava feito e não tinha interesse nenhum na minha forma de estar e na minha forma de ajuizar as coisas. Não, já não fazia sentido. E eu procurar o senhor para lhe pedir contas, etc, etc. Eu deixei. Deus é grande. Ele ganhou dinheiro, mas hoje já não tem esse dinheiro que ele ganhou. Deixa estar. A música está ali. Um dia vamos gravar a música como deve ser, em CD.
0: Muito bem. Em 1997, atravessaste um período mau na sua carreira, o fato de ter sido indiciado na venda de droga. Wazimbo, esta polêmica terá afetado, de certa forma, a sua popularidade na altura?
1: Diria que popularidade não afetou, mas afetou o nome, naturalmente. Quando um indivíduo é conotado com um caso destes, é certamente que qualquer coisa... Perde-se qualquer coisa, não é verdade?
0: Exato.
1: Mas a popularidade manteve-se sempre e, felizmente, esta questão foi resolvida e foi posta, pôs-se uma pedra em cima disso.
0: Vamos conferir mais uma música da sua autoria. Esta é Sapateiro, gravaste na altura em que fazias parte da Orquestra Marabenta.
1: Exatamente, porque na altura que se forma a Orquestra Marabenta, até hoje nós fazemos isso, não com muita, não regularmente, mas naquela altura da Orquestra Marabenta era um objetivo a atingir, era a nossa diretriz, ir buscar aquilo que é música contemporânea, música dos nossos, música do cancioneiro popular, imortalizar a música, trabalhar nela de forma a modernizá-la e etc, etc. Foi o que aconteceu com a música Sapateiro.

0: Mas que cassete! O Azimbo com a banda Orquestra Marabé. Sapate! Esta até vai para o baile, 80, 90, não é? Para arriscarmos o som. A moda antiga com o sapateiro. Vamos, Azimbo, agora olhar a turma, o Discotas 80, 90, que também estão a escrever. Tenho aqui, vamos lá ver quem está aqui, Dofra de Lixinga. Boa noite, Mano Mabunda. Parabéns para o grande Azimbo pela permanência na música. Mas assina, portanto, mas ensina, diz ele, mas ensina os teus netos a cantar. Sou Dofra de Lixinga. Luís Mabunda, esperamos a tua música com o senhor Azimbo na turma dos Madodas, 80, 90. Sou Dofra de Lixinga, Niassa. Esperamos por vocês a vossa música. Oh, já sabemos que Niassa estão, portanto, com muita expectativa à espera do baile 80, 90. Nós vamos trazer nos próximos dias novidades em torno do baile 80, 90. Em Lixinga, é um desafio, hein? Para o norte, em Lixinga. Muito bem, vamos correndo. Dona Amélia Citói, diz ela, aqui é Amélia Citói, na área. Muito bem, Dona Amélia, continua aí a acompanhar, portanto, esta conversa com Cota Azimbo. Ainda diz mais, gosto muito das músicas do Azimbo, força mais velho, sucesso na sua carreira. João Janeiro, muito bem, Dona Amélia. João Janeiro da Matola, boa noite, mestre Mabunda. Qual é o clube de coração do Azimbo em Moçambique, João Janeiro? Nós já dissemos no início da primeira parte do Azimbo que ele é mega o desporto. Ele disse que apoia quem ganha. Não tem um clube do coração definido, né? Ele apoia aqueles que ganham. Ele disse logo no início. Ok. Félix Paruco de Xaixai, deixa-me usar a camisa térmica. Cirolas para quê? Para se proteger. Está a falar de quê? Do árbitro? É do jogo de ontem ou de antes de ontem? Mas não disse. Ok. Fátima de Mucuba, boa noite, irmãos. Cotas do 80 e 90. Estou triste pela morte do músico Roberto Carlos. Eu desde menina escutava as músicas dele na minha juventude. Sempre dançava aqui até hoje. São as que me lembram a minha infância. O que está a acontecer aí? Eu não tenho uma informação aqui. Ok. Menino Cole também está fora de jogo. Ele também é muito atento. Vamos falar disso, Fátima. Eu não tenho aqui nenhuma indicação que dá conta dessa tragédia, né? Mas nos próximos dias podemos falar disso, né? Ok. Boa noite, mestre Mabunda e todos os campeões. Já estou nas quatro linhas, pronto para a escuta do programa Onanga. Amélia Citói, a partir de Maputo. Muito bem, já conferimos a mensagem da dona Amélia, que está aí a acompanhar o programa. Boa noite, Mano Mabunda. Eu entendo, não entendo machangano, mas gosto muito das músicas do Cota Azimbo. Sapateiro, sou Big Joia de Lixinga, no bairro Namakula. Muito bem. Agradecemos aí. Mestre, Mabunda, boa noite dos Santos de Sousa em Nampula. Muita força para o Ferro Verde da Beira em Nampula. Somos da turma dos 40, 50, atrás da turma dos 80, 90. Muito bem, está a surgir outra turma. Boa noite, mestre. Mabunda, estou a arriscar o chão com as músicas do grande Azimbo. Muita força para ele. Omar na área. Obrigado aí, Omar. Continua aí. Outro, vamos lá ver quem escreveu aí, o que ele diz. Boa noite, Mano Mabunda, gosto muito do teu programa, mando cumprimentos para quem? Para a Pitixawanda, e eu gosto muito dela, e mandar abraços para o Cota Azimbo. A Pitixawanda? Quem é? Veja esse clássico. Ora, viva a Rádio dos Campeões, aqui Ismael de Nampula, na Mutikiliwa. Mando beijinhos para a filha Nassira, que se encontra em Muku. Outro Azimbo que escreveu para nós, diz ele, Mano Emílio, peço para convidar o doutor, quem? O doutor Carlos de Lina. Já, olha, nós já endereçamos convites para quase todos os músicos. O Carlos de Lina, ele recebeu, mas na altura ele tinha a filha doente. Tinha a filha doente, estava preocupado com a filha, agora teve outro infortúnio, perdeu o filho mais velho. Então sempre vamos adiando, mas o Carlos de Lina Já recebeu o convite para estar connosco. Nós vamos continuar a insistir. Depois de passar esta fase triste, vamos voltar a acertar uma data para conversarmos em direto a partir de Pemba com o Carlos de Lina, né? Falhamos na altura que esteve aqui em Maputo, por causa da filha, estava doente. E agora esperamos, depois de passar este luto, vamos ver se conversamos com ele. Boa noite, Cota Wazim. Gostaria que fizesses uma música com José Mucavel. Seria bom. Pedro Giruta, de Inhambã. É um desafio, Cota. Ilustre Mabunda, boa noite, homem. É um grande ícone que carrega a bandeira de Moçambique. Dizer que assisti muito aos espetáculos do Azimbo no campo do Ferroviário da Baixa em 1997. Aqui, Manuel da Costa, em Chimoio. Mais uma mensagem, o Azimbo, que escreveram para nós. Saudações, mestre. Gostaria de saber o que é saber o quartel Oase. Já partilhou o palco com o saudoso David Mazembe, João Janeiro. Mais uma aí para terminar esta série. Boa noite, aqui quem é? Iben. Boa noite, peço a música do Azimbo. A música de quem? Do Suaito, de Nhambane. Meu DJ escreveu Iben. Ok. Neste momento estamos a falar do Azimbo, né? Suaito, podemos contar no outro dia. Olá, mas adiante. Vinte e duas e 23, estamos a contar a história deste ícone que dispensa qualquer apresentação. Grande Cota Oase. Cota Oase, em 1998 gravaste um disco que marcou a sua carreira, que é um sucesso absoluto, e Macueiro, a música que estamos a ouvir aí no fundo. Será que nos dias de hoje já gravaste outras músicas que podem superar a este álbum Macueiro?
1: Tenho, sim, senhor. Tenho. Há bocado eu estava a falar com um ouvinte a dizer que o último trabalho discográfico que já devia ter sido lançado no mês passado está praticamente concluído com o Grupo RM aqui na rádio.
0: Qual é a avaliação do estágio da música ligeira moçambicana?
1: Bom, eu costumo dizer que a nossa música caminha em dois caminhos paralelos, em que temos a música jovem e temos a chamada música da velha guarda. Então, os jovens fazem a sua música, nós fazemos a nossa música, com as influências que nós temos, a experiência que nós temos. E nós costumamos rotular que é a música de raiz. Diria que a música jovem neste momento é a música que mais se ouve, não é? É a música que é mais divulgada, é a música que mais aparece tanto nas rádios como em espetáculos. Agora, música da minha geração, somos poucos, conforme dizia um outro ouvinte aí, somos poucos, que sou eu, Diminguana, Hortêncio Langa, António Marcos. Então, os outros, julgo eu que, por razões óbvias, né, devem ter abandonado a carreira, etc, etc. Nós continuamos a fazer a nossa música e penso que, no cômpito geral, a música está de boa saúde, embora seja necessário, sinta que há necessidade de se fazer algo mais ainda. Mas, presentemente, diria que estamos de boa saúde.
0: Muito bem. O Azimbo aceita um desafio de forma a compor uma música que incentiva a prática do desporto, ou seja, que apoia o clube do seu coração, neste caso podemos dizer o Machaquene, ou mesmo os Mambas?
1: Bom, estava a colocar uma pergunta que nunca me passou pela ideia, né? O que eu posso responder é dizer que talvez, não especificamente para o clube de Machaquene ou os Mambas, talvez criar uma música que incentivasse os moçambicanos a praticarem o desporto na sua generalidade.
0: Estamos já na ponta final, para já deixar os microfones do canal desportivo à sua inteira disposição, caso queira dizer algo ou para as considerações finais, Azimbo.
1: Muito obrigado por devo agradecer o facto de ter me convidado para vir falar aqui aos microfones deste programa. E para mim é sempre uma experiência nova quando sou entrevistado, porque num programa ou numa entrevista a gente não esgota tudo aquilo que é o nosso percurso, não é verdade? E então é sempre uma experiência. Acabo me lembrando daquilo. Ou seja, uma entrevista não é igual à outra. É isto que me interessa bastante a mim. Nas minhas entrevistas, quando sou abordado para fazer uma entrevista, sempre tenho cuidado de perguntar. Se vais me perguntar quando é que eu comecei a cantar, cantar não vale a pena. Porque isso já todo mundo sabe. Como é que eu me chamo, como não sei o que. Epa, por amor de Deus, não me faça esse tipo de perguntas. Epa, prepara perguntas que tenham cabimento de fazê-las. Então, eu vim aqui para o seu programa, fiquei surpreendido com a audiência que o programa tem e a forma como o programa foi conduzido, a entrevista, etc, etc. Então, fiquei bastante feliz. Para o ano, pode me convidar de novo.
0: Muito bem, fica aí.
1: Depois do lançamento do disco, podemos voltar aqui aos microfones e falarmos sobre isso.
0: E antes da saída, vamos conferir a nova música Pique, que é Pique Nique, com a banda RM.

Nova proposta do Cota Oase, Piquenique, com a banda RM. Música que esperamos que supera o disco Macueiro. E marcou a carreira do nosso convidado. Mais uma proposta. Nhandaieu.

São novas propostas do Azimbo. Músicas que esperamos superem o álbum Macuê. E você confere aqui na sua estação, na música Moçambicana em primeira mão. Vamos avançar ainda com outros clássicos do Azimbo. Essas são aquelas que não morrem. Vamos ouvir. Na Curranza.

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1: É um clássico! Na Corrente.

22h41. Ainda temos tempo para trazermos mais uma proposta nova, desta vez telefone. E faz parte dos novos trabalhos.

São novas músicas do Cota Uá. Virão inserido no novo trabalho. Telefone. Mais um clássico para recordar. O Cauli Simani. É do álbum Macueiro.

Vamos olhar as últimas mensagens para o fecho. Boa noite, Mabunda. Há 20 anos trabalhei na escola industrial. Conheci um menino que tornou-se muito amigo. Disse que era a família do Cota Wazimbo. Será que esse menino é parente do Wazimbo? Este menino gostava de desenhar. Abraços, Cota Rafico. Cota Rafico demorou.

0: Menos para mim, a APX Ward, dono do Costa do Sol, sim, existir, o outro é Dubai, veja só. Aqui, vamos lá ver, aqui é o Cotarlindo Macamo, Mano Wazi. Qual é o clube que gosta em Portugal, na Inglaterra, e peço a música de Macoeiro, mando para a família Macamo. Beto Perta, Eleninha, Xandinha, amigos Gomes, Raul, Alzira, Mãezinha, e para todos uma ótima noite. Muito bem. Macoeiro já passou, não é? Temos Macoeiro? Já passou. Vamos correndo. Outro que escreveu diz: boa noite, grande DJ, tudo bem aí? Aqui é Abdala Pussulano, esse é o meu fã. É, grande Azimbo, é verdade. Outro: boa noite, mestre Mabunda, aqui Martins Kumbani de Lixinga. Eu conheci o Cota Wazimbo no Cinema Olímpico em Chipamanim, nos espetáculos de 2001, com Vítor José, Pedro Ben, Simão Mazuz e outros da década de 70. Saudades dos tempos. Viva grande Wazimbo. Um abraço. Muito bem. Recordar é viver. É só aqui na sua estação. Ligado, mano Mabunda. Aqui é o cast, é o Ler, aqui é o Ler, é isso? Acredito que seja. Se for, olha, continua aí a ouvir esta lenda que dispensa queira a apresentação. Estamos já no Fê, 22h51. Pronto, Wazimbo, obrigado uma vez mais por ter acedido o nosso convite para o programa de hoje. Desejar-lhe sucesso. Já o disse, sempre que tiver músicas novas para divulgar, nós vamos fazer com todo gosto aqui no RM Desporto. Desejar um bom regresso a casa.
1: Obrigado,
0: e um bom descanso.
1: Obrigado, Mabunda. Obrigado aos ouvintes que interagiram connosco aqui no programa.
0: Assim trouxemos a história desta lenda. É uma biblioteca da cultura, o Azim.

0: Estamos a fechar com o Ahurana. Vocês já viram que os músicos ficam surpreendidos com o programa, não é? Pela audiência que o programa tem, maneira como é conduzido. Cota o Azimbo. Muita força aí, ficou surpreendido. Mas é assim, é a dinâmica do programa. Desde 2012 que é assim. Quarta, domingo, não falha. Trazemos as nossas lendas da música moçambicana. A diferença é que é de todo o país.
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2: Acerte o seu relógio, em Moçambique são 23 horas. Vamos às notícias com Belizar Macamo.
3: Boa noite. O nosso país está no grupo A do torneio da COSAFA com as seleções das Maurícias, que é anfitriã do certame, Namíbia e Seychelles. No grupo B estão integradas as seleções da África do Sul, Lesoto, Angola e Eswatini. Grupo C, Zâmbia, Malawi, Comores e Botswana. A taça COSAFA vai realizar-se entre 18 e 27 de setembro nas Maurícias. Tiago Machaís é o sucessor de Zainadine Mulungu no comando técnico do Ferroviário de Nacala. Fonte do clube diz que o contrato é válido até o fim da época em curso. Xingal e a Associação Desportiva de Vilanculo abrem esta quinta-feira a jornada 14 de Moçambola no campo municipal 25 de setembro em Muatizi. Alifa Manzini vai arbitrar o jogo. Nelson Chicoche e Arsênio Raiva são os assistentes. Osmano Barbosa é o quarto árbitro. Na sexta-feira haverá quatro partidas com sublinhado para a visita do líder Black Bulls com 24 pontos ao Ferroviário de Nampula, terceiro classificado com 21 pontos. Nelson Wanas é o juiz principal. Olívio Simone e Dorival Lectiwa são os auxiliares. Feliciano dos Santos é o quarto árbitro. O Ferroviário da Beira bate-se com o homónimo de Lixinga, encontro que terá lugar no Caldeirão do Chiveve, com o apito de Joana Guambi, Arsênio Maringuli e Zacarias Baloi são os assistentes. Gomes Amis é o quarto árbitro. Em Nacala haverá outro jogo entre ferroviários, neste caso entre o de Nacala e o de Maputo, com a arbitragem de Fernando Francisco, que terá Margarete Gimo e Eugênio Machaiei como auxiliares. Paulo Afito é o quarto árbitro. Em Pemba, o Bahia tem a visita do Machaquene no estádio municipal. Nelson Valdez é o árbitro principal. Isaac Domingos e Alexandre Moiane são os assistentes. Danilo Jerónimo é o quarto árbitro. No sábado, a Associação Desportiva de Pemba enfrenta o Coxa de Sol também no estádio municipal. Jogo com a arbitragem de Danilo Jerónimo. Isaac Domingos e Alexandre Moiane são os auxiliares. Nelson Valdez é o quarto árbitro. O Planície de Impado continua a fazer uma campanha irrepreensível no Campeonato Provincial de Futebol de Tete. Esta quarta-feira, a equipa de bairro de Impado bateu o Jindal África por uma bola sem resposta em jogo de acerto de calendário da 13ª jornada. Com este resultado, o Planície passa a somar 43 pontos, mais 6 do que o Jindal África, segundo classificado. Foi remarcado para esta sexta-feira o prosseguimento do jogo entre Liga Desportiva e Pensão Pérola, inserido na quarta jornada do Campeonato de Futsal da cidade de Climane. A partida acabou por ser interrompida na terça-feira devido à falta de eletricidade no pavilhão do Sporting, quando faltavam 2 minutos para o fim da primeira parte. Nessa altura, a equipa da Liga vencia por 3-1. Arnaldo Salvado lamenta que o nosso país ainda não disponha de um centro técnico para as seleções nacionais. O diretor do gabinete técnico da FMF lembra que na região da COSAFA, Moçambique é o único país nesta situação.
4: A COSAFA é o único que não tem um centro técnico. As nossas seleções e os nossos selecionadores não têm a mínima condição de trabalho porque temos que estar sujeitos aos campos que os clubes nos possam ceder, nas horas vagas, porque eles têm os seus escalões de formação também a treinar. E normalmente as horas que nos dão ainda mais, nós temos que pagar por isso, é das 11 às 12 ou das 12 à 1. E nessa altura as nossas crianças estão na escola. Então esse centro técnico é algo que é fundamental para qualquer desenvolvimento. Nós não o temos. Nos países da COSAFA somos os únicos que não temos. Incompreensivelmente temos um centro na Namacha, Academia Mário Esteves Coluna, abandonada há cerca de 8, 10 anos. Os campos de futebol já não são, estão cabritos a pastar, as casas estão destruídas. Portanto, não há de facto uma visão e uma vontade política a nível de associações. Falo de um desporto em geral, estou no futebol sim, posso falar concretamente porque sei a nível da Federação de Futebol e das associações, mas não há, a nível mesmo do Estado, uma visão política de que o desporto tem que ser realmente algo que tenha que ser encarado como fundamental, como prioritário na nossa sociedade.
3: Diretor do Gabinete Técnico da FMF, Arnaldo Salvado, em entrevista à RGM Desporto, rubrica A Casa de Futebol, no Domingo Desportivo. E o Teste África está no terreno à procura de potenciais parceiros para o reforço logístico, tendo em vista a Pool Regional Centro de Acesso ao Moçambola, prova para a qual pretende retornar e ainda para a Taça de Moçambique. No basquetebol, já estão definidas as datas para as ligas nacionais em seniores, querem feminino, querem masculino, repórter Carlos Langa.
5: A Liga Nacional de Basquetebol de Séniores e Femininos realiza-se entre os dias 28 de agosto corrente e 15 de setembro próximo na cidade de Maputo. Vão tomar parte da prova as equipas do Costa do Sol, a Politécnica, Lásio, Clube Municipal da Beira, na Pepine de Nampula, Águias Especiais de Maputo, bem como os Ferroviários de Maputo e da Beira. O presidente da Liga Nacional de Basquetebol, Pascoal Isaías, diz que o seu organismo está no terreno à busca de parceiros para o campeonato.
6: Logo depois que tomamos posse, começamos já a engajar vários parceiros, fizemos e tivemos a felicidade de hoje reunir com a Sazol, que era o parceiro até a data, e descobrimos que as portas não estão fechadas para continuarmos a explorar essa parceria. Mas fora disso, temos outros novos parceiros, porque queremos que a Liga cresça até onde os nossos antecessores deixaram.
7: Nessa outra, as condições para a feminina estão criadas para que se realize?
6: Nós estamos a criar. Não diria que estão criadas enquanto a Liga não arrancar, mas estamos bem confiantes e estamos em processos muito avançados para não falhar no dia 28.
5: Após a Liga Feminina, segue-se a masculina, que também terá lugar na capital do país entre os dias 6 e 24 de setembro.
2: Foram as notícias. Boa noite.
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2: Estamos de mãos dadas até muito bem perto da meia-noite. Já entramos para a nossa última hora deste programa que traz música moçambicana. A diferença é que é de todo o país. Esta nossa última hora vamos fazer a habitual ronda pelas províncias. Iniciamos com o Cabo Delegado Carlos de Lina, a partir de Pemba. Ele que vai estar aqui para dois dedos de conversa, falta só saber quando. Vamos deixar passar este momento difícil. Família Lina. Logo que as coisas estiverem já normalizadas, vamos voltar a estabelecer o contacto para sabermos quando é que vamos ter o Carlos de Lina em direto a partir de Pemba, em Cabo Delgado. Mabatuquete, o mais recente trabalho. Este músico que dispensa qualquer apresentação do norte do país, Pemba. Toma!

Ema Pico, Eddie Cabo Delgado, Em Pemba, Carlos de Lina com uma Batuque Bet. De Pemba para Lixinga. Lixinga que está a preparar o baile 80-90. Tudo indica para mês de outubro ou novembro. Vamos esperar as próximas indicações a partir de Lixinga, através do Chuchu Niassa e Felipe Germano, que são os porta-vozes, estão na organização do baile 80-90 Lixinga. Para ouvir o Tende.

Sí. Grande chuchu nessa. Ele já esteve aqui. O músico da província do Niassa. Cameraman da televisão pública. Pankwa puta po. 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

E ficou Chila da Filomena Maricoa ao lado, portanto, do jovem. Vamos lá ver aí. Essa é a música solo, não, da Filomena Maricoa. Um dos grandes sucessos Chila, portanto, é a solo Filomena Maricoa, Chila. Vamos já avançar para Zambézia. Temos aí na Zambézia Surranja, que vem aí.

0: Suraj. Ele também já esteve aqui no programa. Estamos com ele para a segunda vez. A dois dedos de conversa a partir de clima. Avançamos para Tete. Ele chama-se FN. O músico do momento em Tete. Para ouvir Mizi.
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A nova proposta do FN, músico da província de Tete, que ainda não escalou este programa, portanto ainda não conversamos com o FN, a partir de Tete. Avançamos para Manica, em Chimoio, logo em Gondola. Good Boy, ao lado do Leo Júnior.

Essa é a Rádio da Unidade Nacional. Aqui toca música moçambicana de leja a leja. De Manica, vamos a Sofala, Beira, ao encontro do Dito Felipe. Tina Cutitira.

Grande Dito Felipe, que já esteve aqui por duas vezes. Avançamos para Inhambane, em Inharime. São os classe nova que vão estar na festa da cidade de Inhambane.

nova música dos Classe Nova, jovens de Inharime, com Inhambane Nossa Terra. Música que vai bombar, portanto, no dia da cidade de Inhambane. Damaxixe. Só podia ser. Ela chama-se Suzana Nyansengo.

grande mister Chiqueto, músico da província de Gaza, em Guijá. Já estamos em Maputo. Má Bermuda, papá chegou.

0: estamos na ponta final com uma bermuda. Esta é a Rádio da Unidade Nacional que promove música moçambicana de todo o país. Agradecimentos aí do Cota Má Bermuda.
1: Para esta semana tenho dois eventos, cá em Maputo, mas um evento confirmado, o outro ainda não está confirmado. E pronto, assim vai andando a vida artística de Má Bermuda.
0: Alguma coisa, Má Bermuda, gostaria de partilhar?
1: Gostava eu de mandar um forte abraço para todo o povo moçambicano, do Ruvuma Maputo, Canumambo do fundo do coração, a todas essas pessoas que me ouvem através desta rádio, através desta frequência, dizer que estou muito grato por sim acompanharem a minha carreira. Vocês me fazem crescer, estou muito grato por isso. Continuem sim acreditando em mim, que só assim continuarei a trazer muita boa música. Canumambo do fundo do coração, a todos os seguidores de Má Bermuda, Canumambo, a toda a minha família, toda a família Savanguana, toda a família Marrengulha, toda a família Maheme, Mbulu. Forte abraço a Transportes Mazenga, Transportes Mazenga, Clínica Manjac, a Bawit Music. Vai um forte, fortíssimo abraço, Canumambo, por sim trabalharem comigo. Para minha esposa, um beijo bem gostoso para si, meu amor. E a todos os meus amigos, seja aqueles que são amigos virtuais, aqueles amigos, acredito que estão a ouvir agora, aqueles amigos virtuais que me seguem no Instagram, assim como Facebook, Canumambo de Fundo do Coração, continuem assim, meus bros, meus amigos. E a toda a equipe da RM vai um forte abraço, Canumambo de Fundo do Coração, foi um prazer cá estar. A conversa estava muito, mas muito boa. Veja que já são aproximadamente
0: meia-noite, está a fechar. Obrigado aí, Má Bermuda. Continua aí com essas novidades. Vamos sempre trazer as novas músicas, novas histórias. É Moçambique, são meia-noite. O programa fica por aqui. Domingo de manhã temos mais.
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Olá, amigo, seja bem-vindo a esta viagem que arranca agora e vai se estender até um pouco perto das 5 horas comigo, Floriberto Cossa. Tem sido um prazer enorme estar aqui consigo, amigo, e sobrevoarmos juntos o país, a África e o mundo em desporto, música nacional e internacional. E hoje não será diferente, iremos nos abraçar, iremos mão a mão, lado a lado, caminharmos juntos até lá com muita música nesta nossa madrugada. O desporto, então. Amigo, queremos iniciar a nossa viagem musicalmente desta forma.

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Foi assim que quisemos iniciar musicalmente a nossa viagem nesta madrugada de hoje, nesta grande voz particente, a pequena e grande Tamires Moyane, como vem, e depois trouxe-nos Vem Cuidar. São temas muito, mas muito bonitos e um dos últimos trabalhos desta jovem moçambicana. E seguiu-se aqui Ela é Boa, um dos primeiros trabalhos nos passos que ela trilhava nesta área musical. Eis que Nera juntou-se a ela para cantar em volta.

Vou te dar uma boa viagem, amigo. Drake trouxe no Joan Dance, Wonderful Tonight, um trabalho de Eric Clapton. Sou você, Fábio Júnior, que depois trouxe nos Mulher de 40. Para si que é Mulher de 40 está ligado a nós, um abraço muito forte e obrigado pela sintonia. Amigo, continuamos aqui a levar o melhor de música e desporto até o seu receptor nesta companhia que nós queremos acreditar que esteja a ser do seu agrado. E é por isso que a partir deste momento agradecemos o fato de ter encontrado em nós a companhia para esta sua madrugada de hoje e continuaremos a levar o melhor de música para que o amigo continue aqui ligadinho conosco.

Os Kalema foram convidados para cantar em nossa vez, depois trouxeram-nos Te Amo, a terceira música com título Vai, e decidiram-se na última música, que é a quarta, juntarem-se ao Zé Felipe para nos trazerem Onde Anda.

0: Muchas gracias. De nada.
1: Amigo, queremos continuar aqui consigo até quando forem 5 horas. Acordes finais do primeiro encontro de hoje, Baby Can I Hold You, de Tracy Chapman, que depois trouxe-nos Talking About a Revolution.

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1: Votos renovados de um bom dia, amigo. Este é o seu canal desportivo que transmite para o país, África e o mundo. E neste momento vamos levar até o seu receptor o desporto no programa Um Clube, Uma História. A seguir no seu receptor, acompanhe.
2: Estimados ouvintes, as nossas melhores saudações.

0: Limano, província da Zambésia. Vamos falar em concreto de um clube histórico que já há bastante tempo milita nos campeonatos principais ao nível da província da Zambésia e já teve uma experiência a nível regional e nacional. Estamos a falar aí do clube 3 de Fevereiro de Climane. Esta conversa vai ser conduzida por mim, Abneiro Tchernenko. O nosso convidado de hoje chama-se Melo Gonçalves, que a sua história como desportista confunde-se também com o clube 3 de Fevereiro de Climane. Sou Melo, seja bem-vindo. Eu já ouvia em tempos antes de me mudar para a cidade de Climane sobre o 3 de Fevereiro de Climane e ouvia também nomes sonantes, um deles como o seu e do seu o companheiro. Foram vocês, na minha ótica, que fundaram o Clube 3 de Fevereiro de Climane?
1: Bom dia, Melo Henriques Gonçalves. Nesse momento, presidente do Clube 3 de Fevereiro. Realmente nós fizemos a Associação Desportiva 3 de Fevereiro de forma legal, mas antes não fomos nós que criamos o 3 de Fevereiro, mas na altura eu pertencia.